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0: Agora em Palmas, 9:06.
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0: 9:06, por aqui a música não para. Deus proverá com Jairo Bonfim e Geiser Maia.

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juntinho com você no Toca Toca da Paz, com muita canção pra tocar o seu coração. 9h27 em Palmas, Tocantins, Midian Lima chegando por aqui. 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
1: Maravilha, maravilha. De volta aqui juntinho com você, 9h47. Isso mesmo, 9h47. Chegou a hora, né, gente? E eu já quero aqui desejar um lindo, maravilhoso final de semana para todos vocês. Você que chegou, tá saindo agora de um evento, tá no trânsito, né? Mas tá ligadinho aí. Que Deus abençoe grandemente a todas as mamães. Um feliz dia das mães, que o Senhor Jesus venha renovar, né, as nossas forças e continuar nos dando sabedoria, estratégia, que os filhos crescem, mas são filhos, não deixam de ser filhos, né? Quem tem aí seus filhos pequenos ainda, que o Senhor dê cada dia mais sabedoria e força e que Deus continue abençoando grandemente cada mamãe. Cada mamãe. Meu coração gela, eu quero, já começo a querer chorar. A minha mamãe, o Senhor já levou de volta para si, né? Mas eu sou mãe, sou vó. E todos os dias é a oração que eu faço, abençoando a vida dos meus filhos, das minhas filhas, dos meus netos. E pedindo a Deus que dê a elas também sabedoria, força e estratégia também para lidar, né, com os filhos delas. E que assim o Senhor venha fazer na vida de cada um de vocês. Parabéns, feliz dia das mães para todos vocês. E eu vou ficando por aqui. Se assim o Papai do Céu permitir, ó, na segunda-feira estarei de volta aqui juntinho com você para mais uma edição do Toca, Toca da Paz. Fiquem todos na paz do Senhor Jesus. Forte abraço, beijo no coração, muito boa noite. Fui!
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1: Estamos de volta com a informação. No Dia Internacional da Luta contra a Endometriose, celebrado em 7 de maio, o governo do Tocantins reforçou a importância do diagnóstico precoce e do acompanhamento adequado da doença, que afeta cerca de 15% das mulheres. A Secretaria de Estado da Saúde alertou para sintomas como cólicas intensas, dores pélvicas e dificuldade para engravidar. Segundo especialistas, a doença não tem cura, mas o tratamento aliado a mudanças no estilo de vida pode melhorar significativamente a qualidade de vida das pacientes. O estado também destacou a importância de procurar atendimento médico diante de sintomas persistentes. De Palmas, Vilma Araújo.
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1: Queridos irmãos e amigos, nós estamos mais uma vez retornando ao estudo da palavra de Deus.
2: Se você abrir comigo a sua Bíblia, gostaria que todos a mantivessem em mãos. Você vai observar que nesse verso 12, Jesus está dizendo, na verdade, o que ele veio fazer aqui. Portanto, tudo o que vós quereis que os homens vos façam, fazei-lhe também vós. Deixa eu dizer aos irmãos, quando o Senhor Jesus chegou aqui, nesse mundo, já tinha igreja. Uma igreja grande, uma igreja poderosa. Já existia uma igreja aqui. O judaísmo, que era vindo, na verdade, daqueles que criam na promessa feita a Abraão, a Moisés, já formava uma igreja grande, poderosa, influente. Não uma igreja que apenas era influenciada, mas ela exercia sua influência também. Se você pegar, partir por esse caminho, que eu gostaria que vocês me acompanhassem nessa direção esta noite, você vai ver que Jesus, quando Deus mandou Jesus para cá, é porque ele não estava satisfeito com a igreja que tinha. Porque se Deus tivesse satisfeito com aquela igreja, Deus não precisava mandar Jesus para cá. Para quê? Ora, se com um tilintar de dedo, Deus fez os céus, a terra, tudo, apenas com um haja isto e houve tudo. Ora, Deus poderia salvar então os homens, resolver o problema da humanidade. No entanto, não foi assim que Deus fez. Já existia uma igreja aqui na terra. Esta igreja, existia várias facções dela aqui. Vamos tentar acompanhar. Existia uma facção da igreja de Deus aqui na terra, que eram chamados dos fariseus. Era uma classe influente, era muita gente, era pessoas que você, quando olhava a princípio assim, eram crentes assim, nada pura, né? Era cabeceira, era só ponta, porque tudo que eles ensinavam era coisa gostosa. Crentes daquele jeito era difícil existir. Crente que dá o dízimo da cebola, não é difícil, irmão? Às vezes nós não damos o dízimo do salário que recebemos, eles davam o dízimo da cebola, do coentro, de tudo. Guardavam a lei, orava 3 vezes por semana, jejuavam. Quem é que faz isso? Era uma facção, uma classe de crentes que existia naquele tempo dentro da igreja. Existia uma outra classe chamada de saduceus. Era a mesma igreja, mas uma classe chamava de fariseus, a outra chamava de saduceus. Saduceus era um pouco diferente. Os saduceus, eles eram daqueles crentes que criam na Bíblia, mas assim, olha, eu creio nessa parte, mas nessa aqui não. Parece que essa aqui, a explicação dela, ela não é bem como o pastor está ensinando, ela é um pouco diferente. Os saduceus, eles criam que não havia ressurreição. Eles acreditavam que não tinha anjo. Eles diziam que não tinha espírito. Havia uma outra classe de crentes também ali, chamado de herodianos, os herodianos. Quem eram essas pessoas? era uma classe de gente que estava congregando na igreja, mas não devia sua obediência ao pastor e nem tampouco à diretriz estatutária da igreja. Era uma classe que eles tinham mais prazer de obedecer às autoridades. Por isso eram chamados de herodianos. Você se lembra que uma vez esses herodianos chegaram para Jesus e disseram assim: nós podemos fazer uma pergunta para o senhor? Ele disse: pode. Então segura aí, Jesus. É lícito pagar tributo a César? Mateus 22. Depois você lê lá. Você vai ver que eles disseram isso: é lícito pagar tributo a César? Jesus disse assim: traz uma moeda para mim ver. De quem é essa cara aqui? Essa esfinge? É de César. Então dê a César o que é de César. Era uma guerra essas classes, cada um deles puxando brasa para o seu espeto. Cada um deles buscava ter mais influência. Havia uma outra classe aqui nesta igreja chamada os zelotes. Estão lembrados? Os zelotes. Os zelotes eram uma parte também dos crentes de então. Jesus chegou ao ponto de um dia chamar um membro desta igreja. Lá em Mateus 10, quando Jesus está chamando os apóstolos, ele chama um Simão, que Jesus dá o nome, que Mateus dá o nome de cananita, mas Lucas dá o nome dele de Zelote. Simão Zelote. Quem era essa classe? Os Zelotes eram aquelas pessoas zelosas, bem crentes, eles zelavam da palavra, eles guardavam o pé para entrar na igreja. Eles eram esse tipo de crente que realmente era aquele, olha, quando você olhava para ele, disse assim: esse só está faltando a auréolazinha assim de anjo, já está beatificado. Se o João Paulo tivesse na época aí, já tinha beatificado esses crentes, os zelotes. Havia uma outra classe de crentes na época, chamada dos essênios. Quem eram os essênios? Os essênios eram daquela turma de João Batista. Qual era a filosofia deles? Eu não posso viver no meio desse mundo aqui, porque esse mundo jaz no pecado, está tudo danado e eu vou me contaminar. Como no ano de 1500, quando os alemães começaram a fazer os mosteiros. Fizeram os mosteiros, quer dizer, os crentes, os sacerdotes não podiam se contaminar, eles tinham que ir lá para os mosteiros para se santificar. João Batista era dessa classe. É por isso que ele vivia nos desertos. É por isso que ele ficava longe de Jerusalém. Era por isso que ele ficava dessa forma. Mas dentre esses aqui haviam muitos outros ainda, que nós não vamos entrar no detalhe. Eu só coloquei isso para os irmãos entender o trabalho que Jesus teve para edificar a sua igreja. Você imagina, pastor Valso, você hoje é vice-presidente, por certo, se Deus tem uma chamada para o senhor, logo será pastor presidente. Algum lugar, Deus sabe o que faz. O senhor chegar numa igreja onde a igreja está toda dividida. Tem ali o grupo dos fariseus, dos saduceus, dos zelotes, tem ali os essênios, tem ali outros e outros e outros e outros. Você já imaginou como é difícil pastorear uma igreja de grupinhos? Aqui desse lado, sul, não existe isso. Norte, onde nós vivemos, é um problema. Mas aqui eu sei que não tem esse negócio de grupo, não é verdade? Jesus veio estar aqui pastorear, para pastorear, para edificar uma igreja dessa natureza. Eram esses crentes que existiam. É por isso que quando você pega a Bíblia, você vê a Bíblia lá, Jesus pegando gente de toda a natureza para ser crente. Vamos parar um pouquinho? Vamos lembrar do Colégio Apostólico de Jesus. Você se lembra quem eram as pessoas que Jesus passou a noite toda orando? Diz a Bíblia, Marcos 3. Passou a noite toda orando. E quando foi pela manhã, o que que Jesus fez? Jesus escolheu 12. Não foi? E a Bíblia diz, escolheu o que ele quis. Agora, começa a pensar naquela classe dos crentes que Jesus tinha. Vamos começar pelo tesoureiro. Você já imaginou você congregar numa igreja que o pastor coloca o tesoureiro ladrão? Você já imaginou isso, irmão? E o pastor sabia. Ou não sabia? Jesus sabia ou não sabia? Sabia. Você imagina que Pedro, que era aquela pessoa que mais perto de Jesus estava ali, junto ali, era um cabra, era um maranhense. Tem algum maranhense aqui? Tem um ali, graças a Deus. Eu estive numa convenção há pouco tempo agora em Açailândia, no Maranhão. E lá a Açailândia, quando eu cheguei lá, fui para o púlpito, dobrei o joelho, orei, sentei. Quando me sentei, eu olhei para lá, para o fundo da igreja, lá estava entrando o irmão, a igreja. O facão dele rastava aqui no pé, era desse tamanho o facão. Ele veio assim, rastando o facão. Eu estou falando o que eu vi, não é conto da carochinha. E aquele irmão, quando sentou ali, quando ajoelhou, tirou o facão, botou, olhou assim para um lado, para o outro, botou o facão debaixo do banco, orou, sentou. Convenção. Eu estou dizendo que eu estava na convenção estadual. Aí, Jesus tinha uns cabras desses também. Olha, eu estou falando para vocês dos crentes que Jesus teve de arrumar para fazer a igreja dele. Preste atenção aqui. Judas tinha esta qualidade. Pedro, bravo, cortava a orelha de negro. O discípulo do amor, o tal do João, o Tiago, eles eram tão amorosos que um dia eles passando ali por uma cidade por nome de Samaria, ali em Sicar, Samaria, não deram alguma coisa para eles comer nem beber. Eles olharam para o Monte Carmelo, que estava muito pertinho assim, e disse: Jesus, é o seguinte, olha, se o Senhor quiser, nós vamos ali fazer como Elias fez e vamos pedir para descer fogo do céu e acabar com essa raça ruim aqui. Eram os outros. Tinha outros engraçados, um pouco diferente deles. Tinha uma pessoa expulsando demônio lá na rua e sai demônio, acaba que o demônio saiu, chegou os irmãos lá e disse assim: Jesus, olha, tinha um cara lá expulsando demônio, mas ele não é da Assembleia de Deus Madureira, nós proibimos ele de expulsar demônio. Está escrito isso ou não está? Tinha outro diferente. Tinha dois irmãos lá que convivia com Jesus lá, e aquele negócio maravilhoso. E um chegou e falou: Jesus, eu queria fazer um pedido para o senhor. Disse: pode fazer, eu estou com vergonha. Faz, irmão. Aí o irmão dele: não, também estou com vergonha. E mexe, vai, e aí um apela, um fala, outro fala. Aí um diz: sabe o que é, Jesus? Não, não sei o que é, não. O que é que vocês estão querendo? Pode falar, meu filho, qual é o pedido que vocês têm? Não é muita coisa, não, Jesus. É o seguinte, é quando o senhor chegar no céu, o senhor sentar no trono, eu quero que o meu irmão aqui senta do lado esquerdo, eu sento do lado direito. É só isso que eu quero, mais nada. Esse era os crentes que Jesus tinha. Era. E se eu for parar para lembrar com os irmãos aqui, vocês vão ficar estarrecidos. Mas Jesus precisava fazer a sua igreja. ele precisava edificar a sua igreja. Daquele povo ele tirar alguém ali, daqueles ali ele fazer o seu povo. É por isso que no capítulo 5, por favor, pegue aí, São Mateus ainda. Jesus subiu no monte, viu a multidão, mas chamou para si os discípulos. Ele disse: eu vou agora pegar vocês aqui e vou ensinar vocês a serem membros da minha igreja. Eu vou dizer para vocês como é a minha igreja. Eu quero que vocês entendam porque João Batista chegou e começou a pregar e disse o seguinte: é chegado o quê? Hã? Reino dos céus. O reino dos céus. Quando Jesus começou a pregar, ele chegou com a mesma mensagem: é chegado a vós o reino dos céus. Você pode pegar isso aí, você vai ver isso em Mateus 4. Você vai ver isso em Mateus 3, em Mateus 4, 3, 2, é João Batista falando. E depois Jesus falando no capítulo 4, lá pelo verso 16, 17, por ali, Jesus está falando isso. Então Jesus chamou os 12 e disse: olha, eu conheço vocês, eu sei quem é vocês, eu sei que vocês estão aqui, cada um vivendo em uma facção dentro do judaísmo, mas agora nós queremos dizer a vocês como é a minha igreja, o que é que eu vim fazer aqui na terra, o que é que Jesus veio fazer aqui. Ele veio edificar a igreja dele, não foi? Então ele veio, começou, chamou os discípulos, e aí a partir do versículo, vamos andar rápido porque a hora vai, você vai observar que Jesus começa a mostrar a eles a diferença da igreja que existia e da igreja que Jesus estava querendo fazer. Verso 21, por favor, pode pegar e leia.
3: Ouviste o que foi dito aos antigos: não matarás, mas qualquer que matar será réu de si.
2: 22 agora.
3: Eu, porém, vos digo que qualquer que, sem motivo, se encolarizar contra seu irmão, será réu de juízo. E qualquer que disser a seu irmão raca, será réu do sinédrio. E qualquer que lhe disser louco, será réu do fogo do inferno.
2: Obrigado. Observa o que Jesus está dizendo. Olha, a igreja que existe aqui, a igreja de hoje, isso Jesus falando, a igreja de hoje ensinou o seguinte para vocês: não matarás. Essa era a doutrina da igreja que já existia: não matarás, porque qualquer que matar será réu de juízo. Aí Jesus chega e fala: mas a igreja que eu agora estou edificando não é esta aí não, esta aí não. A igreja que eu estou chamando, edificando, separando, construindo é assim: qualquer que sem motivo se encolerizar contra seu irmão será réu de juízo. Ora, irmão, começou a apertar aqui agora. Ser membro daquela igreja era moleza, não era moleza? Basta não matar. Mas ser membro da igreja de Jesus, agora a coisa apertou. Agora não pode nem se encolerizar, não pode nem ficar com raiva. Lá na frente ele disse: olha, se você ficou com raiva de alguém, aqui nesse mesmo versículo, a partir do 22, 23 a seguir, Jesus fala claramente, diz: olha, se por acaso você ficar com raiva do irmão ou com raiva de alguém, é melhor você se acertar com ele, porque eu não vou receber nem a sua oferta. Viu como a coisa está ficando um pouco diferente? A igreja de Jesus, ela é um pouco diferente do que a daquela igreja, porque aquela igreja, Deus não quis mais ela. Deus não quis ela mais. Se você pegar o profeta Isaías, você vai observar isso. Eu estou cansado dos seus mandamentos, estou cansado das suas luas novas, eu estou cansado dos seus cerimoniais. A igreja de Jesus, ela é diferente. Então Jesus começa dizendo: os antigos falou que era para não matar, mas na igreja que eu vim edificar, ela é diferente. A igreja você não pode nem se encolerizar contra ela. Vamos mais para frente. Vamos agora para o versículo 27. Versículo 27 diz o seguinte: Jesus falando aos discípulos, aos 12: ouviste o que foi dito aos antigos? Não cometerás adultério. Eu, porém, vos digo que qualquer que atentar atentar numa mulher para a cobiçar, já em seu coração cometeu adultério com ela. Opa! Então o negócio agora começou a apertar. Para aquela igreja antiga lá, que Deus não quis saber dela, tinha de adulterar. Mas nessa igreja de Jesus é diferente. Aí o irmão disse: pastor, então é mais, era no Antigo Testamento era difícil demais ser crente, né? Ia pro paredão, morria apedrejado, não sei o que e tal. Não, irmão, não é não. Na graça é mais difícil, porque na graça não precisa cometer adultério não. Aquela mulher que levaram lá onde estava Jesus, ela não tinha cometido adultério não. Pode pegar a Bíblia e examinar. Eu nunca vi falar que comete adultério sozinho, porque a lei dizia que tinha de pegar os dois e apedrejar. Por que que pegaram um? Aquela era mentira. Todo mundo sabia que aquela mulher era prostituta, mas não pegaram ela no ato adulterando. Como é que pega um e larga o outro? O texto aqui é claro. Eu, porém, vos digo que qualquer que atentar, aí a coisa começa a apertar. Começa a apertar. Para ser membro da igreja de Jesus, a coisa não é muito simples não. Aqui Jesus chega ao ponto de falar assim: se o teu olho direito escandalizar, arranca ele. Se o teu, porque é melhor você entrar faltando um membro do que ter o corpo todo e ser lançado no inferno. Se a tua mão te escandalizar, corta, tira para longe. Meus irmãos, vamos seguindo. Olha o verso 33, o que que diz? Jesus está com os discípulos, Jesus está ensinando os discípulos, e escolheu os 12 e está conversando com eles. E no verso 33 ele diz assim: outro sim, ouviste o que foi dito aos antigos, não perjurarás, mas cumprirás os teus juramentos ao Senhor. Jesus fala o seguinte: eu, porém, vos digo que de maneira nenhuma jureis, nem pelo céu, porque é o trono de Deus, nem pela terra, porque é o escabelo dos seus pés, nem por Jerusalém, porque é a cidade do grande rei, nem jurarás pela tua cabeça, porque não podes tornar um cabelo branco ou preto. Não podia, né? Depois do velatão a coisa mudou, né? Se bem que esse velatão acaba traindo, né? De vez em quando as raízes começam a subir, as brancas, né? Aí tem que usar de novo o tal do trem. Pois bem, mas seja porém o vosso falar sim, sim, não, não, porque o que passa disso é de procedência maligna. Essa é a igreja que Jesus estava fazendo. Jesus estava edificando uma igreja, Jesus estava separando, tirando uma igreja do meio da igreja. Vou repetir: Jesus estava querendo tirar uma igreja do meio da igreja. Vamos para frente. Veja, por favor, o verso 38, que diz aí, também no capítulo 5. Ouviste o que foi dito? Olho por olho, dente por dente. Isso é da igreja que existia. O judaísmo era assim. Mas a igreja de Jesus é a seguinte: eu, porém, vos digo não resistais ao mal, mas se qualquer te bater na face direita, oferece também a outro. Se alguém quiser pleitear contigo e tirar-te o vestido, larga-lhe também a capa. E se alguém te obrigar a caminhar uma milha, vai com ele duas. Dá a quem te pedir, não te desida aquele que lhe quiser que ele emprestes. Irmão, é fácil esse negócio aqui? É fácil esse negócio, irmão? É fácil esse negócio? Mas é a lei. Se você quiser ser membro da Igreja de Jesus, presta atenção. Eu estou falando ser membro da Igreja de Jesus. Eu não estou falando ser membro de outra igreja. Vamos para frente. O caminho é esse. Veja o 43, o que que diz? Ouviste o que foi dito? O culto de doutrina lá da outra igreja dizia assim: amarás o teu próximo e aborrecerás o teu inimigo. Mas Jesus fala assim: mas na minha igreja você tem que amar os vossos inimigos. Isso é mole, irmão? Isso é mole, irmão? Não é. Agora, por que que nós temos que amar o nosso inimigo? É simples, irmão. É muito simples. Deixa eu lembrar de um fato com você. Um dia um homem chamado Saulo de Tarso saiu de Jerusalém em direção a Damasco para prender, bater, levar preso, fazer uma algazarra com os crentes, não foi? No meio da estrada apareceu uma luz, uma voz falou com ele e tal. Aquele negócio, todos os irmãos conhecem a história melhor do que eu. Ele disse: quem é o senhor? Ele disse: eu sou Jesus Nazareno, a quem você está perseguindo. Duro é para ti recalcitrar contra os aguilhões. Ou seja, deixa de ser bobo, Saulo. Para de ficar dando murro e ponta de faca. Você não vai me vencer. Contra a força não há resistência, meus irmãos. E aí Paulo baixou o facho, né? Baixou o facho. Então o que que o senhor quer que eu faça? Ele disse: olha, tu não saiu para entrar na cidade lá? Vá na cidade. Eu sei o que você tem que fazer, mas eu vou dizer: vá lá na cidade. E lá te será dito o que você vai fazer. E ele foi. Enquanto ele estava indo, Jesus foi lá na casa do pastor de Damasco. Como é que chamava o pastor lá? Eu esqueci. Como era o nome do pastor? Quem falou Ananias aí? Quem falou? Quem falou? Parabéns. Ananias. Era o pastor de Damasco. Jesus chega na casa do pastor de Damasco e diz assim: pastor Ananias, tá vindo um cara aqui, é Saulo de Tarso. E Ananias disse: eu sei, estou sabendo. Estamos aqui em oração, porque ele tá vindo aí. Ele disse: não, mas não preocupa não. Preocupa não. Quando ele chegar, você vai orar por ele, para ele tornar a ver, para ele ser cheio do Espírito Santo e tal. Ananias disse: aqui não. Aqui não, eu estou doido é para ver ele morto. É? Não era assim? No entanto, Jesus falou assim para Ananias: vai. Você vai orar por ele sim, Ananias, porque ele é para mim um vaso escolhido. Amém. Há poucos dias atrás, lá na nossa igreja, os irmãos fizeram uma festa de aniversário para mim, pastor Valso. Uma festa bonita, abençoada e tal. Aquela festa assim que dá vontade de você ser pastor pelo menos um dia. Aí lá colocaram um outdoor assim grande, assim: este é para mim um vaso escolhido. Aí eu entrei, né, parecendo um rei. Oh, vaso escolhido, né? Quando eu estava no meio da igreja, o Espírito Santo lembrou para mim o resto do versículo. Que Jesus falou: ô Ananias, esse é para mim um vaso escolhido. Agora eu vou dizer, eu vou ensinar para ele o quanto ele vai padecer por causa do meu nome. Você entendeu o que eu estou dizendo? Ora, por que que eu tenho que amar os inimigos, irmão? É porque os seus inimigos hoje poderá ser os peixinhos de Jesus amanhã. Aquele homem chamado Saulo, ele era inimigo crucial, ele era inimigo capital. Só que no outro dia ele passou a ser o amado de Jesus. Então quem é você, quem sou eu aqui para dizer para Jesus: olha, o senhor leva esse, não leva aquele, o senhor salva esse, não salva aquele? Quem somos nós aqui para dizer para Jesus o que ele tem que fazer? Na verdade, quando nós chegarmos no céu, nós vamos ter três grandes surpresas. Três grandes surpresas. A primeira surpresa, sabe qual é? É que a gente vai estar lá, vai olhar assim para a igreja lá, e vai olhar, procurar um irmão que eu tinha certeza que ele ia para o céu. Chego lá, não encontro ele.
4: Bom dia, chegamos, hein? Chegamos de mansinho, devagarinho, nesta madrugada de sábado. Final de semana chegou. Muito prazer pra você que sintoniza a programação de um amigo na madrugada. Hoje, dia 9 de maio. 9 de maio de 2026, muito prazer. Meu nome é Cláudio Ronk, já aproveito para convidar você que está aí, ó, do outro lado do rádio, do computador, do celular. Vem com a gente, vamos juntos até as 4 da manhã, aproveitando desse tempo para aprender mais da palavra de Deus, bater um papo, cantar um pouquinho. Vai ser bom demais ter a sua participação também através do nosso WhatsApp. Fique à vontade para participar, lembrando que o WhatsApp, o DDD 11, o telefone é o 974-181-456. 974-181-456. Vamos aproveitar e começar a programação de hoje trazendo o melhor da música para você. Começar com o Marquinhos tá chegando aqui nesta madrugada de sábado. Bom dia pra você.
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Bom dia, vamos com o nosso momento devocional, momento da leitura do presente diário. Presente diário é um devocional, é editado aqui pela RTM e todo dia tem uma mensagem nova para você. E neste sábado, dia 9 de maio, o título do presente diário, Alma Abatida. A leitura bíblica fica no Salmo 42, do versículo 1 até o versículo 11. Versículo-chave, Salmo 43, versículo 5. Por que está tão triste, ó minha alma? Por que se perturba dentro de mim? Põe a sua esperança em Deus, pois eu ainda o louvarei. Ele é o meu Salvador e o meu Deus.

0: tristeza é algo que mais cedo ou mais tarde acaba batendo em todas as portas. Quem, por mais positivo que seja, por mais que dedique sua vida a Deus, nunca foi atingido por esse sentimento? Veja o exemplo do autor do Salmo, um levita, alguém da tribo de Levi, que havia sido escolhida por Deus para cuidar do templo e guiar o povo na adoração ao Senhor. Qualquer ser humano está sujeito a passar por esta vida conhecendo a dor, o desânimo, a frustração, sensações horríveis que esse estado de ânimo causa. Em determinadas ocasiões, infelizmente, é impossível que a tristeza não nos assalte. Contudo, o que não pode ocorrer é nos deixarmos vencer por ela e desistirmos dos nossos alvos, sonhos e missão. Aconteça o que acontecer, a vida continua. Tenha calma e ânimo, pois tudo chega ao fim. O salmista estava triste? Sim. Tanto que compôs o salmo da leitura de hoje, mencionando o abatimento que enfrentava. Porém, ao se deparar com a tristeza, ele não desistiu de tudo, pelo contrário. Em busca de encorajamento, repreendeu a si mesmo em uma conversa interior com a sua alma, como se estivesse diante do espelho, mostrando que sabia o caminho para sair de tal situação. A declaração contida no verso, no versículo em destaque, que está em outro salmo, é um refrão que ele repete duas vezes. Vemos no dia a dia que, por mais espirituais que sejamos, estamos sujeitos a encarar a tristeza. Ela pode bater à nossa porta a qualquer momento. Mas o autor bíblico nos ensina a forma de enfrentar esse tipo de dificuldade. Chamar a realidade à nossa própria alma, o nosso eu, lembrando a nós mesmos que não há razão para continuarmos assim, pois temos um Deus em quem podemos colocar nossa esperança e que sempre está ao nosso lado. Não se abate, ou não se abata, nem se perturbe, mas espere em Deus. Você ainda o louvará.
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melhor da música. Aqui grupo Semente, tentando meu auxílio antes o nosso momento devocional, a leitura do presente diário aqui no Amigo na Madrugada, e antes do nosso momento de oração com Mulheres de Esperança. Olha aqui o recadinho do Nazareno, mandou recado pra gente, Cláudio Ronque: se possível, gostaria de ouvir uma música com Gabriel Guedes. Oferecer pra minha esposa Claudete, pra minha filha Glauciara, minha irmã Leia, minha mãe Francisca, pro meu primo Renato, mora em Manaus, pro meu tio Pedro. Grande abraço, Nazareno.

0: lugar da música, Gabriel Guedes. Ô, música aqui num Amigo na Madrugada, um excelente final de semana pra você. Dá um abração aqui pra Lucileide, tá conosco nesta madrugada, mandou recado pra gente neste comecinho de sábado, dizendo obrigado pela palavra, Deus falou muito, ando muito triste, desanimada, só Deus sabe, mas vou lutar e vencer essa tristeza, porque Deus é minha esperança. Amém, moça. Deus renove o seu ânimo, dê um sorriso aí no seu rosto, traga um sorriso no seu rosto e traga muito ânimo no seu coração. E eu vou aproveitar pra te mandar um abraço. Um abração bem apertado assim, ó. Do pouquinho que a gente vai trazer durante esta madrugada de sábado, você guarde aí no seu coração. E a gente aproveita pra te convidar pra seguir conosco nesta madrugada. Meia-noite 24, a gente aproveita também pra trazer momentos de oração com Mulheres de Esperança.
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2: Querido Deus, somente o Senhor é quem pode mudar o curso da nossa história e nos trazer esperança diante das dificuldades. Hoje oramos por cura para as mulheres na África do Sul, que sofrem por não terem seus direitos respeitados, por serem desvalorizadas e se sentirem fragilizadas diante das práticas patriarcais que as atingem, limitando assim sua segurança, saúde e liberdade econômica. Pai, que haja uma mudança de mentalidade por parte daqueles que fazem as leis no país, para que as mulheres venham a ser beneficiadas e tratadas com dignidade. Oramos em nome de Jesus. Eu, Elisângela Souza, tenho alegria em orar com você.
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Bom dia! Chegamos neste sábado, hein? Pedindo licença para entrar na sua casa, sim. Pedindo licença para entrar no seu trabalho. E junto com toda a família transmundial, a gente aproveita para seguir até as 4 da manhã. Tudo bem com você? Muito prazer. Meu nome é Cláudio Ronchi. Convido você para vir junto comigo. Fique à vontade para deixar um recado através do nosso WhatsApp. Lembrando que o WhatsApp, o DDD é o 11, tem que colocar o 11 porque senão não dá certo. O DDD é o 11, o telefone é o 974-181-456. 974-181-456.

0: bem, vamos lá, vamos ver quem tá com a gente aqui. O meu quase xará, o Clarindo, mandou mensagem nesta madrugada, cadê?
1: Bom dia, Cláudio Ramos. Eu tô por aqui, viu?
0: Isso mesmo.
1: Tô ligado aqui na programação. Só benção.
0: Opa.
1: A paz do Senhor,
0: Cláudio Ramos. Ué, o Clarindo não vai cantar nenhuma moda hoje? Nadinha? Não, meu amigo. Não. Pelo menos uma moda, né? Seja bem-vindo, bom demais receber seu recadinho nas madrugadas da RTM. Legal. Ah, deixa eu ver quem mais tá com a gente, que é a Marilene. A Marilene aproveitou para dizer o seguinte: bom dia, manda um abraço pro meu esposo José Mar, que está saindo agora para trabalhar, ó. É, e vai acompanhando o programa. Eles são de Anápolis. Quem mandou o recado foi a Marilene, o Zé Mar, que está conosco. Bom trabalho pra você, moço. Excelente final de semana. E vamos juntos, hein? Um aproveita pra fazer a companhia pra gente. Um aproveita pra fazer a companhia pro outro, na verdade, né? Legal. Um excelente final de semana pros dois, viu? Sejam bem-vindos sempre. Mas olha quem tá conosco aqui, o sumidíssimo do Adalberto. O moço chegou, aproveitou para dizer o seguinte: boa madrugada, Cláudio Ronk, um abraço de urso. Coloca uma música aí pra a gente ouvir mais tarde. Renato Chute. É, quando te encontrei, Adalberto, diretamente de São Luís, Maranhão, rapaz. Olha, o meu quase xará, o Clarindo, tava sumido, mas a Adalberto tava mais sumido, hein? Tava demais. Mas chegou aqui, ó. Mansinho, devagarinho, pra fazer a companhia pra gente. Legal. Cláudio Ronk, bom dia. Tô ligadinha no amigo na madrugada, hein? Desejo um ótimo sábado, um ótimo final de semana pra todos vocês. E um feliz Dia Internacional das Mães, que é domingo, dia 10, pra todas as mães do mundo inteirinho. É, quem mandou o recadinho foi a Miriam Martins. Que Deus continue abençoando grandemente sua vida e sua família, e também todos nós que fica aqui, ó, com Deus, porque ele é maravilhoso e fiel. Ô, moça! Abração bem gostosinho. Você sabe que lá no nosso Instagram, Miriam, o pessoal já tá colocando as fotos lá que a turma enviou, o Instagram da RTM, RTM Brasil, né? Vai lá no Instagram, começa a seguir a gente. O pessoal já tá começando a colocar as fotos lá, bem legal quando a gente conhece a turma, né? Bom demais. Quem aproveitou também para participar, deixa eu ver.

0: Maria Luísa mandou mensagem pra gente, é isso? Cadê?
1: Oi, Cláudio Ronque.
0: Oi, moça.
1: Tô ligadinho, trabalhando.
0: Ah, é?
1: Na sua companhia.
0: Uau.
1: Eita, coisa boa. Tá programa bom.
0: Ô, moça, bom dia. Vou aproveitar pra mandar um abração, pode? Ah, pode, moça. Pra

Cláudio Ronque, sou a Dinael Cláudio Ronque, a Dinael de Aparecida de Goiânia. Ela mandou um recado dizendo o seguinte, ela mandou um pouquinho antes da meia-noite, aproveitou para dizer o seguinte, ainda não começou, mas vou já desligar a internet e dormir. Então ela já foi. Ela já embarcou, Cláudio Ronque. É, não, ela já foi. Ela baixa, tomara que ela não tenha colocado. Ela ouve pela internet, provavelmente ela ouve pelo celular, né? Ela não tá ouvindo, ela já embarcou. Falando, é, próximo, próximo! Ai, deixa eu ver quem tá com a gente. O Boniex. Será que o Boniex hoje tá no quatro patas ou no três eixos, hein? Tá de folga, talvez esteja de folga, pode ser? Pode. Tá com a gente aqui, ó. Faz companhia nas madrugadas? Faz. Uma excelente madrugada de sábado, vamos juntos, hein? Um aproveita pra fazer companhia pro outro. Aproveitar pra mandar um abração pro Patrick Oliveira. Patrick nos acompanha no Rio Grande do Sul. Chegou de mansinho, chegou devagarinho, tá conosco aqui, ó. Seja sempre bem-vindo.

0: Bom dia, Cláudio Ramos.
1: Bom dia.
0: Que as bênçãos de Deus sejam derramadas sobre você, sobre sua família.
1: Amém.
0: E todas as mães.
1: Ué, cadê o recadinho da... Não, cadê o recadinho da... Da graça? Não, cadê? Eu quero ouvir, ué.
0: As mamães do mundo. Desejamos para cada uma um feliz Dia das Mães.
1: Amém.
0: E que Deus continue derramando sabedoria sobre todas nós.
1: Amém.
0: Abraços dos irmãos Henrique e Graça Cabral de São Luís.
1: Amém, moça. Sejam sempre bem-vindos. Muito bom receber seu recadinho no comecinho deste sábado. Vamos juntos. Um aproveita para fazer companhia pro outro. Sabe, ô Graça, que o Robson Garcia, ele nos acompanha em Goiânia, né? É, ele ouve pelo aplicativo. Mandou aqui boa madrugada, paz do Senhor, pede música. Vem com a gente no comecinho deste sábado, faz parte da família RTM Faz. Seja sempre bem-vindo. Excelente final de semana. E você sabe, rapaz, que o Augusto também tá conosco?
2: Bom dia, Cláudio.
1: Bom dia.
2: Augusto, como é que é? Tudo bem? Deus venha te abençoar grandemente.
1: Amém.
2: E a todos os ouvintes da programação Um Amigo na Madrugada.
1: Opa!
2: Estou acompanhando aqui a programação junto com minha esposa, a Érica.
1: Legal.
2: Mandar um alô aí pra ela aí. Minha filha, a Estela, tá dormindo, mas nós estamos aqui acompanhando Um Amigo na Madrugada, Augusto Aguiar.
1: Dona Érica, pela voz do Augusto, dona Érica, parece que o Augusto tá mais pra lá do que pra cá. Dá uma mexida nele e fala, Augusto, ô, oh, Augusto, o Buchichudo vai tocar uma música lá, ó. Ele falou que vai tocar uma música que você pediu pra oferecer pra mim, Augusto. Obrigado. Augusto. Hã? Hã? Ele não sabe nem onde ele tá. Ô, dona Érica, dá uma mexida nele. Ô, Augusto. Ó, meu amigo, você não pediu música? Não pediu um abraço? Filhota tá dormindo, deixa ela quietinha lá. Ei, você não pediu um abraço? Tô mandando um abraço pra vocês dois, ué. Um abraço. Um excelente final de semana e vamos juntos, rapaz. Muito bem.

0: que a gente escuta e coloca todinho aqui pra a música, né? Assis, moço. Ei, Assis quer me complicar, gente. Assis, Assis, meu amigo, Assis. Moço, pera aí, rapaz. Tudo é ao vivo aqui. Tudo é ao vivo. Um abração aqui pra Fran. Fran tá com a gente, faz companhia também, diretamente de Poeiras, Ceará. Vou mandar aquele abração, pode? Ô moça, bom dia. Você sabe, Fran, que o Renan, o xará do meu filho, tá conosco aqui, hein? Bom dia, Cláudio Ronque. Renan aqui, acompanhando o programa, na mesma, aqui, na nossa ferramenta, ó, o poderosíssimo Volvo FH560. Passando por Paris. Agora, sentido Portugal. Que maravilha, hein, moço? Olha lá o Renan atravessando a Europa, ouvindo a gente, fazendo companhia nas madrugadas. E faz um bocado de tempo, falando nisso, o Renan, né? Ah, meu amigo. O pessoal tá sentindo falta aqui, Renan. Tá.
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0: Ed Wilson.
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0: 560 FH 560.

afoga só um pouquinho o cinto de segurança, viu, Renan? Por favor, meu amigo, agora abaixa o vidro. Pode baixar, baixa tudo. Do outro lado também. Isso. Bora. Conto contigo, hein, meu amigo. Vai lá.

0: Grande abraço pro Renan, Deus abençoe aí o seu trajeto. Ah, a gente aproveita para fazer companhia para você também. Para você que tá na estrada agora também trabalhando, fazendo parte da família RTM, vamos juntos nesta madrugada de sábado. Não é bom cantar? Bom demais, né? Bom demais. Claudinho, tô com saudades de você. Vou tomar um mingau de. Vou tomar um mingau de giló. Peraí, gente. Não, peraí. Coisa boa pra amanhecer de bem com a vida. Se quiser, guardo um pouco pra você. Um abraço pra galera aí da RTM. Isa Oliveira. Por isso que a gente não vai. Tem coisas que acontecem no decorrer da vida que a gente vai perdendo a amizade. Então por que você não fala mais com a Isa, por exemplo? Aí, ó. Vem cá que eu vou te explicar. Vem aqui, ó. Tá vendo essa mensagem aqui? Né? Aí, ó. É isso. Olha aqui. Bem que o pessoal da produção aqui, Isa, ninguém gosta de giló. Não, olha lá, o pessoal faz meio. É isso! Quer ver, ô Isa, fazer um teste aqui, ó. Pessoal, chocolate. Aí, ó. Pessoal, aqui, ó. Sorvete. Olha lá, ó. Viu? Tá vendo, moça? É isso. Assim que funciona, viu? É assim que funciona aqui. Seja bem-vinda, muito bom receber seu recadinho neste sábado. Vamos juntos. Mandar aquele abração pra Esther também, né? A Esther nos acompanha no Mato Grosso. Daqui a pouco chega o final de semana pra ela. Ela nos acompanha ontem. Uma excelente madrugada pra você. Vamos juntos. Olha, estávamos em Paris, a caminho de Portugal, e o Daniel está em Portugal.
1: Bom dia, Cláudio. Bom dia, ouvinte aí da RTM, o Daniel de Lisboa. Cláudio, olha, apesar de faz mesmo. Que não mandou uma mensagem aí.
0: É.
1: Todos os dias, exceção aos domingos pela manhã.
0: Certo.
1: Mas todos os dias estou aqui na escuta, ouvindo a bela programação.
0: Olha aí, ó.
1: Que é da RTM. Para todo mundo ouvir.
0: Boa.
1: Aqui na estrada, aqui na 5 de Lisboa para Cascais. Grande abraço.
0: Deixa eu ver aqui, ele mandou foto da estrada. Ih, rapaz, tá garoando aí? É isso? Ou aquela chuvinha um pouquinho mais pesada? Ele tá 74 km por hora. Ô Daniel, você tá também no FH560, aquele poderosíssimo da Volvo? O Renan tá num poderosíssimo. Pelo painel aqui que você mandou também, deve estar num poderosíssimo. E o sistema lá é bruto, hein? Contar pra você, viu? Seja bem-vindo, uma excelente madrugada de sábado, legal. A gente tá na Europa também, né? Mansinho, devagarinho.
2: Vamos dar um chega pra lá, essa tristeza, companheiro.
0: Olha, o Alan mandou aqui, ó, Cláudio Ronk. Bom sábado, hein? Cheguei agora. Manda um alô para o meu sobrinho Júnior, que tá completando o ano hoje. O Júnior. Mas ele tá aí do seu lado, Alan, pra gente mandar aquele abração pra ele. E cantar uma música aqui. É, tá aí. Ô Júnior, parabéns, hein, meu amigo? Sim! Parabéns! Você sabe, Júnior, que o tio Alan preparou uma surpresa pra você, mas agora não, na madrugada ainda, né, Júnior? Mais tarde. É. Depois do café da tarde, ele vai falar o que que é. É, você vai ver, meu amigo. Muito bom, né? Muito bom. É, os olhinhos do Júnior. Tá, tio, fala, tio, o que que é, tio? Fala pra mim, tio, tio. Ah, não, tio, fala o que que é, tio. Não, pera aí, moço. Pera só um pouquinho, rapaz. Aguenta aí, tio vai falar daqui a pouquinho. Lá para umas 4 da tarde, viu? É. Tá bom? Combinado. Muito bem. Quem também tá junto com a gente aqui mandou mensagem através do nosso WhatsApp. Ah, deixa eu ver. A Leida mandou mensagem? Cadê o recadinho dela?
3: Boa madrugada de sábado para você e para todos os ouvintes da Rádio Transmundial, da escuta. Claudinho,
0: diga, moça,
3: eu mandei
0: diga.
3: A minha foto com os meus filhos para participar da homenagem, né? Que vai ter na Rádio Transmundial.
0: Isso.
3: O Fábio Zamana já estava falando isso no, no Amanhecer, que eu sempre escuto também. Então você também já tinha falado, então eu mandei. Eu tô aguardando para ver como é que vai ficar. E Claudinho, como é que tá a sua família? Bom, como é que você está? Eu tô aqui, sempre na escuta da melhor programação da madrugada.
0: Olha aí,
3: com este locutor abençoado e engraçado que é você, Claudio Roque. A Leida e família em São Luís, Maranhão.
0: Ô, moça, obrigado pelo carinho, pela companhia de sempre. É, o pessoal, Aleida, eles estão montando, né? Porque eu tava vendo lá, sondando, né? O pessoal tava fazendo, tem bastante imagens lá, tem bastante. Tem que editar, deixar bonitinho e tal, né? Mas tá ficando bom, viu? Tá ficando bom, viu? Pelo menos eu gostei bastante. Mas lá no Instagram, eles já estão postando, né? Algumas imagens das fotos que o pessoal mandou. Logo, logo vai aparecer a sua também. Vai. Cláudio, oi, sou eu. Eu tô ouvindo aqui um amigo na madrugada pela Nordeste Evangelho. Que bom ouvir Ed Wilson, Minha Estrada, faz um tempão que não ouvi. Um tempão que não ouvia. É um amigo na madrugada abençoando os caminhoneiros. É o Jussier Gomes. Pois é, moço, e a gente solta a voz aqui, você viu? A gente canta direitinho, cantamos. Ô, José, se precisava ouvir o Renan cantando Vou com Deus na estrada, vou com Deus. E de vez em quando dá sai um pouco fora do tom. Ah, mas a gente não liga pra isso. Ah, nosso amigo, né?

0: Muito bem, quem mandou mensagem pra gente? Deixa eu ver quem mandou recadinho.
1: Ontem. Bom dia.
0: Bom dia.
1: Homem abençoado. Estou ligadinho aqui, Cláudio Ronk. Passando aqui para desejar uma madrugada cheia de bênção.
0: Opa!
1: O Senhor.
0: Amém.
1: Cheio de prosperidade.
0: Amém.
1: Cheio de paz.
0: Legal.
1: Cláudio Ronk.
0: Diga.
1: Um alô aí pro grupo Vitaminado.
0: Ah, olha lá, ó.
1: Em São Luís.
0: Boa.
1: Aqui é o irmão Doce de São José de Ribamar.
0: Doce,
1: estou ligadinho
0: rapaz.
1: Aqui, viu?
0: Boa.
1: 24 horas ligado.
0: Legal.
1: Obrigado aí, muito bom esse programa seu aí.
0: Vamos juntos. O Doce.
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0: Ah, meu amigo, você também é um dos pouquíssimos aqui que tem música com um doce, viu?
2: Doce,
0: ah, tem.
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0: Vida com Deus é doce? É, e o Doce tá com a gente aqui. Um grande abraço pro Doce. Seja sempre bem-vindo, moço.
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0: Vamos juntos até as 4 da manhã. Aproveita pra fazer a companhia pro outro.
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0: Mais doce que doce de batata doce. Grande abraço pro Doce. Tá com a gente. Ah, ele mandou foto aqui. É legal quando a gente conhece a turma. Ah, eu gosto de conhecer a turma aqui. Um grande abraço pro Doce. Uma excelente madrugada de sábado. Vamos juntos, hein? Legal. É bom quando a gente conhece o pessoal. Deixa eu aumentar aqui a foto pra ver o Doce aqui. É o Doce. Quem tá do lado do Doce aqui? Ele não falou, né? É.
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0: Você fala quem que é Doce pra gente.
2: Deixa eu ver. Da goiabada.
0: Não, não colocou. Só colocou aqui a foto dele.
2: Olá.
0: É, mas não falou quem tá do lado dele.
2: Doce,
0: depois você manda pra gente, que isso. Combinadíssimo?
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0: Legal. O Richarlison tá com a gente? Deixa eu ver se ele tá no modo Richarlison. Vamos lá.
3: Cláudio, sabadão, dia de curtir, viver, usufruir. 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Beijão, Fioto, Fofura, Caroline. 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Richarlison vindo pelo aplicativo em São Luís do Maranhão.
0: Não, não, não. Não, não, não, não. Tem alguma coisa acontecendo com o nosso amigo. Não, não, não. A gente percebe que ele tá tentando. É, ele tá tentando, mas não, não. Não, não, não. Não. Precisamos mandar mensagens pra ele, conversar com ele. Não tá no 220, não tá no 200, tá na meia fase. Sabe quando cai meia fase na sua casa? A luz acende, mas não acende todo. O relógio fica piscando. A geladeira se abre, ela tá com a luz fraquinha. Você vai no fogão lá, você aperta o clique, ele fala, ele fica assim, ó. Não, não, nosso amigo não tá normal. Não tá normal. Precisamos conversar com ele. Não tá normal. Mas ele mandou mensagem. Tá por aqui? Tá conosco neste final de semana. Um abração pra família todinha.

0: Muito bem, deixa eu lembrar o nosso WhatsApp, hein? O DDD é o 11, o telefone é o 974-181-456. Está devendo aqui o Conexão Missionária, hein? Tem um Entendendo a Bíblia também nesta madrugada de sábado. Vamos fazer o seguinte, vamos pro intervalo, é bem rápido. Na volta a gente segue com Conexão Missionária, tem um Família Hoje, tem um Correndo para Vencer, muito mais para você aqui no Amigo na Madrugada. Tudo depois do intervalo, aqui na sua Transmundial.
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Muito bem, voltamos aqui com um amigo na madrugada, mandar aquele abração pra Regiane que tá com a gente, tá conosco, nos acompanha o senador Canedo. José Sobrinho também aproveitou para mandar mensagem, faz companhia, Silvia também mandou recadinho pra gente. E vamos aproveitar e vamos com Conexão Missionária.

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1: Vamos começar. A gente quer saber um pouquinho do ministério, como é que está indo. A gente queria saber como os missionários, né, da etnia Kalon, né, como vocês percebem, né, o evangelho transformando a comunidade cigana. Como é que vocês conseguem? Como é que a gente consegue ver essa mudança que está acontecendo aí através dos missionários da etnia Kalon?
2: Pai, irmão, através da palavra de Deus, Deus tem transformado a vida do povo cigano. Para a honra e glória dele, a gente está fazendo o trabalho aqui. Eu estou desde 2018 no trabalho aqui. Nós tínhamos uma tenda, a tenda rasgou, ela se espedaçou, mas Deus abençoou. Nós conseguimos aqui parceria com as igrejas, com os irmãos ciganos. Nós fez uma igreja, assim, um prédio ali de alvenaria. Os irmãos ciganos, todos eles, foi o pedreiro, outro foi eletricista, outro foi ali o servente ali de pedreiro, juntou a comunidade toda trabalhando e levantamos nosso templo ali dentro de 30 dias. Foi um milagre de Deus. Deus, ele tem feito muito milagre aqui na nossa comunidade, no nosso povo: cura de câncer, cura de enfermidade. Pessoa que estava no terreiro de Quimbanda, tá, converteu, tá junto com nós na igreja. Até na nossa cidade, o povo, eles estão vendo a transformação do povo cigano. Eu sempre falo, quando uma pessoa estava doente no hospital, vinha até polícia para perto de nós, que nós é unido, aí a gente ficava junto ali, ficava com medo do cigano morrer, o cigano invadiu o hospital aqui, está lá fora. Hoje, pela palavra de Deus, transformou o povo cigano. Quando tem um lá doente, nós vai todo mundo ali, mas nós faz oração ali na porta. Pessoal que é funcionário, não chama mais a polícia. Eles às vezes pedem oração para nós. Alguém que está doente, enfermo, acompanhante, pede uma oração também, a gente ora junto. Então a gente está vendo a transformação que Deus está fazendo na vida do nosso povo cigano. A nossa comunidade se juntando, mobilizando, ajudando a construir o templo. Quando alguém está doente, está enfermo, eu estou sempre junto. Quando é para levar no hospital, em outra cidade fora, fazer exame, um acompanhamento, eu também estou junto. Então, graças a Deus, a obra de Deus está acontecendo e a gente está sendo usado, porque Deus tem capacitado. Às vezes, sem situação financeira para nós ir, mas a gente corre atrás e consegue. Às vezes tira do bolso, mas a gente não deixa de fazer a obra, não. Graças a Deus, tá sendo feita a obra de Deus.
1: Que bênção. Então você já me respondeu a segunda pergunta, que eu ia perguntar assim, quais são os frutos? Você já me deu assim um caminhão de frutos, né? Então, quer dizer, hoje a comunidade, hoje cigana, em Calão, vocês têm hoje um templo, hoje onde vocês fazem os cultos hoje, então.
2: Isso.
1: Que bênção. E fico impressionado também que, além, né, do templo que vocês têm, vocês, igual você falou, vocês fazem as visitas também, o pessoal pede oração. Olha que, como que vocês são, como vocês quebraram, né, a tradição, né, aquela maldição, né? O pessoal via, né?
2: A gente chegava no hospital ali e tinha preconceito, aquele tanto de cigano, o povo chamava a polícia pra nós. A gente ficava sem graça, muito triste, de ver a população olhar pra gente diferente, porque é cigano. Aquele número de cigano é porque nós é muito unido, nós sempre tá junto, né? Uhum. A Bíblia fala pra nós chorar com os que choram e alegar que se alegram. Então, o cigano é muito unido, sabe? Mas hoje, eles veem a gente orando ali, buscando a Deus... Tem mudado ali a visão do povo, não é todo mundo não, mas todo aquele que conhece o cigano, que tem uma relação à intimidade, quando alguém fala mal, tem preconceito, aquele que conhece, ele já entra ali, ele fala, não, é o contrário, cigano é diferente, não é o que você está falando. Então, graças a Deus, Deus tem transformado. No fim do ano agora, nós teve 10 batismos, 10 pessoas se converteram ao Senhor. Foram 10 batizados. E tem uma gente batizada também.
1: Glória a Deus pela vida de vocês aí, hein? Glória a Deus. E eu ia fazer até outra pergunta, já também até falei, como é que vocês realizam o discipulado do povo cigano, Silmar?
2: Eu tenho a ajuda do pastor Samuel, esse que tá do meu lado aqui. A gente imprime ali um estudo bíblico, né? Eu preparo para batizar, a gente faz ali, durante ali o tempo ali, depois que prepara, a pessoa tem certeza daquilo que ele acredita, na salvação em Cristo Jesus. Aí a gente prepara, vai lá e faz o batismo, com muita alegria, muito carinho. Simples, mas Deus, ele tem operado milagre, graças a Deus. Pessoas que Deus levantou, têm se convertido e batizado.
1: Que bênção. E eles têm se mantido fiel, continuam firme e forte também na caminhada. Porque a gente sabe que não é fácil, né, a caminhada, né?
2: Sempre bato uma tecla lá para eles, que Deus, ele não chama covarde. Ele chama aquele que levanta para fazer a obra. E nós temos que levantar para nós fazer a obra entre nosso povo cigano. Fala para eles, na cidade nossa, tem muita igreja, mas que prega para cigano só tem a nossa ali. Então nós temos que investir ali na questão de nós pregar o evangelho, porque nosso povo cigano não pode morrer sem ouvir a palavra de Deus. Eles têm que ouvir para se converter e tá ganhando ali a salvação deles.
3: O senhor, quando eu estive aí, você me mostrou 3 comunidades, né? A sua, onde você tem atuado mais forte. Como é que tá a interação com as outras comunidades?
2: Tem uma comunidade que de vez em quando eu vou lá, de barraca, é aquela que não é que tem a porta aberta, a outra, de vez em quando eu vou lá, e a gente tá preparando também já tô indo em outras cidades pregando também a palavra de Deus, e tem mais lugares que a gente tá ajudando os pastores a interagir e abrir congregação no meio do povo cigano, chamar eles também para a igreja, igual Goiatuba, Itubiara, lá em Trindade a gente evangeliza também, lá em Ipameri e também Abadiânia.
3: Bênção. Bom saber que o ministério tem extrapolado, né, a cidade de Caldas Novas, vocês têm ido para outras regiões, né? Glória a Deus por isso.
2: Eu saio daqui 300 quilômetros, irmão, vou pregar a palavra de Deus na nossa família de povo cigano que mora em outras cidades fora.
3: Em Tubiara também tem ciganos?
2: Lá tem muito cigano, inclusive o pastor Igor, é o pastor onde é que a gente está, da missão do cigano, ele já tentou entrar lá umas 2 vezes, só porta fechada, e agora Deus está abrindo porta lá para nós.
3: Amém.
0: É Estamos encerrando mais um Conexão Missionária. Eu sou Edson Tauil e junto com os técnicos Samuel Moreira, Thiago Lisa, Pedro Campos e Luiz Felipe, preparamos este programa com muito carinho para toda a sua família. As vinhetas foram gravadas gentilmente por Sandra Simões. O meu muito obrigado a você que ama missões e não deseja ficar de fora do que Deus está fazendo. Até o próximo Conexão Missionária.
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5: Olá, seja muito bem-vindo e bem-vinda ao Entendendo a Bíblia, o programa que é feito para você e com você, que nos ajuda a produzir o conteúdo a partir da sua pergunta. Eu sou Renata Burjato e ao meu lado,
6: André Castilho. Uma alegria poder conversar com você e junto com você entender a Bíblia também com ele.
7: Itamir Neves, nós queremos entender a Bíblia a partir da sua pergunta. Vamos procurar responder a partir da palavra de Deus.
5: O João Natsi quer saber, o Espírito Santo já se manifestou de forma corpórea, como o Pai e o Filho?
6: Resposta simples, não.
7: Não, não. Inclusive, João, temos que lembrar o seguinte, o Pai não se manifestou de forma corpórea. O Filho, sim. O Espírito Santo, não. Então, sem dúvida nenhuma, a resposta, como o André falou, é muito simples, é não. Mas a gente pode olhar para a Bíblia e verificar alguns textos que nos ajudam a entender. Por exemplo, João, capítulo 1, versículo 18. Ninguém jamais viu a Deus. O Deus unigênito, quer dizer, o Filho unigênito, o único Filho que está no seio do Pai, é quem o revelou. Quer dizer, a maneira pela qual nós conhecemos o Pai é através do Senhor Jesus. O próprio Senhor Jesus disse para os discípulos, quem vê a mim,
6: vê o Pai.
7: Vê o Pai. Então, não é que o Pai se tenha manifestado, é que o Senhor Jesus. Agora, o que eu queria que você, querido ouvinte, e você que está nos vendo também, agradecesse a Deus, porque nós cremos num Deus trino. E somente um Deus trino é que poderia fazer isso. Somente um Deus trino é que poderia vir e dar a sua vida por nós. Você tem que pensar nisso. Porque se fosse um Deus único, ou ele daria graça, perdoaria tudo, então ele não seria justo, ou então, o que que aconteceria? Poderia ser um Deus carrasco. Mas esse Deus trino é muito especial, porque ele é justo, mas ao mesmo tempo ele é gracioso, ele é duro, mas ao mesmo tempo é misericordioso? Sim. Esse é um problema que muitas vezes nós, seres humanos, não conseguimos entender. Como é que Deus é amor, mas ao mesmo tempo Deus pune? Não, Deus nos ama e por isso ele dá a disciplina para nós. Diante disso, então, nós temos que lembrar que o nosso Deus é trino. Somente um Deus trino é que poderia fazer isso. Em Romanos 3:26, André, é um texto muito lindo, que ele fala o seguinte, ele é justo e justificador. Ele é justo porque ele condenou o pecado, mas condenou o pecado em quem? Não em mim e você, seres humanos, só seres humanos. Ele condenou o pecado naquele que ele veio como ser humano, sem pecado. Então ele é justo. E é justificador porque ele pega a justiça desse que morreu e aplica em nós que cremos. Somente um Deus trino poder fazer uma coisa dessa.
6: Agora, outra coisa importante é que nessa questão do Deus trino, há uma revelação. E aí o responsável nessa Trindade, a pessoa da Trindade responsável pela revelação é a pessoa do Filho. Colossenses 1, versículo 15, falando sobre Cristo.
7: Exatamente.
6: Ele é a imagem do Deus invisível. Então, Deus é invisível, mas ele tem a imagem. Quem é a imagem?
7: É Jesus.
6: Senhor Jesus Cristo. Senhor Jesus. Então, voltando ali para João 1, como foi dito, né, o famoso texto de João 1:14, aquele que é o verbo, né? O verbo se fez carne e habitou entre nós e vimos a sua glória, como a glória do unigênito do Pai, cheio de graça e de verdade.
7: Exatamente.
6: Então, a glória visível do Deus invisível é manifestada em Jesus.
7: Uhum.
6: Não é manifestada no Deus Pai e não é manifestada no Deus Espírito Santo. É
7: Exatamente.
6: Manifestada
7: em
6: no
7: Jesus.
6: Deus Filho. E aí, a partir daí, nós, e talvez seja uma das perguntas que a Renata tem, né? Faz a sua pergunta, Renata.
5: Não, pode fazer.
6: Não? Não, é porque alguém deve pensar, mas o Deus Pai não se manifestou lá para os patriarcas? E aí eu vou pedir, Renato, você consegue abrir aí rapidão em Gênesis 16, de 7 a 10?
5: Sim.
6: E depois, já vê aí, fica aí de olho, né? Em Êxodo 33, 20. Então vamos lá começar com Gênesis 16.
5: De 7 a 10, certo? Mas um anjo do Eterno encontrou Agar junto a uma fonte no deserto. Era a fonte que está no caminho para Sur. E ele disse: Agar, escrava de Sarai, o que você está fazendo aqui? Ela respondeu: estou fugindo de Sarai, minha senhora. Mas o anjo do Eterno disse: volte para sua senhora, ainda que ela maltrate você. Ele continuou: vou dar a você uma família numerosa, tantos descendentes que não será possível contá-los. Você está grávida de um menino, dê a ele o nome de Ismael, pois o Eterno viu você e respondeu.
6: Vamos lá para Êxodo 33:20.
5: Diz o seguinte: resgate, ou melhor, pera, 20, aqui. O Eterno continuou: mas você não poderá ver meu rosto, ninguém pode me ver e continuar vivo.
7: Pronto.
6: Pois é, então não dá para ver Deus e continuar vivo. Mas Agar, tem outro episódio com Abraão, próprio, né, Moisés com os anciãos, né, estiveram com Deus. Mas se a Bíblia vai dizer que não é, ninguém nunca viu a Deus, então como é que a gente entende essas teofanias, essas manifestações de Deus?
7: Exatamente.
6: Os teólogos, normalmente alguns, né, vários, e eu acho que eu vou nessa linha, concordam que essas manifestações foram cristofanias antes da manifestação no templo cronológico de Jesus Cristo.
7: Visível do Senhor Jesus.
6: Então, o Deus invisível, ele sempre vai se manifestar, e isso me parece ser coerente com o ensino bíblico, na pessoa de Jesus, ainda que numa maneira anterior ao nascimento de Jesus.
7: Sim.
6: Talvez uma ressurreição, e por ele estar fora do tempo, ele transcende o tempo. Isso é meio difícil, né, filosoficamente entender, mas me parece que fora do tempo ele consegue de uma maneira entrar no tempo. Isso explica pessoas terem visto e até chamado. Agar, ela vai falar: aquele que me vê esteve aqui. E aí ela vai dizer que foi Deus, que apesar, e parece em vários momentos, né, o anjo do Senhor parece se confundir com o próprio Senhor. E anjo é mensageiro, não necessariamente ser angelical. Então pode ser que esse mensageiro seja muitas vezes o próprio Senhor Jesus numa manifestação anterior à encarnação, mas que se dá num tempo diferente do nosso. Bom, enfim. E sobre o Espírito, então a gente pode concordar, o Deus Pai sempre vai se manifestar como Deus Filho, ainda que fora do tempo da encarnação. E em relação ao Espírito Santo, temos um outro texto, João 14, versículos 15 a 20. Então, quem que vai abrir? E aí é quando Jesus fala da manifestação do Espírito Santo.
7: Exatamente. Isso que eu ia falar. Nós temos em João 13, 14, 15, 16 e 17 a última conversa de Jesus e a oração sacerdotal, quando Jesus iria se entregar por nós. E lá, exatamente, no capítulo 14, 15 e 16, ele mostra qual é o ministério do Espírito Santo. Então ele vai mostrar exatamente como que o Espírito Santo viria para estar com eles. Ele falou: eu não vou deixar vocês órfãos, virá um consolador. E agora leia então, por favor, Renata.
5: Filipe implorou: Senhor, mostra-nos o Pai, então ficaremos contentes. Vocês me acompanham todo esse tempo e ainda não entendem? Ver a mim é ver o Pai. Então como podem perguntar onde está o Pai? Vocês não acreditam que eu estou no Pai e o Pai está em mim? As palavras que digo não são simples palavras, não as digo por conta própria. O Pai que vive em mim transforme cada palavra num ato divino. Creiam em mim, estou no Pai e o Pai está em mim. Se não conseguem crer nisso, creio no que vem, minhas obras. Quem confia em mim fará não apenas as coisas que faço, mas poderá até mesmo fazer coisas maiores, porque eu caminho para o Pai e dou a vocês o privilégio de fazer a mesma coisa.
6: É, tem que avançar um pouquinho mais, então vai a partir
7: deixa eu ler o 14:26, só pra gente dar uma ilustração um pouco sobre o Espírito Santo. O Senhor Jesus disse lá, porque tudo é a conversa de Jesus com os discípulos naquela noite lá, quinta-feira à noite. Isso vos tenho dito, estando ainda convosco. Mas o Consolador, o Espírito Santo, a quem o Pai enviará em meu nome, esse vos ensinará todas as coisas e vos fará lembrar de tudo o que vos tenho dito. Então, o Espírito Santo estava com eles, mas o Senhor Jesus fala: o Espírito Santo estará em vós. Isso. Em vós.
6: E aí que está o ponto. A partir do versículo 16, eu pedirei ao Pai e ele lhes dará outro conselheiro, que
7: exatamente
6: é a tradução para a palavra Paráclitos.
7: Exato.
6: Algumas Bíblias como Consolador, outras tem uma tradução da NVT que é para que traduz como encorajador. É uma palavra difícil de traduzir. Paráclitos é o conselheiro aqui na NVI. Para estar com vocês para sempre, o Espírito da Verdade. O mundo não pode recebê-lo porque não o vê e nem o conhece, mas vocês o conhecem, pois ele vive com vocês e estará em vocês.
7: Não. E isso aconteceu, André, depois que o Senhor Jesus foi glorificado,

0: importante. Quando você atua por meio do Espírito Santo, é Jesus Cristo atuando no mundo, porque você está atuando em consonância com o Deus eterno. Por isso, não espere outra manifestação, porque ela já aconteceu. Permita que o Espírito Santo manifeste Deus para o mundo através da sua vida. Obedeça a ele e assim você vai manifestar o Pai para as pessoas. O evangelho que as pessoas vão ler são as ações de Deus através da sua vida. Permita-se ser usado por Deus para manifestar o amor de Deus para todas as pessoas.
1: Para completar e dar uma base bíblica para isso que você falou, é só abrir lá em 1 Tessalonicenses capítulo 5. Não apagueis o Espírito. Então, quanto mais eu puder me abrir para o Espírito Santo me usar, ele vai ser então visível na vida que o Senhor vai me dar através do Espírito Santo, para que todas as pessoas possam vê-lo. Possam vê-lo através de mim e através de você. Já pensou?
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1: Bom dia para você, voltamos aqui com um amigo na madrugada, um excelente sábado e aqui a gente aproveita para trazer o pastor Paulo Biasi. Ele vem conosco e apresenta o Correndo para Vencer.
2: Corramos com perseverança a corrida marcada para nós, com os olhos fixos em Jesus, o líder e aperfeiçoador de nossa fé. 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Paulo aproveitou aquela oportunidade, usando as palavras exatas para o evangelho ser compreendido. 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No capítulo 26 de Atos, Paulo apresenta o seu caso perante Herodes Agripa.
3: Jesus se revelou a Paulo e disse: agora levante-se, pois eu apareci para nomeá-lo meu servo e minha testemunha. E foi assim a conversão de Paulo. Bom, agora precisamos entender o chamado dele. Jesus disse: sim, eu envio aos gentios para abrir os olhos deles, a fim de que se voltem das trevas para a luz e do poder de Satanás para Deus. Então receberão o perdão dos pecados e a herança entre o povo de Deus, separado pela fé em mim. Esse foi o versículo 18, em que vemos o chamado de Paulo. O que Jesus está dizendo aqui é: Paulo, o que você vai pregar é uma mensagem que tira as pessoas das trevas e as conduz para a luz. Mas por que é que o evangelho é a luz? A verdade é que sem Cristo as pessoas vivem na escuridão moral e elas justificam os pecados delas. A mente justifica o mal que o coração deseja fazer. E assim as pessoas vivem na escuridão moral. Mas quando alguém chega para a luz do evangelho, começa de repente a enxergar Deus. Não é ver fisicamente, mas é passar a compreendê-lo. O Espírito Santo lhe revela quem Deus é. E assim você enxerga o seu pecado e se sente humilhado, porque ele é revelado pela luz. Na fazenda em que fui criado, lá no Canadá, nós tínhamos um porão que era bem escuro e encardido. Todos os insetos, vermes e tudo mais que você conseguir imaginar viviam lá embaixo, naquele ambiente em que ficavam extremamente tranquilos. Isso até que alguém acendesse uma lanterna bem forte. E aí todos começavam a correr desesperados porque ficavam muito incomodados pela luz. E é exatamente assim com este mundo. Ele se sente tranquilo em meio às trevas do pecado. Uma vez, um jovem me disse durante um voo: eu não preciso de Jesus. Eu vou me sair bem no dia do julgamento. Você acredita mesmo que vai se sair bem com base no seu próprio desempenho, naquilo que você fez na sua vida? Você sabia que vai precisar se apresentar diante do Deus que é tão santo que se você estivesse ao lado dele agora, você seria totalmente consumido, como se estivesse sendo incinerado pelo sol? E você ainda acredita que as suas boas ações vão ser suficientes? Isso é viver na cegueira. A Bíblia diz que as pessoas amam mais as trevas do que a luz, porque é claro que elas sentem a necessidade de esconder os seus pecados. Mas Paulo vai pregar uma mensagem que, em primeiro lugar, revela a luz. E ela também será uma mensagem que transforma pessoas, tirando-as da escravidão de Satanás para viverem na liberdade de Deus. Nunca subestime o poder do diabo nas religiões falsas. Ele mantém as pessoas reféns, muitas vezes pelo medo, fazendo com que elas pensem. Você não pode mudar de religião. Você não pode nem questionar aquilo em que acredita. Existem algumas religiões que dizem que se você mudar para outra, isso pode até lhe custar a sua vida. Então, o que é que acontece? As pessoas ficam aprisionadas pelo medo. Elas vivem aprisionadas por Satanás. Mas Paulo vai anunciar uma mensagem que tira as pessoas das trevas para a luz. Esse era o chamado dele. Aliás, é por isso que a nossa igreja Mude existe. Quer dizer, existem muitos motivos, mas este é um deles: ajudar as pessoas a entenderem como sair das trevas para a luz, como passar do poder de Satanás para o poder de Deus. Porque isso só acontece através do evangelho. Só acontece por meio da libertação que Jesus traz para quem crê no nome dele. Então, Paulo começou o seu discurso e enquanto ele ainda falava, ele foi interrompido. Tenho quase certeza de que ele ainda não tinha terminado. Só que Festo não estava aguentando mais ouvir. Enquanto Paulo se defendia, veja o que diz o versículo 24. De repente, Festo gritou: Paulo, você está louco? O excesso de estudo fez perder o juízo. Bom, se eu fosse Paulo, teria sentido muita vontade de dizer: senta aí, porque meu sermão ainda não acabou. Mas é claro que, como Paulo estava falando com o rei, ele respondeu com respeito. Mas Paulo respondeu: não estou louco, excelentíssimo Festo, digo a mais sensata verdade. E o rei Agripa sabe dessas coisas. Expresso-me com ousadia, porque tenho certeza de que esses acontecimentos são todos de conhecimento dele, pois não se passaram em algum canto escondido. Como essa resposta é rica em significado. Esses acontecimentos não se passaram em algum canto escondido. As origens do cristianismo não aconteceram de forma escondida. Não foram frágeis nem ocultas, aconteceram visíveis aos olhos da história e foram examinadas pelos melhores investigadores. Alguns dos que eram críticos disseram: vamos investigar a Bíblia e fazer o funeral dela. Mas, de algum modo, o tal cadáver nunca permanece onde eles o deixam. Ele sempre reaparece. Agora, o que foi que o rei Agripa pensava sobre isso? Paulo disse: rei Agripa, você crê nos profetas? Eu sei que você crê. Você crê nos profetas. Porque lembre-se que Agripa dizia ser judeu. E Agripa responde: você acredita que pode me convencer a tornar-me cristão em tão pouco tempo? E Paulo disse, em essência: seja em pouco ou mesmo muito tempo, eu certamente gostaria. Esse texto do versículo 28, às vezes, foi mal interpretado em traduções que dizem: por pouco você me convence a me tornar cristão. Mas provavelmente este não era o sentido original. Uma tradução melhor é como nós encontramos aqui na Nova Versão Transformadora: você acredita que pode me convencer a tornar-me cristão em tão pouco tempo? Agripa provavelmente foi bem sarcástico. Em outras palavras, o que ele dizia era: Paulo, você realmente acredita que nesse pouco tempo eu vou me tornar um desses cristãos tão odiados? Está falando sério, Paulo? Você não espera mesmo isso, espera? Essa foi a resposta de Agripa. Bom, então o rei, o governador e a Berenice se levantam e, enquanto saíam, tiveram uma breve conversa. Estamos no versículo 31, onde a conclusão deles foi: este homem não fez nada que mereça morte ou prisão. E Agripa disse a Festo: ele poderia ser posto em liberdade se não tivesse apelado a César. Agora, é claro que Festo nunca iria soltar Paulo por causa das repercussões políticas que causaria com os judeus. Mas foi assim essa incrível história do apóstolo Paulo. Agora vou fazer alguns comentários. Primeiro, repare como Deus usa a injustiça. Paulo ficou preso por 2 anos na Cesareia por uma coisa que ele não fez. Félix o deixou lá para agradar os judeus. Então, eles tiveram aquela discussão sobre ele porque ele não havia quebrado nenhuma lei. A questão era simplesmente: o que é que nós vamos fazer com ele? Porque Paulo havia apelado a César, e foi esse apelo que se tornou o meio dele chegar a Roma. Será que Paulo tinha alguma dúvida de que iria para Roma? Eu acho que não. Porque se ele tivesse dúvida, estaria vivendo em incredulidade. Se você for olhar o capítulo 23 de Atos, logo que Paulo chegou em Jerusalém, o Senhor esteve com ele. E o versículo 11 diz: naquela noite o Senhor apareceu a Paulo e disse: tenha ânimo, Paulo, assim como você testemunhou a meu respeito aqui em Jerusalém, deve fazê-lo também em Roma. Mas a parte fascinante é como Deus levaria Paulo até Roma. Deus usou Festo, um governador fraco que não fazia o que deveria. Ele o levou por meio de uma situação que envolveu o rei Agripa, que ouviu Paulo, mas não teve o que escrever para enviar para Roma com ele. Só que, como Paulo havia apelado a Roma, quando Festo sugeriu enviá-lo para Jerusalém, ele acabou chegando lá como Deus disse. E ele também chegou a Roma porque, quando levou a oferta para Jerusalém, Deus não permitiu que aquela multidão que queria matá-lo conseguisse. Isso é típico de Deus. No meio do caos e das injustiças humanas, ele está lá tecendo o seu padrão, fazendo aquilo que só ele consegue fazer. Lembra da história de José no capítulo 39 de Gênesis? Não vou pedir para você achar, apenas se lembre de que ela está lá. José se tornou assistente de Potifar. E o texto diz: o Senhor estava com José e o abençoou. Não é maravilhoso? Aí a esposa de Potifar o acusou de tentativa de estupro. E José foi lançado na prisão, sem advogado, para defendê-lo dessa injustiça. Não havia nada para lhe dar esperança de que o dia seguinte seria melhor que o anterior. Mas sabe o que o texto diz mais à frente, neste mesmo capítulo? O Senhor estava com José na prisão e Deus lhe deu favor aos olhos do carcereiro. Não é lindo? Deus está conosco em nossas promoções e Deus está conosco em nossos relacionamentos. Ele está conosco nas injustiças e também na justiça. Deus nunca abandona os seus. Aí onde você está agora, se você é crente em Jesus, Deus está com você. Sim, meu amigo, Deus está com você. E essa verdade deve nos sustentar hoje, amanhã e nos dias que virão. Ela nos fortalece para caminhar pela fé e crer que esse evangelho em que confiamos pode nos conduzir até o nosso lar celestial. Ficamos muito felizes por podermos entrar com um Correndo para Vencer na sua casa, seu carro, seu escritório, aí onde você nos ouve. É uma bênção podermos conectar com você. Lembre-se que dependemos das suas orações e esperamos lhe encontrar aqui, nessa mesma emissora, em nossa próxima edição de Correndo para Vencer.
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1: Começando mais um de pai pra filha, e eu comecei aqui sem óculos, mas eu vou colocar o meu óculos pra eu poder ver você melhor. E se você quiser me ver também, você pode acessar o YouTube da Juventude, arroba na Contramão RTM, pra você nos assistir, porque eu, Gabi Gouveia, estou com meu pai, JP Gouveia.
2: Muito bom poder estar aqui mais uma vez, hoje conversar sobre um texto que as pessoas não entendem muito,
1: muito
2: bem o que está acontecendo.
1: Eu lembro de você
2: lá
1: pregando sobre esse texto.
2: Eu gosto das parábolas. Essa a gente chama, o pastor Clayton Kunz chama de ações parabólicas de Jesus, né?
1: Bom.
2: Quer dizer, ele faz uma ação que na verdade é uma parábola, é um ensino. Mas é uma ação.
1: E ele fazia muito isso, né, pai?
2: Muito.
1: Nossa, tudo era com um parábola, ou contava uma história pra explicar e tal. Se você quiser nos assistir, você vai acessar o arroba na Contramão RTM, como eu disse, mas quero lembrar que a gente também tá no rádio, então tô conversando com você que tá ouvindo aí na programação, a gente tá no site da RTM e também em podcast. A pergunta de hoje chegou de uma pessoa assim que, nossa, a gente nem conhece, nem gosta, né, pai?
2: Quase nada.
1: Quase nada, da minha irmã do meio, a Alice. Mas você pode fazer assim como a Alice e mandar sua pergunta também aqui no YouTube, no WhatsApp da RTM, você que tá ouvindo no rádio, enfim, aonde você preferir, mas participa, tá bom? Inclusive eu tive um retorno da nossa chefia, dos nossos chefes, e eu soube que o De Pai pra Filha cresceu muito, tem ganhado um público novo, mas a gente quer saber disso, quer ouvir de vocês. Então conta pra gente que você gosta, porque a gente não tem muito acesso a esse retorno, né, pai?
2: Verdade.
1: Então é bom saber que você tá gostando, e até se você mandar pergunta, você participar. Mas significa que a gente tá trazendo um tema legal, né, pai?
2: Muito bom, muito bom.
1: Mas vamos lá.
2: A gente responde perguntas que são do dia a dia.
1: Que eu trago das redes sociais, ou que a Alice, ou que, enfim, da nossa vida.
2: É isso aí.
1: Mas vamos lá pra pergunta que a Alice trouxe hoje. Em Marcos, Jesus amaldiçoa uma figueira. Estamos falando da passagem, né?
2: Ok.
1: Por quê, se não estava na época de dar figos? E o que significa isso?
2: Bom, vamos lá. Primeiro a gente tem que entender o contexto. Jesus está a caminho de Jerusalém, tá? Ele vai confrontar, quando ele chegar em Jerusalém, ele vai confrontar os caras que estão, os vendilhões, né? Nas versões mais antigas. Os caras que estão vendendo e comprando, fazendo comércio no pátio do templo, tá? E Jesus vai lá, vocês vão lembrar, ele derruba as mesas,
1: ele
2: voa
1: chega causando
2: todo lado, é. No The Chosen ele tira a cinta e tome sentado.
1: Ah, é verdade, no The Chosen ele fica com o negócio assim,
2: um
1: né?
2: Chicote,
1: estralando.
2: É. Ele dá ali logo no lombo,
1: ele,
2: né?
1: Bravo.
2: E bota os caras pra correr. Lembra que esse é o passo anterior. O que acontece lá no templo? É o cume desse negócio assim, vocês transformaram a casa do Senhor em um covil de ladrões, de comerciantes, aqui é a casa de oração, né? Vocês não dão sinais de arrependimento. Essa é a fala que ele vai dizer lá, você entendeu? Só que antes, ele faz uma ação parabólica. É, ele mostra uma verdade. Então ele vai até a figueira para procurar frutos. A figueira não tem frutos. E aí ele amaldiçoa a figueira e fala, nunca mais você vai dar frutos.
1: Uma analogia perfeita para a gente conseguir entender o que ele estava falando.
2: Exatamente. Ele lá na frente vai falar sobre sinais. Então, o que eu preciso levar em consideração para fazer a interpretação dessa ação de Jesus? A fala dele sobre sinais. Essa figueira, esse tipo de figueira que tem lá, ele dá, na verdade, um frutinho antes, uma frutazinha pequena, que depois vai virar uma flor, tá? E ela indica, antes da época de dar frutos, ela indica que aquela árvore vai dar frutos quando for a época. É um sinal. Essa frutazinha, essa florzinha que aparece, é um sinal de que no futuro ela vai dar frutos. Jesus vai procurar frutos e não encontra nem o sinal de que ela vai dar frutos. Percebe? que depois ele vai aplicar isso lá. Então ele vai lá, pega um negócio, ninguém entendeu nada. Tanto que quando eles estão voltando no dia seguinte, os discípulos perguntam para ele: Jesus, olha aquela figueira que o senhor amaldiçoou. Pô, se você tiver fé, você vai fazer isso também. Jesus dá um ensino sobre fé, tá? Mas a ideia da ação parabólica é se a gente não dá sinais de que vai se arrepender, ele corta.
1: Corta fora.
2: Você tá
1: até porque ele
2: fora.
1: Fala que é quente ou frio. Se tiver morno, eu vomito. Parece que ele tá olhando e falando: pô, você não dá nenhum sinal de que você vai se arrepender, que você vai
2: nenhum
1: dar fruto,
2: sinal.
1: Então assim, ele corta
2: já
1: logo
2: era.
1: Fora.
2: E ele tá fazendo um sinal, lógico, da religião lá, dos judeus, os fariseus, os escribas, os saduceus. Ele tá dizendo que esses caras e o povo que tá seguindo eles nem dão um sinal de que. Você entendeu? Não dão nem seta para direita para entrar na próxima pista. Entendeu? E se você entrar para a próxima pista, vai bater.
1: Isso cabe pra gente hoje, meu Deus.
2: Total. O problema não é se você está dando frutos. O problema é se você nem dá sinais de que
1: Nossa.
2: Um dia você vai dar frutos. Você nem tá se importando, você nem fez uma reflexão que te leva ao arrependimento. Você nem busca o Senhor para entender o que está acontecendo. Você não ora, você não jejua, você não lê a Bíblia, você não dá nenhum sinal de que de verdade você vai se arrepender dos seus pecados, de que você vai dar frutos de arrependimento lá na frente. Então ele logo já corta o sistema todo e fala: para de ser hipócrita. Você entendeu? Essa é a ideia aí da figueira. A figueira, ela não dá sinal de que um dia dará frutos. O problema não é dele, não é se a figueira vai dar fruto. O problema é que nem sinal de que ela vai dar fruto ele vai dar. Ela é falsa, é hipócrita, você entendeu? Porque ela tá bonita com folhas, então parece que ela vai dar frutos, mas ela não dá sinal de que vai dar frutos. E aí Jesus manda ela secar. Você nunca mais vai florescer. Você nunca mais vai dar flores ou folhas do jeito que você tá dando.
1: Então é capaz que realmente, pensando nos dias de hoje, realmente essa avaliação espiritual pode estar sendo feita sobre nós e nós sermos amaldiçoados?
2: A gente vai ser cortado. Você entendeu? Porque a ideia não é nem a maldição, é de que ele não vai permitir que essa hipocrisia e essa mentira permaneça. Vai ser revelada a sua falsidade, você entendeu? E você vai secar. É isso que ele está dizendo. Está dizendo que as pessoas vão à igreja, vão dentro das religiões, mas vão falsas. Elas vão com a aparência de que dão frutos, de que tem frutos, mas na verdade elas não dão nem sinal de que vão dar frutos. E Deus vai acabar com essa aparência. Ele vai fazer secar a aparência de beleza espiritual e vai mostrar quem realmente a gente é: uma figueira que não dá frutos, uma figueira seca. Percebe? Essa é a relação. As pessoas não têm essa noção, entendeu? De que a gente é falso, de que a gente não busca, de que a gente nem, você entendeu? Outro dia eu tava conversando com uma pessoa e eu falava com era mais de uma pessoa, e era a diferença, eu não sei se foi em aula, mas é a diferença entre a gente ter a consciência de que somos pecadores e o ato do pecado para o arrependimento. Uma coisa é a gente falar: somos pecadores, mas você tem consciência dos atos que você pratica que são pecado? Uma coisa é: eu tenho plena consciência que sou pecador, mas quais são os pecados que eu pratico? A gente não faz essa reflexão. A gente é hipócrita, porque a gente fala: somos pecadores, mas quais pecados você cometeu hoje?
1: Ou mente e fala assim: poxa, menti. Aí, tipo, cara...
2: É hipócrita.
1: Uhum.
2: Então, alguém que tem convicção de que é pecador, porque a Bíblia diz que eu sou pecador, mas eu não pequei hoje.
1: Não vive uma vida de redenção todo dia, né?
2: Por isso. Não vive uma reflexão de entender quais são os atos pecaminosos que a gente tem. Você entendeu o que passou no nosso coração? Porque o motoboy fechou e a gente pensou, desgraçada. A gente não falou, mas a gente já naturalizou. Eu sou pecador, mas eu amo os motoboys. Mentira. Mentira. Você é falso, o que você pensou? Podia ter caído,
1: miserável. Eu sou crente, mas eu falo palavrão, sim.
2: Podia ter caído, miserável. Você entendeu? Ah, a esposa falou um negócio meio atravessado e você pensou, ah, essa mulher, viu? Uhum. É, ai, por que que eu fui casar? Ai, por que que essa tranqueira?
1: Já pecou aí.
2: E a gente não diz, mas a gente naturalizou. Então, eu tenho convicção de ser pecador, mas não tenho convicção dos pecados que eu pratico. Entendeu? Essa é a reflexão. Ah, ela é bonita, ela dá. Nossa, como ela é linda,
1: todo
2: parece
1: verde,
2: espiritualmente, mas... maravilhosa, mas ela não dá sinal. Por quê? Porque ela tem uma hipocrisia. Ela entende que ela é pecadora, porque a Bíblia diz que é pecador, mas eu não sei quais são os atos que me tornam pecador. Quais atos, quais ações eu fiz, quais pensamentos pecaminosos eu tenho? Essa reflexão precisa ser feita diariamente. E ela só pode ser feita por quem busca, quem lê, quem ora, quem jejua, quem medita. Esse cara tá dando sinais
1: de que
2: um dia ele vai dar frutos. E aí o Senhor prospera ele e faz com que esse caminho seja bom para dar frutos. Agora, se eu nem faço isso, ele logo seca e ele expõe a minha verdade nua e crua de alguém que vai secar e vai perder as flores, vai perder as folhas e vai perder tudo. Por quê? Nunca deu nem sinal, uhum, de que iria um dia dar frutos para o arrependimento.
1: É, eu perguntei exatamente isso para minha psicóloga, sem fazer analogia com o texto bíblico, mas eu falei para ela, pô, a gente já colheu alguns frutos, né, de algumas coisas, tipo, não falei nesses termos, eu falei, pô, já melhorei várias coisas e tal, e agora estamos trabalhando outras coisas. Eu falo, mas fique calma. Você tá plantando, vai colher. Pior seria se você não estivesse plantando nada ou não dando sinais de que você teria frutos.
2: Exatamente.
1: E você já dá sinais que vão vir outros frutos. Bom, é isso, mais um de pai para filha, ficando por aqui. Mais um episódio que daqui a alguns anos eu vou colocar para tocar em casa para ouvir com meu filho. Né, pai?
2: Uhum.
1: E com vovô, quem sabe, lá do lado. E que você pode aproveitar para abençoar a vida de alguém também. Então, compartilha esse episódio. Compartilha com alguém da sua família, às vezes com seu pai, com seu filho ou com um amigo. A gente tá aqui para abrir nossa mesa e o nosso relacionamento para você aproveitar também. Então, faça parte disso. A gente volta semana que vem. Obrigada, pai.
2: Amém. Valeu. Valeu, filhinha.
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1: Você vive em um tempo de telas frágeis e memórias instáveis. Essa é a realidade. Livros digitais podem desaparecer com um clique, um erro ou uma falha elétrica. Você sabe disso. Arquivos dependem de energia, sistemas e empresas. O que parece eterno pode sumir silenciosamente. Por isso, livros físicos ainda têm valor incomparável. Eles permanecem quando o sistema falha. Eles ficam quando a tecnologia muda. Hoje, muitos livros estão guardados em bibliotecas, depósitos climatizados e casas de leitores atentos. Outros vivem apenas em nuvens digitais. Isso provoca uma pergunta direta: o que permanecerá quando os dispositivos falharem? Você precisa refletir com seriedade. O livro físico carrega permanência. Ele pode ser herdado, pode ser relido, pode ser preservado. O digital facilita acesso, mas traz riscos ocultos. Distração constante, leitura superficial e dependência tecnológica. No campo espiritual, isso é ainda mais profundo. A Bíblia não foi registrada para leitura, mas também para meditação no caráter divino, revelado finalmente na palavra viva, Cristo Jesus. Quando você conserva versões diferentes da Bíblia Sagrada, você amplia a compreensão. Quando você lê, medita e vive o que lê, o texto deixa de ser tinta no papel e se torna vida na vida. Assim, conhecer a Deus Pai por meio de Cristo não é apenas estudo, é transformação interior que sustenta sua fé quando tudo ao redor muda. Guarde essa verdade. A palavra que você vive não se perde com o tempo. Um arquivo pode ser corrompido, um livro pode envelhecer, mas a verdade vivida permanece. Você prepara o futuro quando preserva livros físicos, usa o digital com discernimento e grava a palavra no coração, na vida. Lembre-se, o que você lê na fé, medita com atenção e vive com fidelidade será preservado para a eternidade, pela sua própria eternidade. Você ouviu mensagem para hoje. Você pode acompanhar pelo texto e acessar também as notações de rodapé. Você encontra no site ruajanus.com.br. Vou soletrar: ruahjanus.com.br. Até já.
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4: Olá, gente amiga desse mundo que se expressa em português. Vamos para o nosso Café com Deus de hoje. Eu sei que vou parecer estar a repetir, mas é que é muito forte entre os crentes essa coisa de andarem pelos sentimentos, as emoções, sensações, neste que é um verdadeiro império dos sentidos, um nome para um filme que há muitos anos fez sucesso. E é aquilo: ah, Rubinho, hoje acordei com vontade de fazer só aquilo que sinto. Eu, diante dessas, confesso, se dependesse do coração, eu já tinha me levantado pelas 2 da tarde, comido 3 pizzas, ignorado 2 problemas e fugido de qualquer responsabilidade espiritual.
5: Ah,
4: perceberam?
5: Finalmente um cafeiteiro sincero. Segue o coração. Dizem por aí, não é? Deve ser bíblico também, tipo...
6: É isso aí, meu servo. Seguirás o teu coração acima de todas as coisas.
5: Capítulo inventado. Versículo nenhum.
4: Pois é. Mas a palavra de Deus diz outra coisa. Nela está escrito: enganoso é o coração mais do que todas as coisas. Já leram lá em Jeremias 17:9? Ou seja, confiarmos cegamente no que sentimos pode ser como usarmos um GPS avariado. Parece-nos convincente, mas vai nos levar para o lado errado.
5: Tá, mas espera. Não dizem que temos que amar a Deus com o coração? Então, em que ficamos? Sentir pode ou é proibido?
4: Claro que sentir faz parte, mas não pode ser esse o piloto, no máximo, o passageiro. Jesus foi claro: se me amais, guardareis os meus mandamentos, lá em João 14:15. Então, amar aqui na lógica de Deus não é sentir, mas obedecer.
5: E isso quer dizer que devemos obedecer, inclusive e sobretudo, quando não nos apetece? Nerdismo?
4: Exatamente, porque aí não é emoção, é convicção. Como dizia John Stott, crer é também pensar. A fé cristã não é um salto no escuro guiado pelo coração, o tal pé no primeiro degrau e depois os outros aparecem. Não, gente boa, ela tem a ver com uma caminhada firme, guiada pela verdade, e essa revelada, escrita. Por isso é que sempre digo: a fé tem a ver com conhecimento. Paulo diz isso quando afirma: a fé vem pelo ouvir e ouvir pela palavra de Deus, lá aos Romanos 10:17. Daí que devemos todos e quaisquer um pedirmos a Deus que nos ajude a não sermos governados por sentimentos, essa coisa instável em que num dia nos sentimos fortes, um minuto depois desanimados, depois confusos. Enquanto isso, a sua palavra permanece firme e deve ser o esteio da nossa vida, e nela devemos meditar, tomando-a como pão a cada dia. E é ela também que nos ensina a obedecer, mesmo quando não temos vontade, e a confiarmos mesmo quando não vemos nada, e a caminharmos mesmo quando o nosso tal coração quiser desistir e estacionar. Então, meus queridos, lembremos-nos todos: nem tudo que sentimos é verdade, mas tudo que Deus diz é. Viver pela fé não é ignorarmos o coração, mas submetê-lo à verdade. Porque no fim, quem manda não é o que sentimos, mas é quem nós obedecemos e seguimos. Perceberam?
5: Então é isso, seus malas sem alça. Menos.
6: Eu sinto que Deus me disse. E mais, Deus já disse, ok? Tome vergonha nessa cara.
4: Calma, pega leve. E vamos falar com Deus. Pai amado, tu conheces o nosso coração. Sabes como ele muda, como se engana, como às vezes quer atalhos ao invés de obediência. Por isso, hoje, não queremos ser guiados pelo que sentimos, mas pela tua verdade e esta revelada na Bíblia. Ajuda-nos a que alinhemos os nossos sentimentos contigo e não o contrário. Dá-nos discernimento para reconhecer quando o nosso coração quer fugir ao que já disseste. Que obedeçamos mesmo quando não nos for confortável, quando isso não for popular, mesmo quando não fizer sentido aos nossos olhos ou à conveniência. Que te amemos não só com emoções, mas com decisões firmes, conscientes e fundamentadas. E quando nosso coração quiser assumir o controle, lembra-nos com graça que o melhor lugar para ele estar é rendido aos teus pés. Por Jesus pedimos-te. Amém. Alô, amigos, queridos e companheiros deste café. Escrevam-nos e tragam as suas críticas e sugestões, como também repartam comigo e os que comigo produzem este programa, em que vos temos ajudado. Um abraço nosso, meu e da turma toda que vos serve, desde São Paulo, no Brasil, como em Lisboa, Portugal.
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1: Salmo 112, versos de 1 a 3, diz assim: Aleluia! Como é feliz o homem que teme o Senhor e tem grande prazer em seus mandamentos. Seus descendentes serão poderosos na terra, serão uma geração abençoada de homens íntegros. Grande riqueza há em sua casa e a sua justiça dura para sempre. Bênçãos familiares para quem teme ao Senhor. Primeiramente, a bênção do prevalecimento. Descendentes poderosos na terra é o que diz o texto. E assim nós observamos que o temor ao Senhor constrói um legado que ultrapassa o presente, o tempo presente. Quando o temor é real, os filhos e descendentes desta pessoa que cultiva esta rendição ao Senhor tem a bênção do Senhor a fortalecê-los, não apenas em posição, mas principalmente em caráter, tornando-se firmes e influentes naquilo que é justo aos olhos de Deus. Uma segunda bênção, a bênção da abundância, da fartura. Diz o texto que grande riqueza há em sua casa. A provisão de Deus vai muito além do que é material, que pode ser comprado numa loja, mas envolve paz, equilíbrio, dignidade do lar. A verdadeira riqueza está em uma casa sustentada por valores sólidos e pela presença maravilhosa do nosso Deus. Terceira bênção, a bênção das escolhas que permanecem. O texto diz: a sua justiça dura para sempre. As decisões guiadas pelo temor ao Senhor produzem frutos duradouros. A justiça vivida hoje se transforma em herança espiritual, permanece e impacta as gerações seguintes. Por isso pense, o temor ao Senhor gera bênçãos que sustentam, prosperam e permanecem ao longo das gerações. 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
4: É isso. Seja feliz e até o nosso próximo encontro.

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1: Mais uma vez, o corpo é a parte física do ser humano que nos permite existir no mundo. A alma é onde estão as nossas emoções, a nossa vontade e a nossa consciência. O espírito é a parte que se conecta com Deus. Juntos, formam o ser humano completo, para nós integrados. Corpo, alma e espírito na prática. E comigo ela, a integrada Renata Burjato. Fala, Bela.
2: Fala, fera. E comigo, eles também. Os integrados Marília Lira, seu Arnaldo, Edivânia. Tem integrado internacional também. Tem Eliane lá em Estocolmo, Suécia. Dona Rosa Cura em Guarulhos. Tem Railuz, tem Neidma, Marcos em Sertãozinho. Dona Rosa em Anápolis, Goiás. E seu Nazareno. E a gente está na quarta edição do Integrados, né? Daqui

0: falar mais a respeito disso, mas enquanto a gente tá só nas conjecturas do que poderia vir depois, os ouvintes já têm sugerido, viu? Alguns falaram que tem que ser grupo Jim Rats RTM versus ouvintes.
1: É, muitos são aí os próximos, as próximas temporadas do Integrados, porque seguimos com a escalação de hoje. Hoje tem a Integrados com o quarto desafio da quarta temporada. E Bela, como os nossos ouvintes podem participar do nosso programa?
0: Venham pra cá, como fez a Neidma pelo WhatsApp 11 974 181 456. Deixe o recadinho de vocês, preferencialmente escrevam, se for alguma foto praticando, alguma atividade física, pode mandar pra gente também. O WhatsApp é o mesmo, 11 974 181 456.
1: Porque tem também o Fala Fera com a participação do nosso time de ouvintes e a última volta. Por isso e para isso, continua conosco, porque está começando mais um
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1: Atletas no Ar ao vivo e a cores, toda segunda-feira às 13 horas. No ao vivo você acompanha também o Jogo Rápido com as notícias do esporte. Reprises? Daqui a pouco revejo vocês. Sim, ainda hoje é nossa primeira reprise às 21 horas. Se aquele WO, reprises aos sábados às 2 horas e 30 minutos e aos domingos às 10 horas. Segue lá o nosso Instagram, arroba programa Atletas no Ar. Arroba programa Atletas no Ar. E dê aquele amei em nossas publicações. E você, fera? E as belas estão esperando o quê para participar, curtir, comentar e compartilhar? E Bela, dê aí então as letrinhas para os nossos ouvintes.
0: E olha, antes de eu dar as letrinhas do site, nós sabemos que o mês de maio é o mês das mães. E sabe, Lovia, aqui na rádio a gente tá com a promoção de Dia das Mães, onde os nossos ouvintes, sejam eles filhos ou mães, mandam foto com seus filhos ou com as suas mães. E aí a gente vai fazer um carrossel da RTM. Se você, ouvinte, já fez como a Elisângela aqui, já foi fazer caminhada com a sogra, se exercita, seja com a sua mãe ou com a mãe do seu esposo ou com o seu filho, marca a gente também no Instagram, né, Lovian? Vamos celebrar aí o Dia das Mães com atividade física, vamos movimentar e também entusiasmar os outros a fazerem o mesmo. Então marquem o nosso programa por lá. E para ouvir todos os episódios anteriores, acessem rtmbrasil.org.br/programas e na sequência Atletas no Ar. Esse daqui é o de número 611. E agora, Lovian?
1: Lembrando-se que no dia, mês de maio, o mês das mães, no dia 20 de maio, feriado internacional, hein? Comemoramos aí a data natalícia do fera Lovian.
0: Então é dia dos pais, é dia do atleta, é dia do integrado, fisiologista, agora bacharel em teologia, é tudo isso no dia 20, né? A gente não vai esquecer, não.
1: Dia mundial do tudólogo.
0: Não esquece, não. Dia 20, hein? Pra gente fazer uma bela festa pro nosso apresentador. E agora?

0: dizer a expectativa de vida de cada uma das participantes. Já sugeri uma nova rotina de vida por meio do quarto desafio. Desafio 4, microciclo 4, de 26/4 a 2/5. Primeiro, pratique 150 minutos total de atividade física. Após a atividade realizada, contabilize o total diário e insira em seu relógio. 2. Beba conforme prescrito 3 litros de água por dia e contabilize o total diário em sua garrafa virtual. Gaste 800 calorias no total de atividade física monitorada. Após a atividade realizada, contabilize o total diário e insira no seu contador virtual. Quarto, jejum intermitente de 18 horas. Início no dia 27/4 às 20 horas e término dia 28/4 às 14 horas. Segundo, o início no dia 29/4 às 20 horas e término dia 30/4 às 14 horas. Vou comprovar mais uma vez que é possível reverter o relógio biológico. O cálculo estatístico de sobrevida foi feito com base na composição corporal atual. Propus uma rigorosa mudança para reverter o quadro e novas expectativas de vida. O reality conta também com a orientação da prática de atividade física durante as semanas de acompanhamento. As análises clínicas e físicas foram realizadas no NSBSA CISA e os treinos no CTBSA CISA, sob a responsabilidade técnica do professor Lovian Henrique, CREF 019-816-G/SP. Ouça aí os depoimentos das nossas integradas Patrícia, Karine e Raquel.
1: Olá, aqui quem fala é a integrada Patrícia Ximenes. Bom, gente, essa semana foi uma semana, o desafio para mim foi maior que todos, mas eu obtive uma lição dessa semana, que o desafio para mim tem que ser para a vida toda. Na terceira semana eu fui fazer o exame, não tinha agressivo nada, fiquei um pouco chateada, mas falei, ah, vamos bola pra frente. E aí eu decidi, falei, não, eu vou mudar meus hábitos alimentares e vou ver como é que vai ficar. E, gente, por incrível que pareça, em uma semana eu tirei o carboidrato da manhã, tirei o pão e tô comendo bem, mas bem pouco mesmo carboidrato no almoço e no jantar. E para minha alegria, eu perdi 2,5 kg em uma semana. Então, eu quero esse desafio pro resto da minha vida, como um estilo de vida. Como eu já tinha falado, a água para mim não é dificuldade. Para mim os treinos é difícil, mas a cada dia eu tenho me empenhado e tenho melhorado o meu tempo de treino. E quando eu não consigo terminar no CT, eu faço em casa. Falar para vocês, é bom, não é legal, não gosto, mas eu tenho que ter esse estilo de vida. Porque eu preciso estar bem lá na frente. Então isso é uma motivação para mim, o CT, e eu coloquei na minha meta de vida esse estilo de vida, não só porque foi o desafio é um empurrão para mim, mas tem sido algo que eu vou levar para minha vida. E para você que ainda não começou ou que fica adiando um estilo de vida melhor, faça. Os primeiros 15 dias vai ser difícil para você, mas depois você vai ver o resultado e vai ver o quão bom é para você. Andar a sua, como você caminhar é melhor, você subir a escada é melhor, e o seu intestino melhora quando você toma mais água e você tem um estilo de vida melhor do que eu tinha há um mês atrás. Então, o que eu falo para vocês é que não espere adoecer para começar a mudar a sua rotina de vida. Então, bora para mais uma semana. Os desafios são. Tem hora que eu olho assim e falo, meu Deus, acho que eu não vou conseguir. Mas quando eu vejo, eu consegui. Então, bora lá para mais uma semana.
2: Olá, ouvintes do Atletas no Ar. Aqui quem fala é a Karine, a integrada Karine. E vamos lá. Essa semana, gente, foi... Não vou falar que foi a mais difícil, mas ela foi muito boa, até porque eu consegui treinar na segunda, na quarta, direitinho. Fiz o jejum, tanto na segunda quanto na quarta. Para mim, na segunda-feira não foi tão difícil fazer o jejum. De segunda para terça não foi tão difícil. Agora, de quarta para quinta foi mais difícil. Eu não sei porquê, não sei se tem algum estudo sobre isso, mas para mim foi mais difícil de quarta para quinta. Porém, eu cumpri o meu desafio do jejum e cumpri também os meus desafios das calorias. Agora só falta eu completar o meu desafio para completar os minutos, mas isso a gente vai resolver ainda. E até hoje, que vocês estão escutando esse áudio, eu já vou ter completado tudo muito bonitinho. Em relação à água, eu tomei mais essa semana. Essa semana eu consegui chegar nos 2 litros. Estou evoluindo. Para quem tomava 400 ml na semana, enfim, eu não tomava água, estou me disciplinando para tomar 2 litros todos os dias e graças a Deus eu tô conseguindo. Não vou falar que foram todos os dias que eu consegui tomar os 2 litros, mas tô me policiando, tô andando com a minha garrafinha o tempo todo para todo lado. Então, isso já faz bastante diferença. Peguei uma gripe de novo, como vocês podem ver pela minha voz, mas eu já estou me recuperando e tamo aí para mais uma semana, onde a gente vai ter mais desafios aí para cumprir e concluir. E vai dar tudo certo em nome de Jesus. E quem tá torcendo por mim, continua torcendo, que a gente vai arrasar aí.
3: Olá, ouvintes do Atleta no Ar. Aqui quem fala é a integrada Raquel. Queria dizer que, primeiramente, reparando aí pela minha voz, quem passou a gripe para Karine fui eu. Então, é isso. Estamos um pouquinho doentes essa semana e isso dificultou muito mais as coisas, mas consegui treinar na segunda-feira, consegui fazer um dos dias do jejum. Não consegui fazer o outro dia porque caiu bem na quarta, e na quarta não tava legal, também não fui treinar. Mas tô melhorando, né? E aí eu tinha um tempo de treino e algumas calorias para terminar. E eu poderia muito bem não fazer, porque eu não tô ainda 100%. Mas eu fiz hoje e foi aonde? Na garagem do prédio, caminhei. Bati o meu tempo de treino, perdi as calorias que eu precisava e fiz o que precisava ser feito. Na parte da água, tô top, graças a Deus, tô muito bem, tô bebendo quase três litros por dia. A maioria dos dias bate 3, alguns até passei. Isso é muito bom porque eu não bebia água, acho que eu bebia uma garrafa por dia e olha lá, quando eu bebia. Então já tenho mudado muito os meus hábitos. E sempre deixo uma mensagem aqui do que eu aprendi, né? Essa semana eu aprendi que a gente precisa não só cumprir com a palavra, ou com compromisso, ou com o que a gente fala para os outros. A gente precisa cumprir com aquilo que a gente fala para nós mesmos. Eu me dispus, né, a participar desse desafio e eu poderia simplesmente falar, ai não, essa semana eu não vou fazer mais nada porque eu não tô legal, mas eu fui aqui na garagem do prédio e terminei, sabe, cumpri com a palavra que eu própria me dei. Eu acho que é isso. Espero que a semana que vem a gente esteja melhor, mais saudável, que eu acho que a saúde é a base de tudo e a gente possa continuar, né? E os próximos desafios vêm aí semana que vem. Eu tô aqui pra relatar aí como foi. E um beijo aí pra todo mundo que tá torcendo por mim. Continue torcendo, que vamos chegar lá, um dia de cada vez.
0: 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Hoje, não teremos o pódio, mas sim uma homenagem à nossa integrada Wandra, que foi para o DM. Segue internada com pneumonia bacteriana e anemia profunda. Os ferinhas, os leucócitos, já entraram em campo, sistema imunológico, e estão reagindo. Wandra, vem aí um novo dia.
4: E aí, tamo aí agora nessa empreitada aí. Só Deus sabe se a gente
5: consegue terminar. Inclusive, Bela, que voz, diga-se de passagem.
6: Já percebo no falar, já.
5: Só para os nossos ouvintes e telespectadores acompanharem, aquela capelinha de um novo dia. Você, a Pathy, Karine e Raquel só faz a mímica com a boca. Vai que sai.
4: Era melhor ter falado do esporte, né? E não ter falado do esporte.

0: Wandra, seguimos orando pela sua recuperação e a alta para seguir de forma integrada. E aí, para quem você está torcendo? Patrícia, Wandra, Raquel ou Karine? Quer conhecê-las melhor? Acesse www.youtube.com/RTM Brasil. Vá lá em pesquisar e digite Atletas no Ar, nova temporada do Reality Integrados. Assista e compartilhe. Já iniciamos o 5º desafio e no próximo programa teremos novidades. Acompanhe, torça e mova-se. Cada movimento conta. Conversão não é só da alma e do espírito. Agora, seja expressivo, facilmente compreensível, demonstre as suas ações por meio da fala, fale com Deus, fale sozinho, fale com os outros. Por isso, que ruja o leão. Fala, fera.
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2: Vasilha em Votorantim de se beber água, Lovian. Observem a cor também da urina. No máximo tem que ser pálido, amarelo bem clarinho. Eu bebo de 2,5 litros a 3,5 por dia. A gente tem que observar como tá saindo a cor, com certeza, né? Porque o corpo dá avisos, dá sinais. E como a gente ouviu no áudio que o Lovian trouxe aí umas semanas atrás, quando tá com sede, o corpo já tá gritando, né? E várias pessoas mandaram foto de prática de exercício físico, Lovian. Me fala quem mandou aí o que escreveu, que daqui a pouco eu te falo quem me mandou aqui com duas rodas.
0: Pastor Marcos Garcia, lá de Ribeirão Preto, em São Paulo, ó, mandou a fotinho que estará no nosso Instagram, @programaatletasnoar. @programaatletasnoar. Olha lá, a minha professora se chama Roseli, é a do meio, sentada na escada. Ela foi jogadora profissional de vôlei, jogou na seleção brasileira de vôlei feminino. A Roseli, um abraço para o nosso querido aí pastor Marcos Garcia e para a Roseli aí, que representou a nossa seleção brasileira de vôlei feminino. Tem também ali no meio da foto, vocês vão observar lá, uma integrada lá com a velhinha. Ela quis colocar ali 38, mas na verdade 83 anos. Glória a Deus por isso, glória a Deus pela sua vida.
2: Emocionante, né? E o Leonildes, lá da Bahia, mandou foto e deixou aqui os arrobas pra gente marcar, né? Muito legal. Olha, acho que tá ele. Estão acompanhados aí, tem uns ciclistas também pra trás, que legal. E aí, parabenizando ele, eu aproveito pra parabenizar também o Juvenal, que tava no Aldax esse final de semana, também o Trinquinato, também a Joyce, também um ouvinte nosso lá de Taió, Santa Catarina, que tá sempre pedalando, Marchiori, querido, também gosta de uns Aldax de 200 km+, parabéns pra vocês, marquem a gente, se não sabem como marcar, manda pra gente que a gente posta, né, Lovian?
0: Com certeza, Atletas no Ar por todo o mundo, e justamente porque agora o nosso corpo já sente aí o cansaço, a mente é testada e o coração revela aquilo que realmente nos move. A última volta não é o fim, é a chance de terminar com os olhos fitos em Jesus. Preparem-se para a última volta.
2: Vamos, chegamos ao final.
1: Última volta.
2: A produção e apresentação é sempre do Lovian Henrique, hoje com trabalhos técnicos do Pedro Campos e do nosso querido Luiz Felipe Olusa.
0: As vinhetas gravadas pelo meu mano Edson Tauil, a voz da Bíblia. Uma semana abençoada para todos os nossos ouvintes, por todo mundo. Um beijo especial para minha melhor metade, Vanessa Daniela, para o meu melhor um quarto, a minha Radar Sister. Este programa foi especial para você, Wandra. Esperamos você aqui no Atletas no Ar e no nosso CT BSA CISA o quanto antes. Por quê? Porque este foi mais um
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2: Hoje é 9 de maio e o título da nossa oração é Consolo. Perto está o Senhor. Filipenses capítulo 4, versículo 5, parte B. Jesus prometeu estar conosco sempre, até o fim dos tempos. Isso inclui onde estivermos e sempre. Os poderosos líderes deste mundo um dia partirão, mas o nosso Senhor permanece para sempre e o seu reino virá. Eu sou o Marcos Olivares e para mim é uma alegria muito grande ter você orando com a gente.
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4: Caro ouvinte, sou o pastor Klaus Rempel da Igreja Evangélica Livre de São Paulo e para mim é um prazer e um privilégio estar com o ouvinte nesse programa A Palavra do Pastor. Hoje gostaria de tratar o assunto perdão e graça. E para isso, vamos fazer a leitura do texto bíblico que se encontra no Evangelho de João, capítulo 8, os versículos 1 a 11. O texto é meio longo, mas vamos acompanhando. Lá lemos o seguinte: Jesus, entretanto, foi para o Monte das Oliveiras. De madrugada voltou novamente para o templo e todo o povo ia ter com ele e assentado os ensinava. Os escribas e fariseus trouxeram à sua presença uma mulher surpreendida em adultério e, fazendo-a ficar em pé no meio de todos, disseram a Jesus: Mestre, esta mulher foi apanhada em flagrante adultério. E na lei nos mandou Moisés que tais mulheres sejam apedrejadas. Tu, pois, o que dizes? Isto diziam eles, tentando-o, para terem de que o acusar. Mas Jesus, inclinando-se, escrevia na terra com o dedo. Como insistissem na pergunta, Jesus se levantou e lhes disse: Aquele que dentre vós estiver sem pecado, seja o primeiro que lhe atire pedra. E tornando a inclinar-se, continuou a escrever no chão. Mas ouvindo eles esta resposta, e acusados pela própria consciência, foram-se retirando um por um, a começar pelos mais velhos até os últimos, ficando só Jesus e a mulher no meio onde estava. Erguendo-se Jesus e não vendo a ninguém mais além da mulher, perguntou-lhe: Mulher, onde estão aqueles teus acusadores? Ninguém te condenou? Respondeu ela: Ninguém, Senhor. Então lhe disse Jesus: Nem eu tampouco te condeno. Vai e não peques mais. Esse texto está tratando de um assunto que é atual em qualquer tempo. E esse assunto é casamento. Afinal, o que é casamento? O casamento em si é apenas uma parceria entre duas pessoas que vivem no mesmo local? O casamento é meramente um contrato parecido como tantos outros contratos que nós conhecemos entre pessoas? O casamento não é um simples contrato e também não é uma simples parceria. O casamento é uma união que tem como consequência para as pessoas se tornarem um único ser. A Bíblia usa a seguinte linguagem: eles já não são dois, mas são uma só carne. Homem e mulher, marido e esposa, quando se unem através do matrimônio, tornam-se os dois em um só. isso é totalmente diferente de um contrato ou de uma parceria. Isso é algo muito mais profundo do que apenas estarem convivendo. E nessa afirmação, Deus estabelece um princípio de que quem casa passa a viver a maior intimidade possível com seu cônjuge. Os seus corpos não se pertencem mais apenas a eles mesmos, mas pertencem um ao outro. E, exceto para uma atividade espiritual, eles não devem negar os seus corpos um ao outro. Não há nenhum outro relacionamento físico no mundo como este. Eles devem viver com um só corpo, porque Deus ordenou assim, que eles fossem uma só carne. Na Bíblia sempre vemos de novo Deus enfatizando que esta união não é feita pelo homem, mas esta união é feita por Deus. Isto se refere não apenas a casamento entre cristãos, mas também a todas as pessoas deste mundo. Deus ordenou o casamento, criou o casamento, e este é o projeto de Deus para todas as pessoas do mundo. E aqui Deus fala de todo casamento, de toda a raça humana. Sabemos que Deus tem em vista todos os casamentos através da história do mundo. No texto que acabamos de ler hoje, vemos uma mulher que quebrou essa união e que foi apanhada em adultério. E para acontecer um adultério é necessário não só uma mulher, mas também um parceiro de adultério. E neste caso, ele não é apresentado pelos religiosos a Jesus. A única pessoa que pecou aqui é a mulher, segundo os acusadores. Mas onde está o homem com a qual esta mulher praticou o adultério? O homem adúltero, neste caso, não é colocado diante do povo para ser apedrejado, mas só a mulher. Vemos aqui uma característica que é uma característica errada, onde só a mulher está levando a culpa deste pecado. O sétimo mandamento, não adulterarás, não é válido apenas para a mulher, mas também para os homens, para todos. E a lei em Deuteronômios 22:22 era clara. Se um homem for achado deitado com uma mulher que tem marido, então ambos morrerão. O homem que se deitou com a mulher e a mulher assim, e assim eliminarás o mal de Israel. Portanto, na lei judaica, o castigo não era só para a mulher, mas era para os dois. E aqui Jesus é colocado por esses religiosos diante de uma armadilha. Os escribas e fariseus trouxeram à sua presença uma mulher surpreendida em adultério e fazendo-a ficar de pé em meio a todos, disseram a Jesus. E aqui vem a armadilha. Mestre, esta mulher foi apanhada em flagrante adultério. E na lei nos mandou Moisés que tais mulheres fossem apedrejadas. Tu, pois, o que dizes? Eles justamente estavam fazendo esta armadilha para Jesus, para terem de que o acusar em seguida. E qual era essa armadilha? Havia aqui um fato flagrante, um pecado cometido. Havia pena estabelecida, o apedrejamento. Havia aqui as culpas e havia aqui realmente uma pessoa que era culpada, mas faltava a outra parte. É interessante que aqui a acusação não vem de Deus, mas essa acusação aqui era realmente obra do diabo. O propósito não era tratar do pecado da mulher, mas tentar e acusar a Jesus Cristo. É interessante que diante dos acusadores da mulher adúltera, Jesus não responde. Apenas escreve na terra com seu dedo. Não sabemos exatamente o que ele escrevia. Não, as escrituras não nos revelam. Mas ele escrevia. E os religiosos insistiam com Jesus. Em determinado momento, Jesus se levanta e diz: aquele que dentre vós estiver sem pecado, que seja o primeiro que lhe atire a pedra. Interessante que neste momento, todos os presentes naquele ato de condenação e naquele ato de execução reconheceram que eram igualmente pecadores. E por serem pecadores, não tinham autoridade para condenar. Ao serem convidados a atirar as pedras por parte de Jesus, a consciência começa a pesar. E aqui lembramos de Romanos 3:23, pois todos pecaram e carecem da glória de Deus. Em Romanos 3, versículo 10, como está escrito, não um justo, nenhum sequer. Jesus diz com essas palavras que precisamos, antes de condenar alguém, olhar para dentro de nós. Buscarmos sondar o nosso coração e nos examinar. Alguém já afirmou que o que mais irrita a gente no outro é o nosso próprio defeito. Portanto, antes de condenar, precisamos olhar para dentro de nós, sondar o nosso coração, examinar o nosso coração. Como foi dito, não sabemos o que Jesus escrevia na terra, mas as suas palavras e as suas atitudes realmente causaram um impacto sobre a consciência de todos os presentes. Em João 2:24 nós lemos, mas o próprio Jesus não se confiava a eles, porque os conhecia a todos, conhecendo a todos certamente o que escrevia poderia estar relacionado com aquela situação. Eu fico pensando naquele momento, Jesus escrevendo naquela areia, quem sabe o pecado de cada um que estava lá para condenar a mulher. E à medida que ia escrevendo, as pessoas iam se retirando a partir dos mais velhos, ou seja, daqueles de mais experiência. Depois de todos terem largado as pedras e terem ido embora cabisbaixos, a começar pelos mais velhos, Jesus e a mulher ficam a sós. Até aquele momento a mulher não falou em nenhum momento. Até aquele momento a mulher não teve a chance de defesa. Não tinha qualquer perspectiva de salvação. Até aquele momento aquela mulher estava literalmente condenada à morte. Mas Jesus lhe pergunta, mulher, onde estão os teus acusadores? Ninguém te condenou? E ela responde, ninguém, Senhor. Esse texto é tão maravilhoso quando vemos aqui que essa mulher foi salva por Jesus Cristo. Essa mulher estava condenada à morte. Essa mulher estava sendo também injustiçada pelos homens por causa desse pecado. Pecado sim, que havia cometido. Mas quando foi trazida à presença de Jesus, seus acusadores não tiveram mais autoridade para condená-la. Na presença de Jesus, nós entendemos o nosso pecado. E na presença de Jesus, nós recebemos a salvação de graça. Aquela mulher foi salva por Jesus apenas pela graça. Ela não merecia realmente continuar vivendo. Ela merecia a morte conforme a lei. Mas Jesus lhe deu a salvação e devolveu a vida a ela. Jesus termina aquele encontro com uma pergunta: ninguém te condenou? E ela diz, ninguém, Senhor. E Jesus então diz a ela, nem eu tampouco te condeno. Vai e não peques mais. Caro ouvinte, Jesus nos aceita do jeito que nós somos. Jesus nos aceita não importando o que tenhamos feito. Jesus não aceita, nos aceita mesmo tendo sido o nosso pecado gravíssimo. Ele nos aceita do jeito que nós estamos. E é interessante, ele nos aceita não para nos condenar, mas ele nos aceita para nos transformar. Por quê? Porque ele quer nos dar uma nova vida, para nos transformar em novas criaturas. E Jesus tem uma alegria imensa em ver o perdoado seguindo o caminho, uma nova vida, tendo realmente uma nova perspectiva. Caro ouvinte, quem sabe hoje você esteja se sentindo como aquela mulher, pronta pronta para a condenação, pronta para terminar ali a sua vida, esperando as primeiras pedras acertarem o seu corpo. Mas no dia de hoje, caro ouvinte, eu quero deixar esta palavra de esperança para você. Jesus perdoa, Jesus transforma, Jesus dá nova perspectiva e, principalmente, Jesus dá uma nova vida a todos aqueles que tomam a decisão de segui-lo, de fazer a sua vontade. Esse Jesus é maravilhoso. Ele quer também fazer parte da sua vida.
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dia pra você, voltamos nesta última meia hora aqui no Amigo na Madrugada, vamos juntos, hein? Até as quatro, a gente segue aqui firme e forte, sim, convidando você pra vir conosco também. Lembrando que daqui a pouco tem um espelho na janela aqui na sua Transmundial.

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1: Sempre antes de dormir, os dois meninos e a garotinha pediam uma história para a mãe contar. Só uma, mãe. Por favor, mamãe, diziam. Não precisava ser uma história nova, mas precisava ter alguma, real ou inventada, com que eles pudessem passar mais tempo com ela e, claro, acordados um pouquinho mais, com a mente povoada de pensamentos e imagens. Então, a mãe parava tudo, respirava e pedia ao Eterno. Qual, Senhor? Estou tão sem ideias, pensava. Uma mente sobrecarregada e um corpo com sinais de esgotamento dificultam a criatividade. Mas havia uma certeza. Cristo, o caminho, caminha ao nosso lado. E enquanto se anda com o Eterno, a vida é feita. Não havia pressa, mas também não podia haver nenhum desperdício. Buscar ser a melhor mãe para eles era um compromisso inadiável. Então, respirando de forma mais profunda e demorada, começou a se lembrar de uma situação que ela mesma vinha matutando. O comportamento da menina israelita que foi retirada de sua terra natal, levada por tropas estrangeiras para a Síria. E ainda assim, no meio da violência, se portou como instrumento de paz e cura. Com essa história latente, começou a descrever a cena para os filhos. Imaginem, crianças, imaginem uma guerra. Batalhas, espadas, pessoas que ficam pelo caminho e aquele que saísse vitorioso ficaria com as riquezas e bens do adversário. Assim aconteceu há bastante tempo entre a Síria e Israel. Naquele momento, o rei de Israel era Jorão e o rei da Síria era Ben-Hadad II. E quem dava ordens ao exército sírio era Naamã, um homem muito benquisto pelo rei, bem conceituado e respeitado, pois foi através do seu comando que o exército sírio obteve vitória sobre Israel. Bom, vale uma breve pausa. Na verdade, o Eterno estava por trás dessa vitória. Mas essa é uma história para uma outra hora. Como assim, mãe? Perguntou a menina que gostava dos detalhes. A mãe respondeu que ia contar apenas um recorte de uma história maior, pois se fosse contar a história completa, eles não iam dormir nunca. E na verdade era bem isso que as crianças queriam, passar o máximo de tempo acordados. Mas rapidamente a mãe prosseguiu. Vamos pensar nesse comandante do exército. Ele tinha tudo que os homens queriam: bens, fama, respeito, poder. Mas vocês sabiam que ele não tinha uma boa saúde? Ele tinha uma severa doença na pele, provavelmente lepra. Logo, o irmão mais velho interrompeu. Mas mãe, se ele não era saudável, como ele poderia ocupar um cargo tão importante? Bem lembrado, filho. Pois se fosse em Israel, com a doença que Naamã tinha, ele deveria ser afastado do convívio social, porque era uma ordem divina, para que assim um indivíduo não afetasse o coletivo, não contaminasse as outras pessoas e todos ficassem doentes. Mas estamos falando da Síria, que não recebeu as mesmas direções sanitárias que o Eterno deu aos hebreus. Então, Naamã vivia em sua casa, junto dos seus familiares, e a sua doença poderia se espalhar. E como vocês sabem, quem ganha a guerra tem para si os bens do outro. E Naamã escolheu uma menina israelita para ser serva de sua esposa. Como ela chamava, mãe? Perguntou caçula. Não sei, filho, mas você acredita que a sua vida ficou ainda mais conhecida que o seu nome? E olha que valioso, depois de tantos e tantos anos, essa serva, para nós que amamos a Cristo, é mais relevante que o rei que ganhou a guerra? pois essa menina deve ter travado uma batalha em seu coração. Ela foi arrancada dos seus pais, da sua família, da sua cultura, do seu país, da sua segurança, do seu conforto. Foi levada para servir em uma casa de uma nação inimiga. Como vocês reagiriam a isso? Eu ia servir eles todos os dias, mas um dia em que eles não esperassem, eu ia colocar veneno na bebida deles, respondeu a filha. A mãe riu por um momento, mas logo corrigiu. Então, minha pequena, talvez seja a nossa reação humana. Mas essa garota tinha consciência que o Eterno conduzia sua vida e a história do seu povo. E ao invés de fazer o mal para aquela família, ela promoveu o bem. Vejam essa cena. Ela conversou com a esposa de Naamã, sugerindo que ele visitasse o profeta Eliseu em Samaria, dizendo: se o meu senhor estivesse diante do profeta, ele o restauraria de sua lepra. Dessa forma, Naamã pediu uma autorização para o seu rei, para poder ir até o rei de Israel buscar resolver a sua situação. Mas quando a carta do rei da Síria chegou até o rei de Israel, no meio daquela situação de conflito, essa cena parecia uma provocação. Com isso, o rei de Israel, Jorão, ao ler a carta, respondeu que não era Deus para curar ninguém. No entanto, Eliseu ficou sabendo do acontecido e disse ao rei para que Naamã fosse enviado até ele, pois dessa forma ele saberia que havia profeta em Israel. Mas olhem que curioso, crianças. Quando Naamã foi procurar Eliseu, o profeta não o recebeu pessoalmente, não fez nenhuma cerimônia, apenas mandou um mensageiro dizendo que Naamã deveria se lavar 7 vezes no rio Jordão. Para um homem com um cargo tão alto como Naamã não ser recebido pessoalmente, ainda fazer algo aparentemente tão simples, parecia uma afronta. Logo ele começou a falar com desdém, dizendo que os rios de Damasco eram muito mais limpos para se lavar. Imaginem, crianças, imaginem aquele chefe do exército tendo que se despir, mostrar a sua doença na frente de todos e entrar na água, estando em situação totalmente fora do seu controle. Uma coisa eu vou dizer e quero que guardem a bem em seus corações. Não há cura enquanto a gente está debaixo de uma capa de proteção. O orgulhoso não se vulnerabiliza. Mas diante de Deus, se mostrar frágil e necessitado, abre o espaço para ser alcançado, limpo e curado. Continuando a história, como Naamã não queria seguir as orientações, um dos seus subordinados disse: Senhor, se Eliseu tivesse te recomendado algo mais difícil, você não faria? Esse moço fez Naamã ser confrontado, para o seu próprio bem, é claro. Foi por isso que ele repensou e decidiu ir sim até Jordão e entrar na água por 7 vezes. Olhem só, até a 6ª vez, ele ainda não estava limpo. Ele precisou obedecer e seguir as instruções dadas para ser curado. Sabe, meus filhos, aqui fica outra lição para nós. Muitas vezes o milagre, a cura, não é instantânea. É um processo. O primeiro passo é confiar no Eterno. É entender que Ele entende mais da vida do que a gente. É seguir suas orientações, pois são para o nosso bem. É se colocar diante dEle repetidas vezes e de forma constante, sem pressa de que na primeira vez tudo seja resolvido, mas entender que Ele nos cura nos processos da vida. Naquele momento, pensar na bondade de Deus deixava a mãe mais disposta e renovada. Refletir sobre o caráter do Eterno alivia a pressão do momento e inunda de paz a nossa vida. E quando ela ia sair e dar boa noite às crianças, sua filha indagou: Mãe, mas por qual motivo a garota israelita ajudou Naamã a ficar limpo? Será que foi para o bem dele? Ou foi para que ela, naquela casa, não corresse o risco de ficar contaminada? Olha, filha, faz sentido a sua pergunta, Somente uma visão equilibrada de Deus permitiu que essa menina, levada como serva para um ambiente hostil a ela, longe da segurança, longe dos seus familiares, de sua casa, da proteção, tivesse uma reação que promovesse o bem dela e dos que a rodeiam. Mas, veja bem, se ela já havia perdido tudo o que mais amava, qual valor teria a vida para ela? Por vingança, ela poderia deixar na mãe e os seus familiares a própria sorte. E se eles morressem, e ela também, não faria diferença. Pois é isso que faz a vingança. Enquanto você mata os outros, você morre junto com o veneno. Mas só Deus, atuando em nós, permite que oremos pelos nossos inimigos e façamos o bem aos que nos fizeram mal. Reforço aqui as palavras que o Eterno deu a Jeremias no contexto do exílio. Mesmo em um ambiente hostil, em um momento difícil, devemos buscar fazer o melhor na situação em que estamos, pois é nessa situação que Deus está. Se promovermos o bem para quem está ao nosso redor, na paz daquele lugar, nós teremos paz.
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0: Muito bom dia para você, muito bom dia. Eu sou o Fábio Zamana, chegando aqui na RTM, sabadão, dia 9 de maio de 2026. Vamos juntos até as 9 horas da manhã. Para todo mundo ouvir, para todo mundo participar, fique à vontade, mande o seu recado.
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0: Esse é o nosso número, então participe, vamos juntos, quero muito ter você fazendo parte da família RTM nessa madrugada, nesse sabadão, ótimo fim de semana para você. Aqui em São Paulo, 23 graus, mais com previsão de mudança aí, né? Vai começar a esfriar na próxima semana e amanhã, e hoje também já com previsão de chuva aqui para São Paulo. E você, tudo bem? Tudo tranquilo por aí? Como estão as coisas? É, muito bom dia, muito obrigado pela oportunidade de estar com você. Mais uma madrugada juntos aqui na RTM. Coisa boa, né? Daqui a pouquinho por aqui tem entrevista, mas antes quero oferecer para você essa próxima canção, Israel Salazar, no meio dos louvores. Ótimo sábado, ótimo fim de semana, ótima madrugada para você.

Ouvimos Israel Salazar no meio dos louvores. 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
1: Está começando mais um episódio do programa Entrevista. Eu sou Michele Gomes e estamos na terceira parte de uma série super especial sobre tráfico humano e conhecendo mais do trabalho da ONG Dignitate Brasil. E aqui ao meu lado, Jorgelina Burgos, ela que é fundadora e diretora dessa organização. Que bom tê-la aqui para a gente aprender mais e entender melhor sobre a importância desse tema. Seja bem-vinda.
2: Obrigada, muito obrigada.
1: Bom, você que está chegando agora, ouça a primeira e a segunda parte desta entrevista super especial para esse tema que merece cada vez mais, né, visibilidade e espaço. A gente precisa se conscientizar que esse é um problema que está muito mais perto do que a gente imagina, né? No primeiro episódio a gente falou um pouco desse cenário do tráfico humano e exploração, né, de mulheres e meninas principalmente, sobre essa rede criminosa e os desafios. No episódio anterior conversamos e aprendemos, né, mais sobre o trabalho da Dignitate, como que surgiu, como tem atuado, sim, os desafios que tem enfrentado também para ajudar no resgate dessas vítimas. E agora, nesta terceira e última parte da série, a gente quer entender um pouquinho mais sobre o nosso papel como sociedade, né? Entendendo tudo isso que a gente conversou até agora, Jorgelina, de que forma a gente também pode ajudar na conscientização, na prevenção, as empresas, a sociedade como um todo, pode realmente trazer dignidade, reinserir, reintegrar essas pessoas que sofreram tanto, são tantas feridas, né? Elas precisam ser tratadas em tantas áreas, sim, física, emocional, espiritual. Você que acompanha tantos anos essas mulheres, vamos começar então falando um pouquinho sobre a conscientização, que é um pilar fundamental, sim, né, para o enfrentamento.
2: Com certeza. O primeiro que a gente tem que pensar é isso: o tráfico de pessoas existe. Existem pessoas que são capazes de sequestrar, de aliciar, de negociar com a vida de alguém. E existe a parte do cliente. Você não tem uma venda de um produto ou de um uso se você não tem para quem vender.
1: Sim.
2: Então, isso a gente precisa ser consciente.
1: Quando você fala sobre sequestro, uma coisa que a gente também fica sempre assustado: aqui no Brasil a gente tem um número gigantesco de pessoas desaparecidas.
2: Sim, sim.
1: Muitas crianças, inclusive, né?
2: Sim.
1: Parece que tá tudo interligado, né?
2: E é assustador por quê? Quando você pensa de alguém sequestrado, alguém desaparecido, dificilmente você tem a causa. Para quê? Para que vai ser usado o fato de desaparecer? Então, não tem muita resposta sobre isso.
1: É, que desafio.
2: E o tema de criança é tão comum, que seja para exploração sexual ou para remoção de órgãos. Muito comum.
1: Bom, nessa sua jornada, né, que você tem conhecido tantas pessoas que foram vítimas ou que ainda sofrem com isso e estão nesse desafio, né, de conseguir essa liberdade, qual foi, assim, um episódio que mais te marcou e que te faz ter coragem todos os dias para continuar nessa luta, para ajudar, né, essas pessoas a saírem dessa situação?
2: Nossa, eu acho que um pouquinho de cada um.
1: Toda história marca.
2: Por exemplo, que a gente fez em parceria com duas outras ONGs, deu muito trabalho esse resgate.
1: Meu Deus.
2: E ela manda foto todos os anos. Ela marcou dois aniversários para ela e para o bebê. E ela manda foto nesse dia, que foi o dia do resgate, para ver como que ela está e como o bebê tem crescido. Outro caso também, que foi a mãe e duas crianças. A menina que era mais velha quando foi resgatada, ela no aniversário pediu no bolo as meninas superpoderosas. Oh, e a mãe falou: mãe, você é muito criança para conhecer isso. Esse desenho. Ela falou: que desenho? Elas são minhas tias. Então, eu tava falando de mim, da psicóloga. Das...
1: Então, essa era a menina. Essa era a referência para ela.
2: Essa era a referência para ela. Depois, outra foto eu recebo todo ano de duas meninas que foram resgatadas, junto com a mãe. Uma delas estava na barriga, dentro da mãe. E elas não me conhecem, elas não sabem que eu fui parte do processo, foi mais seguro para eles. Mas eu recebo a foto também, todos os anos em Natal, de como elas estão. Outro menino que a gente resgatou, esse que eu te falo que voltou com 25.
1: Que ficou muitos anos.
2: Muitos anos, foi terrível a história dele.
1: Uhum.
2: Aí foi o dia que ele se converteu. E que foi uma pregação, uma pessoa estava pregando, sentindo que estava pregando para o ar. E ela não sabia por que ela estava falando isso em voz alta, e ele estava atrás de uma parede e escuta a palavra e se converte. O dia que ele conhece a esposa, o dia que a esposa fica grávida. Então, porque que a gente entende disso? É um ataque direto do inimigo, é um
1: Sim.
2: ataque de Satanás. Satanás, o que alegra o coração dele, ferir o coração de Deus. Da única forma que o coração de Deus é ferido, ferindo o que ele ama.
1: Sim.
2: Então, quando você vê que os planos de Satanás se estragaram, eu sou a pessoa mais feliz do mundo.
1: Sim.
2: E quando a gente vê eles passar de vítima para sobreviventes, porque a gente fala assim, vítima de exploração, vítima de escravidão, vítima de abuso sexual, eles são mutilados, a alma deles é mutilada.
1: Sim.
2: Mas poder ter uma vida plena, então é sua vitória.
1: Com tantos casos, né, que você tem acompanhado, e são pessoas que te dão cada
2: Sim.
1: vez mais motivação. Você
2: Sim.
1: até se emociona, né?
2: De, eu acho que, chorona.
1: De relembrar tudo isso. Como nós, né? No caso, os ouvintes, nós cristãos, a sociedade como um todo, qual o nosso papel também nesse enfrentamento, né? O que cada um de nós pode fazer também para enfrentar essa rede, para que essas pessoas sejam libertas, né? Dessa escravidão, desse sofrimento.
2: Uma coisa que você falou no primeiro programa foi sobre vulnerabilidade. O nosso papel como igreja é cuidar os vulneráveis. Seja vulnerável por uma deficiência física,
1: Sim.
2: seja vulnerável economicamente, socialmente, racialmente, por coisa que a sociedade entende que existe um defeito, que a maioria das vezes não é defeito.
1: Sim.
2: A gente precisa ser protetor. Entender que dentro da igreja, do grupo, da comunidade da igreja, pode haver pedófilos, abusadores, e não tem cara de monstro. É a pessoa comum que está ao nosso lado. Precisamos ser cuidadosos. Ser empáticos quando chega alguém diferente a nós, que age diferente, que vê a vida diferente. Sentar e perguntar o porquê está vendo diferente. Às vezes as características de quem está perto, que está passando por problemas, pode ser um mau humor, pode ser um estar mal vestido, talvez a pessoa nem sequer tenha onde tomar um banho, talvez não comeu. Então, isto, sabe isso de falar bom dia, tudo bem? Esse tudo bem ser muito real?
1: Sim.
2: Eu sempre falo que a igreja tem a resposta de tudo. Tudo que uma vítima de tráfico precisa para sair desse poço, a igreja tem. Tem um psicólogo, tem um advogado, tem um abraço maternal, tem um ouvido sensível para escutar, tem a oferta, doações que são necessárias. A gente está sonhando com uma casa de triagem. E quando a gente pensa nos números, são assustadores.
1: É.
2: São grandes. Claro que a gente acredita que Deus vai prover. Mas uma das coisas que eu escuto e acho muito engraçado, cada pessoa que vem a trabalhar com a dignidade, o Noçano tem trabalhado comigo, tem trabalhado muito, é muito trabalho.
1: Sim.
2: E sempre no final eles agradecem. Eu falo, vocês são masoquistas, gente. Eu te encho de trabalho e você vem me agradecer. Porque realmente a gente ganha muito mais do que eles ganham.
1: Sim.
2: O lucro que a gente tem não é em dinheiro. Com certeza que a gente não tem, mas Mas eu quero que a gente cresça, que amadureça. É muito impactante.
1: Sem dúvida. Bom, para os nossos ouvintes que quiserem apoiar, fazer parte, é possível fazer parte do trabalho que vocês realizam, onde eles podem encontrar informação mais sobre a Dignitate Brasil, quais são os caminhos?
2: Olha, pode encontrar no Instagram, DignitateBR. Tá toda a informação, número de conta bancária, Pix, tudo completo. Ou também tem outra forma.
1: Pode ser voluntário também?
2: Pode ser voluntário. A gente vai ter o próximo treinamento em agosto.
1: Olha,
2: 14 de agosto.
1: Então anotem aí na agenda. Você que está acompanhando essa entrevista, tem um treinamento 14.
2: Eu acho que é 14.
1: Terça, em agosto.
2: Segunda, terça de agosto.
1: Segunda, terça de agosto, treinamento. Você que sente aí no seu coração esse chamado, né, para atuar nessa área, nesse enfrentamento mesmo, né? Se a gente pensar em justiça social, a Bíblia fala tanto, né, sobre
2: muito,
1: isso,
2: muito.
1: Da gente realmente cuidar dos vulneráveis, né, da viúva,
2: sim,
1: né, do órfão, do estrangeiro, faz
2: verdade,
1: parte da nossa missão, os vulneráveis como um todo. Então, basicamente, como que funciona esse treinamento para quem ainda não conhece?
2: O primeiro treinamento é online.
1: Online.
2: São 2 horas e meia online. E depois a gente vai dividindo segundo o interesse de cada um para outros treinamentos. Dia 18 de julho, nosso terceiro simpósio sobre enfrentamento ao tráfico de pessoas. A gente já vai ter prontinho todas as notícias, palestrantes bem interessantes, muito, muito interessante mesmo.
1: Maravilha.
2: Uma delas bem conhecida pela gente.
1: Tudo isso vai estar no Instagram, os detalhes,
2: Instagram,
1: o horário, o local.
2: Completo, completo.
1: Então, por isso siga lá o perfil.
2: Sim.
1: @ DignitateBR. Você vai encontrar todas as informações do trabalho, da atuação, da organização. Bom, tempo já estourou, Jorgelina.
2: Não.
1: Obrigada.
2: Obrigada.
1: Muito bom tê-la aqui com a gente, mesmo, trazendo tanto esclarecimento, tanta informação importante para a gente lutar, né, contra,
2: sim,
1: esse mal que tem feito tantas pessoas sofrerem, mas o trabalho da Dignitate tem trazido resgate, cura, restauração para vidas, né?
2: Verdade, verdade. E com acompanhamento de muitas igrejas. A Dignitate não é uma organização religiosa, mas ela tem sido escrita, pensada, inspirada e vivida em princípios éticos e morais, segundo a palavra de Deus.
1: Maravilha.
2: Assim que tenha na gente

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1: Agora 4 horas 31 minutos, horário de Brasília. Para todo mundo ouvir, para todo mundo participar, vamos juntos por aqui? Você pode mandar o seu recado também através do WhatsApp 11 974 181 456. Esse é o número para você participar, para você interagir aqui com a gente. Vamos juntos, vamos juntos. Inclusive, quem já passou por aqui recebe aquele abraço de leão. Marilene lá em Anápolis, como é que você tá, Marilene? Mandando uma foto aqui, né? Vovó Sebastiana, 90 anos. Que legal! Dia 24, né? Vai ser aí o dia 24, agora vai ser o aniversário dela. Que bacana, que legal, hein? 90 aninhos aí. Maravilha. E mandou foto da netinha também, Maria Elisa. Olha, você tem outra netinha, que legal. Um abraço pra você, minha amiga. Obrigada aí pela participação, viu? É, e não sei se vocês viram, mas as fotos, né, já estão lá no Instagram, @RTMBrasil. @RTMBrasil, você que mandou, né? Não subiram todas as fotos, porque, gente, foi um sucesso aí essa ação, né? Não coube, na verdade, todas as fotos lá, mas você pode acompanhar o nosso carrossel com algumas fotos lá em homenagem ao Dia das Mães lá no RTM Brasil, no Instagram, tá bom? Edna de Imperatriz, como é que você tá, Edninha? Bom dia.
3: Minha noite assim foi bem difícil, mas estamos em pé aqui, trabalhando, rindo. E minha mãe acordou 3 vezes, levantou e ela não tá conseguindo andar, né? Mas não sei onde machucou, mas nos exames não mostra nada. Mas estamos aqui, um abraço, Leão, bom final de semana para todas as mamães, amanhã, hoje, sempre, as mamães guerreiras, as mamães que trabalham, as mamães que lutam, as mamães que brigam pelos seus filhos. Um abraço de Leão.
1: Valeu, Edninha. Abraço de leão pra você também, minha amiga. Obrigado por estar com a gente. Não sei se você ouviu ontem, mas ontem vi muitas mensagens pra você, inclusive do pastor Israel, uma mensagem muito bonita, viu? Espero que você tenha ouvido. Um abraço também pro meu xará, Fábio Assis, lá em São Luís. Bom dia pra Graça Imperial, tá chegando com a gente também. Ótima madrugada pra você, Graça.
4: Pai, senhor, pastor Fabiano, tudo bem?
1: Tudo bem, e você?
4: Tudo bem, graças a Deus. Um abraço pra todos que estão ouvindo a Rádio Mundial. Um bom final de semana, que desconto no dia do Vitor, casa de vocês. Ore pela família de Graça Imperial, somos carentes. E pra você, Fábio Samana, um bom final de semana.
1: Pra você também.
4: Vitória, de ajuda e proteja você e sua família.
1: Ô, minha amiga, obrigado. Você também. Abraço de leão, Graça. Maria Mesquita, lá de Goiânia.
5: Bom dia, pastor Fábio Samana. Estou aqui na escuta.
1: Ô, menina, bom dia.
5: Pra você, pra sua família, pra todos os ouvintes. Um ótimo sábado, um abraço.
1: Abraço, bom fim de semana para você também, Ana Yara de Imperatriz.
6: Bom dia, Fábio Zalmano.
1: Tudo bem, Ana Yara?
6: Que Deus abençoe seu final de semana.

0: essa programação para todas as mamães, por onde estiver ouvindo esta maravilhosa rádio. Deus abençoe todas as mamães.
1: Opa, parabéns para você também. Feliz Dia das Mães, minha amiga. Evangelista River Kennedy.
2: Alô!
1: Bom dia, River!
2: Meu amigo, companheiro das madrugadas. Opa. Pastor Fábio Zamana, como é que você tá, meu campeão?
1: Eu tô bem, e você, meu amigo?
2: Tudo bem com a Vossa Excelência?
1: Graças a Deus.
2: Para desejar a você e essa equipe, esse povo lindo, maravilhoso que tá ligadinho nessa rádio, né? Um excelente, maravilhoso, abençoado sábado, né? Estou aqui na escola trabalhando hoje também, estou igual você, meu amigo, tamo junto. E amanhã de novo, estarei aqui de novo.
1: Amanhã não, amanhã
2: semana,
1: eu folgo.
2: Vai ser os 7 dias assim.
1: Nossa, amigo, trabalhando. sem folga.
2: Graças a Deus, né? Louvado seja Deus que eu tenho um trabalho para fazer.
1: É verdade.
2: Não estou murmurando, só estou comentando com você. E aquele abraço de leão para você, meu amigo, que Deus abençoe você e sua família. Um beijo no coração do seu amigo e conservo evangelista River Kennedy.
1: Valeu! Bom trabalho.
2: Fora do Brasil.
1: Ei, maravilha, com essa alegria boa demais, né? É bom demais receber o River. Abraço, meu amigo, abraço de leão. Amadeu em Belém do Pará tá por aqui também, bom dia. Bom dia para Henrique e Graça Cabral. Como é que vocês estão?
3: Bom dia, pastor Fábio Zamanano, Pai do Senhor. Como não posso chegar a cada mãe, mas o meu carinho pode. Desejo a todos, todas as mamães do Brasil e do mundo, feliz Dia das Mães. Feliz Dia das Mães para a Andrea, para sua mamãe, para todas as mamães.
1: Minha mãe já falecida, minha amiga, mas agradeço.
3: Em nome de Jesus.
1: Um abraço, Graça, abraço de leão pra você também, feliz Dia das Mães, viu? Vamos agora com Música da Terra, Cláudio Ronque e Zedequias.
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5: Ora, acordar pra quê?
4: Ué, nós queremos ouvir música.
5: Então vamos, ué.

0: Dias, é, rapaz, eu, Zé Dequias, junto com o seu Claudio, fazendo pra você a programação especial da Transmundial, trazendo o melhor do campo através de música, né, seu Claudio? E um bom bate-papo, por que não?
1: É verdade, Zé Dequias, um bom bate-papo, boas músicas, inclusive, sabe quem vem chegando pra cantar aqui no Música da Terra de hoje?
0: Quem é, seu Claudio?
1: O Anderson Freire.
0: O Anderson o quê, rapaz?
1: Anderson Freire.
0: Anderson Freira? Não entendi, meu grande. E o sobrenome dele é Freira, rapaz?
1: Não, Zé Luiz, presta atenção. Freire.
0: Ah, meu grande, mas eu...
1: eu achei que você Anderson Freira, rapaz. É, ia ser diferente, né? Mas vamos lá, vamos com o Anderson Freire cantando Imperfeito aqui no Música da Terra.

se ouviu o Anderson Freire cantando um imperfeito aqui no Música da Terra. Música bonita você escuta aqui no Música da Terra, na sua Transmundial. Ô, seu Crônio, música boa a gente escuta aqui, não é verdade? É verdade, Zé de Kis. É verdade. Sabe quem vem chegando? É quase que um xará seu, rapaz. Quem, seu Crônio? É outro Zé de Kis vai apresentar o programa? E eu pensei que eu tava apresentando só com o senhor, velho. Tem mais um Zé de Kis aqui, ó, velho. Não, Zé de Kis, eu não falei que outro apresentador, falei um outro cantor que parece com o seu nome. Vai, seu Crônio, põe a música pra nós escutar. Quem vem chegando é o Zé Mato e Adriano cantando Tem Que Pagar o Preço.

0: Você ouviu Tem que Pagar o Preço com Zé Camargo e Adriano aqui no Música da Terra.
1: Olha, eu vou contar uma coisa pra você, eu quero uma pretensão, eu quero. E eu queria passar uma receitinha pra você e pra todos nós ouvir. É bom demais da conta essa comida boa. Olha, anota aí essa mandioca. É uma beleza. Anota os ingredientes aí, porque você vai fazer uma sopa caipira de mandioca, que é uma delícia. Só de pensar, já tô aqui com água na boca, seu grande. Olha só. Primeiro, 1 quilo de mandioca ou macaxeira. 2. Cenouras médias, você vai lá e pede a sua venda e pede assim, ó, pro seu João, pro seu Mané. Dá 2 cenouras médias, depois você vai cortar ela em rodela bem fininha. Aí você vai pegar 2 litros de água, coloca aí na sua jarra. Ah, tem um tomate também, um tomatinho picado, todo picadinho, e 300 gramas de carne moída. Depois você pega 2 colheres de sopa de óleo e 1 colher média de cebola picada. Cuidado com os olhos, porque isso daqui faz chorar, que eu vou contar uma coisa pra você. Eu quando eu corto cebola aí, cara, eu vou contar uma coisa pra você. Olha, parece bebê, viu, seu grande? É uma coisa horrível. O Zé Neguinha fica chorando, seu grande. O Zé Neguinha fica chorando. Deixa eu terminar de passar a receita aí, seu grande, antes do pessoal se perca aqui. Olha só, depois da cebola picadinha, você pega 2 dentes de alho e amassa ele. Depois pega sal a gosto, se você quiser, gosta de sal, pega um salzinho, dá uma pitadinha de sal e alguns raminhos de salsinha picada. Bom, tá tudo aí bonitinho. E você vai fazer o quê? Então você vai pra cozinha, cozinha a mandioca toda até ficar macia. Você fica espetando lá, quando você vê que tá macia, então pronto, tá macia. Enquanto você faz isso, faz um refogado com óleo. Aí você coloca a cebola, põe o tomate, põe a carne moída e a cenoura. Aí você põe o sal e quando a mandioca tiver a cozinha bem cozidinha, junta tudo refogado, seu Cláudio, aí cozinha mais um tantinho pro cara ficar bem gostoso. Daí, junta a sarsa e depois serve bem quentinho com um pãozinho fresquinho que você compra lá na padaria do Manezo, ó. Oh, maravilha, seu Cláudio. Essa receita aqui é uma maravilha, ó. E eu tenho que contar um negócio pra você, seu Cláudio. Inclusive, nosso ouvinte, pra você que gosta de música da Terra, pode mandar seu caos pra cá, não é verdade, seu Cláudio?
2: É verdade, se você tem um caos pra mandar, a gente espera que você mande uma carta pra gente, não é, Zedequias? Deixa eu passar o endereço então. Olha só, Caixa Postal 18.113, CEP 046-26-970, São Paulo, SP. Posso repetir, Zedequias?
1: Mas é claro, senhor.
2: Caixa Postal 18.113, CEP 046-26-970, São Paulo, SP.
1: Inclusive, deixa eu falar pra você, eu queria contar o caos do nosso ouvinte que nos acompanha aí no sertão, no interior, pra você que gosta de uma boa prosa, vale a pena a gente contar as prosas e as causas que aconteceu na vida da pessoa, não é verdade, agora? Coisa assim que fala o nosso coração, que vai trazer assim uma alegria pra todos nós, que vai fazer nós refletir sobre a vida, não é verdade, seu Grado?
2: É, Zedequias, a gente sempre aprende com as pessoas, a gente vê que mesmo estando distante, a gente consegue se aproximar através de cartas, não é verdade?
1: E é verdade, agora você falou muito bem agora, viu? Vamos com Edvardo Santana cantando Brasil. Olha pro sertão, Brasil. Olha pro sertão.

0: Brasil. Olha pro sertão aqui no Música da Terra. Você que tá nos ouvindo, preste bastante atenção, abre seu ouvido que vai começar o boletim rural. Acompanhe as informações do campo. Daqui a pouco nós volta, Ceará, seu grande.
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2: Comece em seu rádio Boletim Rural. Hoje na apresentação de Cláudio Ronchi. E nesta edição, você fica sabendo. Área de milho safrinha deve crescer, enquanto produção será menor em 2025-26. Esta e outras notícias, agora no Boletim Rural.
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2: Os produtores brasileiros devem ampliar em 1,5% a área plantada de milho safrinha na safra 2025-26, chegando a mais de 18 milhões de hectares, segundo o levantamento da Agriconsult. Apesar do aumento da área cultivada, a produção deve cair quase 10%, com previsão de 112 milhões de toneladas. O motivo seria o atraso no plantio causado pelo excesso de chuvas no início do ano e pela irregularidade do clima em várias regiões produtoras. Estados como Goiás, Mato Grosso do Sul e Minas Gerais já apresentam redução no potencial produtivo das lavouras. Já Mato Grosso segue com o cenário mais favorável. Especialistas afirmam que o volume de chuvas em maio será decisivo para o desempenho final da safra. O mercado do boi gordo fechou no final desta semana com estabilidade na maior parte do país. Segundo o levantamento da Scott Consultoria, apenas o oeste da Bahia registrou queda no preço da arroba. Nas praças de referência de São Paulo, como Araçatuba e Barretos, a arroba do boi gordo segue cotada a R$ 355. Analistas apontam que frigoríficos tentaram negociar em valores mais baixos, principalmente em São Paulo, Minas Gerais e Goiás, onde há maior oferta de animais por abate. O consumo de carne no mercado interno ainda avança de forma lenta, enquanto as exportações seguem cercadas de expectativa por causa da demanda chinesa. Especialistas afirmam que maio costuma ser um período de pressão nos preços devido ao aumento da oferta de gado. O mercado da soja segue pressionado no Brasil. No final desta semana, a saca no porto de Paranaguá, no Paraná, caiu quase 1% e fechou cotada a R$ 127,38, segundo o CPE. Analistas apontam que os preços continuam sem força para reagir, influenciados pelos prêmios negativos dos portos e pela queda do dólar. Em outras regiões produtoras, as cotações tiveram pouca variação, com destaque para Sorriso, no Mato Grosso, onde a saca recuou R$ 1. No mercado internacional, a soja também fechou em leve baixa na Bolsa de Chicago. Com fonte de Globo Rural, produção de Karina Joubert, coordenação de Marcelo Fávero, direção de André Castilho, com realização da sua RTM Brasil, na apresentação de Cláudio Ronchi, esta foi mais uma edição do seu Boletim Rural.
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0: É a Música da Terra, trazendo sempre o melhor do campo brasileiro. Muito prazer, eu sou o Zé de Guia, junto com meu amigo Cláudio Ron, apresentando pro Brasil Música da Terra. Hoje o Cláudio, não, Brasil, o Cláudio. Por hoje é só, Zé de Guia.
3: Aí não tá bom. Logo, logo a gente volta e com muito mais música.
0: Eva, peraí. Esta foi mais uma produção da Transmundial.

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0: todo o Brasil. Muito bom dia para você, agora 5 horas em ponto horário de Brasília. Excelente dia para você e agora vem chegando Sons do Coração com Nelson Bomilca.
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1: Aleluia. Nenhuma das boas palavras que o Senhor liberou caiu por terra. Todas se cumpriram, Simone.

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1: Muito bom dia, paz do Senhor, você que está nos ouvindo nesse mais um Conexão Jovem. Seja muito bem-vindo para mais uma semana, mais um dia de Conexão Jovem, mais um sábado, você jovem, até seus 100 anos que está aqui nos ouvindo, né? Para mais esse Conexão Jovem. Gratidão a Deus por mais essa oportunidade, esse programa tão abençoado que seus pouco mais aí de 2 anos, caminhando para seus quase 3 anos já. E glória a Deus por tudo que nós já vivemos aqui. Nós só agradecemos a você, ouvinte fiel, que está nos ouvindo desde o início, você que está nos ouvindo recentemente, você também que está nos ouvindo pela primeira vez. Fique conosco todos os sábados das 7 às 9 da manhã. Tem Conexão Jovem aqui na melhor rádio do Tocantins, a maior Rádio Paz FM. E hoje nós teremos um tema muito especial mais uma vez. Eu tenho certeza que Deus tem uma palavra especial ao seu coração. Mas antes disso, quero aqui agradecer ao nosso Deus por mais esta grandiosa oportunidade. Agradecer aos nossos pastores presidentes, pastor Amarildo Martins da Silva, pastora Maria Barbosa, nossa gratidão. Ontem foi aniversário da nossa pastora presidenta, comemoração. Deus continue abençoando nossa pastora cada vez mais. Agradecer também aqui aos nossos presidentes executivos do Campo de Palmas, pastor André Martins e pastora Leila, nossos pastores dirigentes ali também da Dematriz. Nossa gratidão aos nossos coordenadores de jovens, evangelista Juniel Carvalho e diaconisa Jéssica. Nosso grande abraço a vocês, nossos líderes. E nossos agradecimentos também ao nosso líder, diácono Matheus Saraiva, nosso líder ali da Dematriz. Deus continue o abençoando e honrando cada vez mais. Aqui, essa manhã, estou acompanhando com uma bancada muito especial de jovens. Alguns aqui pela primeira vez, mas meus irmãos, não se preocupem, é só a primeira vez deles aqui, mas eles já subiram muito altares aí, já estão acostumados com pressão, e eu tenho certeza que serão muitos edificados pela vida, através da vida deles, porque o Espírito Santo é com esses jovens. Agradecer aqui ao nosso amigo Edgar, nosso companheiro de sempre. Não vou deixar para agradecer o senhor no final, não, vou agradecer agora. Nosso muito obrigado, nosso companheiro aí, já tem um tempinho bom também. Deus abençoe. Eu vou deixar essa turma aqui se apresentar. Eu, como alguns já conhecem pela voz, né, já tem um bom tempo que eu tô aqui, Orlando, mais uma vez na direção deste programa Conexão Jovem. É um prazer estar aqui com você. E eu já quero convidar você para também estar mandando a sua mensagem no nosso WhatsApp, que é o 63984206868. Mande sua participação pra gente, sua mensagem, sua pergunta, seu alô, sua dedicação, tudo no 63984206868. Matheus, nosso Dani, um dos líderes de jovens da AD101, certo? Não? Mas o Matheusão vai fazer sua apresentação. Matheus, fique à vontade, se apresente para os ouvintes do Conexão Jovem desta manhã.
2: Paz do Senhor, povo de Deus, eu me chamo Matheus, congrego ali na ADA 61 com o pastor Luiz Abreu, missionário Vanusa. Estou muito feliz de estar aqui pela primeira vez e eu creio que Deus tem algo muito especial nessa manhã para as nossas vidas.
1: Glória a Deus.
3: Glória
1: a Deus.
3: Adeus.
1: Matheusão aí da AD 101. E agora, representando a região sul, lá da Aurini 3, a Maria Isabela. Maria Isabela, fique à vontade para se apresentar.
4: Bom dia, povo de Deus, a paz do Senhor Jesus. Eu sou a Maria, congrego na Deaurine 3H, o pastor Carlos Alberto e a pastora Maísa. É a minha primeira vez aqui. Eu tenho certeza que Deus vai falar conosco, né? Deus tem uma palavra para o meu e para o seu coração.
1: Amém, glória a Deus. E aqui também uma das nossas jovens de casa, a Ana, que já esteve aqui há um tempo atrás, que eu me lembro que eu tava nesse ano passado. Ela nem morava aqui, né? Não. Tava aqui como visitante e hoje tá morando em Palmas, tá congregando na Dematriz e tá aqui com a gente. Ana, seja muito bem-vinda.
5: Obrigada, a paz do Senhor. Todos, espero que todos estejam bem, ouvindo a nossa Conexão Jovem. Espero que gracioso estar aqui na presença de vocês. Acredito que o Espírito Santo fará em nossos corações grande coisas, no seu também.
1: Amém, glória a Deus. E daqui a pouquinho também nós teremos aqui nosso levita dessa manhã, nosso jovem missionário Jonatas Pereira. Já louvou aqui algumas vezes, estará louvando mais uma vez essa manhã. Deus continue abençoando. Fique com a gente que daqui a pouquinho você vai estar ouvindo o Jonas. Meus queridos, a gente essa manhã está com um tema muito especial. Tema esse: seguidores de um Deus vivo. E o nosso texto base está em 1 Coríntios capítulo 11, versículo 1. 1 Coríntios capítulo 11, versículo 1, capítulo 11, versículo 1, que vai dizer assim: sede meus seguidores, como também eu sou o de Cristo. Mais uma vez: sede meus seguidores, como também eu sou de Cristo. Esse versículo em 1 Coríntios capítulo 11, versículo 1, Paulo escreve ele direcionado à igreja de Coríntio, igreja, né, na qual ele estava escrevendo aquela primeira carta àquela igreja. E ele, Paulo, vem fazendo suas orientações. E Paulo, nesse livro de 1 Coríntios, são várias, a respeito da ceia, a respeito de vestimenta, a respeito de comportamento, a respeito de idolatria, a respeito de casamento. São várias orientações que Paulo faz em 1 Coríntios. E ainda assim também é necessário que ele escreva a segunda carta a Coríntios, que temos também o segundo livro de Coríntios. E aqui Paulo pede: sede meus seguidores, como também eu sou de Cristo Jesus. Então Paulo ordena e pede para que acompanhe a ele. E

0: interessantes por todo o contexto em que estava e depois se transformou, e nós vemos a graça de Deus clara na vida dele. E o primeiro tópico dessa manhã a gente vai falar sobre a obediência aos mandamentos de Deus. É um sinal de permanência nele. Não tem como nós simplesmente seguirmos a Cristo se não formos obedientes. Então, Ana, a obediência aos mandamentos de Deus é um sinal de permanência nele. Não tem como seguirmos a Cristo sem sermos obedientes ao nosso Pai.
1: Sim, a obediência também é um processo, né? A gente aprende, é o que se aprende, mas a gente não pode executar as coisas sem a ajuda dele. E tem um versículo em 1 João 5, 3, que diz assim: Porque este é o amor de Deus, que guardamos os seus mandamentos, e os seus mandamentos não são pesados. Então, o que nós cristãos seguimos é a Cristo, nós entendemos que os mandamentos dele não é pesado para conosco.
0: Amém, glória a Deus. Maria, a obediência aos mandamentos de Deus é um sinal de permanência nele. Você concorda com isso?
2: Sim, eu concordo. A Bíblia fala lá em 1 João, capítulo 2, versículo 3, 4 e 5, diz assim: e nisto sabemos que o conhecemos, se guardamos os seus mandamentos. Aquele que diz: eu conheço, mas não guardo seus mandamentos, é mentiroso, e nele não está a verdade. Mas qualquer que guarda a sua palavra, o amor de Deus está nele verdadeiramente aperfeiçoado. Nisso conhecemos que estamos nele. A obediência a Deus, ela é a base da nossa caminhada com ele. Nós precisamos ser obedientes à sua palavra, ser fiel a ele. Ser obediente a Deus é amá-lo, e amá-lo é ser obediente. Se eu amo a Jesus, se eu sirvo a ele, eu preciso ser obediente, eu preciso ouvir a voz dele para que eu possa permanecer. Porque permanecer em Deus é primeiramente obediência. A obediência, ela faz parte de quem nós somos em Jesus.
0: É verdade. Eu diria que a obediência, ela é um princípio, né? Ela é o principal. Como você falou, não tem como nós dizermos que amamos a Cristo se não somos obedientes a ele. Às vezes é muito fácil dizer que Deus é fiel, mas e você é fiel? Então, assim, ou você é ou você não é. E a obediência é um princípio. A gente vê como vários exemplos na Bíblia. Eu posso citar o exemplo de Daniel, né, que foi obediente em meio a todas as dificuldades que se encontrava naquela época da Babilônia, mas permaneceu fiel e obediente ao Senhor. E Deus deu muito mais e fez ele passar por experiências que nem sequer ele imaginava ou pensava que iria passar. Então, assim, se você quer receber bênçãos na sua vida, se você quer crescer, se você quer alavancar, se você quer chegar a um determinado lugar, não tem como com que isso aconteça se não for sendo obediente. Tudo começa na obediência. Mateus, a obediência aos mandamentos de Deus é um sinal de permanência nele. Esse tópico que a gente iniciou aqui essa manhã falando, a Ana começou, iniciou, a Maria Isabela trouxe mais um comentário aqui sobre a questão da permanência, né? Que nós devemos ser obedientes ao nosso Senhor. E nós queríamos ouvir você agora falando mais sobre esse tópico.
3: Eu creio que a obediência também é uma forma de exercitar a sua fé, né? Quando você crê em Cristo, quando você tem uma convicção, você começa a obedecer os seus mandamentos, você olha para a palavra de Deus e busca cumprir fielmente o que aquilo está te dizendo. Em Hebreus 11, no verso 1, vai descrever a fé como um firme fundamento. Então a gente entende que através da nossa fé e através da nossa obediência, a gente consegue uma base para que nós possamos nos firmar na fé e nos firmar nos mandamentos de Cristo, né? Uma coisa muito interessante que eu quero trazer também é que o pastor Samuel Rodrigues, no livro Unção e Obediência, ele diz assim: a unção promove, mas a obediência protege. Então, aquele que, por mais que seja ungido, mas que não obedece,

0: acaba que muitas vezes acaba podendo cair e tal, mas quando você permanece fiel, quando você obedece a sua liderança, obedece os princípios que a palavra de Deus manda, você acaba recebendo de Deus algo diferente.
1: É muito interessante isso. Eu me lembro de uma vez, uma certa vez, eu acho que isso foi uma santa ceia, em que o pastor Amarildo falou uma frase que eu achei muito interessante. Nosso presidente disse assim: entre a unção e a obediência, eu prefiro a obediência. Isso me marcou. E ele falou isso, acho que ano passado, em uma santa ceia, eu não vou me recordar quando exatamente, mas ele, lembro que ele falou isso. E o Matheus falando aqui agora me fez lembrar, me recordar disso, desse livro, né, do Samuel Rodrigues, em que nós devemos buscar essa obediência. Às vezes, talvez não estejamos recebendo aquilo da parte de Deus, às vezes que pedimos, às vezes não está se recebendo algum dom, alguma experiência, algum acontecimento, alguma resposta da parte de Deus, que talvez está querendo pular o processo. Antes de ser obediente, está querendo já a unção, já está querendo receber mais da parte de Deus, mas é preciso ser obediente antes. E é interessante você ter comentado também, Matheus, sobre nós sermos obedientes não só a Deus, mas nós sermos obedientes também aos nossos pastores, que são representantes do Senhor aqui. São eles que representam o Senhor nas igrejas. Então, toda igreja tem o seu pastor e ele tem um peso, uma importância grandiosa, porque é ele que lidera, ele foi escolhido por Deus. E nós cremos de que os pastores são homens escolhidos por Deus.
2: Sim, precisamos entender que a obediência expressa além do respeito, como você falou, e ao amor ao Senhor. Jesus diz que aquele que tem os meus mandamentos e o guarda, esse é o que me ama.
1: Amém. E assim, nós devemos guardar os mandamentos. Nós sabemos os mandamentos, conhecemos os mandamentos e às vezes mesmo assim ainda deixamos os mandamentos passarem, né? Mas é necessário que todos os dias nós entendamos o quão misericordiosa é a graça de Deus para as nossas vidas, o quão necessitamos dela e o quanto nós todos os dias nós precisamos se ajoelhar perante o Senhor, nos derramar diante dele e reconhecer: Senhor, preciso de ti mais esse dia. Se o Senhor não for comigo, não vou. Se o Senhor não estiver comigo, não sei para onde ir. Nós precisamos ser dependentes de Jesus. E isso é o que a obediência faz. É nós nos tornarmos sedentos por ele cada dia mais, para seguir tudo aquilo que o Pai quer para as nossas vidas, né? Porque assim, nós já somos salvos. E por nós já sermos salvos, nós temos que fazer as coisas certas. Não fazer as coisas certas para ser salvo. Nós já somos salvos. Então é não se esquecer dos mandamentos nenhuma vez sequer. Mais algum comentário nesse tópico 1?
2: A maioria das pessoas às vezes não entendem também que a obediência muitas vezes vai te deixar desconfortável, né? Porque às vezes ela vai exigir de você uma renúncia em algo.
1: Algumas atitudes.
2: Exatamente. E aí, se você ama a Deus, se você é obediente, você vai obedecer. Por mais que isso te deixe desconfortável, mas você vai entender que para permanecer em Jesus, a obediência ela é a base. Você precisa ser obediente.
1: Não é fácil ser obediente.
2: É verdade.
1: Não é fácil. Eu acho que um dos meus maiores problemas quando eu era criança era ser obediente. Eu gostava muito de ser teimoso, falava uma coisa, queria fazer diferente. Não que eu dava trabalho, assim, né, que eu era malinoso, mas eu era teimosozinho.
2: Tinha opinião forte.
1: Diziam que eu tinha, que eu tenho, ainda dizem aí por aí que eu tenho um temperamento forte, acho que não, né, mas, então assim, nós precisamos ter essa obediência a Cristo. Não é fácil, assim, dizer que é fácil ser evangélico, não é. Dizer que é fácil ser obediente também não é. Mas é prazeroso, meus irmãos. É prazeroso. Você que está nos ouvindo essa manhã, está nos ouvindo esses jovens, essa reflexão que eu quero trazer para vocês já nesse início, de que não é fácil ser obediente, e eu sei que você também no fundo reconhece que não é fácil, e às vezes você está numa situação que você reconhece o estado em que você está de pecado. Você, talvez Uber, você talvez que está no seu trabalho, que está nos ouvindo, você que está às vezes estudando, você que está na rua andando, num ônibus, que está nos ouvindo de alguma forma, mas você reconheça o estado que você esteja nesse momento. Mas eu quero te dizer uma coisa, o Senhor, Ele está te dando as mãos para mais esse dia que você amanheceu. Hoje são 7h42, o dia está só começando. Se o Senhor permitiu que você acordasse mais essa manhã para mais esse dia, não tenha dúvidas, foi o Senhor que te levantou e te sustentou. Então aproveite essa oportunidade que o Senhor lhe dá para ser obediente no dia de hoje, para fazer as coisas diferentes, para ter uma virada de chave. Porque se o Senhor te deu essa oportunidade, não perca, aproveita. O dia é hoje, a oportunidade é hoje. Não é fácil ser obediente, nós sabemos que é difícil, mas é gratificante, é prazeroso. Porque como vai dizer a palavra do nosso Senhor, de que nós não devemos nos apegar às coisas aqui da terra, porque aquilo que nos espera, isso é muito maior, isso é muito mais maravilhoso, isso é muito mais lindo. Então, em meio às dificuldades, às tribulações, a tudo que se acontece, não turbe o vosso coração. Nosso Senhor tem grandes coisas preparadas para cada um de nós. E nós vamos caminhar aqui para o tópico 2. A desobediência a Deus pode ser tão mal quanto a idolatria e feitiçaria. Quando eu estava escolhendo esse tema para esse final de semana, eu me lembrei de uma palavra lá em 1 Samuel capítulo 15, versículo 23 ao 24, em que fala nessa parte de Samuel sobre Samuel e o rei, em que simplesmente o Senhor falava o que se devia fazer e mesmo assim não queria dar ouvidos. E muitas das vezes nos colocamos nessa posição: o Senhor fala conosco, negligenciamos a voz do Senhor e continuamos a fazer aquilo que achamos que é o certo. E simplesmente Saul passa por isso. Saul, ele ouve a voz do Senhor, mas prefere seguir aquilo que ele acreditava que era o certo. E é interessante porque nós podemos ver aqui que a desobediência a Deus, ela pode ser tão mal quanto a idolatria e feitiçaria. E Saul, ele acaba recebendo um confronto da parte de Deus. E ele é chamado a repensar nas suas atitudes. Então, assim, nós temos que ter muito cuidado com a desobediência. E se tem algo que Deus nos coloca à prova mesmo, essa questão da obediência. E quando nós estamos ainda debaixo da presença de Deus, caminhando, nós precisamos ter ainda mais cuidado com isso. Mateus, nesse tópico 2, a desobediência a Deus pode ser tão mal quanto a idolatria e feitiçaria. Isso seria algo certo de dizer, ou é um absurdo, é muito grande, assim, dizer isso? O que que você acha?
0: Eu concordo com esse tema, esse tópico 2, e eu gostaria de trazer uma base bíblica, um texto que mostrasse o quão sério é o pecado da desobediência, né? Eu estava estudando e obediência também significa submissão, estar submisso a uma autoridade, a uma liderança. E certa vez três homens começaram a questionar a liderança de Moisés no meio do arraial dos hebreus, né? A revolta de Corá, Datã e Abirão. E durante aquele momento ali, Moisés rogou ao Senhor, pediu direção. E Moisés voltou com a resposta de Deus e falou bem assim: se esses homens são de Deus, eles morrerão de causas naturais. Mas se o que eles estão fazendo é contra a vontade de Deus, algo sobrenatural irá acontecer. Portanto, afastem-se deles. E eles estavam na porta de suas tendas, e quando eles perceberam, abriu-se um grande buraco no chão e engoliu não só eles, mas toda a sua família e todos os seus bens. E o que que eu entendo com esse texto? A desobediência não afetou somente os três que estavam desobedecendo, mas também toda a sua família, que talvez não tivesse nada a ver, talvez até concordasse com Moisés. Então, eu concordo, a desobediência é um pecado muito sério. Pode ser até mais do que a feitiçaria e também a idolatria, porque fere um escolhido ou um ungido de Deus. E Deus, ele sempre vai cuidar daquele que ele elege, aquele que ele promove.
1: Isso é muito profundo, né, Mateus? Porque às vezes Deus escolhe certa pessoa para um determinado tempo, um determinado lugar. Uhum. E às vezes a gente pode ver isso talvez num contexto de pastoreio, né? E as pessoas às vezes não entendem o porquê daquela certa pessoa estar ali. Mas Deus tem um propósito. Às vezes Deus quer ensinar de alguma forma aquele povo daquele jeito. E às vezes acontecem frustrações, decepções, e não acontece da forma como as pessoas queriam, esperavam, e isso acaba afetando elas. Então, assim, com esse exemplo que você falou aí, citando na Bíblia, né, de Moisés no arraial, nós vemos que não foi somente até eles, mas foram também os descendentes. E quão doloroso é isso, né? Você vê que por causa de uma desobediência sua, afeta não só a você, mas toda a sua família, todos os seus descendentes. É por isso que nós temos que tomar muito cuidado com aquilo que nós falamos. Nós temos que tomar muito cuidado com aquilo que nós fazemos, porque às vezes por um descuido sequer, nós podemos acabar levando consequências não só para nós, mas consequência para quem está perto da gente também. E nós devemos proteger, né? Ana, a desobediência a Deus pode ser tão mal quanto a idolatria e feitiçaria. Assim como o Mateus, né, que falou que ele concorda e acha que talvez até mais ainda que a idolatria e a feitiçaria, você também concorda com esse ponto de vista?
2: Concordo. Perfeita colocação do Mateus, gostei bastante. E às vezes a gente pensa que a desobedecer a Deus é algo pequeno. A Bíblia nos mostra que escolhemos fazer só... Às vezes a gente escolhe fazer só a nossa vontade, mas... E não fazer a vontade de Deus. Isso vai nos afastando da presença dEle, que o Espírito Santo está conosco todos os dias. Mas esse de fazer só a minha vontade, aí eu perco a presença de Deus. E eu também estava vendo sobre 1 Samuel 15, 23, 20, 23, uhum, que Deus valoriza muito a obediência, né? Não apenas só a aparência nossa, mas que se o nosso coração está firme na presença dele, ele obediente, né? Nós estamos ali indo para o caminho certo. Então, não deixe todos os dias de obedecer a palavra de Deus.
1: A gente tem que seguir, né, ao nosso Senhor. E você fala sobre aquele confronto que às vezes a gente tem em seguir a Deus e seguir as nossas próprias vontades. E a Bíblia também vai falar que muitas vezes o coração do homem, ele é enganoso, né? E às vezes a gente acaba se enganando nisso. Então, é interessante que a gente não se confunda. E por isso que eu falo, o que falei anteriormente, sobre todos os dias nós nos derramarmos e pedimos mais ainda que o Senhor seja conosco. Por quê? Porque se às vezes nós nos vangloriamos, nos deixamos crescer demais, e posso citar exemplo de Paulo, que tinha um espinho na carne, a gente não sabe que espinho era esse, mas que era para não se vangloriar, enfim, a gente vai ver outras pessoas que acabaram tendo muitas coisas e acabaram se vangloriando, acabaram se perdendo um pouco no decorrer da sua caminhada, como Salomão, como Sansão, enfim. Se a gente não tomar cuidado com isso, a gente às vezes acaba passando por uma questão de ego, né? A gente acaba construindo um ego, um orgulho, e nos afastamos um pouco mais de Deus, achando que nós somos capazes de fazer, de tomar nossas próprias escolhas, mas nós dependemos de tudo, para agir, para falar, para fazer. Nós precisamos de Deus para tudo. Então não tem outra coisa. Maria, esse tópico 2, né, sobre a desobediência a Deus, pode ser tão mal quanto a idolatria e feitiçaria. Queria ouvir a sua, seu comentário.
2: Sim, eu concordo, e também quero trazer aqui a base bíblica que o Orlando usou lá de 1 Samuel, né, que Saul, ele foi rejeitado por Deus como rei por causa da sua desobediência. A desobediência, ela é um ato de rejeição da autoridade de Deus. Quando você desobedece, você está rejeitando o Senhor, a vontade dele para a sua vida. Lá no versículo 22, Samuel fala que o obedecer é melhor do que o sacrificar, né? Saul, ele, pela desobediência dele, ele acabou sendo rejeitado por Deus. Então, assim, quando nós desobedecemos o Senhor, quando nós desobedecemos a vontade dele, nós estamos dizendo não para ele. Então, isso é muito sério. Como o Mateus falou, é mais sério do que a idolatria e a feitiçaria, né? Porque você está desobedecendo uma autoridade divina, que é a de Deus. Por isso que nós precisamos ser obedientes, né? Isso é o principal da nossa caminhada com Jesus, como nós falamos aqui anteriormente. A obediência, ela precisa fazer parte da nossa vida. E a desobediência, ela precisa... nós precisamos tirar isso de nós. Nós precisamos obedecer ao Senhor, porque a desobediência, ela nos leva a um estado muito crítico de afastamento do Senhor, porque quando nós estamos desobedecendo ele, nós vai ter consequência, né? Nós vamos nos afastar da vontade dele. A vontade de Deus, ela é boa, perfeita e agradável.
1: Ainda tem isso, né? Ainda tem as consequências.
2: Ainda tem as consequências.
1: Não é só simplesmente você fazer e não fazer, porque a desobediência, ela tá tanto no fazer quanto você não fazer. Às vezes Deus quer que você faça algo que você não faz, e às vezes quando você não é para fazer, você faz.
2: Sim.
1: Então, a gente tem que tomar muito cuidado, porque além de tudo tem as consequências. Mas nós queremos que essa palavra, ela não é uma palavra para te amedrontar, meu querido. Não é uma palavra para te assustar. É uma palavra para você olhar para si mesmo nesse momento e refletir. Enquanto nós precisamos ser obedientes ao nosso Senhor. Às vezes aquele seu pecado de estimação, aquele pecado que você tenta vencer, lutar, aquela iniquidade que você faz de tudo e que você ainda não conseguiu. É essa obediência que o Senhor nos convida para seguirmos essa manhã. Para nesse Conexão Jovem nós termos essa mudança de mentalidade, essa mudança de mente em eu preciso sair daqui diferente. E esse final de semana, ele é um recomeço na minha vida.
2: Quando eu decidi mudar a chave e obedecer a Deus, coisas grandiosas aconteceram na minha vida. Então, eu deixo para você essa reflexão. Obedece ao Senhor, que coisas extraordinárias acontecerão na sua vida.
1: Glória a Deus. A Ana aqui, né, testemunhando, né? Eu também posso pensar aqui em exemplos da minha vida, em que quando, né, nós de fato estamos decididos a ser obedientes ao Senhor, ele cuida de todo o resto. A palavra do Senhor vai dizer que nós cuidemos das coisas de Deus e Deus vai cuidar de todo o resto. E quando eu penso em cuidar das coisas do rei, não é só simplesmente as coisas da igreja, não. Eu digo de cuidar da nossa vida espiritual também, cuidar de todas as áreas. Importante que nós cuidemos de todas as áreas, tanto a mental quanto a física, a espiritual, todos andando juntos. Nossa vida tende a ser mais leve. E nesse primeiro, né, bloco, em que a gente falou muito sobre essa questão da obediência. Nós já estamos perto do nosso primeiro intervalo, né? E vocês querem fazer mais algum comentário? Matheus, Ana, Maria, fiquem à vontade.
2: A obediência, ela gera bênçãos. Então, quando você passar a obedecer a Deus, quando você passar a colocar a vontade dele em primeiro lugar, você vai ver que você vai ser muito abençoado. Sua vida vai mudar completamente.
1: Vai ter mudança, né?
2: Vai ter mudança.
1: A pessoa vai perceber. Matheus.
0: Eu gostaria de ressaltar também outro homem que foi abençoado por causa da sua obediência. Noé, ele foi divinamente inspirado por Deus e avisado que de todas as coisas que aconteceriam, mas se ele não tivesse obedecido à voz de Deus, colocado a mão no arado e feito construído toda a arca, jamais ele teria sobrevivido, e também a sua família e toda a sua posteridade. Então é interessante a gente olhar, porque não só a desobediência atrapalha a sua vida com Deus, como a sua obediência te aproxima de Deus. É muito interessante a gente olhar para esses homens de Deus, os heróis da fé, porque eles são exemplo tanto de fé quanto de obediência, e é também pessoas nas quais a gente pode se inspirar para poder viver a nossa vida, para poder enxergar os princípios que a gente precisa ter na nossa vida cristã.
1: É muito interessante isso que você citou, Matheus, sobre Noé, porque, sem sombra de dúvidas, é um grande exemplo de obediência. E nós podemos ver que depois de Noé teve uma linhagem, né, de pessoas suscetivas a ele, muito abençoadas também. E Noé foi esse homem em que ele foi obediente ao Senhor, em um contexto em que muitos achavam que ele estava sendo louco, que ele estava sendo doido, maluco, mas ele permaneceu fiel. E às vezes, como a Maria falou, né, às vezes a gente vai ter que tomar umas decisões assim um pouco malucas, mas Paulo também vai dizer que, né, em uma das suas cartas, de que um dos seus evangelhos, sobre que o Senhor usa as coisas loucas desse mundo para confundir as sábias mesmo. Então, às vezes você vai estar renunciando a algumas coisas, tomando algumas atitudes, e algumas pessoas vão dizer que você é louco, que você é maluco, que você tem que curtir a vida, que você tem que aproveitar a vida, que você é jovem, que você é adolescente, que você tá novo, que você tem que fazer isso e aquilo, porque depois você não vai ter mais essa energia para fazer. E às vezes acabamos entrando nessa. Ou você mesmo, né? Tô novo, posso ainda errar, posso ainda falhar, depois eu me conserto com Deus. Mas as coisas não são assim. O Senhor está vendo tudo e nada passa despercebido. E nesse primeiro tópico, meus queridos, muito abençoado nesse primeiro bloco, né? Na verdade, falando aqui sobre obediência. E nós voltaremos no próximo tópico, depois do intervalo, com louvor com Jonatas. Jonatas vai estar louvando aqui essa manhã. Já vai ficar no jeito, preparado para voltar já louvando. E logo depois a gente vai voltar falando, né, sobre não é possível estar conectado com Cristo sem haver intimidade. Fique conosco e nós voltamos já.
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0: Glória a Deus. Daqui a pouquinho tem mais, viu? Daqui a pouquinho tem mais.
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0: Só um iniciozinho aí. Glória a Deus. Pisarem de cantor aí no culto aí. Pode fazer o contato aí com o jovem, que ele é abençoado. Tópico 3. Não é possível estar conectado com Cristo sem haver intimidade. Nós lemos lá no nosso início, nosso texto base, né? Paulo dizendo, sede meus seguidores como também eu sou de Cristo. Então, nós falamos primeiro que para nós sermos seguidores de Cristo, nós precisamos ser obedientes. E essa obediência, ela vai gerar o quê? Essa obediência, ela vai gerar intimidade. Porque se nós estamos sendo obedientes a nosso Cristo Senhor, nós também logo estamos sendo mais íntimos, amigos. E é isso que o Senhor quer de nós. Amigos. Ele quer ser seu amigo. Quando você tiver um problema, uma dificuldade, né? Pra contar pro seu colega lá da empresa, lá que você nem sabe direito como é que funciona a vida dele, não. Ele, o Senhor quer que você dobre seu joelho. Quer você chorar, é pra ele mesmo. Contar tudo. Mesmo ele já sabendo, mas em que vocês possam ter uma amizade. E não é possível estar conectado com Cristo sem haver essa intimidade. Aquele que está seguindo verdadeiramente a Deus, ele é cheio do Espírito Santo. Então, nesse tópico 3, Maria, não é possível estar conectado com Cristo sem haver intimidade. Eu acredito que não tem coisa melhor do que você ser íntimo de Deus, né?
2: Sim.
0: Não tem arrependimento.
2: É verdade. E a palavra de Deus fala aqui em João, capítulo 15, versículos 4 e 5, diz assim: está em mim e eu em vós, como a vara de si mesma não pode dar fruto se não estiver na videira, assim também vós, se não estiverdes em mim. Eu sou a videira, vós as varas. Quem está em mim e eu nele, esse dá muito fruto, porque sem mim nada podeis fazer. A vara, ela não consegue dar frutos se ela não estiver na figueira. Então, nós precisamos ter um nível de intimidade muito profundo com Deus, né? Eu preciso ser íntima dele. Não tem como eu estar conectado com Jesus se eu não consigo ter uma intimidade com ele. Jesus, ele quer exclusividade. Ele quer que você volte o seu coração para ele. Ele quer que você busque ele verdadeiramente. Para que você tenha uma vida com Jesus, para que você caminhe com ele, você precisa ser íntimo dele. Você tem que ter essa conexão com ele. Você precisa buscar ele na palavra. Você precisa ter uma vida de oração, em constante oração, em constante busca. E Jesus, ele nos chama para isso. Ele quer que nós sejamos íntimos dele. Ele quer que nós nos aproximamos dele por completo. Ele quer uma entrega. Então, é que você possa ser íntimo do Pai, que você possa contar somente para ele, né? Que você possa ir até ele. Igual o Orlando falou aqui, não contar para aquele seu amigo de trabalho, uma pessoa que você pouco conhece, né? Você tem que contar para Jesus, porque só Jesus, ele te entende, só Jesus vai fazer por você. Então é intimidade, você tem que elevar o seu nível de intimidade com o Pai.
0: Nós temos que aumentar nossa intimidade com o nosso Senhor dia após dia, né? Não tem como a gente se arrepender disso e de estar íntimo. Até porque eu acredito que dessa forma você, como eu, como outros exemplos que foram citados aqui, você vai ver coisas grandiosas acontecendo na sua vida, experiências que você nunca imaginou passar. E todas as vezes que você vê uma pessoa sendo muito abençoada por Deus, uma pessoa sendo muito usada por Deus, pode ter certeza, tudo começou lá na obediência, tudo começou lá no início. Ah, Deus usa essa pessoa de uma forma tremenda, Deus usa essa pessoa de uma forma grandiosa. Tudo começou com obediência, com intimidade, madrugadas, orando, jejum, oração, leitura da palavra. Não foi simplesmente, pum, cheguei aqui por um acaso. Não, Deus escolhe, Deus chama, sim. Mas a pessoa também tem que querer.
2: Olha que engraçado. Deus ministrou também no meu coração o Evangelho de João 15:5. E eu trouxe uma curiosidade que é muito interessante. Se o ramo é cortado da videira, ele seca rapidamente e não consegue produzir mais uvas, né? Ele não consegue produzir uvas sozinho. Então foi por isso que Jesus usou esse exemplo, essa parábola, né, em João 15:5, para mostrar que mesmo também precisamos permanecer ligados nele para ter vida espiritual e produzir bons frutos. Que a raiz da videira, ela tem ali uma raiz profunda. Então, que a gente permanece profundo em Jesus Cristo e obedecer a palavra dele, que ali a gente vai produzir bons frutos.
0: É importante que a gente produza frutos, né? O Senhor nos chamou, nos convidou para a gente ser frutíferos. A gente não pode ser árvore aí infrutífera, ou às vezes pessoas inférteis, né? O Senhor nos chamou para ser fértil. Então é para você gerar frutos. Mateus, não é possível estar conectado com Cristo sem haver intimidade. Intimidade é muito bom, né? Intimidade, você falar com Deus da mesma forma que você fala com talvez seu amigo ali mais próximo, falar da mesma forma que você fala com a sua mãe, com seu pai, da mesma forma que você o respeita. É isso que o Senhor quer com a gente, com ele, essa intimidade. Não é possível estar conectado com o Pai sem haver essa intimidade. O que você traz de reflexão, né, essa manhã em relação a esse tópico?
1: Eu acho que não tem exemplo melhor de intimidade com Deus e com Cristo do que os seus apóstolos, né? A gente vai vendo, inclusive nesse capítulo 15 também vai falar que a amizade com Cristo, ela é construída através da obediência, né? Então, conforme os discípulos andavam com Cristo, conforme eles andavam juntos, eles iam conhecendo, eles iam obedecendo, iam se tornando verdadeiros amigos de Deus, se tornando pessoas de intimidade, do partir do pão. E em todos os momentos eles estavam com Cristo, até no momento que ele subiu aos céus. Por mais que tiveram momentos que Cristo se viu só, mas sempre que os apóstolos podiam, eles procuravam estar com Cristo, porque para eles nada mais importava do que a presença do Cristo, né? Estar com Cristo ali era a maior alegria para os apóstolos, assim como é para todos nós. E quando Cristo pergunta para os seus amigos, para os seus apóstolos ali, quem vocês acham que eu sou? E aí Pedro, um dos mais próximos, ele vai responder inspirado pelo Espírito Santo: tu és o Cristo, o Filho do Deus vivo. E aí ele fala: não foi você que disse isso, mas foi o Espírito Santo que te revelou. Então Pedro ali já se via tão próximo de Deus, tão próximo de Cristo, que o Espírito Santo já falava com ele e já indicava ali o que ele devia falar, a forma dele proceder. Nós somos falhos, claro, há momentos que nós vamos cair, mas o mais importante é a gente reconhecer a nossa falha e sempre buscar estar em obediência, porque essa, de verdade, como já foi falado, é a porta da bênção.
0: A porta da bênção é ser obediente. É legal, Mateus, a gente refletir de que, infelizmente, né? Infelizmente, o pecado, ele entrou em nós. Desde a criação lá, depois que Eva e Adão caíram, o pecado, ele está em nós. Então todos nós que nascemos, o pecado, infelizmente, está em nós. Mas o nosso Senhor não simplesmente deixou por isso. Mandou nosso Jesus Cristo para que viesse, morresse, ressuscitasse, nos limpasse, nos purificasse com seu grandioso sangue. É esse sangue que nos cura, que nos limpa, que nos purifica. E esse Consolador, que também foi deixado, o Espírito Santo, quando Jesus estava indo, para que aqui ele ficasse e abundasse em nós. Então, da mesma forma que o pecado chegou até nós, Jesus veio para que o Espírito Santo, logo também, depois, estivesse em nós. E é isso que nós devemos querer, requerer mais ainda. É menos do pecado e mais de Cristo. É por mais que eu fale, que eu às vezes acabe errando, mas, Senhor, não permita, não me deixe errar novamente nisso aqui. Senhor, falhei nisso, mas não me deixe errar outra vez nessa mesma coisa. Foi só isso, foi só essa vez e pronto. Que nós tenhamos um coração igual de Davi, que erra, mas se arrepende como ninguém. E nós aprendemos muito com Davi. E nós devemos que ter, sim, na oração que Davi faz em Salmo 51, uma das orações mais profundas e lindas da Bíblia, Davi pede: cria em mim, ó Deus, um coração limpo, um espírito reto. É muito linda essa oração. E é isso que eu venho pedindo a Deus todos os dias, que nós tenhamos um coração, sim, limpo, um espírito reto. Porque não é fácil. Todos os dias, nós, se não vigiarmos e orarmos, a Bíblia fala vigiar e orar, nós podemos acabar se distraindo. Porque o inimigo, Satanás, sabe que não pode roubar o lugar de Deus nas nossas vidas. Mas ele tenta fazer isso com as distrações e nós temos que tomar muito cuidado. Meus queridos, a gente vai para um rápido intervalo. A gente precisa faturar, né, Edgar? E aí, logo mais, a gente já volta com mais um tópico para falar aqui sobre jovens caminhando com Jesus.
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1: Conexão Jovem voltando para mais esse tópico. Nós vamos para mais um bloco. E agora nós vamos falar sobre jovens caminhando com Jesus. Mas antes, eu quero convidar você a mandar a sua mensagem aqui mais uma vez no nosso WhatsApp 63984206868. 63984206868. A cooperadora Maiara mandou uma mensagem aqui, ó. Aqui a paz do Senhor, a cooperadora Maiara, quero mandar um alô para todos os irmãos lá da Igreja Aureni 3H. E um abraço para a cooperadora Isabela. Que Deus continue usando ela. A amiguinha aí, ó, ouvindo, fiel. Deus abençoe a cooperadora Maiara, também uma das líderes lá, né, da 3H. Deus abençoe grandemente, mais e mais. Meus queridos, jovens caminhando com Jesus. Nós falamos sobre seguir ao nosso Senhor Jesus Cristo, sobre seguir as nossas lideranças, sobre seguir os nossos pastores, aqueles homens, mulheres de Deus. Depois nós falamos que para seguir nós precisamos ser obedientes. E essa obediência ela vai gerar intimidade. E gerando intimidade, é isso que Jesus quer, é que nós caminhemos com Ele. E nós temos que caminhar com Jesus. Nós podemos ver exemplos, né, na Bíblia. Aí já seria para um outro dia, uma outra pregação, né, sobre Enoque andou com Deus, Noé andou com Deus, como foi citado aqui, né, sobre Noé. Pessoas que viveram uma vida tão reta com Deus, foi tão obediente que chegaram a andar com Deus de fato. Mas aqui nós, nessa manhã, nós estamos falando sobre caminhar com Jesus. É sobre estar ao seu lado, é sobre estar perto dele, é ser sobre obediente, é sobre ter intimidade, é sobre ser amigo, é sobre ser fiel, é sobre todos os dias querer mais desse Jesus. E separei até alguns exemplos aqui, como Timóteo, como Estevão, Daniel, Josué, jovens que decidiram ser obedientes e foram íntimos. Timóteo, que foi muito próximo de Paulo, como foi citado aqui nesse versículo de 1 Coríntios 11:1. Timóteo era muito próximo de Paulo e seguiu ali aquele legado que Paulo estava fazendo. Estevão, um dos personagens que, desde que eu entendo de Bíblia e de me entendo por pessoa da palavra de Deus, para mim é um dos que eu mais admiro. É um dos personagens que às vezes não é tanto falado, não tem muito na Bíblia sobre, mas é um dos que eu mais admiro, e no pouco que aparece eu fico assim em êxtase. E um jovem que simplesmente foi apedrejado, mas não renunciou, permaneceu e ainda pediu misericórdia, pois aquelas pessoas que estavam apedrejando não sabiam o que estavam fazendo. Daniel, com mesmo todas as suas oportunidades, permaneceu fiel, como já falei. Josué, que teve a sua oportunidade de errar, de falhar, de negociar seus valores, mas permaneceu firme, não negociou seus valores. Mesmo aquela mulher perseguindo ele, querendo ter uma chance com ele, ele saiu fora. E nós vamos ver que todas as vezes que Deus quer levantar sempre alguém, tem um chamado assim, especial na vida de alguém, sempre vai haver oportunidades assim. Nós precisamos fugir do pecado. Então, nesse último tópico aqui, já quase finalizando, né, sobre jovens caminhando com Jesus, eu queria ouvir de vocês, né, nessa sequência sobre obediência, intimidade, jovens caminhando com Jesus, como essa juventude atual, essas pessoas que estão nos ouvindo, jovens, adolescentes e também pessoas, né? Como eu falei, esse programa aqui, ele não é só de jovem e adolescente, não. Ele é de todas as idades. Ele é um programa para todos.
0: Todos então, que têm uma alma jovem.
1: Todos que têm alma jovem. Eu tenho certeza que tem muita alma jovem aqui nesse mundo e que está nos ouvindo aqui agora. Então, queria ouvir de vocês, né, sobre Jesus, sobre jovens caminhando com Jesus, homens e mulheres caminhando com Jesus. Mateus.
2: Eu acho muito interessante. A gente estuda e a tradição conta que os discípulos de Jesus eram jovens, eram meninos e tal, adolescentes, ali na sua fase de juventude, e que foram impactados pelo próprio Cristo e viveram uma vida reta, né? A gente muitas vezes pensa que o avivamento, né, vai ser somente ali, por exemplo, Atos 2, desceu o Espírito Santo, teve aquele mover incrível. Mas Jesus preparou os discípulos dele para viverem uma vida de avivamento todos os dias. Quando a gente vai olhar o restante do livro de Atos, a gente consegue perceber o quanto aquele momento, aquela descida do Espírito Santo influenciou na vida diária dos apóstolos. Eles viveram uma vida de intimidade com o Espírito Santo e através da vida dele várias pessoas foram impactadas, né? Em Atos 1 vai dizer que eles receberiam o Espírito Santo e seriam testemunhas de Cristo, né? E não teriam como ser testemunhas de Cristo e se eles não vivessem todos os dias buscando obedecer os princípios e andar com Cristo todos os dias. Eu acho muito interessante o texto de Atos 3, quando Pedro e João estavam chegando no templo e vem aquele coxo perto da Porta Formosa. E eles ali se compadecem, né? Você vê no coração deles ali ajado um amor pelo próximo. E eu creio que é um dos grandes pilares, né, para que a gente consiga viver a vida íntimo de Cristo, é amar o seu próximo. E ali eles não tinham como ofertar alguma comida, algum dinheiro para eles, mas falou: o que eu tenho é Cristo e é isso que eu quero dividir com você. Porque quando você ama alguém, você quer que aquela pessoa ande com Cristo também, porque você entende que andar com Cristo é a melhor coisa que existe. Então você vai querer apresentar Cristo para aquele seu próximo. E eu vejo que essa também é uma missão de todos nós que temos uma alma jovem, é anunciar o evangelho através do nosso testemunho, na nossa faculdade, no nosso trabalho, na nossa escola, onde Deus te colocou. Esse é o seu campo missionário, é o local que você deve testemunhar a sua vida com Cristo.
1: Glória a Deus, muito bem pontuado, Mateus. Todo lugar que nós estamos devemos fazer com que se torne um campo missionário. Tem lugares que o Mateus vai...

0: Jesus Cristo. E Maria, né, esses jovens caminhando com Jesus, essa geração precisa, né, de mais jovens ainda caminhando com Jesus, né?
1: Sim. A palavra de Deus fala lá em João, capítulo 14, versículo 6, que ele é o caminho, a verdade e a vida. Não existe coisa melhor do que caminhar com Jesus. Não existe. A melhor coisa que nós fazemos é servir a Deus. E caminhar com Jesus é você servir a palavra dele, é você viver a palavra, é você ter uma vida de intimidade com ele, porque a sua intimidade com Deus, ela vai te levar a lugares que você jamais pensou que poderia ir. Você ser íntimo de Jesus. E Deus, ele tem levantado uma geração que caminha lado a lado com ele, uma geração que não se cala, uma geração que fala, né, da palavra, uma geração que faz o id de Jesus. E ele precisa disso, né? Nós precisamos dele, nós precisamos ter coração de servo, nós precisamos servir. E o tema de hoje, ele trouxe muito isso para nós, né? Nós falamos sobre a obediência, a desobediência, a intimidade com Deus, caminhar com ele. Tudo isso baseia a nossa vida, né? A única coisa que nós não podemos fazer é desobedecer a ele. Nós temos que ser obedientes, andar conforme a palavra, ter intimidade. Isso é caminhar com Jesus. Porque quando você caminha com Jesus, quando você está caminhando lado a lado com ele, você está fazendo o que a palavra manda, né? Você está obedecendo ele, ele está falando com você. Então, assim, a partir do momento em que você estiver caminhando com ele lado a lado, muita coisa você vai passar a entender, porque o Espírito Santo, ele vai falar com você, né? Quando você adquire a intimidade com ele, tudo que você for fazer, o Espírito Santo vai falar com você. E nós vivemos em um tempo em que as coisas lá fora, elas têm tentado de tudo para atrapalhar, né? As distrações, exatamente. Isso tem vindo muito. Mas quem caminha com Jesus, quem tem intimidade com ele, não se deixa levar por isso, não se domina por isso. E caminhar com Jesus é isso. Caminhar com Jesus é você estar lado a lado com ele, vivendo a intimidade, a oração, viver a palavra. E é para isso que ele nos chama.
0: Muito bem. Muito bem. Ana, jovens caminhando com Jesus.
2: Muito bem. Primeiramente, eu queria ler em Provérbios 4, 26, 27. Examina o caminho de seus pés e todos os seus caminhos, e todos os teus caminhos sejam bem ordenados. Não decline nem para a direita e nem para a esquerda. Tira o teu pé do mal. É que, como a Maria citou, os jovens obedecem à palavra de Deus. Mas eu trago aqui um comentário. Você que segue os caminhos de Deus, tá ali, servindo, mas aí esquece de que, como a gente citou no primeiro bloco, para a gente também incentivar pelo o nosso agir, mas também falar: não faz isso, faz assim, entendeu? Vocês jovens que estão escutando e tem amigos que você pode não ter coragem. Antes eu não tinha coragem, mas hoje eu já comento assim com os colegas do meu ciclo: faz isso, faz aquilo, baseado na Bíblia. E eu queria também deixar aqui um versículo que eu gosto muito, de Salmos 42, 1 e 2. Assim como o servo brama pelas águas, brama pelas correntes das águas, assim brama a minha alma por ti, ó Deus. A minha alma tem sede de Deus, do Deus vivo. Quando entrarei e me apresentarei ante a face de Deus? O salmista está dizendo que, assim como o animal precisa desesperadamente pela água para viver, para sobreviver, nós precisamos de Deus para continuar. Nós jovens precisamos de Deus para continuar todos os dias. Todos os dias é um novo começo para buscar a Deus, porque

0: diz que assim, o passado ficou para trás e não se preocupe pelo passado. Então, todos os dias, essa reflexão é o quê? Todos os dias devemos buscar a Deus. Ontem eu busquei, hoje eu não vou buscar, mas ontem já é passado. Hoje é um novo recomeço. E nós jovens, nós fomos criados para ter sede de Deus, de Deus vivo. E eu deixo uma pergunta aqui para você refletir e como é que tá o seu caminhado, como você tem buscado Deus com essa intimidade. Pense nisso e reflita hoje, nesse sábado.
1: Amém. É, me lembrei aqui quando você estava citando, né, Salmos 42, Davi, né, também em um dos seus salmos, clamando ao Senhor: Senhor, uma coisa peço a ti e a buscarei, que eu possa viver na sua casa todos os dias da minha vida. Assim como a terra seca precisa, né, da água molhada, eu também preciso de ti. Então, precisamos de ti, Senhor. Precisamos de ti todos os dias. Necessitamos de ti, Pai. Todos os dias das nossas vidas, nós reconhecemos que precisamos caminhar. Precisamos estar todos os dias mais ainda necessitados de estar próximos, perto de ti. E que nós possamos estar nesse propósito, nesse caminho. Que não seja uma palavra nesse início de final de semana para se esquecer, para se escutar e ficar apenas aqui, nesses momentos, nesses minutos, nessas 2 horas. Mas que seja uma palavra para, nesse final de semana, ter uma diferença e você seguir uma nova vida com Cristo. Essa palavra não é só simplesmente para você que está afastado ou que nunca teve uma experiência real com Cristo, mas é para você também, ouvinte, que está nos ouvindo, que já está nos caminhos do Senhor e precisa repensar em algumas coisas. Nós convidamos você. E nós vamos para o último intervalo e nós já voltamos já aqui. Fique conosco e nós te aguardamos para o nosso encerramento.
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1: Conexão Jovem voltando pro nosso último bloco, nosso último tempo aqui. Já está quase acabando. Logo daqui uns 15 minutinhos encerra nosso programa. E antes da gente finalizar, a gente quer aqui finalizar com a conclusão. Nós queremos orar por você. Nós queremos mandar aquele seu alô especial, você quer ter a oportunidade. E quero mandar aqui um abraço lá pro Flávio Araújo, da Adearno 41, que congrega com o pastor Macena, grandioso pastor Macena, meu primeiro pastor aqui em Palmas há 6 anos atrás, assim que eu cheguei aqui em Palmas. Tive essa honrosa oportunidade. Deus abençoe, Flávio. E nós agora concluindo esse tema, né? Seguidores de um Deus vivo. Nós falamos aqui, seguidores de um Deus vivo, ligado à obediência. Depois falamos um pouco sobre desobediência, sobre intimidade com Cristo, jovens caminhando com Jesus. E agora nós vamos concluir esse tema de seguidores de um Deus vivo, né? Concluindo dizendo que nós somos remanescentes. Nós somos povo escolhido de Deus. Somos geração eleita. Somos a geração do avivamento. Mateus fez um comentário interessante sobre questão de avivamento. Eu tenho um pensamento, é uma visão minha, né? Porque muitas das vezes nós acabamos... Quando se fala em avivamento, nós logo nos direcionamos, por exemplo, para um avivamento como na Rua Azusa, né? A gente já pensa logo, né, numa universidade, uma UBRA, vai começar um louvor lá e todo mundo vai se encher da presença e vai passar uma semana no louvor lá e todo mundo vai para lá e vai ficar uma semana. E isso pode acontecer. E eu torço para que isso aconteça. Mas o avivamento, para mim, ele começa no arrependimento. É isso que o Senhor quer de nós. E o nosso presidente, quando teve essa visão, quando o estado aqui ainda era Goiás, quando isso aqui era só mato, que ele teve um sonho, né, de que aqui no centro do Brasil, no centro geodésico, que é ali na praça, aconteceria um grande avivamento. Quando o nosso já falecido, né, bispo Abigail Carlos de Almeida, que foi ali o presidente da Defama, que teve também, né, esse sonho, essa visão em Gurupi de que aqui aconteceria um grande mover. Eu creio de que aqui já acontece e vai acontecer ainda mais. E tudo isso começa com arrependimento. Todos os dias nós temos que se arrepender, todos os dias. Não há nenhum de nós que não tem nada para se arrepender. Eu lembro que ano passado teve o dia do arrependimento. A gente participou desse dia do arrependimento. Acho que todo o campo participou desse dia do arrependimento. Teve oração, jejum nesse dia. E nosso presidente falou isso. Não tem um de nós que não tenha nada para se arrepender. Tem que ter pelo menos uma coisa que, assim, que não tem como você ser perfeito. E nós todos os dias temos que reconhecer isso. Então nós somos remanescentes. Somos povo exclusivo, escolhido, geração eleita. Somos geração do avivamento. E em diversas partes da Bíblia vai estar falando isso. Em Joel vai dizer que nós somos remanescentes. Que no Novo Testamento vai falar sobre a questão da geração eleita. Que nós somos esse povo. Então, Ana, Maria Isabela, Mateus, vocês estão com a oportunidade de vocês fazer a conclusão de vocês. E vocês podem já ficar à vontade também, se vocês já quiserem mandar um abraço, se vocês já quiserem mandar um alô, uma mensagem, fique à vontade. Mateus, pode começar por você.
2: Eu acho interessante quando a gente vai falar de avivamento, porque é um tema que tem muitas vertentes, né? Ano passado, Deus, ele ministrou para mim, porque eu cheguei a pensar que o avivamento seria assim, dessa forma. Mas ele foi ministrando ao meu coração e falou: Mateus, enquanto as pessoas não amarem a palavra de Deus, enquanto as pessoas não amarem os meus mandamentos, não vai ter como eu derramar um avivamento sobre essa geração. Porque muitas vezes a gente se enche tanto de algumas coisas, faculdade, enche o nosso tempo, na verdade, com trabalho, e acabamos esquecendo de nos encher de Deus. e da palavra de Deus. Então, muitas vezes a gente espera um avivamento, mas a gente não está procurando o avivamento. A gente está só lá esperando, pensando que talvez vai cair do céu e de uma hora para outra. E Deus me mostrou, o avivamento vai começar em um quarto, onde um jovem vai estar quebrantado, ajoelhado, prostrado, na total dependência de Deus e buscando mais de Deus. Porque eu acho que Deus, ele derrama nas nossas vidas quando a gente busca, a gente procura. Na palavra de Deus vai falar, bate na porta e ela se abrirá. Então, quando a gente busca de verdade, a gente realmente está interessado na palavra de Deus, buscando piedosamente um avivamento na parte de Deus, Deus, ele vai se compadecer, vai olhar para todos nós e vai falar, vou derramar sobre o meu filho, vou derramar sobre aquele jovem, sobre esta geração, um avivamento genuíno. E através desse avivamento haverá muitas conversões de almas, né? Lá o texto que você mencionou em 1 Pedro 2:9, onde nós somos a geração eleita, fala que mais na frente do versículo, para que anuncieis. Então a gente entende a todo momento, a palavra de Deus está apontando para isso, que uma das principais missões do avivamento é que fazer de nós anunciadores da palavra de Deus, como pessoas que amam a palavra de Deus e anunciam ela todos os dias. E eu já quero mandar um abraço, principalmente para os meus pais, os meus irmãos e também para os meus pastores, né? Meus pastores estão ali em Goiânia, estão passando por um momento difícil, mas eu peço que Deus possa abençoar cada um deles. Meus avós também, não sei se estão me escutando, mas quero mandar um abraço para todos eles.
1: Amém, glória a Deus. Maria, Isabela.
0: A gente estava falando aqui sobre o avivamento, né? Eu quero deixar aqui Salmos 24, 6, que fala assim: essa é a geração daqueles que buscam, a tua face, ó Deus de Jacó. Essa é a geração que Deus levantou, é a geração avivada. Daqui sairá homens e mulheres de Deus que buscam, que zelam pela palavra, que amam a palavra de Deus, avivados, né? Que o Espírito Santo de Deus, ele possa fazer parte de quem você é, ele possa habitar em você, que você tenha uma busca constante por ele, porque é através dessa busca que ele vai entrar em você, né? Que ele vai andar com você. Então, seja esse homem, essa mulher de Deus, seja esse jovem que zela pela palavra, que ama a palavra, esse jovem que é avivado por Deus, né? E essa é a mensagem que eu quero deixar aqui para você que está nos ouvindo, que a partir de hoje você possa fazer diferente, busca mais, né? Tenha mais intimidade com Deus, seja, busque pelo avivamento, né? Porque aquele que pede, recebe. A partir do momento que você pede, a partir do momento em que você tem a intimidade com Deus, ele tá te ouvindo, então você vai receber. E eu quero aqui agradecer, quero mandar um beijo, um abraço para minha mãe, meu pai, os meus irmãos, os meus pastores e a minha congregação. Que Deus possa abençoá-los.
1: Amém, glória a Deus. Ana?
3: Que alegria estar aqui, obrigado pela oportunidade. E eu queria só ressaltar que não sejamos só ouvinte da palavra de Deus, mas praticante dos seus mandamentos. Somos povos escolhidos, então que Deus abençoe você que teve essa virada de chave para seguir os caminhos do Senhor. E eu agradeço, mando um abraço pela Nação Madureira, que me recebeu com muita alegria. Tenho 5 meses que eu estou aqui em Palmas e me receberam com muita alegria ali na sede, muito obrigada. Eu vou mandar aqui um beijo para minha mãe, meu padrasto, que estão me ouvindo lá na Lagoa da Confusão. Desejo também feliz Dia das Mães, principalmente a minha, um beijo. E eu quero parabenizar, hoje está aniversariante, tá com feliz aniversário, Suzana, uma pessoa excelente na minha vida, que me levou para... Eu já congregava, socorro. Eu já ia na igreja pequena, mas ela me levou com propósito. Então ela me apresentou a igreja onde eu congregava lá na Lagoa. E hoje ela tá fazendo... Tá de aniversário hoje. E eu mando um beijo pra você, parabéns.
1: Maravilha. O pessoal lá da Lagoa da Confusão não é confusento.
3: É não, né?
1: É só mito, né?
3: É a Lagoa da Bênção.
1: Ah, maravilha. Meus agradecimentos a cada um de vocês que estiveram aqui conosco essa manhã. Muito obrigado. Eu, Orlando, agradeço aqui ao Matheus, né? A você por ter aceitado o convite, a Maria, a Ana, Jonatas. Deus abençoe vocês cada vez mais. Deus continue honrando vocês. Eu quero aqui mandar também um abraço, né? Um alô especial à minha família, aos meus pais, ao meu irmão. Mandar aqui também um abraço, um alô especial à minha companheira, minha namorada. Um abraço também a todos líderes, nossos pastores, nossos líderes. Um abraço a todos os nossos jovens ali da Dematriz. Meu grande abraço a cada jovem da Dematriz e a todos os jovens do campo que estão nos ouvindo, a você ouvinte que está trabalhando, que às vezes está no ônibus, que às vezes está no caminho de casa, que está indo descansar, que está chegando aí numa chácara, não sei. Muito obrigado por ter separado o seu tempo para estar aqui nos ouvindo. Sábado que vem tem mais. Sábado que vem continue conosco das 7 às 9. Tem Conexão Jovem todo sábado. Das 7 às 9 tem Conexão Jovem. E semana que vem vai estar aqui na direção a Jovem Daina. E se eu fosse você, eu não perdia. Um grande abraço e feliz Dia das Mães a todas as mamães que estão nos ouvindo. Já estamos aqui adiantando. Que Deus abençoe vocês grandemente. E antes do Jonatas cantar, eu só queria fazer uma oração. Você que está nos ouvindo, que nos ouviu essa manhã, e essa palavra tocou ao seu coração. Se você ouviu essa palavra e quer ter um novo recomeço a partir de agora, a partir de hoje, você quer ter uma nova experiência, você quer viver um novo da parte de Deus, eu convido você a fechar os seus olhos agora, colocar a mão no seu coração e fazer essa oração juntamente comigo. Senhor meu Deus, nosso Pai, obrigado, Senhor, por mais essa manhã aqui de programa Conexão Jovem, por tudo que nós vivenciamos aqui. Eu apresento a vida dessas pessoas, Pai, que agora estão nos ouvindo, que estão às vezes na sua casa, no seu trabalho, estão indo para algum outro lugar, estão no caminho. Que o Senhor possa estar visitando a vida delas, não somente a vida delas, mas de toda a sua família. Visita, meu Pai, as suas necessidades, as suas angústias. A palavra do Senhor vai dizer que venha sobre mim todos os que estão cansados, sobrecarregados, e eu vos aliviarei. E que nós possamos nos aliviar, Pai, diante de Ti, perante a Ti. Decidimos, meu Pai, que precisamos todos os dias ser mais ainda necessitados de Ti. Eu peço, Pai, que o Senhor toque agora com as suas mãos furadas na vida, no coração, na alma dessas pessoas. E traz o bálsamo, traz o novo, traz o alívio, traz o perdão, traz a cura, traz a libertação que essas pessoas precisam. Às vezes uma cura, uma libertação espiritual, emocional, que seja. Pai, visita as necessidades dessas pessoas que às vezes eu não conheço, mas que o Senhor sabe o que elas precisam. E que elas possam, meu Pai, estar cada vez mais diante de Ti, com uma nova fisionomia, com uma nova alegria, com um sorriso no rosto, e as pessoas possam ver e perceber quão grandioso o Senhor fez na vida dessas pessoas. Seja com elas, Espírito Santo, seja com elas agora e sempre. Essa é a nossa oração, e nós oramos com fé em nome do Senhor Jesus. Nos dê um final de semana abençoado. Em nome do Senhor Jesus, assim nós te agradecemos. Amém. Jonatas encerrando agora. Nós deixamos um grande abraço. Deus abençoe você.
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0: Em Palma são 9:08.
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0: Em Palmas, 9:08. Bom dia pra você, gente amiga. Você que sempre conecta aí na 89,9, nesta manhã maravilhosa de sábado, né, gente? Sabadão, dia 9 de maio 2026. Edgar Messias com você no comando aqui da programação Clássicos na Paz. Hoje especialmente teremos aqui a ausência do nosso pastor Juraci, por motivo de força maior não poderá estar conosco, mas é nós aqui para comandarmos e, claro, contando sempre com a sua participação, você que nos acompanha, seja no trabalho, em casa, nos seus afazeres, onde quer que você esteja, no sítio, na chácara, aí ligados aqui na 89,9 Rádio Paz FM, a rádio da família. Vamos juntos, e o nosso WhatsApp 639-8420-6868 está liberado para você mandar o seu alô, mandar aquela mensagem de texto, preferencialmente a sua mensagem de texto. Também pode homenagear a sua mamãe, né, gente? Que amanhã, domingão, é dia de lembrarmos, comemorarmos, homenagearmos, homenagearmos, presentearmos, enfim, estarmos juntos aí com as nossas mamães, sejam elas biológicas ou aquelas que você considera, né, gente? Diga-se de passagem, você que, assim como eu, já não tem mais a sua mamãe biológica entre nós, já foi, já partiu para a eternidade, contudo, nós temos aí a oportunidade de considerarmos muitas pessoas, né, assim? E isso tende a dar uma minimizada, digamos, no quesito daquela falta que muita gente nessa data às vezes até se incomoda em ver tantas comemorações, e ele ou ela já não tem mais a mamãe entre nós, né? Então, sejamos criativos e amanhã vamos sim, vamos homenagear, e eu vou trazer um pouco hoje ao longo da nossa programação sobre a origem, né? De quando iniciou essa ideia, porque praticamente pode-se dizer que tudo teve um início, né, gente? De onde surgiu, e hoje no Brasil, né, na nossa realidade cultural, como é que é lidado, como é que se lida com essa comemoração maravilhosa, agradável, e amanhã é um grande dia. Então, você que me ouve, tá aí, ouvindo aí a programação da Paz FM, fique à vontade, mande a sua mensagem aqui no 639-8420-6868, nosso WhatsApp. Pode homenagear, pode sim, fique à vontade, tá bom? É nós, vamos juntos hoje aqui na programação Clássicos da Paz. Muitas canções bonitas para você relembrar bons momentos. Você vai também, além de poder oferecer as canções que nós já temos aqui, canções que a nossa produção vai caprichando, gente. Vai buscar assim de uma forma muito carinhosa, e nós vamos aproveitar o máximo dessas canções e até mesmo muitas sugestões que vão surgindo ao longo da nossa programação. Nós vamos até quando aqui dentro dos Clássicos na Paz, tá certo? Vamos juntos, 9:12, sou eu, Edgar Messias, viu? Pastor Edgar Messias com você até o meio-dia, comandando aqui os Clássicos na Paz. Vamos fazer alguns comentários também, muita coisa boa, espero que você esteja bem, aproveitando bem esta manhã. Você que está trabalhando, seja muito bem-vindo e um bom trabalho para você. Você que está de folga hoje, sabadão, quem está aí reunido com a família, tomando o seu café agora, pode dormir e acordar um pouco mais tarde, é nóis. Obrigado pela sintonia. Meu amigo Marcos Antônio Barbosa já mandou aqui seu recadinho, obrigado, seja bem-vindo. A diaconisa Cleonice também, olha só, marcando presença aqui, Meu pastor José Augusto, seja bem-vindo, viu? Seja bem-vindos todos os nossos ouvintes. Evangelista Douglas também aqui, marcando presença. Daqui a pouco eu vou ler seu recadinho no momento de alô aqui nos Clássicos da Paz, nesse sábado muito especial. Vamos matar saudade com essa aqui, com Carmen Silva. Segura na mão de Deus, canção de 1979.
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Você ouviu com Carmen Silva, Segura na Mão de Deus. Canção bonita aqui na Paz FM. São 9h17 agora, 9h18. Confira, 9h18. Tem o Edwilson. Bom dia, amigo. Essa aqui é de 2003. Confira essa linda canção.

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3: Estamos de volta com o programa Clássicos na Paz, em Palmas 924.
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3: E vamos de mais uma boa canção com Dani. Dani Berrios. Eu Shaddai, essa canção de 1984. Você confere comigo aqui nos Clássicos da Paz.

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1: Paz FM, Rádio La Família, você ouviu com Dani Berrios, El Shaddai, aqui na Paz FM, 9:28, 9:28, olha, muita gente aí conectada aqui no, nessa programação, e hoje é sabadão, né gente, dia 9, Edgar Messias com você, daqui a pouco tem participação, tem alô, e algumas canções em especial aí para as mamães, essas guerreiras que estão aí conectadas aí, acompanhando a nossa programação. Gente, e o Dia das Mães, essa comemoração que é um marco, movimenta a cidade, muita gente viajando, né, para passar o Dia das Mães com a sua mamãe ou com a sua filha, né, e etc. E olha, desde quando se iniciou isso, né? O Dia das Mães é uma comemoração antiga, tá? Para quem de repente não parou para atentar para isso, né? É que deu início aí nos Estados Unidos, e não tenho aqui uma informação exata, precisa, de quando foi, mas se sabe que no início do século 20, isso aí nos anos 1908, por razões diversas, não exatamente a mãe em si, mas por questões sociais, de entrosamentos, etc. tal, vai crescendo, né? Vai tomando forma e chegou onde chegamos, né? Está onde está. No Brasil, deu início aí nos anos 1932, já tem um tempinho, que isso já faz parte da nossa cultura, da nossa realidade, a comemoração aí do Dia das Mães. Isso foi no governo de Getúlio Vargas, muita gente aí já ouviu falar, né? No presidente Vargas, isso em 1932, deu início aqui no Brasil a comemoração do Dia das Mães. E aí você vai vendo como é criativo, né? A movimentação, as homenagens, enfatizando aí o amor, o cuidado, o sacrifício também, né? A importância que é o papel da mãe, né? Desde o início da vida em si, né? Na sua grande maioria, 9 meses de gestação, e assim vem chegando a essa conclusão, olha nós aqui, olha você aí, não é isso? E é bom demais poder ter essa data, é sabido que todos os dias é lembrado, é comemorado aí o Dia das Mães, mas é escolhido uma data especial, né? Para que então naquela data se faça com mais ênfase, com mais dedicação, mais empenho. É como aniversário de alguém, todos os dias você aniversaria, mas tem um dia que foi o dia de fato em que você nasceu, e naquele dia, naquela data, então é tido ali como um marco, e ali acontece as homenagens. É o caso que vai acontecer amanhã, domingo, né? Muitas famílias reunidas, como eu disse no início do programa, você que já não tem a sua mãe biológica viva aí, né? Com você, mas você com certeza tem suas mães que você acaba adotando, né? Tendo-a como mãe, pelo carinho, pelo tratamento, pela consideração, e assim é. Você que me ouve, quer fazer algumas homenagens, fica à vontade, pode mandar aqui no 639-8420-6868. Nós vamos receber uma canção do Ozer de Paula, Mãe, Como Eu Te Amo, uma linda canção, e eu quero chamar a sua atenção, e na sequência eu vou ler seus recadinhos, vou de alô logo mais, logo após o Ozer Nascimento cantar Mãe, Como Eu Te Amo.

Que você ouviu com o Zé de Paula, Mamãe, Como Eu Te Amo, aqui nos Clássicos da Paz. Muito bem, essa canção aí bonita, né? Que foi gravada aí nos anos 80, né? Entre 80 e 90. E é uma canção que marca bastante aí, a homenagem aí ao Dia das Mães. Ela marcou muito, na verdade, o público evangélico brasileiro na época. E até os dias de hoje, continua marcando, bem lembrada aí, nessa data especial. Gente, nós vamos mandar alô para você que tá comigo. A fininha vai aumentando, vai chegando aí, olha, 9h36. Meu bom dia para você que está agora, né? Chegou por aí agora, ou já vem desde cedo, ouvindo aqui a Rádio Paz FM, a Rádio da Família. Meu muito obrigado por você que interage aqui no 639-8420-6868. Quero mencionar aqui o meu amigo Marcos Antônio Barbosa. Ele mandou assim, olha, que todas as pessoas, que todos os seres, tudo que existe tenha um dia abençoado por Deus. Ele é quem determina a felicidade e o sucesso de cada um de nós. E para isso, só precisamos conhecer e ter fé, na sua palavra. Um bom dia, com as graças de Deus, Marcos Antônio, mandando aí sua mensagem boa, né? Legal. Forte abraço, Deus abençoe, querido. A nossa querida diaconisa Cleonita, aí no setor Bela Vista, também acompanhando aqui os Clássicos da Paz. Deus abençoe, irmã Cleonita. Cleonice, né? Nossa querida diaconisa Cleonice. Tem também a dona Cleonita, né? Ok? Essa aqui é a diaconisa Cleonice aí do Bela Vista. Muito bem, obrigado, irmã. Seja bem-vinda sempre aqui também na Rádio Paz FM 89,9. O pastor José Augusto tá mandando aqui a sua saudação, sua mensagem. Sábado na paz do Senhor. E hoje não pode faltar aquela canção heroína

heroína do amor com Silvan Santos. Oh, oferecendo aí para todas as mamães da De Shalom, e ele menciona aqui a pastora Izzy Batista Vieira, sua pastora, muito bem, é verdade, hein? E ele diz aqui, ó, deixa eu ver, e deseja aí um dia abençoadíssimo, né? Para todas as mamães que estão ouvindo aqui os clássicos da paz. Pastor José Augusto, Deus abençoe, querido, e toda a família Shalom e todos os que nos ouvem nesta manhã agradável de sábado. Meu amigo evangelista Douglas, também, olha, bom dia, paz do Senhor aqui, evangelista Douglas, ouvi aí a canção do Voz da Verdade, oh meu Deus do céu, legal essa pedida, hein? Voz da Verdade, que sim, temos Voz da Verdade programada aqui para os clássicos, daqui a pouquinho, tá bom, meu amigo? Forte abraço, evangelista Douglas, excelente sábado, bom trabalho para você, meu irmão. Oh, boa folga, né? Para quem está de folga, é boa folga. Tá certo? Você que está chegando aí na chácara, ou você que está nos dando carona agora, tá indo a se encontrar com a família ou no seu compromisso, você, meus amigos motorista por aplicativo, trabalhando e ouvindo aqui os clássicos da paz, o nosso bom dia. Deus abençoe, meus amigos taxistas também, a você que nos ouve nesta manhã agradável de sábado. A nossa irmã Maria de Nalva tá aí também ligadinha na Paz FM, ela tá sempre em Brejinho de Nazaré, às vezes em Gurupi, mas sempre conectada aqui na Rádio Paz FM. Minha irmã Maria de Nalva, Deus abençoe, excelente final de semana aí, tá bom, minha irmã? Deus abençoe sempre a sua vida, a paz do Senhor, todos felizes, feliz sábado, e que Deus proteja e abençoe. Ok, quem mandou aqui foi o Antônio Souza, aí em Santarém, no Pará. Ô, meu amigo Antônio Souza, obrigado, irmão, está com a gente aí nesse sabadão agradável. Daqui a pouco eu vou prosseguir com mais alô, tudo bem? Calma, muita calma, que eu já volto com você, nosso WhatsApp vai disparando, vai que vai aqui, a diaconisa Cleonita está digitando ali agora, muito bem, a diaconisa Odinalva, olha quantas diaconisa por aqui, hein? Legal, evangelista Douglas também aqui comigo, obrigado, gente, obrigado, tá no trabalho, né, Douglas? Nem todo mundo tá folgando hoje, é verdade, você que trabalha aí, fica aí, sempre ouvindo, você nas oficinas mecânicas, você, meus amigos, prestadores de serviços, você autônomo, você comerciante, aí conectado aqui no 89,9, meu muito obrigado pela sintonia, são 9:41, vou chamar mais uma canção agora com a banda Rara, Deixa Tudo, então, vem. Canção de 1990, confira esse sucesso. Isso, e já voltamos com muito mais.

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2: Estamos de volta com o programa Clássicos da Paz. Bom dia para você. São 9:48 agora.
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2: Confira comigo com Nelson Nete, Alfa e Ômega. Essa de 1990 aqui na Paz FM.

Faz FM, a Rádio da Família, Nelson Né, de Alfa e Ômega, canção de 1990, você conferiu aqui comigo. 9:52 na Paz FM, confira a hora certa, 9:52. Edgar Messias com você. Nós vamos receber aqui na sequência a canção pedida pelo meu amigo pastor José Augusto, a canção de Silvan Santos, Heroína do Amor, essa canção que foi gravada aí nos anos 2001, no álbum Mesmo o Amor, canção de Silvan Santos, que traz aí uma mensagem especial para as mamães, e é uma canção que se tornou aí uma das músicas mais conhecidas aí de Silvan Santos, especialmente em homenagem ao Dia das Mães. Pastor José Augusto Adechalon foi quem sugeriu essa canção bonita. Isso, e daqui a pouco nós vamos voltar com mais alô, bate-papo, daqui a pouquinho aqui na Paz FM, 639-8420-6868, são 9:53.

Heroína do amor aqui nos clássicos da paz. São 9:56, gente amiga. Vamos mandar mais alô pra você que aparece aqui o seu nome na nossa lista, no nosso WhatsApp, o 639-8420-6868. Aí você que arruma um tempinho pra mandar sua mensagem aqui pra gente, alegria recebê-lo nesta manhã agradável de sábado, dia 9, né, gente? Olha só, aqui comigo a nossa querida diaconisa Odinalva Gomes mandou aqui. Estou aqui ligadinha na melhor do mundo, Rádio Paz FM 89,9. Obrigado, amiga. Deus abençoe nossa diaconisa Odinalva Gomes. Nos ouvindo aí, o nosso diácono Manuel de Jesus, em Santa Bárbara. Obrigado aí, Deus abençoe. Excelente sábado, tá bom? A diaconisa Cleonita também marcou aqui, marca a sua presença, mandou aqui uma mensagem bonita para sua mamãe meditar também, Mateus 6:24. Ela diz aqui, olha, como é que é? A mamãe que o Papai do Céu lhe deu, né? A nossa irmã Linda Mar, e ela diz que é a melhor mãe do mundo. Jesus Cristo, ela diz aqui, bom dia, na paz do Senhor, eu estou aqui ouvindo e passando para oferecer aí a próxima, né? A todas as canções aqui, para todas as mamães do Brasil e até fora do Brasil. Tá certo, parabéns aí, nossa querida, pelo carinho aí da sua mamãe também, nossa irmã Linda Mar, nossa diaconisa Cleonita, que sempre também interage aqui na Rádio Paz FM. O pastor José Augusto voltou aqui. Deixa eu ver, pastor Edgar, divulga aí hoje, deixa eu ver aqui, é um festival de espetinho que vai acontecer na Deixalon. Ok, rapaz, claro, hoje, né, venham participar todos, né, participando aí dessa programação maravilhosa aí na subsede Nova Canaã. Muito bem, a Deixalon, subsede Nova Canaã, no Aurini 3. Todo mundo convidado, você que está nos ouvindo. Opa, vamos lá nessa jantinha, né, o pastor José Augusto? Aí, olha só, entre em contato, o telefone é o 639-8413-2892, para você saber mais como é que eu faço. Eu quero ir lá na jantinha, hoje vai ter espetinho. Como é que é? É o festival de espetinho, né? Aí na Assembleia de Deus, Shalom, subsede Nova Canaã, no Aurini 3. Tá certo? Mais informações, 639-8413-2892. Participa lá. Todo mundo convidado, leva a mamãe pra jantar por lá, né, pastor José Augusto? Vai dar muito certo. Abraço aí, já deu certo. Com certeza. O Lucas Holanda também tá aqui comigo, mandando o seu bom dia na paz do Senhor. Tá aí ligado aqui nos Clássicos da Paz. Sugere canção aqui de Cassiane. Muito bem, ele oferece aí pra todas as mamães, todas as famílias. Ele diz assim: ó, estou aqui fazendo serviço de casa. Olha aí, rapaz. O menino tá na atividade, né? Lavando a área, oferecendo aí a canção para os seus amigos, o amigo Eliezer, lá no HGP, e deseja aqui um ótimo sábado, muito abençoado. Tamo junto! Obrigado, Lucas Holanda, que bom recebê-lo aqui também nos clássicos da paz, nesta manhã agradável. Lucas Holanda aí nos trabalhos da casa e arrumou um tempinho para mandar mensagem pra gente, que legal. Obrigado. Rose tá lá no Taquari também dizendo bom dia, pastora de cabeça, estou aqui ligada. Ótimo dia, Deus abençoe, Rose, que bom recebê-la também. Eu vou pausar aqui, vou chamar a voz da verdade, o pastor José Augusto foi quem pediu voz da verdade, nós vamos tocar, calma que daqui a pouco eu prossigo com mais alô a você. Voz da verdade vai cantar uma canção bonita, Quando Deus se Cala, né? Foi pedido aqui mais cedo, na verdade não foi o pastor pediu Heroína do Amor, nós já tocamos, né? Quem pediu essa aí foi o meu amigo evangelista Douglas, ele pediu aí Voz da Verdade, Quando Deus se Cala, e essa é uma canção que foi lançada aí nos anos 1999, foi composta aí pelo Carlos Alberto Moisés e se tornou uma das canções mais marcantes do grupo Voz da Verdade, trazendo aí a mensagem de que mesmo no silêncio, Deus continua trabalhando, né, meu amigo? Vamos conferir então na voz de Voz da Verdade essa canção bonita, Quando Deus se Cala, canção de 1999 aqui nos Clássicos da Paz. Agora são 10 horas e 1 minuto na Paz FM.

0: Informação, 10:07.
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0: Estamos de volta com o programa Clássicos na Paz. 10:10. Bom dia para você.
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0: Prosseguindo, vamos nós aqui.
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0: É, maravilha, hein? Excelente sábado para você, dia 9, minha gente. 9 de maio 2026. Pastor Edgar Messias aqui com você. Espero que você esteja bem aí no seu trabalho ou na sua casa, minhas amigas, dona de casa, não está trabalhando fora, mas está trabalhando em casa, não é assim? É assim que funciona, minhas amigas, dona de casa não tem essa não, viu? Elas mesmo em casa de folga, tá de folga do trabalho lá fora, né? Do seu, das suas profissões, mas a profissão do lar é, continua, né, gente? Então, Deus abençoe o seu dia, o seu sábado, seja no trabalho fora, em casa, ou na chácara, no sítio, você que está nos ouvindo aí, está nos dando carona nesta manhã maravilhosa de sábado, sabadão ensolarado, né, gente? Diga-se de passagem que o sol está começando aí, já toma forma, O verãozão está chegando. Vamos aproveitar bem o som da Rádio Paz FM 89,9. Vamos juntos com o melhor da música clássica, a música gospel evangélica, essas canções maravilhosas que marcam até o dia de hoje. É muito, né? Fala muito aos nossos corações. Nós vamos aqui mencionar os nossos amigos, que a Fininha vai que vai aqui, missionária Lupecina, ligada na gente. Ela tá também pedindo canção aí em homenagem ao Dia das Mães. Olha, tem muitas canções aqui, tá, minha amiga? É, missionária Lupercina Ramos. Vamos ouvir daqui a pouco uma linda canção. Tem Regis Anese ali na sequência. Tem pedidos musicais. O Lucas Holanda, que pediu com Cassiane a canção Onde Jesus Mora, né, Lucas? Tá programada ali, tá bom, amigo? Deus abençoe. O Eliezer tá agradecendo aí o alôzão que você mandou pra ele, tá, Lucas? Eliezer Araújo. Obrigado, irmão, por confirmar a sua participação, a sua sintonia aí com a gente. Ah, deixa eu ver quem mais. A Rosa. Rosa é do Flamboyant. A paz do Senhor, irmão. Hoje, um dia das mães, eu já aproveito aqui para homenagear, né? Ela diz aqui, deixa eu ver, eu não tenho mais minha mamãe biológica, mas ela está mandando um abraço e um alô para todas as mamães que estão ouvindo aí a programação, né? Deus abençoe, a vida continua, verdade, minha irmã Rosa, a vida continua, vamos que vamos, tá? Meu irmão Zé Luiz, forte abraço para esse companheiro fiel ouvinte aqui das programações da Rádio Paz FM. Deus abençoe, tá bom, querido? Seja bem-vindo sempre aqui nos Clássicos da Paz. É o Zé Luiz. Que mais? Deixa eu ver, irmão José da Canoa, também sintonizado aqui nos Clássicos. Aí no grande Clodomir Santos de Moraes, né, amigo? Forte abraço, Deus abençoe. Bem-vindo. Diaconisa Cleonita também, confirmando aqui sua participação. Seja bem-vinda aqui na nossa programação também. A nossa irmã Laura, é lá do assentamento Família Feliz. Irmã Laura, Deus abençoe. Ela mandou aqui, bom dia, gosto muito da programação aqui, os clássicos, todos os sábados. Ela tá sempre ouvindo aqui a nossa programação. Obrigada, irmã Laura. Mais uma aqui, a pastora Cleide. Pastora Cleide, minha amiga, seja bem-vinda aqui nos clássicos. Aqui a pastora Cleide de Shalom, a subsede Shekinah, no setor Vista Alegre. Alô, meu povo aí no setor Vista Alegre, pastor Charles, meu companheiro. Ela tá dizendo, olha, quero mandar um abraço para todas as mamães do Brasil. Muito bem, pastora Cleide, verdade. Ela diz ainda, também mandando um abração pro seu maridão, o pastor Charles, nosso amigo que está aí sintonizado também, e toda a família, a subsede Shekinah, a de Shalom. Obrigado, gente, Deus abençoe, sejam todos muito bem-vindos. A Rose diz aqui, é nós, é, Rose? obrigado. Minha amiga Odete, é a primeira vez da Odete aqui com a gente, ó. Ela diz, bom dia, na paz do Senhor, missionária, né? Missionária Odete, aí do São João 1, ouvinte de todos os sábados, ela está lá conectada aqui na 89,9. Ela diz aqui, deste maravilhoso programa, e quero desejar um feliz Dia das Mães a todas as mamães do mundo, e oferecer aí as próximas canções, né? Para todas elas, tá certo? Toda a programação, então, missionária Odete, seja bem-vinda aqui nos Clássicos da Paz. Tá bom? Daqui a pouquinho eu prossigo com mais alô, com mais participação. Tudo bem? Missionária Ju mandou também seu recadinho ali. Você que tá chegando agora, seja bem-vinda. Já volto trazendo mais participação. Tem Regis Danese para cantar Amor de Mãe. Uma canção bonita aqui que fazendo parte aqui do nosso acervo musical de hoje. 10:16. Eu te aguardo aqui também no 639-8420-6868.

0: Mas FM, a Rádio da Família, você ouviu com Regis Danese, Amor de Mãe. E agora tem Cassiane atendendo aí o Lucas Holanda no seu trabalho aí em casa, né, Lucas? E ligado aqui na 89,9, onde Jesus mora, vamos ouvir?
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0: Em instante tem mais participação e muito mais aqui nos Clássicos. Bom dia.

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11: 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Estamos de volta com o programa Clássicos da Paz, 10h27 agora.
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11: Confira comigo uma canção bonita de Rebanhão, Enquanto é Dia. Essa é de 1993, aqui nos Clássicos da Paz. Na sequência tem mais alô, tem participação aqui no 639-8420-6868.

Muito bem, você ouviu com Rebanhão Enquanto é Dia, canção de 1993 aqui na Paz FM 89,9. Vamos de alô. 10:31, 10:31, onde é que estão os preparos aí, gente, para esta homenagem aí ao Dia das Mães amanhã? Ah, animado, aí se organizando, vamos nós aqui ao som da Rádio Paz FM, a nossa melhor companhia, Pastor Edgar Messias com você, vamos juntos. E aqui comigo, sinalizando aqui a missionária Jô, marcando presença, Pai do Senhor, diz aqui, olha, Deus abençoe, ela quer ouvir uma canção aqui com a cantora Antônia Gomes, oferecendo aí para todas as mamães, tá? Ok. Nesse dia tão lindo e especial, ela diz aqui, ó, ela quer saber que tem muito orgulho, né? Ela diz que ela tem muito orgulho e admiração por todas as mamães, né? Por toda a isso que está aí sintonizados aqui também, ok? E ela diz ainda aí que esse dia seja repleto de felicidade, isso, pois você merece, né? Todo o amor do mundo. Feliz Dia das Mães, missionária Jô, mandando aí a sua mensagem para as mamães, especialmente aquelas que estão ouvindo aqui os clássicos da Paz, mas todas, né? Todas as mamães. Missionária Odete, Deus abençoe, seja bem-vinda sempre, tá bom? Legal, a diaconisa Cleonita também, sempre ligada, acompanhando a programação, nossa irmã Maria, Maria, deixa eu ver, em Fátima, né? Tá aí, Fátima Tocantins, Deus abençoe, querida, forte abraço, seja bem-vinda sempre aqui também nos Clássicos da Paz, mandando alô para toda a família e toda a nossa audiência. Deus abençoe, viu? A nossa irmã Juvecina também mandando aqui a sua participação, mandando aquele abraço, a sua mamãe, mais de 80 anos, né? E aí, firme, ligada também aqui na Paz FM,

Meu alô pra você daqui a pouco, tá bom? Daqui a pouco eu volto com mais participação, com mais alô. 639-8420-6868. Seja bem-vindo, seja bem-vinda. A você que está nos ouvindo pela primeira vez, está nos ouvindo pela internet, em que parte do Brasil ou fora do Brasil você nos ouve? Diz pra mim, anote aí o nosso contato, 639-8420-6868, pra você mandar sua mensagem. O seu olá, o seu bom dia. Não se esqueça, participando a primeira vez, precisa se apresentar. Quero saber o seu nome e de que cidade você está nos ouvindo nesta manhã agradável de sábado, aqui em Palmas, Tocantins, a capital mais jovem do Brasil. Vamos chamar a Urutita então. Essa canção aqui é Cenas. Essa de 1991, versão voz e violão. Confira agora aqui nos Clássicos da Paz, 10h35. Bom dia pra você.

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4: Muito bem, estamos de volta com o programa Clássicos da Paz, desse sabadão maravilhoso, 10:45 na Paz FM.
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4: Vamos nós, vamos que vamos. Um abraço aqui para os meus amigos aí do Rodão Motobike. É, ligado aí na Paz FM 89,9. Toda a nossa audiência. Estamos todos os dias ligados, somos de Palmas. Aí, olha, obrigado, irmãos. Deus abençoe, sejam bem-vindos aqui a você nos seus trabalhos. Aí, deixa eu ver. É Taquaralto aí, né? Taquaralto, na sintonia. E os meninos aí do Rodão Motobike. Obrigado, hein? Sejam bem-vindos aqui nos Clássicos da Paz, em todas as programações da Rádio Paz FM 89,9. Atendendo aí pedidos musicais, tem Antônia Gomes, Cheiro de Milagre. 10:46 na Paz FM. Bom dia pra você.

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Legal, bonita essa canção do grupo Elo, Ao Sentir, canção de 1978, aí do álbum Ouvir Dizer, boa, boa mesmo. 10h54 na Paz FM, meu bom dia para você que está comigo, acompanhando aqui o programa Clássicos na Paz, está nos dando carona, está aí no seu trabalho e ouvindo a gente, seja muito bem-vindo nesta manhã agradável, boa esta oportunidade de poder estar aqui também, né gente, nos estúdios da Rádio Paz FM 89,9, a minha amiga Lucilene de Cristalândia está nos informando aqui, né? Participa dizendo a paz do Senhor, eu gostaria de ouvir a canção do Silvan Santos, Heroína do Amor, já tocamos, amiga, lá nos primeiros alôs, foi pedido aqui e já tocamos, não sei se você ouviu, mas enfim, ela está dedicando especialmente a sua mamãe, nossa irmã Maria, lá no Lajeado, no Maranhão, que no Dia das Mães, exatamente amanhã, ela estará de aniversário, estará completando mais um ano de vida. Minha amiga, que coisa bonita, né? Que coisa boa. Nós queremos parabenizar, então, a sua mamãe, é amanhã, mas vamos festejar agora. Então, ó. Aê! Parabéns, nossa irmã Maria, né? A mamãe da nossa amiga irmã Lucilene, completando mais um ano de vida amanhã. Então é aniversário, é parabéns duas vezes, né? Pelo Dia das Mães e pelo seu dia, né? Nossa irmã Maria, lá no Lajeado, no Maranhão, né? Deus abençoe. E ela diz aqui ainda, a Lucilene está dizendo que o Dia das Mães está fazendo aniversário amanhã e tal. E graças a Deus, ela diz aqui, por mais essa oportunidade que Deus tem dado para ela, oferecendo aí a todas as mamães também que estão sintonizadas aqui nos Clássicos da Paz, mandando aí o seu carinho, o seu abraço, a minha amiga irmã Lucilene. Obrigado, irmã, Deus abençoe, que alegria, hein, ter a sua mamãe completando mais um ano de vida exatamente nos Dias das Mães, que privilégio, né? Legal, a Rose também está nos ouvindo em Taquari, homenageando aí todas as mamães, ela disse que já não tem mais a mãe biológica, mas que bom, mas por de consideração, tem muitas mamães aí, né, Rose? Com certeza. Obrigada aí pelo carinho. Ela manda os parabéns ao Dia das Mães para dona Jarlene. A dona Jarlene, para quem não sabe, é a mãe das minhas meninas. Obrigado, obrigado, Rose. Para você, excelente Dia das Mães também amanhã, né? E toda a nossa audiência. Obrigada a toda essa gente que nos acompanha sempre. Agora em Palmas são 10h57. Vamos tocar mais uma canção. Vem com Ana Paula Valadão. Quando Mamãe Ama. É o nome dessa aí para você que está aí comigo nesta manhã agradável. 10h57, em instante, trago muito mais para você.

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1: Em promoção, 11:02.
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3: E agora de volta aqui nos Clássicos da Paz, na sua Rádio Paz FM 89,9, 11 horas e 6 minutos.
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3: Prosseguindo aqui a nossa programação, Edgar Messias com você, nós vamos juntos com muita coisa boa, o melhor da música clássica evangélica, e você pode interagir no 639-8420-6868, mandando o seu olá, o seu bom dia. Não esqueça, você que vai participar a primeira vez, mande aí o seu nome e a região que você está nos ouvindo, seja bem-vindo, hein? E daqui a pouco eu vou mandar alô para você que está comigo aqui. Já temos aqui mais alguns recados, sempre você que interage, sempre muito bom tê-lo por aqui. Aline Barros, Sem Limite, esse é um CD, o CD Sem Limites, de 1995. Confira aqui nos Clássicos da Paz essa linda canção.
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Barros, sem limites, aqui nos Clássicos da Paz. 11 horas e 11 minutos. E diga, Messias, com você hoje, nosso amigo pastor Juraci, por motivo de força maior, não pôde estar aqui com a gente, mas estamos aqui conduzindo os Clássicos da Paz, né? Muito bem, nossa irmã Maria tem 77 anos, está nos ouvindo, e ela disse que ela é mãe, é vó e é bisavó, gente. Olha que privilégio, hein? Que presentão, hein? É, presentão para toda essa família ter aí uma mãe, vó e bisavó. Além de ser mãe, vó e bisavó, ela também é filha, né? Muito bem, Deus abençoe, querida irmã Maria, aí aos seus 77 anos, sintonizada aqui nos Clássicos da Paz. A nossa irmã Marlene, ela nos ouve também, mandou aqui a sua participação, tá lá na 409 Norte, mandando alô para nossa irmã Tereza, e ela homenageia aí todas as mamães da região norte de Palmas e, por que não, de toda Palmas, né, irmã Marlene? Deus abençoe, ela sugere aqui a canção de Marcos Antônio, e nós vamos ouvir daqui a pouquinho, certo? Obrigado pelo carinho de sempre, é muito bom recebê-la também aqui nos Clássicos da Paz. Diesley, acho que essa é a pronúncia, tá mandando aqui a paz do Senhor. Ela pede aqui, pede um louvor aqui de Matos Nascimento. Te amo, mãe. E aí tá desejando a todas as mamães, especialmente a sua, né? E esse louvor faz lembrar muito de os momentos que já vivi. Ela diz aqui, ó, é com ela. Hoje moro longe e sinto muita saudade. Tá certo, Diesley. Deus abençoe, né, querido? Deus abençoe você, sua casa, sua família. E aí, embora mora distante, mora longe, Diesley, mas tá lembrando da mamãe. Nós vamos ajustar aqui essa canção daqui a pouco mais, tá bom, amigo Diesley? Bem-vindo aqui nos Clássicos da Paz nesse sabadão, gente. Olha, 11 horas e 13 minutos. A você que está por aí, assim que possível, também participe, interaja aqui comigo no 639-8420-6868. Ofereça as canções. Agora tem Tony e Carlos, Mãe Heroína do Amor. Muitas canções em homenagem às nossas mamães hoje. Sim,

0: heroína do amor aqui no, nos clássicos da paz. 11:16. Novo som canta Fonte do Amor, canção essa de 1999. Confira aqui nos clássicos da paz. Daqui a pouco eu trago muito mais para você. Tem mais alô. A você que tá chegando agora, seja bem-vindo.
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0: Seja bem-vindo aqui nessa manhã. 11:17 agora.

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4: Muito bem, estamos de volta com o programa Clássicos da Paz, agora são 11 horas e 26 minutos.
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4: Chega pra cantar pra gente, Marcos Antônio, Nossa Mãe, o nome dessa, atendendo aí nossos ouvintes, pedidos musicais, e daqui a pouquinho eu trago o momento de alô, vou mencionar o seu nome, vou ler seu recado aqui, você que participa no 639-8420-6868, bom dia.

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0: 11 horas e 30 minutos, 11 horas e 30. Vamos nós, hein? A você, mamãe, e você que tá aí conectado aqui na 89,9. Aí nos seus afazeres, nas suas ocupações. O nosso bom dia, meu muito obrigado. A minha amiga Ana Sheila tá nos ouvindo aqui. Olha só que legal. É de Goiânia, né, Ana? Seja bem-vinda aqui nos Clássicos da Paz. Ela sugere aqui a canção do Catedral. Legal essa música, Catedral Chama Deus. É a canção de 1983, né? Ela colocou ali 88. Vamos dar uma conferida ali. Aparece pra mim aqui. Deixa eu ver. Catedral. Cadê? Catedral. Tá ali, ó. Vou conferir certinho, tá bom? Ela tá mandando aqui, estou aqui ligadinha na melhor Rádio Paz FM, a melhor do Brasil. Obrigado, Ana. Seja bem-vinda aqui nos Clássicos na Rádio Paz FM 89,9. Nossa irmã Vanusa Jovem também marca presença, dizendo aqui, ó, mais um dia das mamães. A mamãe dela que já partiu, ela tá alegando aqui que sente muita falta. Enfim, né? Faz sentido. Sentimos falta. Faz parte. Acontece. Que Deus venha confortar a você, tá bom, minha amiga? Nesse dia, e que outras mamães você possa associar, e pelo carinho, o tratamento, a consideração, não é? Deus abençoe. Ela diz que é mais aqui a sua guerreira, né? Amor incondicional. Saudades é quando ela ouviu aí Silvan Santos cantar aqui agora há pouco, né? Mais cedo um pouco. Deus abençoe, irmã Vanusa, ouvinte fiel, que sempre acompanha também lá os Clássicos da Paz. A irmã Marlene conferiu aí a canção do Marcos Antônio, também nós ouvimos juntos. Foi pedindo aí uma de Matos Nascimento. Eu tenho uma aqui muito bonita de Matos Nascimento, nós vamos tocar na sequência. É mãe o nome dela também, né? Impossível é não tocar algumas canções que homenageiam aí as nossas guerreiras. A você, mamãe, que está comigo, está aí ouvindo os Clássicos da Paz. Agora são 11 horas e 32 minutos.

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8: Estamos de volta com o programa Clássicos da Paz. São 11:43. Bom dia para você.
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8: Ô, gente, amiga, eu já vou mandar alô para você que tá chegando agora. Seja bem-vinda aqui, hein? Mas eu quero falar para você, atenção para essa informação. Estamos contratando, olha aí, em utilidade pública aqui nos Clássicos da Paz, a pousada Ponta da Serra, gente, em Taquaruçu Grande, 15 minutinhos aqui de Palmas, está contratando. Você que está nos ouvindo agora, pode estar enviando currículo para o telefone, o WhatsApp é o 639-9311-7321, tá bom? É para você enviar currículo a pousada Ponta da Serra, aqui, próximo aqui da nossa capital, 15 minutinhos apenas aqui da nossa cidade, está contratando aí, tá? Então, obtenha mais informações, você pode enviar currículo para o 639-9311-7321. Meu amigo evangelista Theo foi quem nos informou aqui da contratação, tá, gente? Tá lá, a pousada tá no jeito e aguardando você, que porventura tenha interesse, está desempregado e quer trabalhar, né, gente? Oportunidade aí para você. Qualquer dúvida, fala com a gente aqui na Paz FM 89,9. Daqui a pouco tem alô? Tem sim, mas nós vamos receber aqui Banda Catedral, atendendo nossos ouvintes. A Sheila foi quem sugeriu essa canção. Canção de 1988, isso mesmo, tá? A minha amiga Ana Sheila, nos ouvindo em Goiânia, no Goiás. 11:45 na Paz FM, daqui a pouco tem mais alô chegando aqui na Paz FM.
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1: Muito bem, 11:52, você ouviu essa canção bonita aqui dos clássicos da paz. Sejam bem-vindos, hein? Seja bem-vindo a você que conecta aqui, tá trabalhando e ouvindo aí a Paz FM. Meu muito obrigado pela sintonia, quero mandar o meu abraço pro meu amigo Lorival Barbosa. Ele sugere canção aqui de Silvan Santos, já tocamos Silvan Santos mais cedo aqui, tá, meu amigo? Meu forte abraço, seja bem-vindo sempre, excelente sábado pra você, tá bom? Deus abençoe sempre a sua vida. Ah, olá, bom dia, paz do Senhor, estou em sintonia. Muito bem, Porto Nacional, né, meu amigo Lorival? É o Lorival Barbosa. Abraço pro senhor, querido. Evangelista Jadson também marcando presença aqui, mandando o seu alô, mandando o seu abraço para sua mamãe, Dona Dilza Lima, né? Também para Dona Socorrinha, sua esposa. Toda a sua família aí, forte abraço. A sua sogra, nossa irmã Maria das Graças. Também a cunhada aí, Maria Chaves. Que turma boa, né, Jadson? A pastora Rosiane. Toda essa turminha sintonizados aqui nos clássicos da paz. Evangelista Jadson, ele que pede uma canção também. Vamos deixar programado aqui para você conferir daqui a pouco mais. Tá bom, meu querido? Seja bem-vindo sempre aqui nos clássicos e em todas as programações da Rádio Paz FM. Gente, olha, nós vamos concluindo aqui os clássicos da paz, dizendo para você amanhã, só reforçando, né? Amanhã é o grande dia das mães, comemorada em todo o Brasil e até em outros países também é comemorado. E eu quero pontuar com você que na visão bíblica sobre esta homenagem, nós podemos nos embasarmos em Êxodo capítulo 12, Êxodo capítulo 20, né? Versículo 12. Lá manda honrar o pai e a mãe. E essa data que é lembrada aí em todo o Brasil, homenageando aí as nossas mamães, a você que já não tem mais a sua mamãe biológica, mas eu já disse e vou repetir, você tem muitas pessoas que você pode considerar, né? Dado o carinho, o amor, o respeito, a consideração, reconhecendo aí amanhã e por que não homenagear, né? Essa guerreira, essa varoa valorosa, trazendo aí para ela um reconhecimento por tudo o que ela tem oferecido, dedicar aí um amor, cuidado, sacrifício e também destacar aí a importância que é as nossas mamães, né, gente? E por que não honrar não só com presentes, mas com presença, né, gente? Porque mais que presente, a sua presença é muito importante, talvez até mais importante ainda, né? E honrar a nossa mãe é muito importante. E a base bíblica que podemos destacar está em Êxodo capítulo 20, versículo 12. Eu falei mais cedo que no Brasil essa comemoração oficialmente foi iniciada nos anos 1908. Isso aí no governo, ou melhor, em 1932, né? No Brasil deu início às comemorações do Dia das Mães. Isso no governo de Getúlio Vargas. Muito bem, amanhã é o grande dia, que Deus abençoe você que tem a sua mamãe biológica, a você como eu que já não tem mais, mas sem problema, tudo certo, vida que segue. E nós vamos homenagear aquelas que estão aí mantendo o seu trabalho tão honroso, né? Meu amigo Bambam também chegou aqui, mandando o seu bom dia na paz do Senhor, estamos por cá juntos e misturados, tá certo? Estes lindos louvores em homenagem às mães, ele deixa aqui também o seu feliz dia das mães para todas essas heroínas, né? Da paz. Muito bem, obrigado, meu amigo Bambam e toda a sua família, dona Hilda, aí em Miranorte, todas as mamães. Gente, meu muito obrigado, o meu tempo me limita, mas olha, tranquilo, eu volto, se Deus quiser, na segunda-feira com o programa Amanhecer com Cristo, só sertanejo, melhor da música sertaneja, aqui na Rádio Paz FM 89,9, às 5 da manhã, hein? De segunda a sexta-feira, você me encontra aqui na Paz FM de 5 às 7 da manhã, com melhor da música sertaneja. E os clássicos da paz, volta no próximo próximo sábado, se Deus quiser, aqui sempre com aquelas canções selecionadas caprichosamente pela nossa produção. E você que esteve comigo desde as 9 da manhã, pode receber aí um grande acervo de músicas, músicas que marcaram época e que falam fortemente aos nossos corações. Vou deixar uma top demais tocando para você aqui com Jota Neto. Esta canção, ó, Pensando Bem, canção de 1988. O meu muito obrigado a todos que interagiram comigo. Fica na paz, que é bom demais. Esta tarde promete, tá chegando daqui a pouco, Instruindo o Sábio, com o nosso presidente, pastor Amarildo Martins. Não perca as nossas programações. Abraço e até a próxima. Valeu!

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preciso, exatamente por causa dos dias que nós estamos vivendo nesse momento. Eu quero ler com os irmãos aqui o capítulo 13 de 1 Coríntios, o versículo 11, apenas o versículo número 11. Diz assim a palavra de Deus: quando eu era menino, falava como menino, sentia como menino, discorria como menino, mas logo que cheguei a ser homem, acabei com as coisas de menino. Meus queridos irmãos, meus amigos, o dicionário Aurélio, ele traz para nós o significado desta palavra de amadurecer, o amadurecimento. Porque o tema que eu escolhi para falarmos hoje é amadurecer é preciso. O dicionário Aurélio diz que amadurecer é aprimorar, é aperfeiçoar, é ter prudência, é, na verdade, ter experiência, é ter a capacidade de fazer uma reflexão, é a capacidade de pensar, é ser ajuizado. Na verdade, isto é o amadurecimento. E o processo de amadurecimento, ele conduz, ele é o responsável de conduzir a pessoa, na verdade, para o desenvolvimento pleno. E isto é individual, isso jamais se fará no coletivo. E nós queremos dizer a vocês que muitas pessoas passam toda a sua vida verde. Eles nascem, crescem, envelhecem e nunca conseguem amadurecer. É uma situação difícil que eles passam vivendo. Verde toda a sua vida. Não amadurece, não cresce, por isso eles não vão avante, eles não conseguem ir mais longe e às vezes eles são derrotados nos seus próprios projetos, sejam eles de todas as naturezas, sejam eles pessoais, sejam eles profissionais, sejam eles espirituais. E é sobre isso que nós vamos falar hoje. O amadurecimento, ele é um processo, não é um tilintar de dedo, não é distorcer uma torneira, não é botar o dedo lá no apagador de luzes que a coisa vai acontecer desta forma, mas o amadurecimento, ele é um processo e você precisa entender isso. Nenhuma fruta, ela nasce hoje e amanhã ela já está madura. Isso jamais vai acontecer. Há, na verdade, algumas frutas que, ao invés de amadurecer, elas apodrecem antes do tempo. Há pessoas hoje que têm que comer frutas verdes. Eles têm que ouvir, eles vivem ouvindo, às vezes, muitas frutas verdes. E ele comendo uma fruta verde, o problema que acontece na sua vida é que aquela comida é indigesta, vai ter problema, ele não vai subtrair os nutrientes necessários que precisa tirar daquele alimento, porque ele ainda não é um alimento saudável. E as pessoas vão saber, vão notar o seu amadurecimento pelo seu falar, pelo seu modo de agir. Ele vai detectar perfeitamente se você é uma pessoa madura ou não. Deixa eu lembrar a você, há pouco tempo atrás, eu, você, nós ouvimos, porque o Brasil todo, o mundo todo, ficou sabendo de uma pessoa, um cantor gospel, que chegou ao ponto de dizer a seguinte expressão: eu sou acima da média. Ora, esta pessoa, será que ela estava amadurecida? Ou será que ela estava vivendo uma vida diferente? Essa vida diferente que eu chamo é o amadurecimento químico. Há pessoas que amadurecem quimicamente. Há um elemento na química chamado de carbureto. Esse carbureto

0: carbureto, quando você pega esse elemento químico e coloca, por exemplo, na banana, ele faz a banana ficar amarela. Mas aquela banana não amadurece, ela amolece, ela fica amarela, ela fica sem gosto, não tem ao seu paladar aquele gosto que é aprazível. E além disso, ela faz mal à saúde. Deixa eu dizer para você, meu querido irmão, o cristão amadurecido às pressas, quimicamente, ele nunca será um bom crente, ele nunca será um bom obreiro, ele não será um bom pastor, ele não será um bom pregador, ele não será um bom ensinador, ele não será um bom escritor, etc. Ele não servirá para muitas coisas. Sabe por quê? Porque ele está querendo pular etapas na sua vida, e não adianta pular etapas. Esses crentes, na verdade, eles sobem de elevador, eles não querem subir de escada, porque sabe que a escada, ela demanda tempo, ela demanda energia, ela demanda coisas parecidas com isso. Por isso que ele não quer, de forma alguma, amadurecer normalmente. Ele vai ter problemas. E os problemas na vida dele não serão problemas que serão resolvidos rapidamente. Serão problemas que terá um tempo muito, um tempo enorme para ele depois ter que amadurecer. Se ele seguir as regras normais, as fases normais, não pular nenhuma fase na sua vida e tiver a paciência normal, ele vai chegar lá na frente. Deixa eu dizer para você aqui, quem não amadurece fácil, tem pessoas difíceis que eles não vão amadurecer fácil. Eu quero colocar isso para você fazer um exame introspectivo, sabendo se você está vivendo desta forma ou não. Isto aqui é um estudo da palavra. Nós estamos aqui colocando a palavra do jeito que ela é. A carapuça serviu? Você coloca. Se não serviu, glória a Deus, vamos seguir para frente. Mas quem é que não amadurece facilmente? Primeiro, os cabeça dura. Aquelas pessoas inflexíveis. Tem pessoas que ele se acha. Ele é intransigente em tudo. Ele sozinho está certo. Essas pessoas serão muito difíceis de amadurecer. Eles são negligentes quanto ao crescimento, quanto à responsabilidade de entender que se você não colocar como regra na sua vida um crescimento normal, um amadurecimento normal, você vai ter problema. Deixa eu dizer uma coisa para você, para ficar bem claro isto. A única pessoa que Deus fez grande, a única, foi Adão. Na primeira prova, ele foi reprovado. Na primeira. Deixa eu dizer para você, a partir daí, Deus começou a pegar as coisas e fazer todas elas pequenas e levando passo a passo para que ele pudesse amadurecer. Tá certo? Segundo tipo de gente que não amadurece fácil é aqueles que costumam dizer que são os donos da verdade. Há pessoas que eles imaginam que são os donos da verdade. No processo que nós estamos vivendo hoje, por exemplo, esta pandemia que nós estamos vivendo aqui, há pessoas que querem saber mais que os médicos. Há pessoas que eles imaginam que estão mais bem informadas do que o secretário da saúde do município, do que o prefeito, do que o governador. Eles acham que sabem mais do que o ministro da saúde. Eles imaginam que é mais inteligente ou sabe mais do que a Organização Mundial de Saúde. São pessoas que, na verdade, eles imaginam que são os donos dela, os donos da verdade. No entanto, nada disto é verdade. ele chegue ao ponto de dizer para nós assim: você, pastor, está fechando a igreja porque não tem fé? Se você tivesse a fé que eu tenho, você deixava as coisas todas desta forma? Isto não é bem esta questão. Deixa eu dizer uma coisa para você, meu querido irmão. A fé não é de todos. A fé sua não é a mesma minha. A minha não é a mesma dos meus irmãos. Então, calma com isso. Essas pessoas que são os donos da verdade, eles chegam ao ponto de dizer, em alto e bom som: será que essas igrejas do Brasil todo que estão fechando, será que eles não se lembram de quando lá no Egito teve 3 dias de trevas, que ninguém se levantava, que ninguém se apalpava, que ninguém andava 1 metro para frente, 1 palmo? Conforme a Bíblia diz, e lá no Israel de Deus, lá estava o povo com luz, com calor, o sol estava oferecendo toda a energia que eles precisavam. Ele diz desta forma. Ele chega ao ponto de dizer que nos dias da morte dos primogênitos, passava-se o sangue nos umbrais da porta e aquela casa não tinha nenhum problema. Deixa eu dizer para você, meu querido irmão, aqueles crentes ali do Israel de Deus, lá no Egito, eles realmente passavam o sangue nos umbrais da porta, mas eles ficavam dentro de casa, eles estavam dentro das suas casas. Deixa eu ir mais. Alguns outros, dono da verdade, dizia o Salmo 91: nenhum mal te sucederá, nem praga alguma chegará à tua tenda. Ora, tudo isto é verdade. Eu não estou aqui de forma alguma dizendo a você que esta palavra não é a verdade. Não é isso que eu estou dizendo. Eu estou dizendo para você que cada caso é um caso. A igreja, ela é a instituição de mais credibilidade hoje de todas as instituições. A credibilidade da igreja, ela é superior ao judiciário. A credibilidade da igreja é superior ao executivo. A credibilidade da igreja é superior ao poder legislativo. Qualquer instituição hoje, ela tem menos credibilidade do que a igreja. Agora, porque a igreja tem essa credibilidade, eu vou levar a igreja a cometer irresponsabilidades? Não é por aí. Fique sabendo, meu querido irmão, você que acha que sabe que é o dono da verdade, deixa eu dizer, um homem, um centurião, chegou para Jesus um dia e pediu que Jesus fosse na sua casa para curar o seu servo que estava em casa. Só que ele disse para Jesus a seguinte palavra: olha, eu tenho soldados que eu comando, que eu digo a esse vai e ele vai, a outro vem e ele vem. Agora, eu também, Jesus, sou homem sujeito à autoridade. E Jesus olhou para ele e disse: eu nunca vi tanta fé em Israel. E Jesus disse para ele: pode ir para a tua casa, seja feito segundo a tua palavra. Você entendeu o que eu quero dizer? Se eu não, por autoridade que eu tenha, por autoridade que nos foi constituída por Deus, não a mim, mas aos pastores, nós ainda somos homens sujeitos às autoridades. Eu gostaria muito que você compreendesse esta questão. A igreja, ela é responsável pelo bem-estar, pela confiança dos nossos munícipes. E é por isso que nós tomamos esta decisão. Nós vamos estar em nossas casas, ajudando o poder público. Nós vamos estar na nossa casa, protegendo a nossa família, protegendo as nossas crianças e também protegendo os nossos velhos. Outro sim, o fato que eu gostaria de deixar bem claro para você, o fato de eu não estar indo à casa de oração, que costumeiramente eu, você, a sociedade e todos nós costumamos dizer que é a igreja, que é o templo, mas na verdade ela é a casa de oração, porque o templo de Deus sou eu, é você, somos nós. O fato de eu, você, nós não estarmos indo à igreja, isso não quer dizer que Deus não vai estar morando nesse templo. Deixa eu lhe dar um exemplo e fazer você se lembrar em uma situação que houve com alguns irmãos nossos que moravam em Jerusalém. Nabucodonosor pegou o jovem Daniel, pegou os jovens Azarias, Ananias e Misael, ou conforme você queira chamar, Sadraque, Mesaque e Abidenego, pegou eles e tiraram lá do templo lá de Jerusalém e levaram eles para a Babilônia. Mesmo assim, eles estando em outra casa, não era nem na casa deles. Lá eles perderam o templo, perderam a residência, perderam os amigos, perderam os pastores, perderam toda a comunicação com seu povo. Mas mesmo assim, lá na Babilônia, eles não perderam a comunhão com Deus. Eu e você não precisamos de estar angustiados por passarmos alguns dias dentro das nossas casas. Nós temos que nos amadurecermos e saber que eu preciso brilhar aonde eu estou plantado. Eu preciso frutificar aonde eu estou plantado. Eu preciso colocar isso para fora. Talvez você não queira ficar tanto em casa, porque na sua casa agora você precisa de fazer o seu culto doméstico, a sua esposa, seus filhos ou vice-versa, precisam conhecer a sua devoção, a sua piedade, o seu caráter, os seus princípios. Mas eu quero dizer para você, fique tranquilo, tá? Nós tomamos uma decisão correta, nós estamos cultuando a Deus, nós estamos na nossa casa tendo um grande momento para estar perto da nossa família, tá bem? Outras pessoas que terão muita dificuldade de amadurecimento são os soberbos. Os soberbos, eles imaginam que desta água eu não bebo, eu não sou um fracote, eu não vou entrar por esse caminho, eu vou andar do jeito que eu gostaria. É difícil você amadurecer se tem esse pensamento. Quarto, as pessoas que pensam que só eles sabem fazer. Estas pessoas, eles precisam de compreender claramente que nós só fazemos por causa da comunhão. Todos nós dependemos um do outro. Não há rico sem pobre, não há um velho sem criança, não há uma criança sem velho. Todos nós vivemos em uma corrente e que nenhum S dessa corrente pode quebrar. Todos nós somos pessoas dependentes. Nós vivemos em um conjunto. Nós somos criados para viver desta forma, gregários, juntos, muita gente. Então, não pensa você que só você sabe fazer. Quinto, deixa eu dizer para você de uma outra classe, é aqueles que pensam que se ele sair, tudo vai acabar. Se ele não for à igreja vai fechar. Se ele não fizer uma outra coisa, aquilo vai ficar sozinho. Esse sentimento não é seu, não é de hoje. Esse sentimento, se você buscar a Bíblia Sagrada, você vai ver. Desde o começo foi assim. Um dia, um dos maiores profetas, aos meus olhos, chamado Elias, ele disse para Deus: eu fiquei sozinho, não tem mais ninguém. Deus chegou para ele e falou: meu filho, acalma, acalma o teu coração aí, meu filho, eu ainda tenho 7.000 que não dobrou os seus joelhos. Outro dia, Jesus falava, fazia um discurso lá e os discípulos queriam ir embora, outros foram embora e alguns deles disseram: olha, se eles forem embora, o que vai acontecer? A obra não vai seguir avante? Jesus olhou para eles e disse: não se preocupem não, se esses aqui se calarem, as pedras vão se calar, as pedras irão clamar. Ora, Jesus disse claramente Eles falavam de Abraão, ele disse: olha, não se preocupe não, esse negócio é de Abraão. Eu tenho condição de suscitar filhos a Abraão do jeito que eu muito bem entender. Então, meu querido irmão, não pensa que se você sair, a igreja vai fechar. Se nós ficarmos alguns dias sem culto, a igreja vai fechar. Deixa eu dizer para você o sentimento que eu tenho no coração. Depois desses dias, a sua igreja vai encher. O povo vai aflorar mais. O povo vai querer ir mais para a igreja. Se preocupe disso não. Vai dar mais saudade nos crentes de cultuar. Muitos crentes que não estavam indo à igreja, nem às vezes dando moral para ir à igreja, em um culto de doutrina, ou em um culto de quinta-feira das irmãs, ou da juventude, muita gente agora vai ter a alegria, a vontade de voltar a ir para a igreja. Então deixa eu dizer para você o que é na verdade amadurecer, porque o tema desta palavra que eu estou usando para falar para você agora, amadurecer é preciso. Ora, o que é então amadurecer? Amadurecer, em primeiro lugar, é se corrigir. Eu e você precisamos nos corrigir cada dia mais. A Bíblia diz que há 9 frutos do Espírito. Começa com amor, bondade, benignidade, fé, mansidão, etc, etc. Mas o último deles, sabe qual é? Temperança, autocontrole, domínio próprio. Por que que esse é o último fruto? Porque é o mais difícil. Ele é o último porque é o mais difícil de ser alcançado. E eu estou dizendo para você, precisa amadurecer, meu querido irmão. Você precisa ter autocontrole, você precisa ter domínio próprio, aprender essas questões de autodisciplina. Deixa eu dizer para você, Paulo escrevendo a Timóteo, no capítulo 4, versículo 16, Paulo diz assim: tem cuidado de ti mesmo. Via de regra, nós temos cuidado de todo mundo. Nós temos cuidado do governo, temos cuidado do judiciário, do legislativo, temos cuidado com o vizinho, temos cuidado com a mulher, com o filho, com o pastor, com a igreja, mas às vezes esquecemos de cuidar de nós mesmos. Deixa eu dizer para você, amadurecer é você aprender a se corrigir. Olha no espelho, faça uma autoanálise. Você está lembrado que Raul Seixas cantava uma música que ele diz assim, que ele olhava no espelho e via Pedro negando Cristo por 3 vezes? Ora, quando eu olho no espelho, eu não posso ver outra pessoa, não. Quando eu olho no espelho, eu preciso ver a mim mesmo. Então procura se corrigir. Você quer amadurecer? Eu estou dizendo para você. Amadurecer é preciso. Então olhe no espelho. Fique de olho no espelho. Olhe para você e procura se corrigir. Segundo, o que é amadurecer? É crescer no segmento que você está inserido. Lá no seu trabalho, você precisa amadurecer. Deixa eu dizer com todo respeito e humildade que um homem pode ter diante de Deus e diante da sociedade do mundo que eu estou agora. Eu comecei num escritório de contabilidade como office boy, levando papel para lá, para cá, indo ao banco, fazendo isso e aquilo. E eu terminei naquele escritório sendo proprietário. Eu saí de office boy. Daquele office boy eu passei a auxiliar de contabilidade. Depois eu passei a ser chefe do escritório. Depois eu passei a ser o dono do escritório. O que é que eu estou dizendo para você? É que você precisa crescer no segmento que você está inserido. Pense em crescer, pense em amadurecer, aonde você estiver, lá na sua casa, lá no seu trabalho, lá na sua igreja. Eu comecei na minha igreja como pedindo a Deus que eu queria ser o porteiro da igreja. Foi desta forma. Cresça no segmento que você está inserido. Amadureça no segmento que você está inserido. Deixa eu dizer, a Bíblia diz lá em Efésios 4:15, capítulo 4, todo ele, mas do 15 para frente, Paulo disse que nós precisamos crescer em tudo. Crescer em tudo. Eu tenho que amadurecer em tudo. Eu não posso crescer apenas a minha orelha, ficar bom para ouvir. Eu não posso apenas crescer a minha cabeça, ser o sabichão. Eu não posso apenas crescer os olhos, ver os defeitos dos outros. Eu não posso crescer apenas as mãos, tirar o que não é meu. Eu não posso crescer nos meus pés, indo aonde eu não estou autorizado a ir, ser insubmisso, desleal, indisciplinado. Mas eu preciso crescer em tudo. Eu não posso crescer apenas a minha língua, falar o que eu achar que está certo. Eu não posso crescer apenas o coração. Tem gente que cresce tanto o coração que ele fica melhor e maior do que Deus. Ele quer ser melhor do que Deus. Outros crescem o nariz. Eles crescem tanto o nariz, eles metem o nariz onde não foi chamado. Deixa eu dizer para você, você sabe por que que o porco tem o nariz redondo? É porque ele fica fuçando o dia inteiro. O dia todo ele fica fuçando. Então pare de ficar fuçando aonde não é sua competência, para que o seu nariz não possa também se arredondar. Então amadurecer, meu irmão, é crescer no segmento que você está inserido. Terceiro, é colocar em prática o que é ensinado para você na igreja que você está. Você tem que colocar em prática os ensinamentos. Veja bem, deixa eu lhe dar uma palavra. Há pessoas que vão à igreja com outras intenções. Deixa eu lembrar a você um caso em que uma mulher tinha um fluxo de sangue, já havia gastado tudo que ela tinha com os médicos e indo cada dia pior, mas ela foi na igreja. Deixa eu dizer uma coisa para você, olha a diferença daquela mulher e às vezes de muitos crentes que não querem amadurecer. Há muitos crentes que vêm à igreja diferente daquela mulher. Há muitos crentes que vêm à igreja para mostrar a sua roupa, para mostrar o seu carro, para mostrar o seu penteado, para dar notícias ruins. Ele vem para trocar mensagem pelo zap. Alguns vêm até para namorar pelo celular. Essas pessoas não são abençoadas. Elas vêm para cá para tocar na vida das pessoas. Mas aquela mulher do fluxo de sangue, ela veio à igreja, não veio para mostrar nada, mas ela veio para tocar em Jesus. Você quer crescer? Você quer amadurecer? Aprenda a ir à igreja para tocar em Jesus, mesmo que lá você ouça notícias ruins, porque lá também, quando estava, aquela mulher chegou onde estava Jesus, uma pessoa chegou no ouvido de Jairo e disse: Jairo, larga de incomodar o mestre aí, a sua filha já morreu. Mesmo que você ouça notícias ruins, mas deixa eu te dar um conselho, toque em Jesus e você vai ser abençoado. Essa mulher do fluxo de sangue, ela chegou lá e tocou em Jesus, ela colocou em prática o que o pastor e esse livro também está te ensinando todo dia. Eu quero agora orar com você, pedir a bênção de Deus para você e para mim, para nós sermos árvores boas, para produzirmos frutos bons. Vamos orar. Nosso Deus e Pai, é no nome do Senhor Jesus que eu quero agradecer ao Senhor por nós ter passado esse período aqui, Senhor, meditando no que tipo de fruto que nós estamos produzindo no dia a dia. Eu quero te pedir, nos ajude, já que nós aprendemos, ó Deus, sabendo, aprendemos quais sejam os frutos ruins, maus, Eu quero, Senhor, a partir de hoje, produzir apenas os frutos bons. Abençoe meus irmãos, abençoe a todos que estão me ouvindo, para que nós possamos, Senhor, produzir bons frutos doravante. Que Deus nos abençoe, que Deus nos guarde, no nome do Senhor Jesus. Até amanhã, no nosso próximo programa.
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3: Maravilha, maravilha, maravilha. Louvado seja Deus, que a paz e a graça do nosso Senhor seja com você e toda a sua casa. Está começando mais uma edição do meu, do seu, do nosso programa Interativo Cristão. Um programa de muita interação. É um espaço de comunhão, ensino e esperança, transmitido aqui pela Rádio Paz FM, sob a coordenação desse servo quem vos fala, pastor Adão Porfírio. É uma tarde muito abençoada. Hoje nós vamos tratar de um tema edificante para a sua vida, sobre a graça de Jesus. E hoje nós vamos aqui abençoar a sua vida através da palavra e também iremos receber a sua participação. O programa de hoje está uma bênção. O tema é: a tua graça me basta. Não há coisa mais edificante, não há algo mais edificante do que falar das coisas de Deus, da palavra de Deus, como está escrito em Colossenses 3:1, pensai, buscai as coisas do alto, aonde Deus está assentado, aonde Jesus está assentado à direita de Deus. Eu sou ali da Igreja Assembleia de Deus Nação Madureira, Aurenim 1, igreja essa pastoreada pelo meu nobre pastor, pastor Tiago Rodrigues, e a pastora Aurenice Miranda, presidida pelo nosso pastor presidente, pastor Amarildo Martins, e a pastora Maria Barbosa. Hoje, com alegria, compartilho na mesa o meu amigo presbítero Leandro, que congrega ali conosco, e é uma bênção tê-lo aqui conosco. Nós vamos discorrer da palavra de Deus e receber a sua participação. Então você fique conosco. Nós vamos estar aqui em uma conversa que glorifique a Deus e que edifique a sua vida. E você vai participar conosco enviando a sua mensagem pelo WhatsApp, pelo número 63984206868. Repetindo, 63984206868. Este programa Interativo Cristão é a sua voz, é a voz da fé, e a sua participação é muito importante. Você, ainda que, quem sabe, não siga a Rádio Paz, não siga nas redes sociais, procure lá no Instagram e compartilhe este momento com alguém. Será muito bom ouvir o seu pedido musical, a sua dúvida, a sua música. E nós queremos aqui participar, receber a sua participação aqui conosco. E queremos rogar a Deus que Deus abençoe a sua vida nessa tarde de sábado. E queremos glorificar a Deus pela sua vida, você que está participando aqui em torno de Palmas, Paraíso, Lajeado, Miracema, Porto Nacional. Você que está nos dando uma carona aí no seu veículo, está participando nas ruas de Palmas, que está, quem sabe, também aí trabalhando de aplicativo. Você que está em casa, aproveitando essa tarde de sábado. Nós queremos receber a sua mensagem aqui no Alô Alô. Será uma alegria muito grande receber a sua mensagem aqui. Nós vamos para um momento de música e daqui a pouco nós estamos de volta.

0: Maravilha, engrandecido seja o nosso Deus. De volta com o programa Interativo Cristão, até às 17 horas, 5 horas da tarde, aqui na Rádio Paz FM. Eu, como eu havia falado, pastor Adão Porfírio, quem fala com você nessa tarde, estamos aqui e queremos glorificar Deus pela sua vida, você ouvinte, você participante, está conosco. E nessa tarde compartilho aqui a mesa com meu amigo presbítero Leandro, que vai estar aqui conosco discorrendo acerca da palavra de Deus.
1: A paz do Senhor Jesus, meus irmãos, que quem vos fala é seu amigo, irmão em Cristo, presbítero Leandro Santos, congregamos ali na Assembleia de Deus, Ministério Nação Madureira, na Orene 1, pastoreado pelo nosso nobre pastor Tiago Rodrigues.
0: Maravilha.
1: Deus seja louvado por essa oportunidade de estar aqui. Para nós é uma alegria estar cooperando, contribuindo, aprendendo, falando um pouco acerca da graça de Deus. É o tema proposto que o Espírito Santo de Deus ministrou nessa tarde aos nossos corações, sabendo que nós somos testemunhas dessa graça, nós vivemos por meio dessa graça, fomos salvos por meio dessa graça, e Cristo nos deu essa liberdade pela sua palavra de falarmos acerca dessa maravilhosa graça, essa graça que nos salva, que nos edifica, que nos capacita, que nos fortalece em Cristo Jesus.
0: Glória a Deus.
1: Nessa oportunidade nós iremos trabalhar, falar um pouco com base no texto de 2 Coríntios, capítulo de número 12, segunda carta de Paulo aos Coríntios, capítulo 12, versículos 7, 8 e 9, e diz o seguinte, o texto bíblico: e para que não me exaltasse pelas excelências das revelações, foi-me dado um espinho na carne, a saber, um mensageiro de Satanás, para me esbofetear, a fim

0: seja o nome do Senhor por isso. Dentro desse texto nós vamos entender, e Deus em Cristo, através da pessoa bendita do Espírito Santo de Deus, nos iluminando por intermédio do texto bíblico, vai nos revelar, vai nos ensinar, vai nos mostrar algumas verdades implícitas nesse texto, algumas verdades que nós podemos aprender e vivenciar observando o texto bíblico. Como nós já falamos antes, o texto em questão trata acerca da graça de Deus, a graça salvadora, a graça que sustenta, a graça que capacita, a graça que orienta.
1: Glória a Deus.
0: Quando nós falamos acerca da graça de Deus, temos que ter um cuidado com relação a essa graça, porque nós não podemos colocar de nenhuma maneira e em nenhuma ocasião na frente dessa graça uma fita preta e amarela. O Forte. Que nós queremos falar acerca disso é que a graça, ela não tem limites.
1: Glória a Deus.
0: Para que ela venha operar sobre as nossas vidas, nós entendemos que a graça de Deus, ela nos alcançou em regiões inalcançáveis. Se nós fôssemos buscar um acesso a Deus pelos nossos méritos, pela nossa própria força, pela nossa capacidade, não conseguiríamos chegar a esses lugares, e nós só podemos acessar esses lugares, ganhamos livre acesso a esses lugares inalcançáveis por intermédio da graça de Deus. Então, que nós já entendemos de antemão que a graça de Deus, ela tem um tempo certo, tem um lugar certo, um tempo determinado, um propósito para iniciar a sua manifestação na vida da humanidade, na minha vida, na sua vida. Nós vemos aqui em algumas informações, um texto pequeno, podemos se dizer, mas um texto bastante rico em informações que vão edificar a nossa vida, edificar a nossa alma em situações determinadas na vida do crente, na vida daqueles que conhecem a Deus, na vida daqueles que estão em uma caminhada. Quando nós falamos que a graça de Deus, ela nos revela algumas coisas implícitas no texto, nós entendemos, à luz do texto bíblico, à luz da palavra de Deus, que a graça, ela vai nos revelar primeiramente quem Deus é. A graça nos revela a pessoa de Deus. A graça nos revela o amor de Deus. A graça, ela revela também quem nós somos em Cristo Jesus. A graça, nesse texto, vai nos revelar também as nossas fraquezas. A graça, ela nos revela também o poder de Deus.
1: Glória a Deus.
0: Para a glória do nome do próprio Deus. E é necessário que nós venhamos compreender que a graça de Deus, ela atua de uma forma extraordinária na nossa vida. E muitas das vezes, se a gente for procurar explicações, palavras para descrever acerca da graça, palavras para explicar a graça, nós não vamos encontrar explicação para essa graça. Nós podemos apenas testemunhar acerca dessa graça, porque a graça, ela nos deu livre acesso. A graça restituiu a intimidade que foi quebrada, restituiu a aliança que foi quebrada. A graça, ela nos revelou um novo, a graça nos revelou um vivo caminho, a graça nos devolveu acesso à intimidade, ao relacionamento. Quando nós falamos que a graça, ela nos devolveu o direito de nos tornar íntimo e de nos relacionar com Deus, nós entendemos aqui que essa ação da graça sobre a vida de todos nós que recebemos a Cristo Jesus, se nós formos puxar, pastor Adão Porfírio, o significado de graça no verbo grego, ela está escrito como hesed, H-E-S-E-D, que tem o seu significado como benevolência distribuída a pessoas que estão no mesmo relacionamento. E nós entendemos aí, por isso, de início, que a graça, ela nos deu a oportunidade de nos

0: relacionar novamente com Deus. A graça, ela nos deu a oportunidade de nos tornar íntimos de Deus. E quando o homem se aproxima de Deus, nós vemos que o texto bíblico de Tiago, capítulo 4, versículo de número 8, diz: achegai-vos a Deus e ele
1: chegará a vós.
0: Se achegará a vós. Tudo isso por intermédio da graça. É como se Deus estivesse olhando para nós e falamos: por meio da minha graça, da graça derramada, da graça distribuída, da graça revelada, nós recebemos novamente o direito de estar perto de Deus.
1: Maravilha, louvado seja Deus. Essa graça, ela é tão maravilhosa, presbítero Leandro. Nosso mentor Alex, e você que nos ouve nessa tarde, essa graça, ela é tão abrangente que a gente vai entender em poucas palavras que o apóstolo Paulo, ele estava querendo mostrar uma graça que sustenta na fraqueza.
0: Exatamente.
1: O texto da segunda carta que Paulo está escrevendo aos Coríntios, no capítulo 12, versículo 9, ele coloca a expressão de Deus, Deus relatando para ele: a minha graça te basta. E Deus continua dizendo: porque o meu poder se aperfeiçoa na fraqueza. Ou seja, quando o apóstolo Paulo, ele vai mencionar isso aqui, ele escreveu essas palavras em um momento de grande luta pessoal. E a gente vai observar que cada um de nós, cristãos ou não, quem tem ministério ou não, sempre temos momentos de lutas pessoais. E aqui o apóstolo Paulo, ele estava vivendo um grande momento de luta pessoal. E o detalhe é que ele tinha recebido muitas grandes revelações da parte de Deus, revelações extraordinárias. Mas também, mesmo assim, ele carregava um espinho na carne, conforme a Bíblia relata que esse espinho, ele afligiu o apóstolo Paulo. E aqui a gente observa que o texto não está se tratando de qualquer homem. É o maior teólogo no Novo Testamento. Tirando Cristo, o apóstolo Paulo é o maior. E o texto sagrado nos diz que o apóstolo Paulo, ele orou 3 vezes para que Deus viesse tirar esse espinho, removesse esse sofrimento que tanto esbofeteava. O texto diz que esbofeteava o apóstolo Paulo. E o texto diz que Deus não tirou esse espinho. Deus falou que a graça dele bastava sobre ele. Ou seja, que a gente entende que dilemas, problemas, dificuldades que nós venhamos enfrentar, que às vezes nos aflige, a gente sendo servo de Deus, a gente vai entender que Deus, ele não vai tirar, mas Deus vai nos dar graça, que é esse favor. Deus nos vai dar virtude, vai nos dar força para nós suportarmos. Então tem lutas, tem embates que nós venhamos enfrentar, Deus, ele não vai tirar. Muitas vezes Deus, ele não vai querer remover, mas ele vai nos dar força, graça para nós suportarmos. Porque eu entendo uma coisa, presbítero Leandro. Entendo uma coisa, nosso amigo mentor Alex Nascimento e ouvintes que nos ouvem nessa tarde. A gente entende uma coisa, que a gente que quer fazer algo que vem engrandecer, glorificar a Deus, a gente tem pessoas que tem a gente como referenciais. Verdade. Tem pessoas que olham para você, olham para sua chamada, para o seu ministério, tem você como uma referência na família, na vida profissional, na vida ministerial. Então, a gente tem que entender que os dilemas, as lutas que nós venhamos a enfrentar, Deus, ele não vai tirar, mas ele vai nos dar força, vai nos dar graça para a gente suportar. Porque quando a gente não suporta, e a gente é referencial para muitas pessoas, quando a gente fraqueja, a gente falha, a gente para, você pode ter certeza que muitas pessoas que têm você como referencial vai fraquejar, vai falhar. Porque quando você para, muitos da sua casa irão parar. Muitos que têm você como um referência na vida profissional também irão parar. Sua casa vai parar, o seu ministério vai parar. Entendeu? As pessoas que têm você como irão parar. Mas só que tem um detalhe: que quando você entende que essa graça te faz prosperar, te faz avançar, você avança, você vence. E pessoas também irão avançar. a sua igreja vai avançar, seu empreendimento vai avançar, os seus sonhos vão avançar, a sua família vai avançar. Então a gente entende que Deus, ele não tira o espinho, mas ele nos dá graça suficiente para nós suportarmos. E a fraqueza humana, eu entendo uma coisa, que a fraqueza humana, a nossa fraqueza, a nossa limitação humana, não limita o poder de Deus. O poder de Deus, o poder de Cristo se manifesta justamente quando reconhecemos a nossa dependência dele.
0: Louvado seja Deus. Interessante isso, que a graça, ela sempre vai se revelar, vai se manifestar em processo distinto na nossa vida, né?
1: Isso.
0: Como nós entendemos aqui que esse grande homem de Deus, homem conhecido, homem instruído, homem que foi evangelizado pelo próprio Cristo, chamado pelo próprio Cristo, também passou por esses processos. E os processos são necessários. Não tem como a gente fugir dos processos, porque há um propósito implícito em cada processo que nós estamos passando. E Paulo aqui, ele se vê diante de uma situação em que ele aprendeu da parte do Senhor algumas lições a respeito da graça. Primeiro, quando nós falamos acerca da graça, que Deus, que a graça revela quem Deus é na nossa vida e revela também algumas virtudes da parte de Deus, nós entendemos aqui que nesse momento de dificuldade, nesse momento de angústia, uma virtude incomunicável de Deus é a sua onipotência, sua onisciência, sua onipresença. Estava com Paulo ali naquele processo e ele entendeu isso. E ele vivenciou isso por meio da graça de Deus. É Deus mostrando por intermédio da sua graça que no momento de aflição ele também estava ensinando algo da parte de Deus concernente à graça. Se nós formos parar para se atentar em alguns detalhes, nos processos, que Deus, ele também, ele trabalha em detalhes. Deus, o nosso Deus, ele é um Deus detalhista.
1: Glória a Deus.
0: Em cada momento da nossa vida. E ele trabalha nos detalhes, atua nos detalhes e nos ensina nos detalhes. Algo interessante que eu vejo nesse texto aqui, nessa experiência que o irmão Paulo passou, o apóstolo Paulo passou, é que a graça ensinou que nem sempre você vai receber um sim de Deus.
1: É forte.
0: A graça vai nos ensinar que por meio dos processos, e quando a graça se manifesta, se revela salvadora em uma determinada situação, a resposta de Deus pode ser sim e pode ser não.
1: Forte.
0: Quando nós entendemos isso, quando nós entendemos esse propósito, porque a graça também, ela abre os nossos olhos espirituais. Quando nós falamos que a graça, ela se manifestou, engraçado que foi o próprio apóstolo Paulo que escreveu isso na sua carta a Tito, no capítulo 2, no versículo 11, que a graça, ela se manifestou salvadora. E essa palavra é muito abrangente, tanto da condição pecaminosa que o homem se encontrava, ou como nos momentos particulares, nas lutas do dia a dia. A graça nos salva, a graça nos alcança. Então, isso que Paulo escreveu a Tito, ele vivenciou nesse processo que ele estava passando.
1: Glória a Deus.
0: Ele entendeu que a graça poderia salvar. E a resposta que ele recebeu da parte de Deus o salvou de um momento em que ele estava precisando de uma resposta. E nós, como seres humanos, quando queremos receber algo da parte do Senhor, nos prendemos em uma situação de necessidade. Necessidade de uma resposta, necessidade de um sim. E muitas das vezes nós recebemos da parte de Deus um não, porque o não também liberta, o não Glória também salva, o não também edifica, o não também nos ensina e nos revela quem Deus é por intermédio da Glória sua graça.
1: O não, ele, eu sempre costumo dizer que o não de Deus, em muitas situações, ele é cura.
0: Pedagógico também ensina.
1: É pedagógico e profético. A gente entende quando o texto diz, Deus falando para o apóstolo, a minha graça te basta. É, a gente vai entender o significado desta palavra graça, Leandro, é aquilo que a gente estava vindo em direção à rádio, a gente estava conversando, a gente vê um contexto quando a graça, ela é o contrário de misericórdia e ela confronta a lei. Ela é o contrário de misericórdia e ela confronta a lei. Como assim, pastor Adão? Talvez algum ouvinte está se perguntando. Ela confronta a lei como? Porque na lei, na Antiga Aliança, no Antigo Testamento, a lei, por mais que o homem viesse cumprir todos os preceitos, os mandamentos, ele era considerado como trapo de imundícia. Ou seja, então o homem jamais conseguiria cumprir a lei na íntegra. Então a lei, ela condenava o melhor homem. Aí chega a graça ela salva, ela resgata, ela restitui o pior homem. A graça, ela é esse favor imerecido. Ou seja, a gente não merece, por isso que a graça, ele é favor imerecido. A gente não merece e Deus nos dá. Por isso é graça, é favor. E a misericórdia, a gente merece. A gente merecia, era o quê? O lago de fogo, o inferno. Mas Deus não nos dá. Uma é o inverso da outra. A misericórdia, nós merecemos o lago de fogo, Deus não nos dá. Deus nos dá o quê? Nos dá o céu. E a graça, nós não merecíamos e Ele nos dá. Então a gente entende que a graça é esse favor maravilhoso que nos alcança. E a graça, ela é suficiente. Por isso que Deus falou, a minha graça te basta. A gente entende que a graça, ela alcança situações que a ótica humana jamais conseguiria e conseguirá alcançar. Então continue participando conosco, você que está ouvindo o programa de hoje está uma bênção. Nós estamos nessa tarde tratando um tema muito abençoado. Nós poderíamos colocar o tema, a graça de Deus que sustenta na fraqueza. Continue conosco, nós vamos para um momento musical e daqui a pouco estamos de volta.

0: Maravilha, maravilha, louvado seja Deus. Alguns irmãos participando aqui no nosso alô, alô. E aqui está participando conosco o nosso nobre amigo, o pastor Vivaldo Logrado. Ele disse que está ligado no programa. Olha aí, maravilha, presbítero Leandro.
1: Glória a Deus. Deus abençoe a sua vida, pastor Vivaldo, nosso amigo, irmão em Cristo.
2: Aí tem pressão.
0: É um grande expositor da palavra de Deus, pastor Vivaldo. É um prazer, meu amigo, uma alegria estar recebendo aqui sua mensagem, viu? E ele é uma bênção de Deus ali na DRN1. Está participando também conosco aqui também a minha amiga, através do aplicativo Lencomeia. Ela mandou uma mensagem aqui e disse que está ligada no programa. Minha amiga Seis, um forte abraço, viu? Deus abençoe a sua vida, a sua casa e toda a cidade de Colmeias, em nome do Senhor Jesus. Está também participando conosco aqui o meu amigo também, ali no Taquari, Fernando Borges, meu amigo está conectado, ligado aqui. Um forte abraço para todos aí de Taquari região. Está também participando conosco, né, meu amigo ali também, Fernando Cruz, é o outro Fernando ali no setor Santa Helena, mandou um forte abraço, que Deus abençoe ali o setor Santa Helena e toda a região sul de Palmas. Está também participando conosco também aqui a nossa irmã Tatiele. Ela mandou uma mensagem aqui também pedindo para mandar um forte abraço para alguns familiares. Ela disse que está com saudade, mandou um forte abraço para o Jeremias, a Isabela, o Guilherme e o Gustavo. Ela disse que ama muito esses familiares. Ela disse, se possível, pediu a música da Isadora Pompeu, Bênçãos que não tem fim. Deus te abençoe, minha irmã, irmã Tatiele, que Deus continue abençoando a sua vida, a sua casa e a sua família, em nome do Senhor Jesus. É, mais participante aqui também, participando conosco aqui também, o nosso amigo presbítero Ricardo. Ele pediu para mandar um alô para todos de Taquari, da igreja ali, que está no encontro de homens, varões, ali, encontro de missão, logo mais. Ele disse que vai ter um encontro de missões ali, logo mais na AD Taquari. Deus abençoe, meu amigo, presbítero Ricardo. Deus continue abençoando você, a sua casa, o seu ministério e toda a família. Eu quero também deixar um forte abraço para todos os irmãos, ouvintes ali, que estão conectados da congregação AD Aurene 1, na pessoa do nosso pastor, pastor Tiago Rodrigues. Que Deus possa continuar abençoando a todos os irmãos ali, membros e congregados da AD Aurene 1.
1: Maravilha, louvado seja Deus. É sempre bom estar reunido com os irmãos, falando mais um pouco acerca da palavra de Deus. E hoje em questão tratamos do texto de segunda carta de Paulo aos Coríntios, capítulo 12, versículo 9, que fala acerca da graça. Essa graça que é o suficiente para as nossas vidas, é a suficiente nas nossas vidas.
0: E maravilha.
1: Quando nós falamos acerca de graça, pastor Adão, nós entendemos que esse texto vai nos revelar algo muito rico, muito importante, que a graça de Deus, ela nos coloca no nosso devido lugar.
0: Maravilha. E esse tema, meus irmãos ouvintes, nós estamos discorrendo ele aqui. E daqui a pouco nós vamos voltar com esse tema para poder discorrer e abençoar a sua vida através da palavra. E você que queira participar nos próximos blocos do Alô Alô, você vai enviar sua mensagem para nós aqui no Alô Alô 63984206868. Nós vamos para um momento de comercial e daqui a pouco estamos de volta.
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3: Voltando com o nosso Interativo Cristão. Quem sabe você está ligando o seu rádio agora, nessa tarde de sábado abençoada. Nós estamos aqui escorrendo acerca da palavra de Deus. Paulo escrevendo a segunda carta à Igreja de Corinto. E ele fala sobre a graça de Deus que sustenta ele. O próprio Deus falou para ele: a minha graça te basta. E aí nós estamos nessa tarde discorrendo acerca desse texto que Paulo escreveu, acerca dessa graça que no momento de fraqueza ela sustenta. E aí nessa tarde está aqui compartilhando comigo à mesa meu amigo presbítero Leandro. Está discorrendo acerca da palavra de Deus e nós estamos aqui aprendendo e sendo edificado através da vida dele e através da palavra do eterno Deus.
4: Glória a Deus por isso. É muito bom estar falando acerca da graça de Deus. Nós, como testemunhos dessa graça tão maravilhosa, nós entendemos que só ela é suficiente, só ela nos sustenta, só ela nos capacita, e por meio da graça a igreja prospera, a igreja caminha por meio da graça. Nós continuamos avançando em meio às dificuldades, os processos, os intempéries da vida. Como nós podemos analisar o texto em questão? Um texto em que o apóstolo Paulo se encontrou em um momento de aflição, né? Um momento de clamor, um momento de angústia. Ele que tinha um relacionamento com Deus ativo, tinha intimidade com Deus, conhecia o seu Deus, por meio da graça que lhe foi entregue, que lhe foi concedida, que lhe foi revelada naquele processo, naquele momento de dificuldade, ele entendeu algumas coisas que a graça nos ensina, porque a graça também, ela é pedagógica, ela nos ensina, ela nos instrui e nos revela algumas coisas acerca do nosso Deus. Nós falamos aqui no início que algumas coisas que a graça nos revela. A graça, ela revela primeiramente quem Deus é na nossa vida. A graça revela Deus. A graça, ela revela também quem nós somos. A graça, ela revela as nossas fraquezas. E a graça também revela o poder de Deus. Nós entendemos aqui nesse contexto que a graça, ela ensinou e mostrou para o apóstolo Paulo o seu devido lugar. Mas como assim? É porque a graça, ela nos coloca, não só nos revela, mas ela nos coloca no nosso devido lugar. Paulo, um homem tão usado por Deus, que recebia revelações extraordinárias da parte de Deus, um homem instruído na mensagem da cruz, um homem chamado pelo próprio Cristo, tudo cooperava para que ele fosse alguém que ensoberbecesse o seu coração, que deixasse a altivez de espírito tomar conta da sua alma. E Deus, na sua onisciência, na sua grande sabedoria, conhecedor da natureza falha e carnal do homem, por intermédio da sua graça, ele nos coloca em processos no decorrer da nossa caminhada, no nosso relacionamento com ele, que vai nos colocar no nosso devido lugar. Como assim nos colocar no nosso devido lugar? Porque tem momentos, pastor Adão, na nossa vida, na nossa caminhada, que recebemos algo da parte de Deus e esquecemos muitas das vezes do Deus que nos concedeu algo.
3: Forte.
4: Nós recebemos graça da parte de Deus, recebemos muitas das vezes um dom, uma chamada extraordinária, um ministério da parte de Deus, como no caso em questão Paulo recebia revelações fortíssimas da parte de Deus. E muitas das vezes nós esquecemos do nosso lugar ao lado de Deus. Nós esquecemos do relacionamento de intimidade que nós temos que regar, que manter com Deus. E muitas das vezes, se a gente não tiver esse cuidado, nós damos abertura para arrogância, para soberba, para altivez de espírito. E nós entendemos que tudo que nós temos, quem nós somos e o que nós recebemos, a própria Bíblia diz, não vem de nós, é dom de Deus.
3: Glória a Deus.
4: Com um propósito, que a gente não venha se gloriar. Isso é nos colocar no nosso devido lugar. Paulo entendeu aqui. E ele escreveu essas seguintes palavras: para que eu não me exaltasse pelas excelências das revelações, foi-me dado um espinho na carne, a saber, um mensageiro de Satanás, para ou com o propósito de me esbofetear, a fim de eu não me exaltar, acerca do qual 3 vezes roguei ao Senhor para que ele tirasse de mim ou desviasse de mim esse espinho na carne. Quando a Bíblia diz, quando o irmão Paulo vai dizer que ele rogou 3 vezes a Deus, nós entendemos aqui que Paulo, ele recebeu uma instrução divina naquele momento de como receber a graça sustentadora naquele momento de angústia. Ele entendeu. E o próprio texto bíblico em Tiago capítulo 4, versículo 6 diz que Deus, ele resiste ao soberbo, mas ele dá graça ao humilde, aquele que se humilha, aquele que se dobra, aquele que se prostra diante da presença de Deus. Tem inúmeras situações, amados ouvintes, queridos irmãos, pastor Adão, tem inúmeras situações que nós passamos ou vivenciamos no decorrer da nossa caminhada, que são os detalhes que faz a diferença. Tem atitudes que devemos tomar no decorrer de alguns processos que nós passamos na nossa vida, e que por meio dessas atitudes, Deus, ele nos ensina qual é o nosso lugar.
3: Forte.
4: E essa atitude Paulo entendeu, que era se humilhar na presença de Deus. Porque quando nós nos humilhamos, não existe uma resistência da parte de Deus para com a nossa pessoa, para com a nossa vida. O que existe, o que nós recebemos da parte de Deus, é a sua graça, que nos fortalece, que nos alimenta, que nos impulsiona, que nos dá o combustível para seguir em frente, caminhando com Cristo.
3: Isso aí é tão verdade, presbítero Leandro. É, que essa graça, quem é abraçado por essa graça, esse favor imerecido, entende que a dependência está em Deus. E a Bíblia também nos mostra que Deus abate o soberbo e exalta aqueles que se humilham na sua presença. Só se humilham na presença de Deus aqueles que entenderam que a graça é esse favor que nos faz prosperar, nos faz caminhar, nos faz resistir aos dias maus. E a gente entende que quando diz que a minha graça te basta, é a gente entender que a suficiência, ela vem realmente de Deus. Exatamente. Por mais que nós venhamos ter uma situação financeira resolvida, uma situação conjugal, tipo assim, na ótica humana resolvida, uma situação profissional resolvida, uma situação social em questão de status, de posição resolvida, ter um ápice na sua satisfação, na totalidade. Por mais que você venha alcançar todos esses requisitos, mas sempre a gente vai entender que vai ficar faltando algo, humanamente falando. Exatamente. Mas quando a gente entende que essa graça nos alcançou, a gente entende que o dinheiro pode faltar, amigos podem faltar, palavras de ânimos em momentos de luta podem faltar, mas quando a gente tem a graça, a gente entende que a gente está alicerçado em uma virtude maior e a gente consegue sobressair, a gente consegue prosperar, a gente consegue avançar. E quando diz que o poder de Deus se aperfeiçoa na fraqueza, O próprio Deus disse, porque o meu poder se aperfeiçoa na fraqueza. O homem gosta de... A nossa geração gosta de mostrar força. O homem gosta de mostrar força, autossuficiência. Isso é da nossa natureza, presbítero Leandro.
4: Exatamente.
3: O homem gosta de mostrar isso. Porém, Deus, ele trabalha quando a gente reconhece a nossa limitação, a nossa dependência. É quando a gente reconhece essa graça que Deus, ele trabalha. Ele coloca o poder dele para trabalhar. Enquanto a pessoa acha que consegue sozinha, ela pouco depende de Deus e por aí e tal, mas quando ela reconhece sua fraqueza, então o poder de Deus começa a agir. A gente vai observar na Bíblia a gente vê isso. Moisés era inseguro, ele se achava que era incapacitado de falar, ou seja, o que? A graça, ele se achou incapaz, mas a graça de Deus, ele colocou na graça, no favor de Deus. E Deus fez o que? Ele um grande líder, um grande legislador. Outro que a gente observa é Gideão se achava o quê? Pequeno. Olha só, através dele, Deus deu deu vitória para o seu povo. Jeremias dizia-se apenas um menino. O que que Deus fez? Através dele, levantou ele como uma voz profética para uma geração. Paulo tinha esse espinho. E o que a gente entende? Mesmo assim, Deus usou todos esses de forma poderosa. Porque o segredo nunca foi sobre a força minha, sobre a força sua, Leandro. Sobre a sua força, Leandro. Sobre a força de todos os homens bíblicos nas Sagradas Escrituras. O segredo sempre foi o poder de Deus.
4: Poder de Deus.
3: Que é por intermédio da graça. Então, o que que a gente aprende? Sua fraqueza não é o fim. Você que está me ouvindo nessa tarde de sábado, quem sabe você está aí se sentindo fraco, derrotado, cabisbaixo. E o espinho na carne talvez é uma limitação, é uma luta espiritual, é uma luta conjugal, é uma luta carnal que te aflige. Quem sabe você tem sentido que é o fim da sua história. Eu quero te dizer nessa tarde, a sua fraqueza não é o fim da sua história. Às vezes é exatamente o lugar onde Deus começará a manifestar sua glória, manifestar sua graça, onde acaba a sua força. Onde acaba a minha força, onde acaba a nossa força, aí é que começa a operação da graça de Deus.
4: Louvado seja Deus por isso. Boa esta palavra, pastor.
3: Glória a Deus.
4: Nos momentos de maior dificuldade, nos momentos de maiores aflições, onde a nossa fraqueza é revelada, Deus, ele revela o seu poder.
3: Glória a Deus.
4: Por meio da sua graça. Quando nós falamos aqui, quando Deus, ele abriu um diálogo com Deus, ele abriu um diálogo, perdão, com Paulo nesse momento de aflição e disse essas seguintes palavras: Paulo, a minha graça é o suficiente para você, porque o meu poder está revelando uma informação aqui interessantíssima, muito rica para aquele homem. O meu poder se aperfeiçoa na tua fraqueza. Nós entendemos aqui que quando a nossa fraqueza é manifesta, porque o ser humano, o homem, ele é dotado de fraqueza, ele é pecador, ele é carnal, ele é iníquo, ele é transgressor, ele é mentiroso, ele é arrogante, ele é vaidoso, todas essas fraquezas do ser humano. Quando nos momentos mais críticos, nos períodos mais críticos que nós passamos e que nós precisamos realmente de algo do céu para sobressair sobre esses momentos de dificuldade, aquilo que nós somos, quem nós somos, também é revelado na nossa fraqueza. Se nós somos uma pessoa que confia em Deus, a nossa confiança em Deus será manifesta, a nossa fidelidade, o nosso amor a Deus. Mas quando a nossa fraqueza é revelada para Deus, quando nós nos expressamos para Deus, quando nós nos derramamos nos momentos de dificuldade, porque há essa necessidade. Porque muitas das vezes, pastor Adão, a gente se coloca como forte, como poderoso, em períodos, em momentos da nossa vida que nós temos que se derramar e se humilhar na presença de Deus, como pessoas que são necessitadas da graça de Deus, de ser salvo por Deus. E às vezes só falta uma palavra: reconhecer o nosso lugar para que o poder de Deus, a graça de Deus venha a ser derramada e nós venhamos ser salvos de uma determinada situação.
3: E a gente entende que essa graça é quando a gente vai ler lá a epístola do apóstolo Paulo escrevendo a Tito. Ele escreveu assim, Paulo escrevendo a Tito, no capítulo 2, o versículo 11, a epígrafe diz assim, ó: a graça da salvação há de manifestar-se a todos, e Tito deve falar dela. Ou seja, está se referindo de uma graça. Ou seja, o gênero que é masculino, se referindo a essa graça que é manifestada a todos os homens. Aí o versículo 11 diz assim: porque a graça de Deus se há manifestado, trazendo salvação a todos os homens. Essa graça nós já falamos aqui no início da nossa ministração, neste momento de reflexo. Nós falamos que essa graça é esse favor que nós não merecemos e Deus nos dá, que é esse favor imerecido. Mas aqui a gente observa que essa graça aqui agora já é um contexto mais diferente, que aqui está se tratando agora de quê? Porque aqui está falando assim, ó: porque a graça de Deus se há manifestado, trazendo salvação a todos os homens. Quando a gente vai fazer uma análise, presbítero Leandro, e você que me ouve nessa tarde, você vai fazer uma análise no português, a gente pensa que essa conjugação aqui está errada. Porque diz assim, se tratando de graça, é uma palavra que está no gênero feminino. Então, se está se tratando de graça, é feminino, então teria que ser assim, conjugado assim. Porque a graça de Deus se há manifestada. Porque na regra do português, o verbo, ele combina com o sujeito. Então, teria que ser assim, porque a graça de Deus se há manifestada. Mas aqui está manifestado. Esse manifestado aqui está se tratando do próprio Cristo. É o verbo vivo encarnado no meio dos homens, ou seja, esse verbo vivo, ele foi encarnado, foi manifestado, por isso que não é manifestada, é manifestado. A graça de Deus, ela é manifestado, ou seja, Cristo foi manifestado, foi revelado no meio dos homens, foi por intermédio dele que nós recebemos essa graça, esse favor. Nós só estamos aqui, sempre costumo dizer, não é porque nós somos intelectuais, somos bonitinhos, que fomos feitos de um material especial, porque temos o poder aquisitivo melhor do que alguém, não. Nós estamos aqui é porque essa graça, ela foi manifestada, Cristo foi revelado, e nós estamos aqui porque esse favor nos alcançou. Então, você que está nos ouvindo nessa tarde, continue participando conosco aqui. Envie sua mensagem pelo telefone 63-98420-6868. Participe conosco. Nós vamos para um momento de música e daqui a pouco estamos de volta.

0: Maravilha, maravilha, estamos de volta, Interativo Cristão. O melhor em interação até as 5 horas da tarde. Nós estamos de alô, alô. Alguns irmãos aqui participando de alô, alô. Tem uma participante aqui muito especial, viu, meu amigo presbítero Leandro? É a cooperadora Ana Paula. A minha digníssima esposa, ela mandou.
1: Aí tem pressão.
0: Mandou uma mensagem aqui, ó. É o meu amor, e love you. Ela colocou: a paz do Senhor, pastor Adão e amigo presbítero Leandro, estou aqui sintonizada no programa Interativo Cristão e está uma bênção, Deus continue abençoando. Ela mandou um forte abraço para toda a família da AD Aurenio 1. Eu quero mandar um beijo para ela, quer dizer que ela é uma bênção de Deus na minha vida, viu?
2: Glória a Deus.
0: Ela tem somado comigo nesse ministério. Deus te abençoe, minha filha. Está participando conosco também aqui o nosso amigo que sempre participa, Lucas Holanda, grande homem de Deus. E ele deixou uma mensagem aqui, ele falou: boa tarde, companheiros, paz do Senhor Jesus, pastor Adão, presbítero Leandro, diaconisa Ana Paula, vocês são bênçãos em nossas

0: Que Deus continue abençoando sua vida, viu? E toda a sua casa. Um forte abraço. O presbítero Ricardo, lá de Taquari, mandou aqui. Diz que vai haver um culto abençoado hoje ali, culto de missões, ali no Taquari. E ele disse que vai estar pregando a palavra de Deus. É o pastor Adevaldo, ali de Taquari. E o cantor, e vai estar louvando. Melhor dizendo, o louvor é com o pastor Adevaldo. E ministrando a palavra de Deus é o presbítero Júlio César, meu amigo Júlio César, ali da Monte Hermon. É uma bênção de Deus, um grande pregador da palavra de Deus. E está sendo uma bênção. Quero mandar também um forte abraço para todos os ouvintes ali de Lajeado, meu amigo. Mandou uma mensagem que disse que está ligado. Quero mandar um forte abraço para todos ali da Nação Madureira, ali de Lajeado. Também mandou aqui um forte abraço à nossa amiga missionária Jô. Diz que está ligada no programa aqui. Deus te abençoe, missionária Jô. Deus abençoe a sua casa, a sua família, de forma muito especial. Você é uma bênção de Deus. Quer mandar um alô para...
1: Quero mandar um alô também para minha esposa, minhas filhas, diaconisa Eliane Santos, cantora Eliane Santos. Você é uma bênção de Deus na minha vida, no meu ministério. Que Deus abençoe as minhas filhas que ficaram dormindo, sonhando com o Papai do Céu. Quero mandar um alô também nossos irmãos ouvintes da Rádio Paz FM, a nossa congregação ADN1. Vocês são bênção de Deus nas nossas vidas, em nome de Jesus.
0: Maravilha, maravilha. Acabei de receber a mensagem aqui também do nosso mano Evangelista Wellington. Congrega conosco lá. É uma bênção de Deus. Ele disse que está ligado no programa. Deus te abençoe, maninho Evangelista Wellington. Ele mandou aqui uma fotinha aqui da imagem do carro ligado na rádio. Deus te abençoe, meu mano. Você é bênção de Deus. Deus continua abençoando a sua vida e a sua casa de forma muito especial. A missionária Jô, ela colocou aqui: a paz do Senhor, pastor Adão, homem de Deus, tudo bem com você? Deus abençoe, minha irmã. Tudo bem por aqui. Ela diz: a minha querida pastora Maria Barbosa, ela tá mandando um feliz aniversário para a nossa pastora presidente Maria Barbosa. E ela também mandou um forte abraço também pra você, meu amigo Alex Nascimento. Ela disse que gosta de ouvir o programa, disse que quer, gosta de ouvir o programa também aqui. Canção do Céu, isso? Som do Céu. Forte abraço, meu amigo. Maravilha. Então nós vamos para um momento comercial e daqui a pouco estamos de volta.
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4: Maravilha, maravilha. Estamos de volta para a conclusão do nosso programa Interativo Cristão, com muita interação. Nós queremos glorificar, exaltar a Deus pela sua vida. Quero aqui fechar o bloco de alô, alô. Última participação aqui, a irmã Hilda de Mira Norte. Diz que está ligada ali. Mira Norte, minha cidade natal, viu, Alex? Presbítero Leandro. Cidade que cresci. Deus forjou meu caráter lá naquela cidade.
5: Bem,
4: e hoje, para a glória de Deus, estou aqui. Deus abençoe, minha irmã Hilda. Você, a sua casa e toda a sua família. Nós vamos para a conclusão da nossa temática. Nós estávamos discorrendo, falando acerca da a graça de Deus. Ela basta. A graça de Deus nos sustenta.
5: Louvado seja Deus. Graças a Deus que nós podemos entender mais um pouco acerca da graça de Deus, que ela é o suficiente para nós continuar caminhando, avançando, prosseguindo na presença do Senhor. Glória, nós entendemos que a graça nos ensina muito acerca de Deus, nos revela acerca da pessoa de Deus. A graça, ela manifesta também quem nós somos, a nossa fidelidade com Deus, a nossa fé em Deus nos momentos de maior dificuldade. A graça revela o nosso caráter cristão para com a pessoa bendita do nosso Senhor Jesus Cristo. Haja visto que a graça de Deus, ela nos revela também o nosso devido lugar. O nosso lugar é um lugar de relacionamento, é um lugar de intimidade. E esse lugar, pastor Adão, foi conquistado por intermédio da graça. Nós vemos que em Hebreus 10:19 a graça, ela nos revelou um novo, nos revelou um vivo caminho. E por intermédio da graça nós recebemos ousadia, intrepidez ou autoridade para entrar no Santo dos Santos por meio do sangue de Jesus. É um lugar de intimidade, um lugar de relacionamento, um lugar de se regozijar na presença de Deus, porque Deus, ele sabe que nós somos necessitados da sua graça. Nós não precisamos, nós necessitamos da graça de Deus. Nós precisamos da graça de Deus, seja num momento de maior dificuldade, no momento de bonança, no momento de aflição. Busque a presença de Deus, se humilhe na presença de Deus, se derrame na presença de Deus, porque é nesse momento. Paulo falou: quando eu estou fraco, quando a minha fraqueza é revelada, o poder de Deus se manifesta através da sua graça, nos fortalecendo, nos edificando e nos impulsionando, nos dando combustível para continuar na presença do Senhor. Que essa graça maravilhosa venha te sustentar. Que essa graça maravilhosa venha te fortalecer.
4: Glória a Deus.
5: Venha te curar, venha te sarar. Que essa graça, nesse momento de agora, nessa tarde, nesse dia de hoje, ela venha de encontro às suas necessidades. Que Deus em Cristo revele o seu poder através desse processo, através dessa luta. Tome uma atitude, tome uma decisão, se humilhe na presença do Senhor e tu verás que a graça de Deus, ela irá te sustentar, ela irá te impulsionar a continuar caminhando na presença de Deus.
4: Maravilha, glória a Deus. Estamos então concluindo a nossa temática, a graça de Deus nos sustenta. A graça, como nós falamos aqui no decorrer do programa, a graça é o favor. Nós não merecemos e Deus através do seu Filho amado, nos concedeu esse grande, imenso favor, através do sacrifício de Jesus. A graça, Paulo pediu para Deus tirar essa graça, mas Deus não tirou o alívio de Paulo, mas Deus ofereceu presença constante para o apóstolo Paulo. A gente aprende que o Senhor mostrou que nem sempre Deus irá remover o espinho, mas Deus, ele vai nos dar a graça, nos fortalecer para a gente suportar. O seu poder se manifesta naqueles que dependem de Deus. Então a gente entende que o poder de Deus se aperfeiçoa naqueles que dependem de Deus. Hoje Deus, quem sabe, está falando contigo nessa tarde, ouvinte. Deus está falando contigo através dessa palavra acerca de graça. Quem sabe você esteja se sentindo fraco, Deus está dizendo, eu sou forte. Quem sabe você está se sentindo cansado, Deus está dizendo, a minha graça te fortalece. Quem sabe você está achando que não vai suportar, Deus está dizendo, o meu poder habita em você. Não desista por causa da fraqueza, entregue suas limitações, seus problemas ao Senhor, e Ele irá lhe dar força, graça, para você suportar. Quando eu reconheço que eu sou fraco, então eu entendo que Deus é poderoso. A fraqueza sua, a fraqueza minha, a nossa fraqueza é apenas o palco onde Deus vai começar a manifestar a graça dele. E que Deus então possa continuar abençoando a todos. Eu quero fazer os meus agradecimentos, mas eu quero ceder ao presbítero Leandro para fazer as considerações dele para concluirmos o programa nessa tarde.
5: Agradecer ao nosso Deus por essa graça de estar aqui, por essa oportunidade de estar contribuindo, cooperando, pela oportunidade de estar aqui falando acerca dessa graça, que nós somos testemunho dessa graça, fomos salvos por essa graça, libertos por essa graça. Quero louvar a Deus pela vida do nosso pastor, pastor Tiago Rodrigues, vida do nosso, da nossa pastora Maria Barbosa, está fazendo aniversário.
4: Glória a Deus.
5: Que Deus abençoe sua vida, nosso pastor presidente, nosso amigo pastor Adão Porfírio. Que Deus em Cristo te abençoe a sua vida, seu ministério. Deus abençoe todos os ouvintes, em nome do Senhor Jesus Cristo.
4: Glória a Deus, louvado seja Deus. Eu quero também agradecer a Deus por mais esse programa abençoado que Deus nos concedeu de estar aqui. E que Deus possa continuar com as suas mãos estendidas sobre as nossas vidas. Eu quero glorificar a Deus pela vida do nosso pastor presidente, pastor Amarildo Martins. Quero glorificar a Deus também pela vida da nossa pastora Maria Barbosa, que ontem teve um momento ali em comemoração ao aniversário dela. Que Deus continue abençoando a vida dela, todos os projetos dela. Quero glorificar a Deus também pela vida do nosso pastor, pastor Tiago Rodrigues, pastora Aurenice Miranda e todos os irmãos, membros e congregados ali da AD Aurene 1. Quero glorificar a Deus também pela vida do nosso mentor Alex. Sempre tem aqui, de bom grado, tem nos auxiliado, nos instruído aqui no programa. E você que está nos ouvindo, que Deus lhe conceda um restante de sábado muito abençoado, um domingo cheio da presença de Deus e muitas conquistas e vitórias, em nome do Senhor Jesus.

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0: força. O cavalo é vã esperança de vitória, apesar da sua grande força, é incapaz de salvar. Por quê? Porque na sua arrogância, o homem que perde a sua sensibilidade, que não tem verdadeira espiritualidade, acha que dominará o espaço e que tem o controle do tempo e determinará a história a partir do seu poder. Então ele confia no cavalo, na sua arma de guerra, no seu poder como rei, no tamanho do seu exército. Devemos perceber que o maior empecilho para uma verdadeira espiritualidade é esta autoconfiança destruidora na sua própria força e no seu próprio poder. Então, como o Senhor, que é o Senhor do tempo e do espaço, é vislumbrado no nosso coração, nessa música barulhenta, ruidosa, que aclama rejubilantemente o seu poder sobre a realidade da história e sobre a realidade do domínio do universo, ele vai dizer: o Senhor protege aqueles que o temem, aqueles que firmam a esperança no seu amor, para livrá-los da morte e garantir-lhes vida, mesmo em tempos de fome. Esse Deus grandioso é um Deus sensível. Esse Deus poderoso é um Deus de amor. Esse Deus insondável é o Deus que preserva pessoas simples que apenas mostram a virtude de temê-lo e de manter a esperança na sua atitude bondosa. Por isso, o Salmo volta com aquela onda forte de confiança, dizendo: nossa esperança está no Senhor. Ele é o nosso auxílio, a nossa proteção. Nele se alegra o nosso coração, pois confiamos no seu santo nome. Esteja sobre nós o teu amor, Senhor, como está em ti a nossa esperança. Por isso, podem aumentar o volume. Deixem a música mais forte, mais marcada por festa com todos os instrumentos, porque o Senhor é o Deus do tempo e do espaço.
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5: É isso aí, para todo mundo ouvir e ler essa Transmundial. Agora 5:31, tá tudo bom com você? Tá tudo bem? Tá tudo certo? 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Não perde tempo. Pô, tô esperando você lá. Agora 5:34, vai pedindo a sua música aí, não perde tempo. Pede sua música aqui no 11974181456. Aquele abraço pro nosso amigo João Francisco Pereira, ele é do Maranhão. João Francisco, muito obrigado pela sua participação, tá bom? 5:34, chegando agora Nani Azevedo, Adorador por Excelência.

0: 5:38.
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0: Nívia Soares e David Keelan, Nasci pra te amar.

Nívia Soares e David Keelan, Nasci Pra Te Adorar, agora 5h42. E a Jéssica, da cidade de Mauá, tá pedindo a música aqui na programação. Ela tá pedindo a música da Ishila, Fala Comigo. Vai fazendo o seu pedido e vamos conversando nessa tarde, 11974181456. Lembrando que você for de fora do Brasil, é só colocar o 5511.

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1: E atendendo ao pedido da Elza Maria de Manaus, muito obrigado pelo seu pedido, tem Jorge Camargo, Alegria.

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2: Hoje não, mas um beijo pro Bispo querido e também pro Bispo Nelson, se tiver na sintonia, para todos que estão nos ouvindo. Hoje a gente mata a saudade do Pastor Matheus. Bem-vindo.
3: Obrigado, graça e paz. Muito bom estar aqui com vocês. E falando do Bispo Nelson, a última vez que ele estava na sede, eu fui lá buscar os cenáculos, ele virou para mim e falou assim: eu ouço todos os programas. Aí ele falou assim: gosto muito do quando você vai. Falei: obrigado, Bispo. Ai, então um abraço pro Bispo Nelson, que com certeza está nos ouvindo.
2: Pô, tem elogios e elogios, hein? Esse elogio.
3: Fiquei muito feliz, hein? Fiquei feliz.
2: Um beijo pro nosso querido Bispo Nelson, um beijão também pro Bispo Marcos, um beijão pra pastora Ivana, se tiver na sintonia. A gente segue orando por vocês. E você que tá aí ouvindo a gente em outra região, talvez na sede, talvez na Igreja Metodista aqui em Santo Amaro, ou são nossos ouvintes espalhados pelo mundo, venham pra cá, interajam e lembrem-se, né? Nome completo, endereço com CEP, CPF, pra vocês receberem um mimo do nosso cenáculo. Quer mandar um beijo lá pra tua igreja?
3: O pessoal da igreja tá ouvindo, tem alguns aqui que já mandaram mensagem falando que estão acompanhando. A Tânia é uma que mandou mensagem que eu consegui ver aqui, não vi outros. E a Rafa, a Ana Lu e a Maria Clara estão ouvindo também. Um beijo para todo mundo, para Rafa, para Ana Lu e para todos que estão ouvindo aí. Né?
2: E hoje a gente conversa sobre...
3: Então, tá chegando o Dia das Mães. E aí, pensando no Dia das Mães, mas não só uma lição para as mães, mas para todos nós, a pergunta que eu quero fazer para você é: se você já parou para pensar, onde acaba o seu esforço e começa a confiança em Deus?

0: como eu falei, o Dia das Mães está chegando. E na Bíblia nós encontramos vários exemplos de mães que a gente pode aprender com as suas histórias. Algumas nós acabamos vendo mais em pregações e em estudos bíblicos do que outras. E enquanto eu estava pensando nesses exemplos maternos que a gente encontra na palavra, eu fiquei pensando também sobre como o tempo voa e como ao mesmo tempo certas coisas parecem que não mudam, especialmente quando o assunto é o cuidado de quem a gente ama. Eu não sei você, mas eu sou fascinado por curiosidades bíblicas. Aqueles detalhezinhos que a gente lê rápido e passam batido, mas que quando a gente para analisar, mudam completamente a forma como nós enxergamos uma passagem bíblica. E existe um detalhe em uma das passagens mais conhecidas, não só da igreja, mas também no meio secular, que eu gosto muito e eu chamo isso de pulo do gato. E eu estou falando de Joquebede, a mãe de Moisés. Existem vários filmes, séries, livros que contam a história dele, que a gente vê Joquebede. Então eu te convido a se lembrar um pouquinho dessa história. Num cenário de crise, tem um decreto de morte e uma mãe desesperada, mas muito estrategista, resolve entrar em ação. E o texto bíblico diz que ela preparou um cesto de junco e calafetou com betume e piche para colocar o seu bebê no rio Nilo. Para o leitor comum, é apenas um barquinho de emergência. Mas aqui entra a curiosidade que eu te falei. A palavra hebraica usada no cesto é tebá. Me desculpe se o meu hebraico não é tão bom, mas é mais ou menos isso, tebá. E essa palavra, ela só é utilizada no Antigo Testamento duas vezes. Uma aqui, no cesto de Moisés, e outra na construção da Arca de Noé. Pode parecer um detalhe bobo, mas não é. O que o autor está falando para nós é nos dando um código. Ele está dizendo que aquela mãe não estava apenas improvisando um berço flutuante. Ela estava construindo uma arca em miniatura. Ela estava fazendo uma conexão direta com Deus que salvou a humanidade do dilúvio, chamando: o mesmo Deus que sustentou Noé nas águas do caos vai sustentar o meu filho no rio Nilo. Isso nos transporta diretamente para o peso que a palavra cuidado carrega através dos séculos. Porque, veja bem, o rio Nilo de cada geração tem uma cara diferente. Nossas avós enfrentaram um rio de privações físicas, de falta de recursos, de um mundo muito mais silencioso e isolado. Nossas mães navegaram pelo rio da transição, da correria do relógio, da chegada da tecnologia, da jornada dupla. E as mães de hoje, elas enfrentam um Nilo digital. Uma correnteza de informações, algoritmos, cobrança por perfeição, que podem ser tão profundas e perigosas quanto as águas do rio Nilo. Os desafios mudam de nome, de formato, de intensidade, mas o instinto de construir arcas permanece vivo. E o tema da nossa conversa hoje é sobre essa engenharia do amor. Como, independente do tempo em que vivemos, somos chamados a preparar ambientes de proteção e fé para aqueles que amamos, para que eles não sejam levados pela correnteza do mundo, mas guiados pela mão de Deus. E é aqui que a gente sai um pouquinho do Egito Antigo e entra na nossa realidade. Mas enquanto a gente vai pensando sobre tudo isso, sobre os desafios da maternidade ao longo das gerações, eu te convido a ouvir Sobre as Águas, de Davi Sasser.
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0: Se olharmos para as nossas avós, como eu falei, o desafio delas era a resistência física. Elas eram as mães da sobrevivência. O Nilo delas era a falta de antibióticos, a escassez de alimentos, a luta para criar 10 filhos, com o que a terra oferecia para elas. A arca que elas construíram era feita de sacrifício puro, de mãos calejadas e de uma fé inabalável. Elas ensinaram que a fé sobrevive à escassez. Depois vieram as novas gerações de mães. O rio mudou. Elas enfrentaram o Nilo da modernidade, da pressa, da chegada da televisão, da saída para o mercado de trabalho. O desafio era o relógio. Como ser presença em um mundo que começou a exigir que elas estivessem em dois lugares ao mesmo tempo? A arca delas foi construída com equilíbrio, com oração e com o caminho de serviço. E agora, nós chegamos às mães de hoje. O desafio atual talvez seja o mais silencioso, mas também acho que o mais perigoso de todos. O Nilo agora é digital. É uma pressão estética nas redes sociais, é a comparação constante, é a batalha pela atenção dos filhos contra as telas. Hoje o perigo não está apenas fora da casa, ela pode estar nas palmas das nossas próprias mãos. A mãe de hoje, ela precisa ser uma engenheira de arcas em um mundo que diz que tudo é relativo e que nada é sagrado. Mas perceba a beleza disso. Não importa o tamanho da onda ou o nome do perigo, seja no tempo das nossas avós, das nossas mães ou das mães de agora, o material da Tebá, da nossa arca, continua sendo o mesmo. As mães mudam, os tempos mudam, mas é Deus que calafeta o cesto e segura a correnteza. As mães continuam confiando, vedando as frestas com princípios, lendo para os seus filhos, para que o destino de Deus possa preparar cada uma delas. Elas cuidam, protegem e vigiam, sabendo que, embora o rio seja forte, quem governa as águas é o Senhor. Mas você pode estar se perguntando: o que isso significa para mim hoje, pastor? Se eu não sou mãe, o que eu vou colocar em prática com essa reflexão? E a grande lição dessa arca em miniatura que Joquebede construiu é que cuidado envolve dois movimentos que parecem opostos, mas que são complementares: preparar e soltar. Calafetar o cesto com betume, piche, como aquela mãe fez, é o nosso trabalho diário. É a conversa no café da manhã, é o não que dói dizer, é a oração que ninguém ouve, é o esforço que passa valores que o mundo tenta pagar. Isso é vedar as frestas. É garantir que, quando o barco estiver na água, o mundo não vai acabar com ele. Nós fazemos a nossa parte com excelência, com técnica, com todo o amor que temos. Porém, existe o segundo movimento, e esse é o mais difícil: colocar o cesto na água e soltar. Muitas vezes nossa angústia vem porque queremos controlar o curso do rio. Queremos correr pela margem tentando puxar o cesto de volta. Mas a fé de Joquebede nos ensina que, quando o nosso braço não alcança mais o cesto, o braço de Deus apenas começou a agir. Ela soltou o cesto no Nilo, mas ela não soltou no vazio. Ela o soltou nos planos de quem criou o próprio rio. Hoje, para ter paz, você precisa entender que a sua arca, seja o seu filho, sua família, ou talvez um projeto da sua vida, não está à deriva. Se você calafetou com oração e princípios, você está entregando o que ama para Deus. Você não está entregando a sorte, mas entregando a providência. E para encerrar a nossa reflexão hoje, eu quero que você guarde uma imagem no seu coração. Moisés não foi salvo porque o rio era calmo. Ele foi salvo porque a arca era segura. O rio continuava sendo o Nilo, com todos os seus perigos. Mas o que estava dentro da arca, sob a proteção do mundo, era o que Joquebede preparou. Mães, pais, avós, todos vocês que estão ouvindo hoje são condutores de arcas. Não parem de calafetar. Cada oração sua, cada chamada de proteção, cada princípio ensinado é uma fresta que se fecha contra um desânimo, contra a corrupção, contra um ensinamento errado do mundo. O seu trabalho não é em vão. Lembre-se, Joquebede colocou um bebê no cesto, mas Deus tirou de lá um libertador. Ela achou que estava apenas salvando seu filho, mas Deus estava salvando uma nação inteira através da obediência e da fé daquela mulher. Você nunca sabe a proteção que Deus está fazendo com aquilo que você coloca diante dele. Com fé nas mãos dele, que nesse Dia das Mães você possa se aproximar de Deus. E lembrar que a gente celebra não apenas um carinho, mas a coragem. A coragem de construir arcas em tempos difíceis e de ter fé, sabendo que o nosso rio Nilo tem um dono. Independente do tempo, independente do desafio ou da correnteza, as mãos que cuidam aqui na terra estão segurando as mãos, estão sendo seguradas pelas mãos de Deus. E o meu desejo para cada um de nós é que a gente possa guardar essa palavra no nosso coração, ter um dia abençoado, de um Dia das Mães, se lembrando dessas histórias que a gente encontra na Bíblia e que nos trazem tantos ensinamentos. Senhor, eu me coloco em oração diante de Ti, primeiramente agradecendo por essa lição que a gente pode aprender com Joquebede, que a gente possa aprender a confiar no Senhor, que a gente possa aprender a entender que, independente dos desafios que o mundo vão trazer para a gente, o Senhor é aquele que está conosco, está nos abençoando, e que a gente possa estar vedando nossos filhos, nossas filhas, vedando os nossos projetos para que seja para honra e glória do Seu nome. Pai, eu coloco diante de Ti os pedidos aqui que eu anotei, que eu vou ler durante a semana, orar durante a semana, que o Senhor esteja ouvindo cada súplica, ouvindo cada oração, ouvindo cada pedido. Oro por cada vida que está aqui ouvindo, que mandou a sua mensagem, que o Senhor esteja abençoando cada um, Pai. Nós agradecemos por esse tempo que tivemos de reflexão, agradecemos por esse tempo que temos de presença Tua, de oração contigo, de intimidade com o Senhor. Que o Senhor esteja abençoando o dia de cada um, em nome de Jesus. Amém, Senhor.
1: Amém. Amém e amém. E nos encontraremos semana que vem, mais um episódio.
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3: Esse foi o Tempo com Deus aqui na RTM, agora 6:17. Vai mandando sua mensagem aqui no nosso WhatsApp, que eu vou falando com você. Eu falo com você agora, Jota Mendonça, da Difusora FM 91.3. Ô Jota, muito obrigado, uma ótima noite para você. Ele mandou aqui. É, especial Dia das Mães que eles fizeram na rádio deles lá, não é isso? É isso mesmo, Jota. Obrigado, viu? Muito obrigado pela sua mensagem. Josias aqui de São Paulo mandando uma boa noite para você, meu amigo Josias aqui de São Paulo. 6:18, agora tem espaço do Capelão.
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5: Muitíssima boa tarde, sejam todos muito bem-vindos a mais um Espaço do Capelão. Renata, bom te ver, bom falar contigo. Quem tá participando com a gente aí nesse momento?
1: Digo mesmo, Bruno, como é bom você tá ouvindo, a gente tá te ouvindo, a gente tá te vendo. Quando a tecnologia funciona para todos os lados, é muito bom pra gente e pros ouvintes que matam a saudade. Olha aí, Roberto César tá contigo. Laura falou, chegando a tempo de ouvir o Espaço do Capelão. Um abraço ao Bruno!
5: E também. Obrigado, Laura!
1: Agradecendo o Assis de São Luís, Maranhão, o Alex, lá em Conceição do Araguaia, no estado do Pará. Também tem a Edvane em Floriano, Piauí, seu Geano Taquaral, a Helenils em Minas Gerais, tem a Simone Cardoso, tem Nazareno, tem a Késia, a Mariana Velasco, o Roberto, a Solange, o Edu Chacliano, sul-brasileiro, tem a Regina Almeida também junto conosco e uma porção de outros ouvintes. Bruno.
5: Cheio, cheio, cheio de gente acompanhando a gente. E mais uma vez, como eu sempre falo, a sua participação, a sua presença aqui é muito importante. Seja sempre bem-vindo, chega mais, que nós vamos falar hoje de um assunto muito importante. Me permitam, hoje eu preciso dar uma pausa aí nas nossas conversas, né? Nos setores da capelania. Nós já falamos até aqui da capelania social, da capelania hospitalar, da capelania escolar, e vamos continuar falando sobre esses setores, mas hoje eu quero aproveitar o início do mês de maio, esse mês lindo, não é? Que comemoramos o Dia das Mães, então já quero aqui aproveitar e parabenizar a todas as mamães que nos ouvem e desejar aí um ótimo dia, feliz Dia das Mães aí junto com os seus filhotes. E além de ser um lindo mês, também é considerado a nível nacional brasileiro o Maio Laranja, uma campanha de conscientização de combate ao abuso e à exploração sexual de crianças e adolescentes. Eu sei que é um assunto difícil de ser tratado, principalmente depois do ocorrido, mas é fundamental ser tratado, inclusive para que não venha acontecer. E ontem mesmo estávamos aí numa conversa junto com a MPC Brasil, com o setor de proteção à criança e ao adolescente, nós falávamos justamente sobre este assunto e a importância de ser divulgado. E sempre pensando em proteger a criança, o adolescente, mas também a todos nós que atuamos com este público. Então, você que nos ouve, trabalha aí no Ministério Infantil, na sua igreja, trabalha em alguma escola, bem, trabalha em alguma associação, organização que cuida de criança e adolescente, este assunto também cabe a você. Não sei se você sabia, mas já fazem 2 anos que o ECA, o Estatuto da Criança e do Adolescente, sofreu algumas atualizações importantíssimas. Esse ano agora nós temos aí o ECA Digital, já temos também informações sobre ele, mas o assunto que eu quero tratar é da alteração lá de janeiro de 2024. E até então o presidente da República, com seus direitos, poderes, juntamente com a comissão responsável, instituiu várias medidas de proteção à criança, ao adolescente, contra essa violência nos estabelecimentos educacionais ou similares. E essa lei, ela prevê na Política Nacional de Prevenção de Combate ao Abuso e Exploração Sexual da Criança e do Adolescente. Vou repetir: estabelecimentos educacionais ou similares. E aqui nós temos vários espaços públicos que cuidam de crianças e adolescentes: escolas, igrejas, associações, clubes, enfim, igrejas. Eu gostaria de colocar em evidência igrejas, não é? Porque a gente acha que não precisamos ter esse cuidado, mas também dentro da igreja precisamos ter este cuidado. Presta atenção, porque se o conselho tutelar for visitar esse espaço e não tiver o que a lei solicita, o trabalho será prejudicado. E Bruno, o que a lei solicita? A lei solicita o seguinte: que os estabelecimentos educacionais e similares, públicos ou privados, e desenvolvam atividades com crianças e adolescentes independente do recebimento de recursos públicos, deverão manter fichas cadastrais e certidões de antecedentes criminais atualizadas de todos os colaboradores. Então, o que que a lei nos pede? Que todos os colaboradores mantenham suas fichas cadastrais e as certidões de antecedentes criminais. Tudo isso atualizado, Renata, no período de 6 meses. Então, se alguma pessoa vai começar a trabalhar com criança, seja onde for, você, capelão, vai entrar numa escola, você precisa ter este documento para você se resguardar. Para, se você, por exemplo, já sofreu algum tipo de processo, você não pode atuar com este público, beleza? Então, isso vai te mostrar, vai te resguardar de que você nunca sofreu nenhum tipo de processo e tem liberdade para trabalhar com este público. E essa lei é de suma importância porque ela vai de encontro à proteção das crianças, não é? E também à promoção para essas crianças, esses adolescentes, de um ambiente seguro e livre de abusadores. Infelizmente, isso acontece em sua grande maioria dentro de casa, naquele ambiente que deveria ser o mais seguro para essa criança, para este adolescente. Ela sofre deste abuso. Bem, mas o mais importante que eu quero que você coloque em prática é: cuide, acolha, ouça, dê suporte de defesa ao menor de idade que já sofreu ou que ainda sofre qualquer tipo de abuso sexual. E esse é o nosso papel. A sociedade, como já diz a palavra do Senhor, é má. Ela, e nós vivemos isso. Então, quando olhamos para uma criança, quando olhamos para um adolescente que está sofrendo, nós precisamos estender as nossas mãos a esta criança. E aí podemos observar as mudanças de comportamento, caso esta criança não fale nada, nós podemos observar a sua agressividade ou até mesmo o seu isolamento, o medo de determinados adultos, o medo de determinados lugares, a queda no rendimento escolar, o silêncio, a autolesão, tudo reflexo de algo maior, tá bom? Uma ameaça ou até mesmo o abuso. E nós precisamos fazer alguma coisa. Nós somos responsáveis por uma sociedade melhor, uma sociedade mais segura, tanto para mim tanto para os outros. Então, quero, meu querido ouvinte, meus irmãos em Cristo, capelães, cuidadores, professores, vamos cuidar e acolher essas vidas. Claro, é melhor prevenir, trazendo esclarecimentos, conversas, não é? Trazendo ambientes seguros, do que precisar acolher esta vítima. Então, fica aí pra gente essas duas missões e a partir de hoje, aproveitando este mês, essa lembrança, essa campanha a nível nacional, fica aí duas missões para nós aqui que atuamos com estes grupos, em qualquer lugar. Evite que o abuso aconteça. Traga esclarecimento para essas pessoas. Promova a elas aí o conhecimento e saber o que é certo e o que é errado. E a segunda missão, caso a primeira não seja possível, vamos acolher a vítima, vamos dar a ela a proteção que ela espera, a proteção que ela precisa. E claro, você pode estar perguntando assim: Bruno, como eu vou agir no caso de receber esta vítima, não é? De receber a notícia deste abuso. E aí nós da MPC preparamos aí um treinamento para você sobre este assunto. Se você quiser participar, entre em contato com a gente. Renata, me permita aí deixar este canal. Você pode falar com a RTM através do WhatsApp da RTM. Você pode falar com a MPC Brasil através do WhatsApp da MPC Brasil, através do nosso site, através das nossas redes sociais. E se capacite. Leve também esta informação à sua igreja. Por isso que lá no início eu falei que gostaria de frisar isso para dentro da igreja. Nós também temos preparado material para que a igreja tenha essa capacitação de cuidado à criança e ao adolescente. Seja você a diferença na vida deste grupo de pessoas. Caso precise, denuncie, tá bom? Diz que denúncia, pega aí seu telefone, diz que sem, anonimamente, você pode também proteger uma criança, um adolescente, às vezes um vizinho, que você vê, que você ouve, ou que você não consegue ver, mas sabe que tem uma criança ali, não sabemos o que está acontecendo, você tem aí a possibilidade da denúncia, tá bom? Estamos à sua disposição, esse é um assunto muito complexo, mas queremos deixar aqui a nosso contato e o nosso a ponte para ajudar você a ajudar pessoas. Beleza?
1: Excelente, Bruno. Muito obrigada. É tão importante a gente ter esse alerta, ao mesmo tempo que ferramentas para saber como prevenir, como cuidar e como caminhar isso com as pessoas, né? E é papel da igreja, distribuir graça. Então, Bruno, muito obrigada e a gente te espera na semana que vem. Eu reforço, quem quiser aqui saber mais sobre o curso, é só pedir, manda aqui pro WhatsApp 11974181456, que a gente ficará feliz em fazer essa ponte com a MPC e vocês o quanto antes terem ferramentas, informação para poder ajudar e também preservar a tua família e da comunidade. Obrigada, Bruno.
5: Obrigado você, Renata. Um beijo no coração. Tchau, até o nosso próximo encontro.
1: Até.
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3: Horário de Brasília, 6:32. Tudo bem com você? E aí, tá curtindo a noite, a tardezinha, né? Agora começando a noite aqui da RTM. Tudo bem com você? Eu sou o Eric Alves, estou te fazendo companhia até as 7 da noite. Com a noite cheia de programa bom para você aqui na rádio. E agora tem Vida em Família. Não perde tempo, vai anotando. Depois você manda mensagem aqui pra gente.
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8: É bom estar com vocês mais uma vez no programa Vida em Família. Hoje eu quero compartilhar um texto muito significativo da palavra de Deus. Esse texto se encontra em 2 Samuel capítulo 6, versículo 9 em diante. Diz assim a palavra de Deus: naquele dia Davi teve medo do Senhor e se perguntou: como vou conseguir levar a arca do Senhor? Por isso ele desistiu de levar a arca do Senhor para a cidade de Davi. Em vez disso, levou-a para a casa de Obed-Edom de Gate. A arca do Senhor ficou na casa dele por 3 meses. E o Senhor o abençoou e toda a sua família. E disseram ao rei Davi: o Senhor tem abençoado a família de Obed-Edom e tudo que ele possui por causa da arca de Deus. Conta-se que na Finlândia, quando uma pessoa chega à casa de uma outra pessoa, ao bater na porta, perguntam o dono da casa: Deus está nessa casa? Deus está nessa casa? Se Obed-Edom ouvisse essa pergunta, com certeza ele poderia dizer: sim, Deus está em minha casa. Nada estava mais intimamente vinculado à presença de Deus e ao poder de Javé do que a Arca da Aliança. Em Números, capítulo 10, versículo 35 até o versículo 36, diz assim a palavra de Deus: partindo a arca, Moisés dizia: levanta-te, Senhor, e dissipados sejam os teus, e fujam diante de ti os que te odeiam. E quando pousava, dizia: volta, ó Senhor, para os milhares de milhares de Israel. Por outro lado, quando Israel pensou em lançar um ataque por conta própria, sem estar acompanhado pela arca da aliança do Senhor, foi totalmente derrotado. Esse texto nós encontramos em Números, capítulo 14, versículo 44. Ainda lendo a palavra de Deus e pesquisando o papel da arca do Senhor, nós podemos ver em Josué, capítulo 3, também no capítulo 4, que a arca estava presente na marcha através do Jordão. Também estava presente ao derrotar Jericó. A nação era bem sucedida quando a arca estava presente. Quando a arca foi removida de Siló e perdida para os filisteus, a Bíblia, nós encontramos a expressão Icabod, que quer dizer: foi-se a glória de Deus. Então nós podemos ver à luz desses textos que a arca era um símbolo da presença de Deus. Então quando Obed-Edom abriu a porta da sua casa para receber a arca da aliança, ele estava simbolicamente recebendo a presença de Deus. E a Bíblia diz que essa arca ficou na casa de Obed-Edom por 3 meses. E diz a palavra de Deus: e o Senhor o abençoou e toda a sua família. E mais adiante, as pessoas, ao perceberem as bênçãos de Deus sobre a vida de Obed-Edom e de toda a sua família, foram até Davi e disseram: o Senhor tem abençoado a família de Obed-Edom e tudo o que ele possui por causa da arca de Deus. É claro que hoje a arca já não está mais presente. A arca esteve presente num período da história do povo de Israel. Mas a lição que esse texto nos proporciona é interessante. Embora a arca não esteja mais presente nos nossos dias, Deus pode estar presente na sua vida, Deus quer estar presente na sua vida, Deus quer

0: mais amo a Deus, amo você do modo como você deve ser amada. Não se concebe a possibilidade de um filho de Deus declarar seu amor a Deus, mas não demonstrar amor nos relacionamentos familiares. Se Deus é amor, como a Bíblia diz que é realmente, Deus é amor, quando nós cultivamos a presença de Deus em nossa vida, nós iremos testificar, nós iremos mostrar esse amor nos nossos relacionamentos familiares. Então, quando um homem, quando um marido ama a sua esposa, quando uma esposa ama o seu marido, quando um pai ou uma mãe ama o seu filho, um filho ama o seu pai, nós podemos verificar que nessa família há presença de Deus, porque a Bíblia diz que Deus é amor. Então você pode cultivar a presença de Deus na sua família, cultivando o amor nos relacionamentos familiares. Mas uma outra coisa interessante que nós podemos verificar é que quando nós testificamos, quando nós cultivamos a presença de Deus em nossa família, nós transformamos a nossa casa num altar. O ato de adorar a Deus não se dá somente quando adentramos numa igreja, num templo. Quando nós lemos a palavra de Deus, quando lemos especialmente a vida de Abraão, nós podemos verificar que em várias oportunidades Abraão erigia um altar ao Senhor. Você está erigindo um altar a Deus na sua casa? A sua casa é um lugar de culto, um lugar de adoração, um lugar de louvor. Na sua casa há um ambiente onde Deus é respeitado, onde Deus é temido, não o temor, medo de Deus, mas o respeito, a veneração, a submissão à vontade de Deus, que você então possa ser como Obed-Edom, abrir a porta da sua casa para Deus fazer morada. Porque a Bíblia diz que quando Obed-Edom recebeu a arca do Senhor por 3 meses, o Senhor o abençoou e a toda a sua família. Com certeza, quando nós cultivamos a presença de Deus em nosso lar, em nossa família, Deus não somente nos abençoa individualmente, mas Deus também abençoa toda a nossa família. E o que mais também interessante, as pessoas que estão ao nosso redor, os nossos vizinhos, vão ver a bênção de Deus, a presença de Deus em nossa família, assim como os vizinhos, as pessoas que conheciam Obed-Edom, disseram a Davi: o Senhor tem abençoado a família de Obed-Edom e tudo que ele possui por causa da arca de Deus. Que você possa ser um Obed-Edom nos dias de hoje, abrir a porta da sua casa e cultivar a presença de Deus na sua família. E que Deus nos abençoe nesse sentido. Amém.
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1: 6:47, aproveitando para mandar aquele abraço pro nosso amigo Lima, taxista de São Luís do Maranhão. Ele tá mandando um boa noite aqui pra gente. Muito obrigado, Lima. Se você for rodar aí nas ruas, né, de São Luís, Deus abençoe sua noite, te guarde também, você e todos os taxistas do Brasil. Muito obrigado pela sua participação.
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1: Transmundial. Igreja Batista da Lagoinha, quero me apaixonar. 6:47, uma ótima noite para você, um bom sábado.

Sou Eli Soares, pra você aqui, Bem Querer, essa música linda, né? 6 horas e 55 minutos, corrigindo. Eu sou o Eric Alves, muito obrigado por ter feito comigo essa tarde, comecinho de noite aqui na RTM. Eu volto na segunda-feira a partir das 2 da tarde e fico até quarta direto, ainda nas férias do Cacá Rodrigues, tá bom? Muito obrigado, um ótimo sábado, fique no sábado de paz, tranquilidade, que Deus te abençoe. Sábado muito tranquilo e bom pra você, tá bom? Tamo junto, muito obrigado, ótima noite.

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1: Que alegria estar com você toda semana. Hoje eu, Dora Bomilcar, recebo para um bate-papo, uma conversa franca, três entrevistados. Pois é, é o Wilfried Cobert, ele que tem 94 anos. O Paulo Andrade, que vocês sabem é o meu marido, tem 71 anos. E o Thomas Hahn, que tem 89 anos e na semana que vem já faz 90, acredito. Muito bem, estamos começando então o nosso programa e como são três entrevistados, todo mundo vai falar bem pouquinho, mas a pergunta que eu quero primeiro seria para o Wilfried. Eu queria saber quem são, onde moram, né? E um pouquinho sobre a família, mas bem pouquinho. Wilfried, que prazer tê-lo aqui.
2: Muito obrigado. Sinto-me muito honrado de participar desse programa. Bem, eu estou atualmente morando em Sorocaba. A maior parte do tempo estive em São Paulo, depois em Vinhedo, ainda em Campinas e agora Sorocaba. Eu penso que será o meu último lugar antes do céu.
1: Uau!
2: Minha família está espalhada já pelo Brasil, tenho quatro filhos, um deles, o mais jovem, está na Suécia, também já tem três filhos e eu fiquei viúvo há 15 anos atrás e agora estou morando ao lado da minha filha aqui em Sorocaba. Me sinto muito bem ali e espero poder ainda fazer alguma coisa no reino de Deus. Eu trabalhei como vendedor de máquinas para a indústria têxtil no passado. Nunca fui, como alguns pensam, pastor. Isso não era o meu trabalho, mas eu fui professor de escola dominical durante praticamente a vida toda. E a vida toda também não, porque eu me converti aos 16 anos. E depois disso, com 18, eu comecei a lecionar para crianças e assim foi até há pouco tempo, né? E assim Deus tem abençoado e eu acho que nasci na Alemanha, se é que querem saber ainda, mas estou aqui no Brasil faz 88 anos.
1: Uau.
2: Então eu me sinto brasileiro.
1: Muito
2: de
1: bem.
2: Coração.
1: Muito obrigada, Paulo Andrade.
3: Bom, sou o marido da Dora. Eu fui médico durante mais de 30 anos. Eu me formei na Unifesp, na Escola Paulista de Medicina, fiquei lá durante toda a minha vida até me aposentar e nos últimos anos concomitantemente eu fui pastor e abrimos uma igreja na Granja Viana e a igreja continua lá e durante 30 anos também eu fui pastor. Tenho três filhos, nós, eu e a Dora temos três filhos. O mais velho mora em Portugal, o do meio mora na França, em Paris, e o mais novo mora aqui com a gente. E eu moro em Atibaia, 4 dias por semana e 2 a 3 dias aqui em São Paulo.
1: Obrigada. Eu queria falar que o Paulo e o Wilfried estarão dando um seminário no retiro que vai acontecer em setembro do 60+, Movimento Cristão 60+. Se você ainda não se inscreveu, corra, para vai acontecer em Mariápolis. E o Thomas?
0: Eu, Thomas, sou imigrante também, igual ao Wilfried, né? Eu cheguei no Brasil com quase 4 anos, em 1940, e primeiro fomos morar perto do Brasil, que é o Rio de Janeiro. É um país vizinho e amigo do Brasil, mas tem que fazer a distinção. Em 64, mergulhamos, Cristina e eu, com quem eu casei em 1963, nós viemos para São Paulo em 1964, e temos três filhos, estamos casados há 62 anos e temos três filhos, dois dos quais moram nos Estados Unidos e uma em São Paulo. E meu ministério na igreja, ele sempre existiu, graças a Deus eu consegui fugir de qualquer rótulo desse ministério durante a maior parte do tempo. Eu até abusei de você, Paulo, né, nesse processo. Mas há 2 anos atrás eu acho que eu estava mais velho e mais cansado e não conseguia mais brigar com ninguém. Então a Assembleia da Igreja Batista da Granja Viana resolveu que eu seria pastor. Então, a partir dos 87 anos, eu sou pastor, já nasci pastor emérito e estou caminhando celeremente para ser pastor saudoso. Tá certo? Então, esse é o meu caminho de serviço a Deus. Eu fiz um acordo com Deus. E o acordo é o seguinte, quer dizer, foi unilateral da minha parte, você tem que entender isso. Eu não sei bem qual é a resposta dele, mas o meu acordo com Deus é o seguinte: quanto à velhice, eu topava, mas enquanto eu pudesse ser
1: útil,
0: servindo a ele, continuar servindo a ele de alguma forma, não importava qual, mas que ele soubesse que eu tô com saudade dele, eu gostaria de estar com ele. Mas é isso.
1: Thomas, agora a minha pergunta que eu falei que ia perguntar antes do programa começar. A pergunta é: como você aprendeu a tocar esses blues?
0: Esse problema é sério, viu? Porque eu tenho que responder, né? E
1: sim,
0: ninguém vai acreditar. Mas eu vou contar a si mesmo. Aos 14 anos, eu não tocava instrumento nenhum. Aos 14 anos, eu estava em Teresópolis, perto do Rio, nas montanhas, e nós tínhamos uma casa de campo lá, de férias, né? E perto tinha um condomínio também de casas de férias, e tinha uma sede do condomínio, tinha um piano. E aos 14 anos, a turma desse condomínio, com quem eu me dava já fazia tempo, os homens já estavam começando a mudar de voz. Uhum. Já estavam falando que nem homem. E eu estava falando que nem uma criança. E as meninas não olhavam para mim, só tinham olhos para eles. Alguns já fumavam, outros faziam a barba. Quer dizer, eu estava numa desvantagem terrível. E então eu decidi que eu ia tocar piano. E eu ia tocar os sucessos que tinha na época, tinha os musicais da Metro-Goldwyn-Mayer. Os musicais do cinema americano. E eu disse: eu vou tocar isso aí, as meninas vão me amar e vão querer ficar junto de mim. E sentei no piano e toquei como eu toco hoje. Era como se eu soubesse o que era um piano.
1: Uhum, uhum.
0: Eu comecei tocando com harmonia, com mão esquerda, com tudo. E foi muito gratificante. Só que eu tenho que confessar a você, para terminar, que deu errado, que as meninas continuaram a ficar junto do meu piano, mas para pedir músicas enquanto elas namoravam o outro.
1: Oh.
4: Bom, indo agora para o chat, Dora, olha só quem mandou mensagem. Vou começar com uma pessoa muito especial para o Wilfred. Quem que você acha que está acompanhando, assistindo?
2: Se conseguiu entrar aí no canal, é minha filha Mônica.
4: Acertou.
2: É.
4: A Mônica tá aqui, ligadinha, acompanhando tudo. Ela mandou um abraço. Deixa eu pegar a mensagem da Mônica do início. Ela: meu pai lindão. E olha só, filha coruja. A Mônica tá acompanhando e ela comentou pro Thomas também, né? Ela viu você assistindo, ela viu você tocando piano e ela falou que temos algo em comum. Que bom, temos algo em comum. Saudade. Muito bem. Quem tá por aqui também é o Paulo. O Paulo foi aluno de escola dominical do Wilfred. Paulo Mazacorati, que alegria. Meu irmão Israel Mazacorati participou de uma live pela manhã. E agora meu professor de escola dominical, Wilfred Korber. Uau!
2: Ele era um menino naquele tempo e hoje ele é meu pastor.
4: Olha só, que coisa boa. O Luiz Glage também está acompanhando. Boa tarde a todos. Pergunto se todos têm esposas vivas ou algum viúvo. O Wilfried respondeu. E o Thomas também respondeu que é casado há mais de...
0: 60, eu tô com 60 e...
1: Mais de 63
0: anos. De, uau. 63 anos de casado. 63 anos que a gente tem miniatura.
4: Que coisa linda, 63 anos, é lindo demais. Bom, ao longo do programa eu vou lendo outras participações, mas já agradecendo, e você que está assistindo, mande aí a sua mensagem, a sua pergunta, né, para esse trio.
1: A minha pergunta é para o Wilfred, como você lida com as perdas que a vida traz?
2: Olha, eu, francamente, eu acho que a vida não traz perdas. E as perdas que ela traz estão lá escritas no livro de Eclesiastes, capítulo 12. Eu recomendo que lê, porque o nosso tempo não dá para eu ler. Mas ali fala da perda dos dentes, fala da perda da audição, fala da perda de tudo que nós, que está no nosso corpo. Mas na realidade, isso não é perda. Por exemplo, eu já perdi muitos dentes, mas ainda tenho alguns originais, né? Com mais de 90 anos de idade. O dentista coloca. Então eu lido com a perda assim. O meu ouvido, eu não tenho mais, perdi num acidente quando era jovem. E o outro eu tenho um aparelhinho, eu ouço. Então as perdas da vida são compensadas, mas isso são as coisas passageiras. Na vida espiritual, eu só tenho tido ganho, não perda. Nunca perdi nada, só ganhei. E eu sou, agora estou no caminho com Jesus há 78 anos. Eu só ganhei. Eu me considero rico. Não há perdas. É só ficar e andar com Jesus.
1: Isso mesmo. A minha pergunta para o Paulo: envelhecer não é juventude perdida, mas uma nova fase da fase de oportunidade e força. Quem escreveu foi o Paul Tournier. É uma verdade na sua vida, Paulo?
3: Ah, é verdade, sim. A gente, se não aproveitar as oportunidades, a gente vai ficar velho em casa de chinelo no pé. Por isso que a sabedoria de envelhecer é você ter sonhos, ter ministérios, ter trabalho para você fazer. Você pode fazer, ser voluntário na igreja, pode pregar se você prega, ensinar se você ensina, influenciar se você influencia os mais jovens. Mas o importante é você ter, envelhecendo mais, caminhando para frente. Isso é muito importante.
1: Então, eu também vou fazer essa mesma pergunta para o Thomas. Envelhecer não é juventude perdida, mas uma nova fase de oportunidade e força. E quem falou foi o Paul Tournier, neste livro aqui, Aprender a Envelhecer. E eu quero que você anote aí, busque esse livro, que todo mundo tem que já começar a ler esse livro da editora Ultimato. Quem falou essa frase foi o Paul Tournier, que é o autor deste livro da editora. Mas, Thomas, que você acha sobre essa frase?
0: Olha, ela não se adapta, ou pelo menos eu não me adapto a essa frase, porque já faz 15 anos que eu tenho problemas físicos que me limitam seriamente. Essa pessoa que senta de chinelos, eu não tenho chinelo, só isso. Mas que fica sentado no sofá o dia inteiro, fico, porque eu perdi a habilidade de andar. E a Cristine tem 80 e poucos anos também, não está aqui para me empurrar uma cadeira de rodas. E além do mais, eu moro num edifício sem elevador, então é difícil. Então eu tenho limitações, tá certo? Então, na realidade, eu creio que a velhice é como qualquer outra fase nossa de vida, em que nós estamos totalmente dentro do plano de Deus, não nossos. Então eu não luto contra isso. Eu não digo, não, eu tenho que ter um plano, não, eu tenho que ter um projeto, não, eu tenho que ter um sonho. Não, eu entreguei a minha vida a Deus, e ele cuida do que eu preciso fazer e posso fazer. E isso me satisfaz plenamente.
1: Agora, Paulo, as práticas espirituais, a oração, a meditação, o trabalho voluntário da igreja, que lhe fazem bem e lhes ajudam, eles ajudam na arte de envelhecer bem?
3: Sem dúvida. Você cultivar todas essas práticas espirituais, você vai caminhando mais perto de Deus. E esse caminhar perto de Deus parece uma simbiose, né? Você está caminhando perto dele e ele vai te dando sonhos e vai te dando ministérios, vai te dando oportunidades de servi-lo, oportunidade de influenciar pessoas. Ontem mesmo a gente estava com um casal jovem comendo uma pizza, bem mais jovem, e a gente tem a oportunidade de mostrar uma certa experiência e aconselhar e fazer alguma coisa. Então, nesse sentido, as práticas espirituais, você está lendo a Bíblia, jejuando, frequentando uma igreja, sendo ativo na igreja, isso aqui é muito importante para o envelhecimento.
1: Muito obrigada. E aí, como é que os nossos ouvintes estão se portando?
4: Olha só, muitas mensagens interessantes. A gente acabou de receber uma mensagem aqui no nosso WhatsApp. Eu quero ler para vocês do Rodrigo Pimenta, de Perdões, lá em Minas Gerais. Ele colocou o seguinte: que programação abençoada. Envelhecer, para mim, é envelhecer bem, é amadurecer por dentro, não só por fora. É ter um coração leve, aprender com a vida, valorizar o que realmente importa, fazer as pazes com o passado e crescer espiritualmente. Resumo em uma frase: envelhecer bem é ter menos peso na alma e mais profundidade no espírito.
1: Olha, que resposta, hein?
4: Muito legal a participação do Rodrigo, né? O pastor Marcos Garcia, ele que é de Ribeirão, é isso? Deixa eu ver se eu tenho o nome da cidade. Ribeirão Preto, aqui no interior de São Paulo. Ele colocou: boa tarde, Dori, queridos convidados. Sou pastor da igreja presbiteriana, moro em Ribeirão Preto. Para envelhecer bem, tenho procurado cuidar bem de minha saúde, tenho praticado exercícios físicos, desacelerando um pouco das atividades ministeriais e cuidando bem da saúde. Mesmo desacelerando, tenho servido a Deus. Também tenho praticado meu hobby favorito, que é pintura e desenho.
1: Uau.
4: Algo em comum com um dos convidados aqui, né? Meu desafio é envelhecer sem deixar o coração amargurar. A velhice é uma bênção, é sinal que o Eterno foi generoso com aqueles que tiveram uma vida longeva. Deus abençoe os amados irmãos.
1: Uau! Que bom, você continue participando, mande a sua pergunta para um dos nossos entrevistados ou comente o tema: a arte de envelhecer bem, já que esta é uma live de aniversário, 1 hora de duração. Agora, minha pergunta para o Wilfred: o que ajudou o senhor a chegar até aqui com saúde e força? Quero esta receita.
2: Essa pergunta já me fizeram muitas vezes. E eu sempre digo a mesma coisa e não vou falar diferente hoje. Não depende de mim. Isso é graça de Deus. Somente graça de Deus. Eu, na realidade, quando era menino, pequeno ainda na Alemanha, eu era um menino doente. Até que um dia o médico, eles não conseguiam me curar. O médico disse ao meu pai: esse menino precisa mudar de clima. Aí meu pai resolveu, era um dos motivos, de vir ao Brasil para oferecer a mim a possibilidade de mudança de clima. E eu vim ao Brasil em 1937, com 6 anos de idade, doente. Nunca mais fiquei doente até hoje. Eu tenho saúde, mas isso é graça de Deus e provavelmente o clima brasileiro. Aqui é uma terra abençoada e nós dependemos da direção de Deus. E pouco podemos fazer. Claro, eu preciso cooperar, eu não bebo, não fumo, não faço extravagâncias. Então, isso ajuda também. Mas eu conheço muito crente que não fuma e não bebe e não faz extravagância e está doente mesmo assim, não é? Então é graça de Deus, saúde vem dele, é só ele que merece a nossa gratidão e o reconhecimento. Essa é a minha opinião.
1: Agora, Paulo, o que você aprendeu sobre morte sem morrer? E também vou fazer essa mesma pergunta para o Tobas.
3: Morte sem morrer. É interessante, você... Muita gente já morreu, mas continua vivo. Uhum. Então a gente tem que ter uma... viver... e ter sonhos, e ter trabalho, e ter ministério, ter atender a vocação do Senhor, que todos fomos vocacionados, né? Como diz a Bíblia, você tem uma santa vocação, e não é a idade que vai tirar essa vocação. Não interessa se você está mais tempo em casa, ou você pode sair ou alguma coisa, mas criativamente você vai atender a vocação. E aí você vai adiar essa morte espiritual, essa morte que você pode ter por muito tempo.
1: Thomas.
0: Olha, já há muito tempo que já falei sobre isso antes, que eu coloco no centro da minha velhice uma coisa que eu já coloquei no centro da minha vida há muitos anos atrás, quando eu me converti aos 39 anos de idade, que é o seguinte: a morte foi derrotada. Então a morte é um não assunto para mim. Isso me deixa livre. Livre para quê? Para servir. Parece uma fórmula simplista, mas enquanto nós tivermos medo da morte, não me faz a menor diferença se você tem 30, 60 ou 100 anos de idade. Enquanto tiver medo da morte, não achar que está resolvido, você não consegue amar plenamente ao próximo, você não consegue amar a Deus, e você cai naquilo que Paulo, na sua carta aos Coríntios, a primeira carta, capítulo 15, versículo, acho que é 19, ele diz o seguinte: se a nossa esperança em Jesus é apenas para essa vida, nós somos as mais infelizes das criaturas. Eu não sei se você já desconfiou que eu sou um cara feliz, né? Quer dizer, feliz combinado com carioca só dá piadista, eu sei disso. Mas eu tento me controlar, mas não muito. Mas a minha libertação foi no dia que eu entendi que Jesus Cristo é Deus, coisa que João afirma no começo e no fim do seu evangelho. Então eu confesso a você que a morte é um não assunto para mim. Eu tenho a vantagem, talvez sobre outras pessoas, que eu já morri clinicamente. Já tive paradas cardíacas, já tive coisas assim do gênero. E eu descobri ao voltar, porque alguém fez massagem cardíaca, ou sei lá o que que ele fez, porque eu não estava nem aí, mas que eu não estava nem um pouco preocupado com isso. Aliás, a Cristine, quando eu tive a primeira vez, a Cristine falou para mim, depois de 3 dias: você não achava que seria bom você fazer o eletro? Dizia: ah, boa ideia, então eu faço o eletro. Mas de tão preocupado que eu estava com o assunto, ou seja, eu sou uma dessas pessoas felizes porque eu não carrego mais qualquer relacionamento com a morte inevitável, porque a morte para mim apenas era uma porta, antes de eu me converter, era uma porta que se fechava para mim. Uhum. E agora é uma porta que se abre para mim, para eu poder estar com Deus eternamente. Então é relativamente simples.
1: Conversão necessária. Sim. Muito bem, vamos aí ouvir a Michelle, saber como os nossos ouvintes estão se portando.
4: Uau, muitas participações no nosso chat, Dora. A turma acompanhando mesmo. Vou citar alguns nomes. Perdão se eu não consegui citar todas, né, as mensagens, que é por conta do tempo, mas já agradecendo a turma que está desde o início. A Graça Barbedo mandou mensagem, Paulo de Freitas, ele até comentou, ser consciente que você envelheceu e continua ativo. É, Silvio Abraão, oi Dora, Paulo e convidados. Silvio deve ser algum amigo,
1: sim,
4: né?
1: Sim, ele mora em Sorocaba, um amigo nosso.
4: Que legal. É, o Luiz Glágio, eu acho que eu tinha comentado, né? Das esposas, isso. A Mônica, a filhota aqui do Wilfred, que está acompanhando. E a neta também mandou mensagem, Wilfred. Tem perguntinha da neta. Peraí, deixa eu pegar a mensagem dela aqui.
2: Qual delas?
4: Vou encontrar. Marta do Rômulo.
2: Como?
4: Marta do Rômulo, é isso? É, eu acho que é isso.
2: Ah, não, mas isso não é minha filha.
4: Ela não é neta?
2: É?
4: Não,
2: não é neta, mas é uma grande amiga e irmã. É.
4: Ah, tá certo. Ela colocou boa tarde. Shalom, estamos aqui assistindo o nosso mais lindo vovô Wilfred. O mais lindo de todo o universo. Por isso que eu falei. Por isso que eu falei neta. Errei aqui, Marta. Mas ela tá aqui acompanhando. E o Eliele de eu não sei, gente, assistindo nos Estados Unidos, bom ouvir vocês, Eliele, eu acho que é Eliele. A Lucitânia também tá acompanhando, Dora, sua amigona, que alegria ver o Thomas, que programa, obrigada Lucitânia. É, Aloísio Laurindo da Silva, boa tarde a todos e todas. Silvio, quem mais aqui, ó? Silvio Abraão, ano que vem faço 80 anos.
1: O Silvio?
4: É.
1: É.
4: E quem mais que comentou aqui? A Cleidinha aqui da rádio também, boa tarde, parabéns Dora pelos 26 anos de RTM Brasil. E cadê outra mensagem que eu achei bem legal também? Ageu em Eringer.
1: Ageu Lisboa.
4: Isso, Ageu Lisboa comentou o seguinte, tirando o chapéu para os honrados anciãos, agradeço suas falas de sabedoria. Pergunto, o que mais desejam que seus netos saibam? Uma perguntinha.
1: O que mais desejo que os seus netos saibam?
2: É, não é tão fácil de responder depressa uma coisa boa, sabe? Mas eu gostaria que eles soubessem que eu oro por eles todos os dias. Eu gostaria que eles soubessem, como foi a pergunta, que eles soubessem?
1: É,
2: que eles jamais se afastassem do caminho de Deus. É uma preocupação que eu tenho, porque existe atualmente uma ameaça, e eu estou orando muito, porque eu quero que eles permaneçam no caminho, porque o dia do arrebatamento está se aproximando, e eu quero ver todos eles comigo ali, todos. Isso é o que eu gostaria que eles soubessem.
1: Muito bem. Paulo, que você gostaria que seus netos soubessem?
3: Eu tenho praticamente uma oração somente para meus filhos e meus netos. Agora são os netos e os filhos também. Continuo com a minha oração, que eles sejam tementes a Deus, que eles usufruam da graça do Senhor e que nós todos nos encontremos lá no céu, no novo céu e na nova terra, possamos viver a eternidade juntos. Essa é a minha oração por eles, que eles entendam, se aproximem de Jesus e fiquem fazendo a vontade de Jesus.
1: Obrigada, Geu, por essa pergunta que veio alegrar aqui o nosso estúdio hoje, não é verdade?
4: Sim, depois tem mais uma pergunta aqui no chat, tá bom?
1: Tá certo, olha, mas eu já queria também ler aqui uma participação de uma mulher de 100 anos. Eu, Doroteia Cardoso da Silva, com meus 100 anos, pela fé em meu Jesus e pela esperança que ele me dá. Ele me sustenta todos os dias. Quero compartilhar isso com vocês do Conversa Franca. Moro sou baiana, moro atualmente em Cosmópolis e sou membro da Primeira Igreja Batista de Cosmópolis. Pastor Marcelo Dutra, muito obrigada, Doroteia, por participar, você que tem 100 anos, e ela mandou até a foto dela. Obrigada, então, pela participação. Mas voltando aqui à pergunta dos nossos, para os nossos ouvintes, qual é a importância da família e dos amigos na sua vida hoje, Wilfred?
2: qual é a importância da
1: família, família e dos amigos na sua vida hoje?
2: Ah, são muito importantes. Eu não posso, eu já sou um viúvo, então me sinto muitas vezes só. É muito importante ter os filhos em contato o mais frequente possível. E os amigos também, que são vocês, aliás, né? Eu tenho um novo amigo que chama-se Thomas. Faz uns 2 meses que eu me tornei amigo dele, né? E agora eu me tornei amigo dos outros que aqui estão, assim. São, eu estou à procura de amigos, porque eu mudei de cidade várias vezes na minha vida. E em todo lugar eu precisei procurar amigos, e tenho amigos. Mas eu tenho atualmente em Sorocaba poucos amigos. Ainda tem os irmãos da igreja, são meus amigos, são bons irmãos. É muito importante ter, porque viver sozinho é triste.
1: Isso mesmo. E então, já aproveitando, quero fazer a propaganda do encontro do 60 mais, que vai acontecer em Mariápolis. Você não pode perder, já fazer sua inscrição. Lembrando que lá nós vamos ter um seminário sobre solidão. E reforçando aquilo que o Wilfried acabou de dizer. Não pode, não, você não pode perder. E aí, Paulo, o que que você. Qual a importância da família e dos amigos na sua vida hoje?
3: Uma das fórmulas para envelhecer bem é ter relacionamentos. Não pode se ficar longe de relacionamentos. Família é importantíssimo. Participar da família, ficar com a família, filhos, netos e amigos. Temos que resgatar os amigos de muitos anos, procurá-los, conversar com eles, ter comunhão com eles, ter encontros frequentes com eles. Então, para envelhecer bem, tem várias maneiras de envelhecer bem. Uma delas é relacionamento.
1: Eu queria saber do Thomas. Thomas, que ensinamentos a sua vida traz, você gostaria de deixar para os mais jovens? Existe a oportunidade na sua vida de jovem, idoso, idoso, jovem?
0: Olha, até justamente essa pergunta aí, até outro dia, eu tinha no canal dos 60 mais uma observação de que é um problema sério das igrejas, que os jovens, e do mundo em geral, que os jovens não querem nada com os mais idosos, intergeracionalidade.
1: Isso, palavra difícil, né?
0: Não, se não for difícil, não está valendo, né? Quer dizer, é simples dizer que o jovem. Dora, eu não tenho a menor experiência nesse sentido, de que é difícil. Pelo menos não na igreja do qual eu sou membro e pastor. Eu tenho que me lembrar de vez em quando que eu sou pastor, que os jovens lá são extremamente carinhosos comigo, gostam de conversar comigo, de vez em quando perguntam minha opinião sobre alguma coisa. E eu vou te contar só um lance que aconteceu há uns meses atrás. Talvez não tão jovem, mas 40 anos, quer dizer, para mim é um garoto. E ele é uma pessoa formidável. E ele chegou para mim, e um belo dia na igreja, e disse: Thomas, eu gostaria muito de visitar você. Minha reação imediata foi: começa a orar, porque ele vai querer aconselhamento, deve ter algum problema, alguma coisa assim, né? E então marcamos a data, ele veio lá em casa, o clássico bolo de laranja, o clássico cafezinho, e conversando, e nada dele falar do que é que ele queria. Então eu dei umas indiretas, assim, para ver se ele se abria. Você conhece minhas indiretas, né? Né? É mais ou menos assim. É, não são muito indiretas. Ele disse: Thomas, eu vim aqui porque eu senti necessidade de te visitar. Eu queria te visitar. Isso é demonstração de dificuldade entre gerações? não tem isso. Não tem. Ele veio, passou um tempo comigo, batemos um papo e ele foi embora e ele volta quando quiser. Então eu não vejo esse problema na minha vida. O que talvez aconteça é que à medida que nós ficamos velhos, muitos, eu já observei algumas pessoas, um desprezo pelos jovens porque de alguma forma os valores são diferentes, uhum. Ou a maneira de administrar os valores são diferentes, mas isso parte de nós. Eu acho que na hora que de nós velhos parte uma

0: muita coisa, mas você se dá com jovens se interessando por eles, conversando com eles, querendo saber a vida deles. E não aquele velho chato que quando encontra alguém fica só falando das suas coisas. Mas vamos procurar o jovem para saber a vida dele, conversar sobre a vida dele. Eu acho que isso aí é uma boa fórmula.
1: Muito bem, vamos saber agora dos nossos entrevistados, não, dos nossos ouvintes de casa e já nos encaminharmos para o final.
2: Bom, Dora, são várias participações aqui. Quero agradecer a participação da Marina. Olá, estou ouvindo com alegria os irmãos. Um abraço ao pessoal todo. Marina Pimentel, aqui de São Paulo. Maribel Borba, de Pelotas, no Rio Grande do Sul, também está acompanhando. E eu achei interessante a mensagem da Maribel. Ela colocou o seguinte: semana que vem estarei completando meus 4.4. Confesso que com a programação de hoje fiquei até animada em completar mais anos de vida. Que venham todos os anos que Jesus quer me dar debaixo da graça dele. Grande abraço. Abraço e obrigada pela programação abençoada. Gostou da mensagem da Maribel? Tem a Solange de São Paulo também que está acompanhando. Obrigada, Sol. Estou amando esse papo, me identifiquei com algumas histórias. Obrigada, Sol. Josi Guedes, Ivanilson Guedes, da Panificadora Pão da Vida, lá em São José de Ribamar do Maranhão, eles ouvem a programação desde a madrugada. E aí, o Ivanilson mandou foto com a mãezinha dele. Ela tem 94 anos e colocou: minha princesa, minha princesa. Aí a foto dele com a mãezinha. Obrigada, viu, Ivanilson? Tem mais gente acompanhando e mandando mensagem também. Quero agradecer a Noilma aqui de São Paulo. Dora, o Isenilson Ribeiro também está participando. A Lucélia de João Monlevade de Minas também. E ela respondeu a pergunta. Ela colocou o seguinte: fazer as pazes com a vida cuidando das emoções. Procuro praticar esportes, aprender com os mais velhos sobre alimentação e andar na contramão do sistema. Desacelerar. São várias mensagens. Dá tempo depois de ler mais?
1: Dá sim, dá. Bom, nós estamos terminando, mas eu queria saber se vocês podem falar suas redes sociais, se quiserem, né? E que palavra de encorajamento vocês podem deixar para os nossos ouvintes de casa? Lembrando que o tema é a arte de viver bem. Vou começar com o Wilfried.
3: Os meus contatos de rede social eu já dei, eu não sei se eu devo repetir ou se vai...
2: Pode repetir, que daí vai aparecer na tela, o GC, as informações.
3: Bom, eu citei, quando fui perguntado a esse respeito, Instagram. Eu estou lá no Instagram, na realidade, não sei se chama programa, como chama, é da minha filha, mas é
2: sob, perfil, né?
3: Sob o título... Lâmpada para os meus pés.
1: Uau.
3: Tudo junto.
1: Uhum.
3: E um underline, isso é uma linha depois embaixo, porque no Instagram tem outros programas com nomes parecidos.
1: Uhum.
3: E para não fazer confusão, é Lâmpada para os meus pés.
4: Underline, é isso?
3: Underline, é isso aí. Então, aí vão me encontrar, tem textos meus todos os dias. Então, como eu estou já praticando isso há mais ou menos 3 anos, que a minha filha está mandando para lá os textos, deve ter mais de 1000 ali para consultar.
1: E também escreveu para o presente diário.
3: É?
1: E o senhor não escreveu para o presente diário?
3: No presente diário é pouco. Eles não gostam muito de mim, mas tem também, no presente diário tem, aparece.
1: Que palavra de encorajamento o senhor pode deixar para os nossos ouvintes de casa?
3: Não esquecer de que Deus está no controle das nossas vidas e que devemos confiar totalmente nele. Qualquer problema que houver, qualquer dificuldade que surgir, fala com ele. Ele vai atender. A minha experiência tem sido muito boa nesse aspecto. E eu posso só recomendar: Deus nos conhece, ele conhece nosso nome, ele conhece nosso

0: nosso endereço, ele conhece os nossos pensamentos e com ele podemos descarregar tudo que pesa e ele vai ajudar.
1: Obrigada, obrigada. Paulo Andrade.
2: O que eu posso deixar é que a idade não é final. A velhice não é o fim. Não pode ter na nossa mente que estou chegando no fim e acabou. Aposentadoria não pode acontecer. Pode acontecer do trabalho e vai para outro trabalho. Mas o final não existe, porque senão Deus nos levaria. E se nós estamos aqui é porque ele ainda tem um plano para as nossas vidas.
0: Amém.
2: Então, vamos caminhar para frente e se ele nos deu mais alguns anos de vida, vamos viver para o Senhor, que essa é a grande realidade.
0: Amém.
1: Tem alguma rede social?
2: Eu não sou muito amigo de redes sociais, não, mas eu tenho o meu Instagram. O Facebook, eu não sei, será que é o mesmo? Não sei. Mas é andrade.paulopereira.
1: 77.
2: Não, é 77? Eu acho que não tem 77.
1: Não, tá bom.
2: Não. É só andrade.paulopereira.
1: Muito bem. Thomas.
3: Ok, já estamos no endereço aí, eu tô no Facebook. Só. Uhum. É o que eu aprendi a fazer até agora.
1: Thomas Han com.
3: Thomas Han.
1: Thomas Han.
3: É, separado.
1: Sim.
3: Meu nome, só. Eu não sou muito amigo da tecnologia, não. Olha, ela não é minha amiga. Então eu sofro um pouquinho. Mas eu queria dizer que o Wilfried, se combinar o que o Wilfried falou e o Paulo falou, já falaram tudo. Eu acho que eu vou colocar isso na minha linguagem, mas vocês vão ver que é a mesma coisa que eles falaram em outras palavras. Eu vou repetir o que eu já falei antes. Acerte a sua relação com a morte e sirva ao Senhor até o fim da sua vida.
0: Amém.
3: Só isso.
1: Muito bom, muito bom. Nós vamos ouvir então mais alguns participantes e já temos
4: teremos mais uma música, né?
1: Sim.
4: Então eu vou aqui nesse momento final, agradecer algumas participações.
1: Uhum.
4: Aí teremos a alegria de ouvir o Thomas mais isso. Um pouquinho, e a gente anuncia no final as pessoas que vão levar o livro. Então, agradecendo a querida Gildete Rebouças, lá de Goiás, que também está na sua sintonia. Teve gente que mandou pergunta, não tivemos tempo de fazer todas as perguntas, né, que a turma colocou, mas agradeço aqui a participação. A Clênia comentou, Dora, muito bom o programa com estes convidados 10.
1: Clênia Fassoni, grande amiga de Viçosa.
4: Muito bom. E a turma que participou, a Sueli Bokov também, parabéns pelo excelente tema e pelo aniversário do programa. São várias mensagens no chat também, muitas mensagens. Realmente foi uma live muito especial de celebração, né, de 26 anos da Dora aqui na RTM Brasil. E esses homens, né, com a sabedoria que vem do alto, aqui compartilhando um pouco das suas vivências e como é bom a gente aprender juntos. Então, qual é a música que ele vai nos honrar
1: Vamos
4: agora
1: para
4: esse encerramento?
3: Bom, eu ia tocar antes, vai tocar agora, Porque Ele Vive.
1: Porque
3: se vocês
1: ele
3: quiserem cantar juntos,
1: sim,
3: vocês estão convidados. E se vocês quiserem cantar em casa,
1: pode cantar também.

0: agradecendo a participação de todos nessa live para lá de especial 26 anos da Dora aqui na RTM com esses convidados ilustres.
1: Isso mesmo, mas muito obrigada ao Wilfred, que tem 94 anos, o Paulo com 71 e o Thomas com 89 anos e vai fazer a semana que vem 90. A arte de envelhecer bem e você quiser aprender, você pode já fazer a sua inscrição no MC60+. A inscrição para o retiro em Mariápolis, que vai acontecer em setembro. Eles vão estar lá e você também deve estar lá. Obrigada aos três. Foi muito bom estar com vocês nesse programa de aniversário. Mas que pena que o nosso programa acabou. Eu, Dora Bomilca de Andrade, te espero na próxima semana para mais um Conversa Franca. A produção deste programa contou com a participação da Michele Gomes, da Karina e na mesa de som e no corte de câmeras, o Giovanni Henrique. E nós ficamos por aqui terminando ouvindo o Thomas no nosso programa live de aniversário. Até o próximo Conversa Franca.

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2: Em nosso último programa, conversamos sobre Satanás, quem ele é, como ele quer nos derrotar e como ele sabe exatamente como seduzir os homens na área de luxúria e pornografia. Aprendemos que cada tentação é criada para cada homem individualmente. Consequentemente, discutimos a necessidade de vestir toda a armadura de Deus para nos defender contra as tentações de Satanás. Mas será que existem certas coisas que fazemos ou não que podem nos tornar mais vulneráveis a tentação? Bem-vindos ao Chamados à Vitória, um programa onde aprendemos que a verdadeira masculinidade envolve um caráter forte, uma atitude responsável e liderança baseada em vários valores corretos. Eu sou Edson Tauil e nesse programa, eu e o Douglas Peck vamos continuar examinando a batalha espiritual por trás de nossa luta contra a pornografia, além de falar, claro, sobre 6 fatores que podem nos deixar mais vulneráveis às tentações lançadas contra nós. Lembramos aos pais que estão nos ouvindo que essa conversa é para adulto, de natureza sexual. Por isso, a criançada tem que sair de perto do rádio aí, hein? Ou de perto do celular, enfim, onde você está ouvindo. Fique conosco para mais uma conversa muito importante sobre este assunto no Chamados à Vitória. Douglas, bem-vindo novamente, muito obrigado por sua presença.
3: Obrigado, Edson, tudo bem?
2: Simples explicativos e tudo mais, né? Douglas, todos são atacados pela guerra espiritual, né? Nós temos a luta constante. Você acha que a forma como os homens são afetados é diferente de um para outro?
3: Olha, Edson, como chefe de família, se Satanás conseguir tirar Deus do coração do homem, muitas vezes a família toda, claro, principalmente as crianças, né? Vão se afastar de Deus. Então eu acho que as consequências são maiores quando o homem cai por causa da sua influência sobre a esposa, a família e na sociedade em geral, né?
2: Verdade, o estrago é muito maior, né? A consequência. Por isso nós precisamos estar prontos para essa batalha. Agora, no início do programa nós dissemos que vamos examinar 6 fatores que nos tornam mais vulneráveis às tentações do diabo. Qual é o primeiro?
3: Olha, sem dúvida nenhuma, o primeiro e mais comum é o estresse, né?
2: Uau.
3: Quando estamos estressados, queremos uma fuga, nós queremos um alívio e há maneiras positivas e negativas de se aliviar o estresse, né? Do lado positivo, nós podemos ler versículos da Bíblia, ouvir músicas cristãs, fazer exercício, desfrutar de um hobby, alguma atividade, né? E esses são os pontos positivos, os lados positivos. O lado negativo, a gente pode tentar reduzir o estresse fazendo coisas como comer em excesso, beber em excesso, consumir drogas ilegais ou, em nosso contexto aqui, se entregar à luxúria e usar a pornografia, chegando ao que nós chamamos de autogratificação sexual, né?
2: Pois é, às vezes até de madrugada a pessoa levanta lá, vai dar um bico.
3: Pois é.
2: Como quem não quer nada, né?
3: Exatamente.
2: Tentando aliviar os momentos de estresse, trazendo inclusive prazer sexual através da autoestimulação.
3: Sim, exatamente. Nós vamos discutir isso mais adiante nessa série, porque há muita confusão na igreja sobre se o auto prazer, né, fere princípios bíblicos ou não.
2: Ainda tem dúvidas sobre isso?
3: Sim, muito, em muitos lugares, sim. É, na sociedade de hoje, principalmente, né, nos dias de hoje, né? E aqui no Chamados à Vitória, nós queremos lidar com esses problemas de forma aberta e direta, porque se nós vamos ser os homens que Deus quer que nós sejamos, né? Que ele está nos chamando para ser, nós temos que falar a verdade sobre esses assuntos.
4: Pois é, então a primeira coisa que pode nos tornar vulneráveis à tentação é o estresse.
3: Sim.
4: E existe algo na Bíblia sobre como lidar com o estresse?
3: Sim. É inacreditável, mas até sobre o estresse a Bíblia fala. O apóstolo Paulo, na sua carta aos Filipenses, escreveu sobre uma forma maravilhosa de substituir o estresse. Veja o que ele diz em Filipenses 4, versículos 6 e 7. Não andem ansiosos por coisa alguma, mas em tudo, pela oração e súplicas e com ações de graça, apresentem seus pedidos a Deus. E a paz de Deus, que excede todo entendimento, guardará o coração e a mente de vocês em Cristo Jesus.
4: Ouvinte, você ouvindo isso, não é prazeroso? Você não é agradável encher o teu coração e a tua mente com isso?
3: Sim.
4: Então leia a Bíblia, procure memorizar, procure gravar. E ter paz no lugar de estresse é muito melhor, não é?
3: Exatamente.
4: Né? Então vamos lá, podemos passar para o segundo fator que nos torna mais vulneráveis à tentação,
3: sim,
4: Douglas?
3: Sim, o primeiro estresse, o segundo fator que pode nos tornar mais vulneráveis à tentação é o cansaço. Satanás gosta de atacar a gente quando nós estamos cansados mentalmente, fisicamente, emocionalmente ou espiritualmente.
4: Sim,
3: mas nós temos uma saída.
4: É,
3: exatamente. A gente tem uma saída, né? Eu gosto muito do que o Salmo 127, verso 2, nos diz a respeito do descanso. Será inútil levantar cedo e dormir tarde, trabalhando arduamente por alimento. O Senhor concede o sono àqueles a quem ama. O descanso real, particularmente nas culturas ocidentais, parece quase inexistente hoje em dia, né? Se todos nós levássemos esse versículo a sério.
4: Pois é, né? Hoje pois eu li sobre isso, acredita?
3: É mesmo?
4: Hoje. Precisamos deixar de lado a ansiedade e aceitar o descanso que vem de Deus. E antes de continuar, eu quero lembrar você, ouvinte, tira a criançada de perto, tá bom? Nós estamos falando de coisa de adultos, de natureza sexual. Portanto, essa discussão aqui não é para criança. Mas diga lá, Douglas, qual o terceiro fator que nos deixa vulneráveis à tentação?
3: Olha, Edson, o terceiro fator é ficar sozinho. Né? A maioria de nós nunca usaria qualquer forma de pornografia se tivéssemos pessoas por perto.
4: É verdade.
3: Mas eu sei que alguns homens usam pornografia junto com a sua esposa, às vezes, até como estímulo para o ato sexual com elas.
4: Absurdo.
3: Mas isso é contrário a como Deus quer que tratemos nossa esposa e pensamos sobre mulheres em geral.
4: É verdade. Sabemos que isso realmente acontece com muita frequência, muito mais, né, do que nós imaginamos.
3: Sim,
4: isso é muito triste,
3: é,
4: né?
3: É verdade. Esses homens, em primeiro lugar, não entendem o modelo bíblico de sexualidade saudável e, em segundo lugar, não fazem ideia de como é humilhante, degradante e depreciativo para as esposas se sentirem competindo com essas mulheres. E se nós formos realmente honestos, quando desejamos essas mulheres, essas personagens do mundo da pornografia, estamos desejando mulheres que, se nós realmente conhecêssemos, não teriam nada a ver com a gente.
4: Perfeitamente. Na verdade, ao fantasiar relações com mulheres da indústria da pornografia, nós estamos fazendo com que essas mulheres que não teriam nada a ver conosco na vida real sejam mais importantes do que a nossa própria esposa, que nos ama e estão conosco na vida real.
3: Exatamente, Edson. E um outro problema que nós encontramos é que, às vezes, a nossa própria esposa traz a pornografia para dentro de casa.
4: Uau.
3: Algumas esposas, particularmente as mais novas, não entendem a natureza viciante da pornografia. Elas não estão cientes do impacto negativo ao longo prazo que isso trará à intimidade sexual com o marido. Outras querem agradar o marido, né? Mas independente disso, meu amigo, se você está usando pornografia com sua esposa ou como estímulo antes de ter a relação, pare agora.
4: Amém.
3: Confesse o seu pecado a Deus e a sua esposa e se comprometa com o que Provérbios 5:19 diz, que os seios da sua esposa sempre o fartem de prazer e sempre o embriaguem nos carinhos dela.
4: Você está ouvindo Chamados à Vitória, um programa de homem para homem, que querem aprofundar sua caminhada com Jesus Cristo. Hoje nós estamos falando sobre fatores que nos tornam mais vulneráveis às tentações. Lembramos aos pais que estão nos ouvindo que essa conversa é para adulto, tem tópicos relativos à natureza sexual. Por esse motivo, não cremos que essa discussão seja própria para crianças. Estamos de volta com Douglas Peck e até agora aprendemos que o estresse, o cansaço e estar sozinho podem nos deixar vulneráveis à tentação de usar pornografia. Qual é o próximo fator, Douglas?
3: O fator número 4 é estar entediado. Todos nós já ouvimos aquele velho ditado, cabeça vazia é a oficina do diabo, né? É, eu ouvi muito quando era criança. Oh. E se você estiver entediado, desocupado, sem algo útil para fazer, vai acabar navegando pela internet sem um objetivo, não é? Nesse momento, você pode ter certeza que Satanás vai arranjar algo para você gastar o seu tempo, e vindo dele, não espere que seja algo nobre, verdadeiro, de bom caráter, etc, né? A tentação vai aparecer mais cedo ou mais tarde, quando você está desocupado.
4: E é incrível que hoje em dia, quando nós estamos meio sem o que fazer, logo pegamos nosso celular e vamos checar se recebemos alguma notificação importante, né? Temos que ter cuidado. Mas, e o quinto fator, Douglas?
3: O quinto fator que pode nos tornar vulneráveis aos ataques de Satanás é estar sobre a influência de substâncias entorpecentes, químicas ou naturais, né? Uhum. Sejam drogas lícitas ou não, como excesso de bebida alcoólica. Sabemos que as pessoas frequentemente têm atitudes e comportamentos quando estão bêbados ou drogadas que nunca teriam se estivessem lúcidas e sóbrias. É. Isso acontece porque quando usamos esses entorpecentes, nossas inibições ficam mais baixas. Uhum. E na Bíblia, Efésios 5, versículo 18, diz: não se embriaguem com vinho, que leva à libertinagem, mas deixem-se encher pelo Espírito. Quando a gente está sob a influência de algo que não seja o Espírito Santo de Deus, raramente nós vamos ter resultados positivos. A Bíblia que nos diz isso, né? Você se lembra do que aconteceu com Ló quando se embriagou? Pela graça de Deus, Ló sobreviveu à destruição de Sodoma e Gomorra. Mas depois, suas filhas o embebedaram e tiveram relações sexuais com ele. Como resultado, Ló gerou seus próprios netos. Nossa. Triste, né?
4: É, hoje tem muito rolo também nessa parte.
3: Pois é.
4: Agora, não importa se é álcool, maconha, cocaína, remédios controlados ou qualquer outra substância, né? Quando estamos sob a influência de algo que nos tira a lucidez dos nossos pensamentos, nos tornamos muito vulneráveis às tentações de Satanás. Aí, e sabe que o Satanás chama a gente de cavalo, de objeto, sabia disso?
3: Pois é.
4: Portanto, estar sob a influência de qualquer substância entorpecente, droga qualquer, pode nos tornar vulneráveis, como os outros fatores, quando estamos estressados, cansados, sozinhos e entediados. Douglas, e qual é o sexto e último fator que pode nos levar a não resistir aos ataques de Satanás?
3: Agora, é esse ponto, você até vai me perguntar, como assim? É. Nós nos tornamos mais vulneráveis quando acabamos de passar por um momento de grande inspiração espiritual com Deus.
4: Como assim? Esses momentos com Deus não são coisas maravilhosas? O que você quer dizer com isso, então?
3: Então, os momentos de grande intimidade e inspiração com Deus são maravilhosos, mas deixe-me lembrar uma história na Bíblia que mostra perfeitamente esse fator. Elias pediu a Deus fogo do céu e matou todos os profetas de Baal. Mas o que que aconteceu depois? Jezabel o ameaçou e ele fugiu para salvar a sua vida. Logo após sua incrível elevação espiritual, ele estava aparentemente vulnerável ao medo.
4: Ou seja, aquele que pensa que está em pé, cuide para que não caia.
3: Exatamente. Logo depois dessa vitória, nós lemos no livro de 1 Reis, no capítulo 19, que ele está deprimido e pedindo a Deus que tire sua vida. Mas o ponto é que às vezes, quando temos grandes inspirações ou vitórias espirituais, podemos baixar a guarda e aí nos tornamos vulneráveis. É, às vezes, pelo orgulho de acharmos que estamos tão perto de Deus que nada vai nos alcançar, não é? O apóstolo Paulo, em 1 Coríntios 10, versículo 12, nos diz: aquele que julga estar firme, cuide-se para que não caia. Acabei, que você acabou de citar, né?
4: É impressionante. Então, estamos terminando. Ah, sério que estamos terminando já?
3: É.
4: Lembramos os seis fatores que podem nos levar ou nos tornar vulneráveis às tentações: estresse, cansaço, sozinho, estar entediado, estar sob a influência de drogas e, finalmente, baixar a guarda depois de um momento de grande inspiração espiritual. Obrigado, Douglas, por mais esta conversa sobre esse problema tão presente em nosso mundo de hoje. Você tem mais alguma coisa a dizer para nossos ouvintes, Douglas?
3: Olha, Edson, é importante lembrar que precisamos estar em um grupo de homens, caminhando com um mentor em quem você confie e que te mantenha prestando conta sobre a sua vida. Uhum. Todos nós precisamos receber encorajamento, apoio e oração. Uhum. E por falar em oração, encorajo você que está nos ouvindo e realmente quer ter vitória nessa batalha, que ore entregando a sua vida nas mãos de Deus através de Jesus e que renuncie o poder do diabo em sua vida através da pornografia em nome de Jesus Cristo.
4: Obrigado por sintonizar Chamados à Vitória, um programa onde se fala de homem para homem. Hoje continuamos na série de programas que analisam a luta dos homens com a imoralidade sexual e o plano de Deus para libertá-los. Esperamos contar com você em nosso próximo programa sobre esse assunto tão importante. Esse programa foi apresentado por mim, Edson Tawil, e Douglas Peck. Na mesa de som, Samuel Matos. 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
1: Olá, eu sou a Fabiana Silva.
2: E eu sou Renata Burjato e esse é o nosso Mulheres de Esperança.
1: Entre as belezas que há de ser mãe, temos a maternidade por adoção, né? Que são aquelas mulheres que se tornaram mães, recebendo por adoção um filho ou uma filha.
2: Que lindo que é isso, esse amor em movimento, a pessoa querer ter para si alguém para cuidar, para chamar de seu, para zelar por toda a vida.
1: Verdade, Rei. Segundo pesquisas, né, no Brasil, há mais de 5 mil crianças aí na fila de adoção, para mais de 35 mil pessoas como adotantes, né, esperando conseguirem então se tornarem pais.
2: Se você tem curiosidade sobre esse tema, quer compreender mais, então venha com a gente pro programa de hoje.
1: Falando nisso, hoje nós vamos conversar sobre a maternidade por adoção, a beleza que há nessa maternidade, nesse mês das mães, né? No Brasil, nós temos em média aí o tempo de espera para adoção de mais ou menos um ano, né? Podendo ser maior, dependendo do perfil apresentado pelo adotante e também a disponibilidade, né, da criança, do adolescente. E para esse episódio, a gente convidou a querida Kézia Hashimoto, que é formada em publicidade e propaganda. Ela é teóloga, especialista também em neuropsicopedagogia e TCC, e é casada e mãe de 3 lindos meninos através da adoção tardia. E criadora também do perfil Mãe.SemNeura, você vai conhecer. Onde ela traz aí os princípios cristãos para fortalecer o relacionamento familiar e maternal. Então, Kézia, seja bem-vinda a Mulheres de Esperança.
3: Muito obrigada. Obrigada pela recepção. Já amei tudo que você falou sobre mim, já dá uma bio perfeita. Obrigada mesmo e é uma honra poder falar sobre adoção.
1: Que bom, Kézia. A gente imagina, né, que na questão da adoção há muita espera, né? Deve ser um período prolongado aí para os corações, tanto de quem espera ser adotado, como quem está, né, nesse período da adoção. Há muito sentimento, histórias, expectativas. Como é que foi para você e seu esposo, né, a história de vocês, esse processo e a decisão, então, de se tornarem pais por adoção?
3: Bom, você disse aí, né? Vocês disseram que em média um ano as famílias ficam aí na fila esperando por seus filhos. Nós conhecemos famílias que estão há 8 anos na fila e ainda não receberam seus filhos. E isso tem uma questão bem específica, que é a escolha do perfil. Mas nós ficamos apenas 12 dias na fila. Então, o nosso processo, ele foi bem rápido. Os meninos chegaram de uma hora para outra e o que a gente imaginou que seria durante anos, levou apenas alguns dias. E no início do nosso casamento, eu me casei em 2014, e a gente imaginava, como tudo na vida, né, como todo ser humano, uma vida normal. A gente é criança, cresce, conhece alguém, se apaixona, casa, engravida e tem os seus filhos, e então viveram felizes para sempre. Mas a gente sabe que na realidade não é isso. A gente sabe que Deus criou cada um de nós para um propósito, né? Com algum chamado específico. E nas nossas vidas, no início do casamento, nós, com apenas 10 meses, decidimos: vamos ter filhos, a casa está muito vazia, precisamos de cor, de correria, de bagunça. Eu sou filha única, o meu marido, ele é de uma família de 3 filhos, e por ser filha única, eu tive muito contato com os primos. Então, eu tinha aquele costume de, aos finais de semana, pelo menos a casa era cheia. E eu senti falta no início do casamento. Então, nós começamos as tentativas por filhos de modo natural. E aí, eu pensei assim: no mês seguinte, eu já preciso comprar bebê conforto, pintar o quarto, comprar roupinha, comprar mamadeira. Eu já estava me preparando financeiramente para isso. E no mês seguinte, então, fiz o teste ali. E antes mesmo de um possível atraso, eu já fiz o teste e eu tive meu primeiro negativo. No mês seguinte, outro negativo, outro. Eu sei que eu fiz ao longo da minha vida mais de 50 testes. E em todos eles eu chorava, eu me culpava, eu perguntava: Deus, por que o Senhor me esqueceu? Eu via as minhas amigas que se casaram ao mesmo tempo que eu, elas estavam tendo seus filhos, algumas já estavam indo para a segunda gestação, e na nossa vida nada acontecia. E então nós fomos em busca de um auxílio médico, e o meu marido teve um diagnóstico de esterilidade, né? Que ainda é um pouco confuso aí pela sociedade, as pessoas confundem com infertilidade. A infertilidade, você tem algo que dificulta gerar. Já a esterilidade é uma impossibilidade diante da medicina. E nós tivemos esse diagnóstico sem nenhuma causa aparente. E aí nós iniciamos um processo de luto por não poder gerar. Então, por mais de 4 anos, a gente não tocava no assunto filhos. As pessoas vinham até nós, algumas oravam, colocavam a mão sobre a minha barriga, e aquilo era muito difícil para mim, porque em nenhum momento eu entendi que era falta de fé, mas eu entendia que era um processo que Deus estava nos fazendo passar. E por esses 4 anos de silêncio, o meu marido um dia ele disse: acho que tá na hora da gente ter filhos, né? Nós estávamos passeando com amigos e a bebezinha deles, e ali eu fiquei toda empolgada, animada. Eu falei: como assim? Aí ele falou: acho que tá na hora da gente partir para adoção. E eu já tinha pesquisado tudo, já tinha visto documentários, já sabia o passo a passo. Então, na semana seguinte, nós fomos ao fórum e ali nós demos entrada no nosso processo de adoção. E em menos de 1 ano, desde o dia em que nós entregamos a documentação, nós recebemos os nossos filhos.
2: Tô emocionada aqui.
1: Eu também.
2: A gente acabou tocando em vários assuntos de maternidade, que também é a questão de quando o filho não vem. Mas que coisa mais linda é saber que você e o seu marido tiveram estrutura emocional, maturidade com Deus de lidarem isso e de continuarem juntos e de tomarem uma decisão tão linda juntos. Quantos casais acabam cada um indo para um lado ou então culpando o outro, né? Então isso gerou, na verdade, mais vida em vocês, mais compaixão, mais parceria, mais amor. Tão lindo demais. E aí, né, ela falou assim: ah, em 12 dias, eu pensei, mas com essa carinha, ela casou ontem 12 dias, então me diz uma coisa, né? Você comentou que se casou em 2014. Quantos anos você tinha quando vieram os filhos e quantos anos os três tinham?
3: Quando os meninos chegaram, eu ia completar 30 anos. Então, só faz 4 anos que eu sou mãe, né? Sou uma mãe de primeira viagem ainda, tô aprendendo. Os nossos meninos tinham 4, 6 e 8 anos. Nosso mais velho já ia completar 9.
2: E eu queria que você contasse um pouquinho, né, também a história deles, né? Isso é muito importante. Você falou que pela questão do perfil não demorou muito. Muitas famílias esperam, né? É um bebezinho só. Como é que foi para vocês e qual era a condição também deles?
3: Uhum. Inicialmente, a gente, como a maioria das pessoas, pensou: vamos colocar um filho apenas, né? Uma criança, porque é mais fácil da gente dar conta, a gente não tem experiência nenhuma. E aí nós resolvemos assistir aquele filme, De Repente Uma Família. E aquele filme mudou completamente a nossa vida. E depois do filme, o meu marido falou: olha, você vai achar loucura, mas se é pra gente aumentar a família, vamos aumentar de vez. Vamos adotar 3, igual ao filme. Eu falei assim: gente, ficou louco, como assim? E aí ele falou assim: vamos adotar um adolescente também. Eu falei: não, para tudo. Eu falei: calma, eu não sei nem ser mãe, vou ser mãe de um adolescente de cara. Eu falei: não é assim. Mas aí a gente foi conversando e definimos que nós tínhamos condições emocionais, tínhamos uma estrutura para naquele momento ter 3 filhos de uma vez. E aí nós optamos pela adoção tardia, exatamente porque são esses os filhos que precisam de pais, né? Quando chega um bebezinho ali no abrigo, em menos de 1 hora ele já tem uma família que o queira, ele já tem pais. Agora os meus filhos não. Meu mais velho, ele fala: eu pensei que a gente ia ficar lá para sempre, porque eu via todo mundo saindo e a gente ficando, e as tias falavam: olha, vocês 3 são irmãos e vai ser mais difícil, vai demorar mais. Então nós escolhemos esse perfil um pouquinho mais amplo exatamente por isso, pensando: nós queremos ser pais, ok, mas tem crianças que precisam ser filhos, então nós vamos atender esse chamado delas.
2: Gente, nas entrelinhas a gente já percebe Deus, né? No caso, ela falando, né? Há 4 anos e o Senhor não me ouve. E o filho pensando, né? E eu pensei que ia ficar pra sempre. E Deus, né? Calma.
1: Deus como um grande tecelão aí, né? Tecendo as histórias.
2: Eu tô fazendo algo tão lindo, né? E ele vai inclinando o nosso coração nesse sentido. Mas você tocou algo muito importante que você disse. Nós percebemos que tínhamos estrutura pra adotar três. Então, quais são as perguntas sinceras que uma mulher deve fazer, que um homem deve fazer e que o casal deve fazer pra saber se de fato tem estrutura para adotar?
3: No caso de uma família que já tenha filhos, sendo biológicos ou já filhos por adoção, eu entendo que eles já estão mais preparados, né? Já entendem melhor o que é a paternidade e a maternidade. Mas para aqueles que não podem gerar por algum motivo, primeiro a gente precisa vivenciar o luto. Quando essa dor ainda é latente, a gente quer colocar algo no lugar. Então a gente quer adotar porque vai ser rápido, vamos adotar de qualquer idade porque eles vão chegar logo e aí eu vou ter um filho. Então isso precisa ser visto com muita clareza no nosso coração. É essa a motivação? Então é melhor esperar um pouquinho. É melhor que não esteja mais doendo o fato de não poder gerar na minha barriga, de não ter o meu sangue, de não ter o meu rostinho. Então isso precisa ser visto. E a questão do homem pro pai, pelo menos aqui em casa, foi um pouco mais complicado pro meu marido, porque ele tinha esse medo de ser rejeitado como pai. O homem, ele é aquele que provê financeiramente, né, que cuida da família, tem esse chamado de Deus aí de autoridade, de cuidado com a casa. E ele tinha muito medo de não ser amado, de não ser respeitado. Então nós precisamos primeiro olhar para o nosso coração, ver as feridas que ainda existem em nós. A gente precisa deixar que elas sejam curadas para então a gente estar aberto para curar outros, né? E quando a gente fala sobre filhos por adoção, principalmente na adoção tardia, o maior medo das pessoas é exatamente esse. Eles já vão vir com vícios, com vivências, com lembranças. E como é que eles vão me amar? Como é que eles vão mudar? Como eles vão aceitar os costumes da nossa família? E eu falo, eu me casei com 24 anos. Já fazem 10 anos e eu continuo mudando até hoje. Porque os meus filhos que estão em plena fase de desenvolvimento, eles não vão mudar. Quando Deus me aceitou, quando ele me adotou como filha, eu era uma pessoa perdida, medrosa, eu era uma pessoa negligente e ele cuidou de mim. Eu era uma pessoa violenta, ele cuidou de mim, ele me transformou. Então, da mesma forma, é isso que nós fazemos com os nossos filhos quando eles são adotados. Através da graça de Deus, nós também estamos ajudando a transformá-los, ajudando a aproximá-los de Deus. Eu falo que a gente está criando eles para a eternidade. Esse é o nosso principal propósito. Então, a nossa vida, ela mudou completamente, nossa rotina, nosso estilo de trabalho, pensando em aproximar os nossos filhos do amor de Deus. Então, como pais, como homem ou como mulher, nós precisamos ter a certeza disso. Por que eu quero adotar? Eu quero adotar para mostrar para os meus amigos que agora eu tenho um filho. Quero adotar para ninguém mais me perguntar. Eu quero adotar porque eu tô sentindo falta de uma criança, que no começo, né, quando eu queria ter filhos, era por isso. Nós decidimos ter filhos porque a casa tava vazia. É simplesmente isso. Nós precisamos entender que a adoção é muito mais sobre eles e não sobre nós. Nós precisamos ser o grito, né, deles, por eles. Eles não podem gritar por socorro, eles não podem pedir ajuda. Não, nós precisamos ouvir a voz do Senhor e atender, ter a resposta para essas crianças.
1: Olha, queridos ouvintes, eu não sei você, mas algumas palavras saltaram ao meu coração na fala da Késia: esperança, transformação, oportunidade, vida, né? Alegria, quantas coisas lindas. A gente já tá emocionada com esse primeiro bloco. Então a gente quer convidar você para vir pro segundo bloco com a gente, que vai ter muito mais. Fica aí.
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1: Voltamos então com Mulheres de Esperança, falando sobre a maternidade por adoção com a Kézia Hashimoto. E Kézia, a gente já te ouviu bastante nesse primeiro bloco aí, né? Compartilhando a alegria que vocês têm de ter aí os três meninos por adoção tardia. Agora sim, antes da adoção, você não tinha convívio diário com criança. Do nada, você foi mãe de três de uma vez só, de idades, né? Diferentes, ok, eram próximos, mas eram três pessoas diferentes. Como que ficou o seu coração diante desse desafio?
3: Gente, foi uma loucura. Eu vivi o puerpério, que é uma coisa que as pessoas não imaginam que a adoção tenha, né? Mas a maternidade por adoção, cientificamente, é comprovado que a mulher tem uma grande oscilação de hormônios e tudo. Então, tinha dias que eu não tinha força para levantar da cama. E nesse período, meu marido foi essencial, porque era ele quem cozinhava, era ele quem cuidava dos meninos. Os meninos chegaram, um mês depois começou a pandemia. Então, a nossa adaptação, os nossos dois primeiros anos, foram de confinamento total, de medo, né? E quando nós pegamos Covid também, era muito medo, e nós cinco aqui o tempo todo. E para os meninos, esse tempo de pandemia soou como se eles estivessem voltando para o abrigo, porque agora eles não podiam sair de casa, eles não podiam ter contato com outras crianças. Então a sensação para eles era a mesma, foi bem complicado. Então no começo era desgastante para mim. Algumas vezes eu me pegava pensando assim: eu tô cansada. Quando será que essas pessoas vão embora? Tipo, tratando os meus filhos como se fossem visita. Porque até então eu tinha que servir, leva a toalha, o que você quer comer, e faz isso, faz aquilo, porque eu não estava preparada.
1: Criar vínculo também, né, com eles.
3: Exatamente. É uma coisa importante de ser falado, porque muitas mães falam que sobre o amor à primeira vista. E ele não existe, ele não acontece da mesma maneira para todas. Eu me apaixonei pelos meus filhos no momento em que eu vi a foto deles, mas eu não os amei. O amor, ele aconteceu bem aos poucos, ele foi uma construção. Então, muitas vezes eu ficava irritada com o fato deles estarem conversando e gritando e correndo, e aí eu tinha que parar e pensar: pera, eu escolhi ser mãe. Eles são só crianças, eles estão aprendendo. Eu preciso me manter firme. Não é algo que eles devam fazer e eu vou corresponder. Não é bilateral, é unilateral. A decisão foi minha de ser mãe, então agora eu tenho que ser responsável por isso. Eu tenho que continuar, eu tenho que cozinhar, eu tenho que auxiliar nos estudos. Então o amor, ele foi sendo construído. De forma alguma os sininhos tocaram para mim, né? Então todos os dias, até hoje, eu preciso, naqueles momentos de irritação, de criança cansada, criança chorando, eu preciso falar: espera, eu decidi ser mãe, da mesma maneira como Deus decidiu ser o meu pai. E a Bíblia diz que ele é misericórdia, ele é tardio em se irar, ele não nos castiga como nós devemos. Então da mesma maneira eu falo: Deus, coloque esse amor sobre mim para que eu possa derramar sobre os meus filhos.
2: Bom, isso que você falou vai ter tudo a ver aqui com a nossa última pergunta, mas antes disso eu quero comentar que nessas pontuações que você fez são essenciais para tudo na vida, né? Para qualquer tipo de relacionamento, esse amor que é, na verdade, uma atitude. Porque a gente tá falando aqui sobre a questão de adotar, que talvez você precisa exercitar ainda mais, né? Essa questão de separar o cansaço, a irritabilidade, para lembrar: pera, eu decidi trazer isso para consciência, né? Porque muitas vezes a gente não aborda que quando se tem um filho, todo mundo diz que é a fase mais linda da vida, é maravilhoso. Tá, mas de repente você perdeu toda a sua liberdade. Você que antes podia ir até a padaria, agora você não faz mais nada sem pensar nos outros. E de repente você se vê como quem leva mesmo a toalha, quem faz pros outros. Calma! E aí trazer isso para consciência: eu quis isso, isso foi minha decisão. E todos os dias reafirmar esse amor também tem tanto a ver com relacionamento de homem e mulher dentro de casa, né? Então foi muito legal você ter pontuado que não, gente, não sempre toca o sininho, nem sempre é tudo lindo. Lembrar, né? Por que vivemos, para onde estamos indo, e deixar isso muito claro e decidir ali repetidamente pelo que a gente sabe que é bom, que é justo, que é agradável e que vai ter um impacto a longo prazo. Eu lembro, tem até um pastor que ele também adotou, né? Ele é loiro dos olhos azuis e ele tem duas crianças lindas, negras. Ele adotou os dois porque são irmãos e ele falava assim, muitas vezes eu ia correr porque eu tava cansado de tudo, esgotado. Aí eu corria. Ele é maratonista, né? Eu voltava e pensava, eu não quero outra vida. É essa vida que eu quero, é essa vida que eu escolhi. E eu achava isso tão lindo. É verdade, às vezes a gente só precisa respirar, a gente é humano, que é fácil pra Deus porque ele é amor. É difícil pra gente, é muita dependência dele, né? E aí no final eu quero que você pontue isso. Essa relação com os teus filhos, como te fala da relação de Deus conosco?
3: Fala exatamente sobre aceitação, né? Deus me aceitou com o meu passado, com todas as minhas dores, as minhas vivências. E eu preciso aceitar os meus filhos. Não é decidir mudar o passado deles, apagar aquilo que eles viveram, apagar a história da família biológica. Não, tudo existiu. Tudo que fez parte da vida deles hoje faz parte da minha vida. Hoje faz parte da vida da nossa família. Então, quando Deus nos aceita, ele fala, venha como você está. Né? Os meus filhos não precisam mudar, se transformarem para que eu possa amá-los. Não, venham como vocês estão. Agora vocês estão aqui, estão seguros, vocês fazem parte, vocês são a nossa família e juntos nós vamos ressignificar daqui para frente. Vamos construir daqui para frente.
2: Ah, Fabi, vamos pro nosso último bloco com a nossa reflexão.
4: Será que ainda vale a pena?
1: Adoção, que palavra linda. Dias atrás eu ouvi uma pessoa dizendo que quando há uma adoção, há também uma escolha. A escolha de amar e de cuidar de alguém. Quando a gente gera um filho, nós não o conhecemos. Não sabemos como ele é, as suas experiências, a sua beleza. Mas a mãe adotiva vivencia tudo. Ela escolhe. Primeiramente em seu coração, um filho ou uma filha com as suas particularidades, seu histórico de saúde, familiar, a sua história. E abraça tudo isso como se fosse a sua vida também. Especial pensar que assim é como o Senhor faz conosco. Nós também fomos adotados por Deus através de Jesus. Ele nos encontra durante a nossa jornada, onde muitas vezes estamos perdidos, com medo, solitários, sem perspectiva. E nos escolhe como estamos para nos amar, proteger, prover, nos ensinar e nos dar um futuro novo, cheio de esperança e muita novidade. Lá em Romanos, no capítulo 8, do versículo 14 ao 15, a gente lê: pois vocês não receberam o Espírito que os escravize para novamente temer, mas receberam o Espírito que os adota como filhos, por meio do qual clamamos Abba, Pai. Queremos nos lembrar hoje que também um dia fomos vistos e alguém nos amou tanto que nos recebeu e nos colocou como herdeiros, nos dando um lugar muito especial. Como você se sente com isso? Que hoje você também possa ser incentivado a ser instrumento de Deus na vida de pessoas que estão à espera de encontrarem uma família e serem acolhidos, sabendo então que o Senhor nos incentiva a praticar a adoção através do seu exemplo de pai amoroso que ele é. Que Deus te abençoe.
4: Conte sempre comigo.
2: E chegamos ao final desse episódio com o nariz vermelho, com o olho encharcado, já paramos inúmeras vezes, já choramos, se você chorou também, se você sentiu no teu coração uma

0: para agradecer a Késia por participar com a gente desse episódio. Muito obrigada, sua história nos alegra, nos incentiva. A história da sua família, que Deus abençoe você. Você quer compartilhar algum perfil, algo que você queira deixar para os nossos ouvintes?
1: Muito obrigada pela oportunidade. Minha família agradece. Os órfãos agradecem, né? Quanto mais a gente falar sobre adoção, melhor. E eu deixo aqui, indico o meu perfil para quem quiser conhecer um pouco mais, conversar sobre adoção, que é o mãe.sem.neura no Instagram, e também tem o canal do YouTube.
0: Muito legal. Então, Késia, obrigada, Deus te abençoe. Obrigada, querido ouvinte, Renata, Luiz. E a gente se vê no próximo episódio. Até lá.

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2: Graus.

0: Eu sou o André, aqui estamos juntos no 180 graus, a virada da sua vida. E o Suzy, você já ouviu essa frase, independência ou morte?
1: Eu?
0: É.
1: Eu acho que eu não estudei história direito.
0: Sério?
1: Ah, gente, claro, né?
0: Uh-huh.
1: Dita pelo imperador Dom Pedro I, né?
0: Sim.
1: Quando ele foi proclamar a independência do Brasil em relação a Portugal.
0: É,
1: né?
0: Verdade.
1: Aliás, lendo história, estudando.
0: Isso é bom, isso
1: o
0: é importante.
1: O desejo de independência parece um negócio bem antigo, não é verdade, Sayão?
2: Pois é, Suzy, olha, a verdade é essa mesmo. Parece que o ser humano tem uma vontade de independência já faz muito tempo, né? Principalmente quando ele é jovem e adolescente. Mas até que a gente tem que entender que essa ideia de independência, de certa forma, né, não é um desejo negativo. Tem a ver com a ideia de liberdade. Quem que não quer proclamar sua independência da opressão, da escravidão, do domínio perverso, né? Como aconteceu, né, na história de muitas nações aí que sofreram num processo de colonialismo e buscaram a sua independência. A gente que está aqui nessa nossa realidade do continente das Américas, né, sabe muito bem o que significa isso, né? O problema é que nem toda independência faz bem à saúde. Traz problemas. Quando a gente quer ser independente, igual um nenê que quer ser independente da sua mãe, né, antes de completar 6 meses de idade,
1: é complicado.
2: Não dá certo. Então, quando o ser humano quer ser independente de Deus, aí não dá, a coisa complica, isso vai trazer muita confusão e você precisa saber mais sobre isso hoje aqui no 180 graus, portanto, preste atenção.

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1: Olha, a gente já falou aí sobre o começo da história do livro de Gênesis, né? O primeiro livro da Bíblia. E aí a gente viu que Deus criou o homem para dominar, só que aí o homem desobedeceu e depois que ele desobedeceu, ele saiu lá daquele, devia ser maravilhoso jardim do Éden, e aí foi só confusão, né? O primeiro homicídio, Sayão, já acontece dentro da primeira família, né, Suzy?
2: É verdade. Isso.
1: Caim, por inveja, matou o próprio irmão Abel. Aí ele se torna amaldiçoado e a Bíblia diz que ele se afasta totalmente de Deus e funda a primeira cidade, Enoque. Interessante que a primeira cidade tem a ver com o afastamento do homem de Deus, não é, Sayão?
3: É verdade, André, e é impressionante isso, né? É, o pessoal que vem, né, depois de Caim, vai criando uma sociedade, uma geração muito complicada,
1: terrível, né?
3: Difícil, né? E a gente vai ver que a Bíblia vai mostrando que essa sociedade, esse grupo de pessoas assim que vão nesse caminho de independência de Deus, nesse ambiente, olha só o que aconteceu, a violência cresceu, as coisas começaram a ir de mal a pior, e olha o que que a gente descobre, é o caminho errado quando o homem, o ser humano, quer tomar o lugar de Deus. Ele começa a querer desenvolver um domínio, lembra do domínio que a gente falou, né?
1: Sim,
3: recentemente,
1: sim.
3: Pois é. Só que esse domínio indevido, e aí ele não segue o chamado do domínio responsável de Deus, e aí a coisa começa a se complicar tremendamente. O homem deveria agir como um representante de Deus, assim colocando, né, de modo concreto o domínio de Deus, mas não foi isso que aconteceu, a coisa se complicou, a cidade de Caim é o símbolo da independência perigosa, a coisa foi difícil, não foi, Suzy? Que
2: foi
3: coisa
2: demais,
3: complicada.
2: Né? Tô pensando aqui em pular. Pode sair
3: correndo.
2: Tem algum jeito. Mas foi complicado mesmo. A coisa ficou tão feia que entrou num caminho sem volta, né? Aliás, a humanidade ficou tão violenta, tão ruim, assim, tão complicada, que Deus resolveu destruir, né? Através do dilúvio.
1: Mas pra ele tomar, né, uma decisão como essa,
2: com
1: tem que
2: certeza.
1: Ter ficado, o bicho deve ter ficado
2: muito ruim,
1: pegou,
2: né?
1: O bicho
2: pegou
1: deve
2: mesmo.
1: Ter pegado.
2: E só, depois disso aí, só sobrou Noé pra contar a história. Aí, quando você pensa, fala assim, agora tá tudo resolvido, vamos recomeçar, tá tudo bem, aí chega o filho de Noé, desrespeita e os seus descendentes se afastam de novo de Deus. Saião, que coisa, né?
3: Terrível, Suzy, negócio complicado, a coisa aí, aliás, esse começo de Gênesis, né? Depois da criação, a gente só lê história difícil de digerir, né? É interessante, sim, você estava falando nessa descendência problemática que vai surgir depois aí do dilúvio, surge um indivíduo chamado Nimrod.
1: Opa, como é que é o nome aí?
3: Nimrod. Que nome, né?
1: Pra filho, talvez, né?
3: Pois é, não sei, talvez ele ficou traumatizado com
2: Poxa.
3: O nome, né? A Bíblia diz que ele foi o primeiro homem poderoso na terra. Aliás, a primeira vez que a própria palavra, né, ligado a rei, reinado, é usada na Bíblia, aparece ali. A história dele aparece lá em Gênesis, capítulo 10, né? A gente pode ler, é um pedaço curtinho, de 8 até o versículo 10. Ele fundou o primeiro grande império lá na região da Mesopotâmia. Quem quer dar uma olhada e conferir, é onde hoje está a região do Iraque, né? E olha que coisa interessante, né? A própria arqueologia já encontrou muitas provas dessas cidades grandes, enormes,
1: mesmo?
3: Antigas,
1: Puxa.
3: Né? Que foram encontradas lá dos antigos sumérios, né? Os acadianos, babilônios, assírios, é um negócio bem legal.
1: É interessante que até tem cidade que é mencionada na Bíblia parecida com esse acadiano, né? Que é Acádia, né?
3: Acádia, exatamente. Então é muito interessante. E mostra como é que isso fazia parte de um reino. É interessante como é que essas coisas acabaram sendo encontradas e a gente vai ver como esse caminho de um reinado independente trouxe problemas e encaminhou o homem numa direção complicada. Acompanhe, porque vai ser muito importante para o nosso conhecimento a respeito daquilo que a gente chama do reinado de Deus.
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1: Bom, Senhor, você falou aí a respeito desse Nimrod aí, esse rei, essas cidades aí, esse grande
2: até
1: império.
2: Enrolando, né?
1: É, enrola a língua. Mas a verdade é que a gente, quando vai estudar a história desses reinos, desses impérios, como eles eram cruéis.
2: É verdade.
1: Como eles eram terríveis, assim, só a própria religião deles já a coisa já fica muito complicada, era uma coisa assim muito esquisita. E existia muita perversidade, já naquela época tinha injustiça demais, né? O pessoal precisava fazer códigos ali para tentar controlar, porque a sociedade era muito perversa, né? E com certeza a razão para esses reinos daquela região da Mesopotâmia serem tão complicados é o afastamento de Deus, né? É eles estarem completamente fora dos planos e do domínio que Deus precisa exercer para a gente ter ordem, não é verdade, Suzy?
2: É verdade, é verdade. Gente, tô ouvindo aqui e eu tô ficando desesperada.
1: Calma, né? Suzy.
2: Mas essa injustiça, essa opressão, essa violência, tudo isso do mundo, até hoje a gente vê muito, né?
1: Uhum.
2: Só existe porque o homem resolveu que viver afastado de Deus, dar as costas para Deus, simplesmente falar assim, ó, o senhor fica lá no banco que eu que vou jogar aqui, né? Então deixou Deus de lado e foi, proclamou a independência, não é verdade?
1: Sim.
2: E até hoje é o que existe, é o resultado aí que a gente vê na sociedade, essa complicação toda. Essa independência é muito perigosa, não é, Saião?
3: É, Suzy, inclusive eu vou mudar a coisa aqui, a gente descobre que é independência e morte. Não é independência ou morte. A coisa complicou e complicou muito, e a gente agora começa a entender, né, aquilo que vocês estavam sinalizando. Olha só, né? O homem resolveu exercer o domínio independente de Deus. Na verdade, ele quis ser Deus e quis dominar. Quando isso acontece, a gente viu a construção de sociedades apavorantes. É legal, né? A gente vê o negócio de arqueologia, você vai ver lá os zigurates, as pirâmides, todas aquelas construções. Aquela história é bonita pelo lado da arquitetura, mas é assustadora pelo lado como a sociedade tinha sua estrutura. Porque o pessoal era escravo, né? Era morto assim, sem mais nem menos.
1: Não tinha valor para a vida humana.
3: Não tinha valor, a injustiça, a maldade, é um negócio tão terrível. A gente vai descobrir o caminho terrível e absolutamente assustador dessa independência perigosa que gerou esse mundo onde os mais fracos tentam respirar para sobreviver, no mundo quando a dominação é destruidora e realmente provoca uma situação de caos. O que que é tão interessante? Quando a gente fala em Jesus, fala em Deus, encontro, né, com Cristo, a nossa vida espiritual, a gente pensa que é um negócio assim mais pessoal, mas isso é muito mais profundo, porque tem a ver com o projeto que a gente estava falando, desse reinado de Deus, que é um reinado que vai confrontar essa sociedade de injustiça, de domínio, de perversidade, porque olha, vou falar sério para vocês.
1: Opa.
3: Vocês prestem atenção. Vocês pensam que esse negócio acabou? No mundo de hoje, a maior parte da humanidade, eu vou dizer, vive debaixo de opressão, de injustiça, de maldade, de uma situação de domínio perverso que só vai ter realmente o seu fim quando essa independência perigosa desaparecer e o homem se submeter a Deus e ele dominar plenamente, trazendo o seu reino sobre a terra. Vamos trabalhar para isso e vamos orar pedindo que Deus traga a realidade do seu reino na hora certa para esse mundo.
1: Gerou também Nimrod, o primeiro homem poderoso na terra. No início, o seu reino abrangia Babel, Ereque, Acade e Calné, na terra de Sinear. Gênesis capítulo 10, versículo 8 e versículo 10. Aqui no 180 graus a gente aprende que quando a coisa é relacionamento com Deus, é dependência para ter vida. Nós fomos criados para dependermos de Deus. A gente não pode cortar os nossos laços de Deus, porque quando a gente corta os nossos laços de Deus, aí a coisa complica muito. Eu sou o André e olha, essa história tá interessante. Você não pode perder a próxima.
2: É isso aí, aqui é a Suzy no 180 graus se despedindo. E cuidado, hein? Essa independência é perigosa. Dependa de Deus, porque isso traz vida.
3: Este foi o 180 graus e aqui quem se despede é Luiz Saião. Como nós pudemos aprender hoje, nada é mais perigoso e terrível do que buscar afastamento de Deus, essa terrível independência. Afinal de contas, essa independência é a mãe da opressão e de toda violência.
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1: Já está disponível a 17ª edição da revista RTM Brasil. 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E a Rede Tela, grupo de empresários, empreendedores e profissionais cristãos, parceria da RTM, é destaque. Já a coluna Fala Pastor recebe o pastor e professor Clayton Kunz, diretor da Faculdade Batista Pioneira. 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
4: Querido Deus, somente o Senhor é quem pode mudar o curso da nossa história e nos trazer esperança diante das dificuldades. Hoje oramos por cura para as mulheres na África do Sul, que sofrem por não terem seus direitos respeitados, por serem desvalorizadas e se sentirem fragilizadas diante das práticas patriarcais que as atingem, limitando assim sua segurança, saúde e liberdade econômica. Pai, que haja uma mudança de mentalidade por parte daqueles que fazem as leis no país. para que as mulheres venham a ser beneficiadas e tratadas com dignidade. Oramos em nome de Jesus. Eu, Elisângela Souza, tenho alegria em orar com você.
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sou Samuel Matos em mais uma História das Missões. Hoje, Jesse e Evelyn Brand. Eles foram missionários britânicos que serviram nas colinas Collie, no sul da Índia, no início do século XX. Embora tenham se casado em 1915,